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14: Nove horas, quatro minutos, está na hora, gente! Sim, tá na hora da Super 6 das 9. Tem um Combo Kids Band FM cheio, lotado de presentes pra criançada agora. Eu sou Marcelo Dias, estou aqui feliz e grato. 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
14: Sabe que o Dia das Crianças na Band FM é tudo de bom, é tudo de Band, hein? Esse combo kit está caprichado, hein, gente? Olha só. É um combo para criançada. Vem com um jogo cara a cara, uma boneca Barbie Fantasy e também o mascote da Band FM, que é linducho. Legal, hein? Como é que você faz? Pode ligar agora para a noite da Band FM no 11-3743-1313. Esse é o telefone para você participar escolhendo uma das seis músicas que eu vou tocar tocar na noite da Band. Tem o WhatsApp também, à sua espera. Ó, música número 1, Panda, Eu Te Seguro. 2, Imagina Eu, Eduardo Costa, Sua Boca Mente, Zé Felipe com Ana Castela é a música 3. 4, Romance Rosa, bela regravação de Ed Brito e Samuel. Música 5, Gustavo Lima, Bala Alojada. E a gente separou participação do Ian, é o Dilcinho quem canta, é a música de número 6. A noite da Band FM tá no ar, eu quero que você vote na sua. 1, 2, 3, 4, 5 ou 6.
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0: tarde, FM Música 3 da Super 6, das 9, Sua Boca Mente, Zé Felipe com Ana Castela. 2, Eduardo Costa, Imagina Eu, e a música 1, Panda, Eu Te Seguro. Liga pra Band, manda mensagem no WhatsApp, 11-37-43-1313, é o telefone aqui da noite da Band FM. Escolhe a sua, 1, 2, 3, 4, 5 ou 6. A Band FM preparou vários combos pra criançada, agora pro Dia das Crianças. A gente tem o Combo Kids da Band FM, e olha só, nesse tem o jogo Cara a Cara e tem a boneca Barbie Fantasy. E também o mascote da Band FM. Legal, né? Criançada vai ficar feliz. Participa escolhendo a sua, mandando a mensagem no WhatsApp também, 11 99991-9197. A música de número 4, Romance Rosa, é de Brito e Samuel na noite da Band.
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0: FM, a música 6 da Super 6, das 9, Pagode do Bom, hein? Dilcinho, participação do Ian, A Gente Separou. Número 5, Gustavo Lima, Bala Alojada. Número 4, Romance Rosa, com Ed Brito e Samuel. Continue ligando, mandando a sua mensagem durante o comercial aqui pra Super 6, tá bom?
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0: São 9 horas 24 minutos. Vamos dar boa noite pra Babi, que ela tá de volta, sim.
2: Marcelo Dias, tô de volta aqui com outras informações. Quem ainda tem dinheiro em plataformas de apostas precisa ficar atento. Termina hoje o prazo para pedir o resgate dos valores. Mesmo depois da proibição das bets no país, cerca de 26 milhões e meio de pessoas ainda mantêm dinheiro nestas plataformas. Ao todo, são aproximadamente 1 bilhão e 300 milhões de reais que ainda não foram retirados. O prazo para solicitar o saque termina hoje. Depois disso, os valores que permanecerem nas contas poderão ser transferidos para o Tesouro Nacional, conforme as regras estabelecidas para o encerramento das operações. A orientação é que o apostador acesse a plataforma onde mantém saldo e faça o pedido de retirada dentro do prazo. E amanhã o Masterchef Profissionais está de volta à Band depois de 3 anos fora do ar. A sexta temporada estreia amanhã às 10h30 da noite, com um elenco formado por 18 competidores. O grupo reúne 9 veteranos do reality e 9 profissionais que chegam pela primeira vez ao programa. Masterchef Profissionais estreia amanhã às 10h30 da noite na tela da Band. Um beijo, Dias. Boa noite.
0: Um beijo, Babi. Boa noite. Obrigado. Até amanhã, tá?
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7: São 9:30. A noite da Band FM no ar com você. E ó, hoje tem, viu? O primeiro Band 9 da semana começa às 10 horas e vai até 1 da manhã com aquela música que toca o seu coração. É Band Love às 10 horas, hein?
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7: 10:30 a gente para de tocar música. Por quê? Porque teremos a história de amor do Band Love.
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7: E ó, tem anos 80, tem anos 90, 2000 e o sucesso atual. Tem espaço pra você mandar recado de amor. Tem prêmio, tem a melhor programação, é o Band Love. Aqui na sua rádio do seu jeito.
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7: Esse combo tá caprichado demais. Todos os combos são vários, tá, gente? De manhã, à tarde, à noite, de madrugada, durante a semana, no fim de semana, é a Band FM fazendo o Dia das Crianças bem melhor. Dia das Crianças na Band FM é tudo de bom, é tudo de Band. Tem até um videozinho lá nas redes sociais da Band FM. A gente tá mostrando parte dos presentes, que são muitos, tá bom? Tem o jogo cara a cara agora, tem a boneca Barbie Fantasy, tem também o mascote da Band FM. Para você que participou na Super 6 das 9, minha amiga é Samila, ou Samila Quintina Gomes Balione. Parabéns para você, um beijo, você ganhou, a criançada vai ficar feliz aí em casa, tá, menina?
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7: Música vencedora está no ar com Panda.

0: Band FM, Marcos de Belucci. Pena que você já namora aqui na noite da Band FM. Legal essa música, né? Marília Eterna Mendonça, recordando bem pior que eu. São 9 horas 40 minutos. Eu vou trocar uma música. Vou tocar uma música linda, gente, que virou um hino, né? Uma mensagem de motivação, de esperança. Essa canção fala sobre não se deixar abater pelas dificuldades e destaca a importância de fazer o bem, de manter a fé para colher o quê? Os bons frutos.
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0: Tá escrito. Revelação.

0: Matheus e Cauã, o nosso santo bateu também, Jorge Matheus, contrato, tá escrito com revelação, no momento lembra dessa, aquele classicão, hoje foi nacional, né? Você curtiu? Você cantou com a noite da Band? Faltam 12 pras 10.
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2: Boa noite, meu amigo Walter Anjo.
3: Boa noite, Marcelo.
2: O Walter Anjo, que é o Walter Pessenis, que te espera lá no Instagram.
3: No Gente Procurando Gente.
2: Coloca na busca do seu Insta, Gente Procurando Gente. Depois você vai encontrar o Valtinho ali. Aí você clica em seguir. Depois você pode clicar em mensagens e vai fazer o quê? Você vai colocar as informações da pessoa que está desaparecida. Quem desapareceu? Um grande amigo? Um familiar? Alguém que você namorou? Alguém que você morou do lado ali? Quer reencontrar aquele vizinho, aquela vizinha? Faça isso. Gente Procurando Gente é o Instagram. E hoje, meu amigo Walter?
3: Hoje o meu boa noite vai pro Adilson. Boa noite, Adilson.
4: Boa noite, senhor Walter. Aqui falou Adilson de Santa Cruz. Eu estudei na escola Prefeito João Carlos Vital. Saí daqui do Rio de Janeiro em 1970.
2: Olha,
4: retornei
2: aí
4: ao Rio de Janeiro em 1974. Meu maior sonho era um dia poder encontrar a professora Maria Cristina.
2: Ah, ela era professora do quê?
4: Ela foi minha professora de primário.
2: De primário?
4: É.
2: Rapaz, que legal, que lembrança que você tem dela.
4: Poxa, eu tive o prazer de sentar ao lado dela. E quando eu fui embora pra Bahia, ela me mandava a carta.
2: Olha só.
4: Poxa, aquilo.
2: Que maravilha.
4: Ficou marcado.
2: Faz tempo.
4: Não tem mais.
2: Faz tempo, né? Faz um tempinho.
4: Hoje eu tô com 68 anos.
2: Entendi. E ela foi muito importante na sua vida, né, meu?
4: Sim, sim. Aí encontrei também uma colega também também que estudou comigo, que hoje mora em Campinas.
2: Que maravilha, que maravilha.
4: Muito bom esse encontro, tá entendendo?
2: Entendi. Vamos fazer o seguinte, vai tocar musiquinha aqui na noite da Band FM?
5: Eu te encontrei.
2: Tocou a musiquinha, rapaz, você é uma simpatia. Até eu quero ser teu amigo também, viu?
4: Você
2: tem uma energia muito boa, você tem uma energia
4: obrigado,
2: muito boa.
4: Obrigado,
2: agora,
4: agradeço.
2: Aqui a gente lida com a verdade, né, meu amigo Walter?
3: Exatamente. E Adilson, o que nós fizemos pesquisas e chegamos à conclusão. A senhora Maria Cristina das Mercês, e ela tinha mais um sobrenome que você nem colocou.
4: Penaforte.
3: Você só faz.
4: Eu mando pra vocês.
3: Então. Não, você agora não precisa mais, porque nós conseguimos localizar, mas sim, infelizmente, o que nós temos de dizer pra você é que ela hoje teria 76 anos, mas infelizmente o CPF dela está cancelado.
4: Ih, rapaz.
3: Vocês tinham o endereço certo. É Rua Grajaú 142.
4: 142, né? Isso mesmo. Ficou gravado na minha mente. Eu tinha 12 anos.
2: Rapaz, e a gente queria te dar uma notícia boa, mas infelizmente não foi possível. Mas o Walter vai passar os dados certinho aí, certinhos, fora do ar, para você fazer a tua pesquisa também. Obrigado, um grande abraço para você fazer uma pesquisa,
4: tá,
2: de repente
4: obrigado,
2: encontrar um familiar dela, né, para dizer dessa gratidão que você tem.
4: Poxa,
2: por ela ter sido tão
4: caramba,
2: importante para sua vida. Um abraço para
4: minha colega, vai ficar feliz também por isso.
2: Tá certo. Um abraço para você, tudo de bom. Vem aí o Band Love, Walter.
3: Muito obrigado, Marcelo.
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4: Três minutos para as 10. Vamos viajar gostoso com o primeiro Band 9 da semana. Eu sou Marcelo Dias, estou aqui com você, feliz, grato, apaixonado, sempre.
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0: Esse é o programa mais romântico, é o programa mais amigo, mais emocionante e às vezes mais polêmico do Brasil, depende da história, né? Falando em história, 10h30, a gente tem Murilo e Tatá contando a história de amor do Band Love. WhatsApp da Band, já pra você mandar sua mensagem. Você tem a Band FM aí nos seus contatos favoritos? Ainda não? Então coloque nos seus favoritos. 11 99991 9197. Agora faz o seguinte, aperta o microfone do WhatsApp, manda mensagem de amor, manda eu te amo pra tua paixão, manda beijo gostoso, frase romântica, manda mensagem pros seus amigos, pro pessoal que trabalha com você. Fique à vontade, participe até 1 da manhã. Esse espaço que a gente tem aqui gigante na Band FM é pra você espalhar amor juntinho comigo, pra você espalhar amizade, pra você espalhar otimismo. E ó, e pra ganhar presente também, todo mundo que participa no Band Love de hoje concorre ao prêmio do Band Love. Eu vou sortear a 1 da manhã o modelador de cachos da Philco. Tem coisas que só a Philco faz pra você. Ó, que legal, modelador de cachos da Philco pra você aqui no nosso Band Love. Já falei que 10h30 tem história com Murilo e a Tatá. E eu preciso contar pra você que é o seguinte, a gente vai ter anos 80, a gente vai ter anos 90, 2000, tem o sucesso atual também, músicas nacionais e internacionais. Tem Kid Abelha, Como Eu Quero. Isso é clássico, né? Johnny Rivers, Do You Wanna Dance? Maravilhoso. Soweto é pagode dos anos 90. Búzios e Tarô no Band Love de hoje.
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0: Taido, Thank You. Essa música é maravilhosa, né? Até 1 da manhã, a gente toca a trilha sonora da sua vida.

0: Fica combinado assim. Então fica combinado assim.
1: Band FM Sorriso Maroto, fica combinado assim aqui no Band Love. 10 horas 13 minutos. Vou mostrar o trechinho de uma música instrumental pra você. Kennedy, Pam from Dai Young. Essa música é um espetáculo, né?
2: É.
1: Mais um trechinho, só um trechinho. Eu vou tocar inteirinha daqui a pouquinho pra você. Combinado? Fica combinado assim? Tivemos Luan Santana, Deja Vu, participação de Ana Castela. Chris Brown, Say Goodbye, belo clássico. E a gente abriu o Band Love de hoje, desta segunda-feira, de um jeito especial demais, com a bela voz e com a bela interpretação de Laura Pausini, Incancellabile. 10 horas 14 minutos, não esquece, 10 e meia, o Murilo e a Tatá chegam para contar a história de amor do Band Love. O André tá aqui com a gente, ele colocou André de Rio Preto. Band Love, manda um alô pro meu amor, que é a Anne. Quero dizer que ela é tudo que eu tenho de mais importante hoje na vida. André e Anne, casal Band Love. Obrigado pela companhia, obrigado pela mensagem. O Valdo está com a gente também, passando para dizer, Marcelo Dias, o quanto eu amo a minha esposa Fabiana e sou feliz. Temos duas joias preciosas, meus filhos, Letícia e Kelvin. Legal, Valdo. Um abraço para a família. Muito obrigado pela sua participação aqui no nosso Band Love. Tem áudio chegando também.
3: Boa noite, tudo bem?
4: De Cachos da Filco.
3: Toca a música Sonho.
4: Para você.
3: Weber Cauã. Homenagem à minha bebê. Estou indo buscar ela na faculdade novamente.
1: Aí, um abraço para você. Não colocou o nome dele, mas aqui no WhatsApp acho que é Du. É isso mesmo, Du. Um abraço, obrigado, viu, amigão? Fala, tem mais áudio.
5: Boa noite, Band Love. Boa noite, Titio Celo.
1: Boa noite, amigão.
5: Aqui é o Formiga, motorista de aplicativo.
1: Grande Formiga.
5: Quero deixar um recado pra minha esposa, Alessandra, o amor da minha vida.
1: Legal.
5: Quero dizer pra ela que nesses 28 anos de união, ela me fez a pessoa mais feliz do mundo. Beijo, meu amor, te amo.
1: Tá dado o recado pra paixão. Quem mais?
6: Boa
1: Quem
6: noite, Band. Eu sou noite. A Bia, daqui de Sorocaba.
1: Oi, Bia.
6: E quero pedir a música do Luan Santana, Olho Marrom, e dedicar o grande amor da minha vida, o Adenilson. Amor, eu te amo muito, meu gato.
1: Aê, tá dado
6: beijo, recado. Band.
1: Beijo pra você também, minha amiga.
7: Boa noite, Rafael na voz aqui.
1: Ô, Rafa.
7: Manda um abraço pra minha esposa amada, linda, cheirosa, maravilhosa, Tainá. Pra minha filha Thalita Lia, que as amo de paixão.
1: Tá dado o recado, amigão. Tá dado o recado. Tem
8: mais. Marcelo Dias, aqui é o Francisco Flaviano de Taipos, tudo bem?
1: Tudo bem?
9: E aí, Marcelo Dias?
1: Opa!
8: Aqui eu e meu filho, vim buscar minha filha na faculdade, ligadinho na Band FM e passando pra agradecer pelo moletom que eu ganhei.
1: Olha
8: semana
1: aí.
8: Passada.
1: Moletom,
8: obrigado
1: tom, tom.
8: Mesmo. Tô aqui, aguardando aqui pra ser sorteado novamente aí.
1: Tá certo, amigo.
8: Abraço.
1: Um abraço pra você, abraço pro filhão aí, pra filha também, pra todo mundo, pra família. 10h16. Ó, começamos um novo mês, né? Hoje é dia 5. Não deixa a vida passar esperando o momento perfeito. É, a beleza no improviso, alegria nas pequenas descobertas e felicidade nas escolhas que fazemos pelo simples prazer de viver. Permita-se experimentar, sorrir, mudar de ideia e aproveitar cada oportunidade de tornar seus dias desse mês de outubro mais especiais.

0: Tarde FM, que de abelha como eu quero. Oh, delícia de música! Ó, se você curtiu os anos 80, você dançou agarradinho, agarradinha, curtindo Que de Abelha Como Eu Quero. A sua rádio do seu jeito, galera, a gente para de tocar música por um ótimo motivo. Vamos ouvir juntinho? História de amor do Band Love com o Murilo e a Tatá.
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2: Às vezes a gente acredita que encontrou a pessoa com quem vai construir uma vida inteira. Faz planos, entrega o coração, constrói uma família. Só que existem vícios que não destroem apenas quem está preso a eles. Aos poucos, eles levam o dinheiro, a confiança, a paz de dentro de casa e podem destruir até aquilo que a gente mais lutou para construir. Durante muitos anos eu achei que eu já conhecia o amor da minha vida. Eu tinha 14 anos quando eu conheci um rapaz e aos 15 a gente começou a namorar. Nós éramos muito novos, imaturos e o relacionamento só durou um ano. Só que para mim, aquela história demorou muito mais para terminar. Por quase 10 anos, 10 anos, eu continuei presa àquele sentimento. No fundo, eu ainda achava que ele tinha sido o grande amor da minha vida e eu demorei muito para conseguir deixar tudo aquilo para trás. Até que em 2022, apareceu uma oportunidade de emprego no interior de São Paulo e eu resolvi ir embora. Resolvi recomeçar. Cidade nova, trabalho novo, gente que eu nunca tinha visto na vida. Era a chance de deixar para trás uma parte da minha vida que já se arrastava há tanto tempo. Foi nessa nova fase que, um ano depois, eu conheci o Carlos. Ele era tranquilo, carinhoso, muito atencioso comigo. Eu gostava da companhia dele, sabe? E depois de tanto tempo presa àquele passado, eu comecei a perceber que eu finalmente estava conseguindo olhar para uma outra pessoa. Só tinha uma coisa no Carlos que me incomodava desde o começo. Ele não era muito fã de trabalho. Aquilo me preocupava, é claro, mas eu pensava que era uma coisa que poderia mudar com o tempo. Tanto que eu conversei com um dos meus patrões e consegui uma oportunidade para ele no mesmo lugar que eu trabalhava. Pouco tempo depois, a gente começou a namorar sério e, para mim, aquilo significava tanto. Significava muito mais do que começar um relacionamento. Era a prova de que eu finalmente tinha conseguido seguir em frente. O Carlos me tratava bem, demonstrava gostar de mim e quando eu percebi, eu já estava apaixonada. As coisas aconteceram rápido entre a gente e em cerca de um ano, eu engravidei. Quando eu descobri, eu fiquei tão feliz. Ser mãe de uma menina sempre tinha sido um sonho meu e quando eu soube que eu estava esperando justamente a Luísa, parecia que a vida que eu tanto queria estava começando a tomar forma. Eu e o Carlos fomos morar juntos. Fizemos chá revelação, chá de bebê. Começamos a preparar tudo para a chegada dela. E durante a gravidez, ele esteve 100% ao meu lado. Naquele momento, eu não tinha motivos para imaginar o que viria depois. Quando a Luísa nasceu, então, meu mundo passou a girar em torno dela, é claro. Eu não queria desgrudar da minha filha. Eu lembro principalmente das vezes em que eu colocava ela no peito para amamentar e eu ficava olhando aquele rostinho, me sentindo extremamente realizada com aquilo. Eu estava vivendo um sonho. Só que a Luísa tinha apenas 4 meses. Quando eu comecei a descobrir um lado do Carlos que eu não conhecia. Ele estava apostando. No começo, talvez eu ainda não tivesse dimensão do tamanho do problema. Só que, conforme os dias foram passando, eu comecei a perceber que aquilo não era uma diversão de vez em quando, não. O Carlos apostava cada vez mais e os jogos começaram a ocupar um espaço enorme na vida dele. Foi aí que eu entendi que não estava lidando apenas com algumas apostas, não. O Carlos estava viciado. E aquele vício, pouco a pouco, começou a atingir a nossa casa inteira. No começo, eu tentei conversar porque eu ainda acreditava que se eu mostrasse para o Carlos o que estava acontecendo, ele ia perceber que aquilo estava saindo do controle. Só que qualquer tentativa minha de tocar no assunto terminava do mesmo jeito.
3: Beatriz, para com isso, vai. É o meu dinheiro, eu sei o que estou fazendo.
2: Não é só o seu dinheiro, não é. A gente tem uma filha, Carlos, a gente tem uma casa, tem conta para pagar.
3: Você está fazendo tempestade em copo d'água. Olha, eu aposto porque eu gosto, não tem nada demais nisso.
2: Claro que tem, tem sim. Você não consegue mais parar, isso já virou um vício.
3: Que vício? Ai, meu Deus do céu, olha aqui, eu tô bem. Você tá exagerando.
2: Só que eu não estava exagerando. Aos poucos, o dinheiro do Carlos começou a desaparecer nas apostas. Ele praticamente parou de ajudar com as despesas da casa e o meu salário sozinho. Mal dava para pagar as contas. Mal dava para fazer uma compra do mês. Enquanto eu fazia conta para ver o que dava para pagar e o que precisava ficar para depois, ele continuava apostando como se aquilo não tivesse nada a ver comigo ou com a nossa filha. E não era só financeiramente que eu estava ficando sozinha, não. O Carlos também quase não me ajudava com a Luísa. Chegou num ponto em que eu precisava levar a minha filha comigo para o trabalho, imagina. Ela ainda era um bebê. Então eu trabalhava com ela pertinho de mim. E se chorasse, eu parava. Eu tinha que parar. E eu precisava cuidar dela. Tinha dia de sol, tinha dia de chuva, e lá estava a gente, tentando dar conta do serviço de uma criança pequena ao mesmo tempo. Aquilo começou a me desgastar tanto, eu olhava para o Carlos e eu não conseguia entender. Não entrava na minha cabeça como é que o mesmo homem que tinha ficado do meu lado durante toda a gravidez conseguia assistir aquilo tudo e continuar agindo como se nada estivesse acontecendo. E tinha outra coisa que tornava tudo ainda mais difícil para eu entender. O Carlos sempre foi muito ligado a Deus. Inclusive, foi ele quem me incentivou a ir para a igreja, a buscar mais a minha fé. Só que quando o assunto eram as apostas, parecia que nada do que eu estava falando, nada chegava até ele. Nada. Mesmo assim, eu insistia. Eu conversava, eu brigava, eu tentava explicar, eu pedia para ele pensar na nossa filha. Às vezes eu ficava imaginando que talvez faltasse só um susto. É, um susto para ele acordar de vez. Que uma hora ele ia olhar para mim, olhar para nossa filha e perceber que ele estava colocando a própria família em risco. Eu meio que me agarrava a essa esperança porque eu ainda amava o Carlos. Eu não queria desistir da nossa família, não queria. A situação foi ficando ainda pior. Ele teve um problema de saúde e precisou se afastar do trabalho pelo INSS. Na minha cabeça, pelo menos naquele período, ele poderia ficar mais perto da gente, me ajudar mais com a Luísa, dividir um pouco daquele peso que eu já estava carregando sozinha. Nem isso aconteceu. Mesmo afastado e ficando em casa, o Carlos continuava sem me ajudar. Além de tudo, com o tempo, o dinheiro dele já não era mais suficiente, né? O Carlos começou a querer usar até o meu dinheiro para continuar apostando.
3: Beatriz, eu preciso de dinheiro.
2: Dinheiro para quê, Carlos?
3: Para apostar. Olha, me empresta um pouco. Eu vou
2: não.
3: Te devolver logo.
2: Não, eu tô me virando sozinha pra pagar as contas da casa. Você acha mesmo que eu vou tirar dinheiro da nossa filha pra dar pro jogo? Não, você tá doido.
3: Você não entende, né? Se eu ganhar, a gente resolve todos os nossos problemas de uma vez. Eu posso ganhar muito dinheiro. Vai mudar a nossa vida.
2: E se você perder?
3: Ah, para com isso.
2: Porque é isso que tá acontecendo, Carlos. Você perde a aposta de novo achando que você vai recuperar. Não, eu não vou alimentar isso em você, não.
3: Você nunca acredita em mim, né? Você nunca me apoia. Impressionante.
2: Ele não enxergava. Na cabeça do Carlos, parecia que a próxima aposta seria sempre aquela que ia recuperar tudo que ele já tinha perdido. Só que, enquanto ele esperava por esse dinheiro que nunca vinha, as contas continuavam chegando e eu continuava tentando dar conta de tudo praticamente sozinha. Quando a Luísa estava perto de completar um ano, o Carlos recebeu um valor alto do INSS. Na hora que eu soube daquele dinheiro, eu confesso que eu senti até um alívio. A gente já tinha algumas dívidas acumuladas e eu pensei que finalmente a gente ia conseguir colocar pelo menos uma parte da nossa vida em ordem. Dava para pagar algumas contas, dava para respirar um pouco e começar a sair daquele sufoco, daquele buraco. Só que o dinheiro mal chegou. E eu descobri que metade já tinha ido embora. Nas apostas, é claro. Aquilo acabou comigo. Era dinheiro que poderia colocar comida na mesa. Era dinheiro que podia pagar nossas dívidas, ajudar com as coisas da Luísa. E, mais uma vez, o Carlos tinha escolhido apostar. Só que ainda tinha mais do que isso. Foi nessa época que eu descobri que ele também estava pegando dinheiro emprestado com outras pessoas. Ele dizia que precisava pagar uma dívida, aí ele conseguiu dinheiro e usava de novo para jogar. Ou seja, ele já não estava apostando só com o que ele tinha, ele estava fazendo novas dívidas para continuar apostando. Ali, alguma coisa mudou dentro de mim. Durante muito tempo, eu esperei o Carlos mudar. Esperei ele perceber o que estava acontecendo. Eu esperei ele olhar para a filha, esperei ele entender que podia perder a família toda. Eu sempre achava que faltava alguma coisa para a ficha cair. Só que, naquele momento, quem começou a enxergar fui eu. Eu percebi que não podia obrigar o Carlos a parar. Não importava quantas vezes ele não reconhecesse que tinha um problema e não quisesse mudar, não importava. Eu não conseguia fazer isso por ele. E eu já estava chegando no meu limite. Eu sempre sonhei em ter uma família, um casamento tranquilo, uma casa onde eu pudesse criar a minha filha em paz. Talvez por isso eu tenha insistido tanto. Terminar aquele relacionamento também significava abrir mão de uma vida que eu tinha imaginado para mim. Mas chegou uma hora que eu precisei olhar para a vida que eu sonhava e para a vida que eu realmente estava vivendo. Tinha diferença. Eu imaginei uma coisa, mas eu estava vivendo outra. E essas duas vidas já não tinham mais nada a ver uma com a outra.
3: Você tem certeza disso, Beatriz? Depois de tudo que a gente viveu, você vai simplesmente desistir?
2: Simplesmente. Carlos, olha tudo que eu fiz até aqui, pelo amor de Deus. Quantas vezes eu conversei com você, quantas vezes eu pedi pra você parar.
3: Eu já falei, eu não tenho problema nenhum. Eu só tô tentando ganhar dinheiro. Isso ainda pode mudar a nossa vida, você vai ver.
2: Você ainda não consegue entender, né? Eu não quero ficar rica, Carlos. Eu quero conseguir pagar as nossas contas, comprar as coisas da nossa filha e viver em paz. É só isso que eu quero, é só isso. Será que você não consegue entender?
3: Então você vai acabar com a nossa família por causa de bobagem, por causa de jogo?
2: Não, Carlos, não. Eu tô indo embora justamente porque eu tentei salvar a nossa família por tempo demais. Só que eu não consigo fazer isso sozinha.
3: Você sabe qual é o nome disso, né, Beatriz? O nome disso é ingratidão. Você ainda vai se arrepender muito disso. Muito.
2: Mas, pela primeira vez, aquelas palavras não fizeram eu voltar atrás. Eu estava decidida. O Carlos foi embora e voltou a morar com a mãe. E eu fiquei ali com a Luísa, olhando para tudo que tinha sobrado da vida que eu tinha sonhado em construir. Eu confesso que me deu medo. Porque, por mais que aquele relacionamento estivesse me fazendo muito mal, terminar significava aceitar que eu teria que começar tudo de novo. E dessa vez não era só por mim. Eu tinha uma filha pequena nos braços, dívida para pagar e um salário que já não dava conta de tudo. Eu ainda tentei manter o nosso apartamento, só que eu não consegui, eu precisei devolver o imóvel. Foi nessa hora que a minha mãe abriu as portas da casa dela para mim e para Luísa. E talvez ela nem tenha dimensão do que isso significou para mim. Eu cheguei ali sem a família que eu tinha sonhado. Sem a minha casa, cheia de dívidas. E tentando entender como que eu ia reconstruir a minha vida. Só que eu não cheguei sozinha. Eu tinha minha filha comigo e tinha uma mãe que, quando eu mais precisei, não pensou duas vezes antes de me acolher. Durante muito tempo eu achei que amar alguém significava insistir. Que se eu tivesse paciência suficiente, conversasse mais um pouco, ou sei lá, desse mais uma chance, eu ia conseguir fazer o Carlos mudar. Hoje eu entendo que não é assim. A gente pode estender a mão, pode aconselhar, pode tentar ajudar de todas as formas, mas não pode mudar alguém que ainda não decidiu mudar. Eu não consegui salvar o Carlos, mas consegui impedir que aquele vício levasse de mim o pouco que ainda faltava. A minha força, a minha paz e a esperança de começar de novo. Hoje a minha vida ainda não está completamente resolvida. Eu estou trabalhando, estou pagando as dívidas, estou tentando colocar cada coisa no seu lugar. Eu ainda sonho em conquistar de novo meu cantinho e ter uma casa onde eu possa entrar com a Luísa, fechar a porta e saber que ali dentro a gente tem paz. Eu ainda não sei como é que vai ser o restante da minha história. Eu só sei que eu sou muito grata à minha mãe por ter me acolhido e a Deus, porque mesmo nos momentos em que eu achei que eu não ia dar conta, a minha fé me ajudou a continuar. Quando eu penso no futuro, eu já não sonho com uma vida perfeita. Eu sonho com uma vida tranquila, com as minhas dívidas pagas, com o meu cantinho, com a minha filha crescendo em paz e comigo olhando para tudo isso e sabendo que eu consegui. Porque eu perdi muita coisa nessa história, mas não perdi a vontade de recomeçar.

0: Ele vai cumprir na sua vida. Glória a Deus por isso.
1: Pai de FM, Deus de promessas. Lindo demais, né? Davi Sasser, participação da Simone Mendes, fechando a história dessa guerreira, da nossa amiga Beatriz, uma história de amor, dependência, escolhas e recomeço. A Beatriz tentou preservar a família e ajudar o marido a enfrentar o vício em apostas, mas percebeu que não poderia mudar alguém que não reconhecia o próprio problema. Com coragem, ela fez o quê? Deixou a relação, voltou para a casa da mãe e começou a reconstruir a vida dela ao lado da filha. Uma história sobre ter força para partir, proteger quem se ama e acreditar que sempre é possível recomeçar. Vamos ouvir a voz dela?
2: Estou muito emocionada com a minha história e muito feliz também por vocês estarem contando a minha história, Band. Eu quero agradecer do fundo do meu coração. Eu tô feliz hoje, tenho meus dias difíceis, mas como eu falo na história, Deus me sustenta em todos. Acredito que dias melhores virão. Eu gostaria muito de agradecer a minha mãe pela ajuda que ela tem me dado, pelo apoio, sem ela eu não conseguiria. Obrigada por tudo, mãe. Eu amo você. Um beijo, Band FM. Um beijo, Tatá. Um beijo, Murilo. Um beijo a todos.
1: Um beijo para você. Obrigado por compartilhar sua história com todos nós aqui na Band FM. Você pode conhecer a Beatriz, a Luísa também, lá no Facebook e no Instagram da Band FM. Ali tem as fotos de mãe e filha. Tem resuminho da história. É só clicar em comentários e mandar teu comentário até 1 da manhã. Combinado? Quer mandar teu áudio? Quero ouvir sua voz aqui na Band. 11 99991-9197. Comente a história, fale com o Band Love.
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1: Enquanto isso, os maiores clássicos de todos os tempos pra você aqui no nosso Band Love. Johnny Rivers. 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

0: FM Bande Lope com as melhores músicas de todos os tempos. São 11 horas 5 minutos. Boa noite pra você.
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0: Obrigada, São Paulo.
1: Band FM, Band Love, Maiara e Maraíza, não abro mão. Milli Vanilli, clássico.

0: Você vai ver inteirinha daqui a pouquinho comigo aqui no nosso Band Love Combinado. Tivemos um clássico nacional com José Augusto, Sonho por Sonho. Deu aquela cantadinha com o Band Love, boa demais, né? James Blunt, boa também, You're Beautiful. E o clássico lá do passado, mais uma música eterna, chamada Do You Wanna Dance com Johnny Rivers. Tá curtindo, tá gostando aqui da nossa viagem? Fala com o Band Love, manda sua mensagem pro 11 99991-9197. A gente teve a história difícil da nossa amiga Beatriz, contada pelo Murilo e pela Tatá na noite desta segunda-feira. Os comentários já chegam. Nosso amigo John Santos tá aqui no Band Love, né, John?
1: Olha, eu acredito de verdade que a maior lição que fica é que o amor próprio, ele não é egoísmo, como algumas pessoas falam, ele é sobrevivência, porque o maior ato de coragem e de sabedoria que existe na nossa vida é justamente isso, é você saber a hora de arrumar as malas e você ir embora. Porque não dá pra você ficar colocando a tua vida em risco e nem a vida de quem depende de você pra poder tentar segurar uma pessoa que literalmente deixou o barco com o próprio comandante ali, que não conseguiu segurar, afundou o barco. Então, de verdade, a gente precisa entender que quando a esmola é demais, o santo desconfia. Abraço, Dias. Excelente semana para nós.
0: Para nós. Um abraço, John. Obrigado, viu? Eu tenho aqui um comentário escrito e logo em seguida eu vou colocar um áudio. São dois amigos do Band Love que passaram ou passam pelo mesmo problema do ex da Beatriz. O primeiro, então, vem escrito no WhatsApp da Band FM, o comentário do Leandro. Ele colocou o seguinte: nossa, muito forte essa história. Eu me vi aí. Eu tenho vício em jogos. Eu sei bem como é isso. Já tentei parar várias vezes. Fiquei um mês, mas deu recaída. Já gastei meu salário do mês, tudo nesse vício. Eu moro com os meus pais, eles me deram R$1.000. Era deles, para eu pagar minhas contas. Eu paguei algumas e joguei o resto. Eu já pensei até em suicídio. Fiquei internado durante 4 dias, foi até bom. E até hoje luto com esse vício maldito. Mas sei que Deus e com a ajuda da minha família vou me livrar desse vício. É isso aí, meu amigo. Primeiramente, acredite em Deus, acredite na sua família. Procure ajuda profissional. Se você viu que internado foi benéfico para você, procure ajuda profissional juntamente com a sua família e sempre acreditando em Deus. Essas palavras foram do Leandro. Agora, nós temos um amigo que conseguiu sair do vício. Viu, Leandro? Ouça aí, ó.
2: Boa noite. Eu escutando essa história, eu me identifiquei bastante com ela. Mas graças a Deus, eu não perdi minha família. Mas eu perdi muito dinheiro. E quando eu vi realmente que eu ia perder minha família, minha esposa, meus filhos, eu tomei uma decisão de procurar ajuda. Eu procurei ajuda, eu me tratei e graças a Deus a gente tá bem hoje. A gente tá há 14 anos juntos e olha, foi um livramento. Mas graças a Deus eu consegui me livrar. É difícil sim, mas quando a gente quer e tá decidido, a gente faz. Eu, pela minha família, eu fiz. Não me arrependo, porque graças a Deus ela nunca desistiu de mim.
0: Tá certo, amigão. Um abraço para você, um abraço para sua família. Você e sua família venceram.
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1: Band FM Soweto, Búzios e Tarô. Que recordação deliciosa pra você aqui no nosso Band Love. Tivemos o Daniel, que era eu, Boyce Avenue, Just the Way You Are, bela regravação. E também Kennedy, lá do passado, anos 90, uma instrumental linda chamada Theme from Dai Young. São 11 horas e 27 minutos, a gente continua com Band Love até uma da manhã. Depois chega o Diegão, Diego Lopes, com Band Coruja, o melhor programa para sua madrugada. A Beatriz, a personagem principal da história de hoje, está nas fotos do Facebook e do Instagram da Band FM. Dá uma entrada lá para você conhecer essa guerreira, dá uma entrada para você curtir as fotos e para você comentar a história também. Tá legal? Aproveite para seguir a Band em todo lugar. Tem Band FM no YouTube, tem o canal da Band FM no YouTube, tem Band FM no TikTok, no Facebook, no Instagram também, certo? Aí é só procurar Band FM que você vai encontrar. Você pode procurar Titio Celo também, locutor Marcelo Dias no Instagram, locutor Marcelo Dias no TikTok. Só colocar na busca, locutor Marcelo Dias no Insta, locutor Marcelo Dias no TikTok, você vai me encontrar. Só clicar em seguir, combinado? 11h28, boa noite! Até uma da manhã!
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1: Boa noite. Tem mais um clássico internacional pra você curtir, pra você recordar, pra você viajar gostoso com o Band Love. I'm Gonna Miss You, com Milli Vanilli. Aqui na sua rádio, do seu jeito.

0: recados que você vai ouvir ainda hoje aqui no nosso Band Love, tá bom? Vamos com mais comentários da história de amor do Band Love de hoje. História da Beatriz. Agora, a opinião de uma menina. Fala, Cláudia.
1: Boa noite.
0: Boa
1: Marcelo
0: noite.
1: Dias, tudo bem?
0: Tudo bem.
1: Eu sou a Cláudia do Figueira Grande. Então, referente a essa carta, que triste, né? As pessoas têm tudo para dar certo, né? Mas é triste mesmo a situação dela. Não... E precisa ter coragem para você abrir mão de uma pessoa que você ama, né? Mas ele não tá querendo ajuda, né? Ele não quer melhorar. Ele acha que ele vai vencer na vida com jogo. A ficha dele não tá... Não caiu que ele, que ele perdeu a família dele, né?
0: É.
1: E espero que não seja tarde para ele retomar a consciência dele, né? Ele precisa de ajuda, precisa de um tratamento, né? Porque é triste, viu? Você vê mais uma família destruída por causa de jogos. Cláudia, aqui do Jardim Figueira Grande, Zona Sul de São Paulo. Um beijão no coração de todos.
0: Beijo
1: boa
0: no
1: noite.
0: Seu coração. Boa noite, minha amiga. Sueli.
2: Oi, boa noite.
0: Boa noite.
2: É isso aí. O nosso futuro depende de nossas escolhas agora. Você não tem que ficar pagando escolhas erradas que ele fez. Você fez certíssimo. Certíssimo. E Deus queira que em breve você esteja dentro da sua casa e livre dessas dívidas. Deus te abençoe, Deus te abençoe sua filhinha também e a sua mãe, né? Sou Sueli, falo de Campos Goytacazes.
0: Obrigado, Sueli, boa noite para você. O Macedo deixou o comentário dele para a história também, né, Macedo?
3: Boa noite, tudo bom, Marcelo?
0: Beleza? Macedo. E aí, amigão?
3: Eu sou totalmente a favor da decisão dela, porque o homem tem que ser o responsável, né, de manter a família, não é mesmo? Trabalhar, levar o pão de cada dia e dar atenção, dar amor e carinho, porque ele tinha a esposa e a filha. E ele largou tudo por um vício que não vai trazer nada de bom. É aquela coisa, você ganha e perde. Mais perde do que ganha, né?
0: É.
3: Infelizmente, hoje tem muito isso aí, né? Mas desejo tudo de bom pra ela, tá aí pra pequena, que Deus abençoe. Pra achar que tá certo assim, de tentar, se Deus quiser, arrumar um novo amor aí. Uma responsabilidade.
0: Obrigado, Macedo. Um abraço pra você. 11h47. Você quer mais música bonita? Quer?
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0: A Eterna. Rita Lee.

Band FM, Band Live, tocando a trilha sonora da sua vida. Sem Lincoln, sim. Também Christopher Cross, Arthur Stan. E também Rita Lee, Amor e Sexo. É o Band Love. Até uma da manhã com você.

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7: 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Pra você ter uma ideia, tem Tears for Fears, tem Natalie Imbruglia, tem Phil Collins, tem os Paralamas do Sucesso também.
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7: Tem Foreigner pra você. Aqui é Band Love.
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0: FM Doce Encontro. Lugares proibidos aqui no nosso Band Love. Também Dido, Thank You, John Mayer, Daughters, Os Paralamas do Sucesso, Lanterna dos Afogados. Zezé de Camargo e Luciano, Fui Eu. Beast of Love, Triangle, Friend. É aquela música que você conhece dos anos 80, versão dançante, né? Com New Order. Nessa versão acústica linda, lá dos anos 90. Foreigner, I Don't Want to Live Without You. Clássico também dos anos 80, para você aqui no nosso Band Love. Tem mais comentário da história chegando. Lembrando a você que agora é meia-noite 27. A partir da 1 da manhã, teremos o Band Coruja com Diego Lopes. Diegão estará aqui. O melhor programa da sua madrugada, hein?
1: Oi, Band, boa noite. Então, sobre a história que foi contada ainda agora.
0: Oi, Eliane.
1: Eu acredito que ela foi muito guerreira. Ela lutou, ela acreditou, ela teve esperança, enfim, ela fez o que foi possível. Então, era chegado realmente o momento dela tomar uma decisão por ela e pela filha. E que ela seja muito feliz.
0: É isso.
1: Beijo, Band. Beijo, amiga.
0: E elas serão felizes. Já são. Um beijo, viu? Sol, cadê você?
2: Foi uma história muito triste. Mas a gente tá num século que o jogo faz alto do mais alto do que o amor. Solange da Vila Andrade.
0: Obrigado, Solange.
3: O vício é uma coisa terrível.
4: Eu tenho aqui.
3: Por enquanto tava aqui, as dívidas só estavam acumulando. Poderia ficar pior. Na hora que mais precisasse de dinheiro, não teria, né?
0: É.
3: Apesar de já tá passando apertado. Eu tenho uma história na família, um avô. Que era viciado em jogo.
0: O avô
3: perdeu um terreno enorme. Hoje no terreno tem 10 prédios de condomínio.
0: Rapaz.
3: Ele perdeu também no jogo.
0: Meu Deus.
3: Então é assim, acaba com a família toda. Hoje poderia estar até a quinta geração morando em outro lugar.
0: É isso aí.
3: Ela fez certo em ter saído desse lugar.
0: Obrigado, amigão. Um grande abraço para você. Fala, Zé Carlos.
5: Olá, boa noite. Aqui é o Zequinha da Fiorino.
0: E aí?
5: Estou dirigindo aqui na Marginal Tietê e estava ouvindo a história.
0: O que você achou?
5: É difícil. Pessoa quando é viciada, qualquer tipo de vício, ela nunca acha que está doente, né? Isso é doença. É sempre que vai, e no caso aí ele gostava de apostar, gosta de apostar, sempre acha que vai ganhar. Mas na verdade sempre está perdendo, não só o dinheiro, mas como a vida dele, como ele perdeu a família dele, é triste. Eu, graças a Deus, não tenho vício. Meu vício é viajar nas estradas aí do Brasil. Mas é isso daí. Boa sorte para ela, que Deus abençoe ela e a filha dela, a mãe que acolheu. E é isso daí.
0: Valeu, amigão. Um abraço. Obrigado pela sua participação aqui no nosso Band Love. Meia-noite 29. Vamos dar mais uma recordada?
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0: Marília Eterna Mendonça.

Band FM, Band Love, depois de dois clássicos internacionais com a Pink e Phil Collins, você ouve o rei Roberto Carlos. Meia-noite 41, já já, Band Coruja.

0: Tears for Fears, fechando aqui o nosso Band Love de hoje. Advice for the Young at Heart. Tivemos também a Nathalie Imbruglia, Torn, Matheus e Cauã nessas horas, e o Rei Roberto Carlos, Esse Cara Sou Eu. Meia-noite 56, temos o modelador de cachos da Philco. Tem coisas que só a Philco faz pra você, viu, Vanessa? Vanessa dos Santos Gomes, parabéns, ganhou aqui o modelador de cachos da Philco. Um beijo pra você, é o prêmio do Band Love de hoje. Chegando ele, que não tem cachos.
1: Ah, mas eu podia deixar um cachinho, não podia?
0: Não sei, Zé.
1: Um em cada lado aqui, assim, ó.
0: A tua testa tá crescendo.
1: Tá crescendo? Vou começar a deixar franja, então, né,
0: cara? Tá crescendo a testa.
1: O cara percebe que ele tá ficando velho, careca, que ele começa a deixar franja,
0: É, esse novo visual aí, com bigodão,
1: entrega, né,
0: tal.
1: Entrega, né?
0: Cabelão pra trás, com gelzinho, tá mostrando a testa.
1: Vou mudar o corte, já. Vamos fazer uma franja.
0: Bom, o cara chega com uma franja de... Você lembra de emos?
1: Nossa, aquela franjinha de lado, assim,
0: aquela,
1: né?
0: Franja de lado, meio...
1: Pô, legal, gostei.
0: Justin Bieber também.
1: Boa ideia. Agora vende só a franja, né? Você
0: Como
1: entra
0: assim?
1: Na Shopee, vende só a franja. É um negócio que você cola aqui, ó. Você vai ver. Eu vou
0: não. Amanhã. É sério?
1: Sério.
0: Vende a franja?
1: Vende só
0: a
1: franja, se
0: Nossa,
1: quiser.
0: Eu não sabia disso.
1: É, o pessoal... Vou comprar uma pra mim ou pro magrão. O pessoal compra pra no cachorro.
0: Ah, não.
1: É?
0: Ah, é? Nunca vi, não.
1: Eu vou mandar pro seu link.
0: Manda que eu vou comprar pro meu cachorro.
1: Robson Ramos comprou uma, eu acho.
0: Ele comprou. Nosso amigo Robson Ramos tá com uma bela de uma
1: Olha
0: franja.
1: Olha no Insta dele, a franjinha.
0: Entra
1: dele.
0: No Insta, no Insta da Band também, às vezes tem uns videozinhos ali. É, Robson Ramos Rádio.
1: Muito
0: bom. Tem uma franjona,
1: Agora
0: rapaz.
1: Meteu uma franja.
0: Meteu uma franja.
1: Tá na moda, eu vou na onda dele.
0: O Robson Ramos, ele tá aparecendo, a gente falou esses dias aqui, aquele personagem antigo que entrava nos comerciais e falava, meu nome é Bond. Bond Boca.
1: Bond Boca. Com a franjinha.
0: A franjona? Ah, vamos falar de mais gente aqui.
1: Vamos,
0: quem mais?
1: Quem mais tá com franja aí? Eu vou aderir. Se eu fosse o seu, eu aderia também.
0: Não, não dá.
1: Franjinha é legal.
0: Não dá, não dá. Eu também já tô com a testona grande. Não dá.
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0: Oh, peraí, vamos colocar o encerramento do programa direito,
1: É verdade,
0: né?
1: É verdade.
0: Ô, Diego, você já chega apertando o botão errado aqui.
1: Foi sem querer, foi sem querer.
0: Acabou, gente. Até amanhã, viu? Aperta aqui agora, Diego.
1: Esse aqui?
0: Isso.
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1: Povo, uma hora em ponto, tudo bem? Tudo de boa? Tranquilinho, certinho? Tá na hora, hein? Tá na hora de começar a festa, a zoeira, a bagunça. É o Band Coruja que chegou, né? Já tá todo mundo aí? Posso fazer a chamada? Vamos começar, então? A sua rádio do seu jeito, bebê. Vamos lá, que tá na hora. Chama, joga o jogo. Yeah.
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Suído na rasga-tanga hoje. É, já é terça-feira, né, bebê? Já passou a segunda, já é terça-feira. Ontem era domingo, como é que hoje é terça, hein? Eu nunca vou entender. Como é que ontem era domingo, já é terça-feira, gente? Tá bebo, tá louco? Tá louco? É, o fim da escala 6 por 1, é? Ontem era domingo, hoje é terça. Pulamos um dia.

0: começar aí até as 5 da manhã. Você me aguenta? Você me aguenta? Você me aguenta? Olha, pra você mandar o seu número 11999919197. 11999919197. 11 love. Love, love, love you. Love you, love sexy. Manda meu bom dia aí, vai. Manda meu bom dia agora. Agora, agora. Tô mandando agora, agora.
1: A minha chama Sandy. É, fui preparando, subindo devagarzinho. Pensa numa biscatinha que tá. Jesus amado, e eu não tô conseguindo parar de falar com essa merda agora.
0: Deve ser, peraí.
1: Bom dia, Diegão.
0: Vamos tudo entender.
1: Joia?
0: Vamos entender.
1: Bom, Diegão. Eu vou falar um negócio pra você, hein? Eu já tô educando meu biscatinho igual a tu, hein? Tá igualzinho, do mesmo jeito, sem vergonha e safado essa aí, já. A minha chama Sandy.
0: Biscatinha é tua.
1: Fui preparando, subindo devagarzinho. Pensa numa biscatinha que tá.
0: Que biscatinha? Jesus, cala amado, a boca.
1: Eu não tô conseguindo falar com biscatinha, essa merda.
0: Biscatinha, biscatinha é tua. Sai daqui. Deixa eu dar boa noite pra ela, peraí. Oi, minha delícia, minha gostosa, minha saborosa, minha biscatinha. Bom Oi. Dia.
2: Bom dia, meu lindo. Tudo bem?
0: Melhor agora ouvindo Como tua é que tá voz.
2: Esse... Ai, que gostoso isso.
0: Gostosa você,
2: Aqui também. Ah, para. Aqui também. Começar o dia assim, melhora tudo.
0: Ai, que
2: Já
0: delícia.
2: Já tá no batente ou...
0: Já tô aqui pegando Ainda... o pesado. E você, tá pegando aí?
2: Tô pegando aqui também.
0: Tá pegando.
2: Já sai.
0: Já sai? Sempre que você pega, sai rápido assim?
2: Não piscar de olhos.
0: Num piscar de olhos?
2: É.
0: Nossa, não. Que delícia, hein?
2: Num piscar de olhos.
0: Fala de novo, não. Num piscar de olhos.
2: Num piscar de olhos.
0: Ai, que delícia essa voz gostosa, esse sotaque gostoso.
2: Ai, fico feliz que goste.
0: É, vamos lá, Tanto vamos para as efemérides de hoje, vamos?
2: Claro, me diz como você quer.
0: Eu quero.
2: Sério ou com?
0: Eu quero gostoso, eu quero com delícia, com voz gostosa, vai.
2: Então tá, vamos lá. Hoje, 6 de outubro, no Brasil, marca-se o Dia Nacional do Teatro.
0: Do teatro.
2: Uma data que celebra a força das artes cênicas.
0: Tá.
2: Dos palcos, dos grupos e dos artistas que mantêm viva essa linguagem tão essencial.
0: Ai, que sotaque gostoso, carioca, que você tá hoje.
2: Ah, que isso. Mas olha, se preferir, eu falo de um jeito mais discreto.
0: Não, eu gosto assim, eu gosto.
2: Que bom. Que bom, então mantenha.
0: Mantenha.
2: Além disso, e se quiser coisa leve, hoje também tem efemérides mais divertidas.
0: Vamos lá para elas, então? Quais são?
2: Quer que eu puxe mais?
0: Puxa, Vamos. Puxa, carioca, puxa.
2: Tá bom. 6 de outubro também é dia do boiadeiro.
0: Tá, legal.
2: Tem o dia do Smeagol.
0: Smeagol?
2: E... Smeagol. Também é Dia Mundial da Paralisia Cerebral, uma data de muita importância.
0: Tá.
2: E algumas efemérides internacionais também.
0: Ah, é?
2: Mas, mais leves. Se quiser algo mais debochado, a gente pode ir pra esse lado também.
0: Tá, eu quero mais debochado, eu quero.
2: Ótimo. Então, segura. Hoje é dia de... Sabe aquele feriado que ninguém lembra? Pois é. O dia do boiadeiro, que é perfeito para quem acorda cedo, ou melhor, para quem nem dormiu ainda.
0: É, nós temos vários bois aqui hoje.
2: É, e com esse jeito bem bando de coruja de ser.
0: É isso.
2: Sempre escura.
0: Eles têm esse jeito bem bando de coruja.
2: Isso. É, É mais da zoeira mesmo.
0: É mesmo.
2: Mas com respeito.
0: Tá bom, tá bom. Então daqui a pouquinho eu chamo você de novo, tá bom, gostosa?
2: Ah.
0: Um beijo na tua boca, saborosa.
2: Outro. Fica bem.
0: Tá bom. Ela tá muito carioca hoje, né? Alô, meu povo do Rio de Janeiro! Eu vou pedir pra ela ficar com um sotaque... sotaque mineiro daqui a pouco.
3: Diogão, Juninho Padeiro, tamo junto até as 5 da manhã. Vamos que vamos, Diogão.
0: Bora.
4: Fala, meu borboleta, manda um bom dia pra nós aqui, eu e o meu chofer aqui, ó, tamo aqui na A6, aqui na França. Um bonjour pra vocês e no Brasil.
0: Ai, bonjour, faz-te homem, cavalo.
5: O que que essa Yara hoje tá que tá, hein?
0: Você viu?
5: Viu que ela, num piscar de olhos...
0: Num piscar de olhos.
5: Ela vai tirar...
0: Pega num piscar de olhos, ela tira. Piscar de olhos.
6: Diego Lopes, Marcial Tavares, de Nova Iguaçu, Rio de Janeiro. Hein?
0: Olha isso.
6: Fiz aniversário em 3 de outubro. E hoje, meu presente hoje é você me dar um alô. Valeu? Pra bem, Marcial, bem. Pra Nova Iguaçu, Rio de Janeiro. Todo mundo aqui ligado em você.
0: Nova Iguaçu.
6: Meu parceiro, meu bom.
0: Nova Iguaçu. Um abraço, Marcial. Tamo junto. Feliz aniversário, cabra bom. Eu mando um alô pra você num piscar de olhos.
7: Boa noite, meu esporinha.
0: E aí?
7: Aqui quem fala é Murilo de Itabuna Serra.
0: Fala, mano.
7: Forte abraço pra vocês. Estou aqui no trabalho na Paraíso, aqui na portaria.
0: Tá.
7: Forte abraço.
0: Tá. Um abraço pra você, mano. Tamo junto.
8: Ah, que delícia, caralho.
0: Calma, Yara. Pera aí. De fora, entra na roda, de bola, calma, Yara.
8: Ai, que delícia.
0: Yara.
8: Cadê o rabo, né?
0: Quero, Yara, quero. Entra na roda, rebola, rebolando sem
9: parar. Pum, pum. Bom dia, Diego. Vamos que vamos, hein? Vamos que vamos, hein? Terçou, terçou. E aí, Diego? Um ótimo programa pra você, hein? Uma ótima madrugada pra todos nós. Ô, Diego, faz um resumo do que aconteceu no programa de ontem aí, por gentileza. Tava de folga.
0: Falamos de você.
10: Oi, tiozão gostoso.
0: Oi.
11: E aí, Diegão, beleza?
0: Não piscar de olhos.
11: Bom dia.
0: Tamo junto, mano. Para de arrumar treta com os motoqueiros aí, ô vagabundo. Roubaram o celular do Nunes. O Nunes não correu atrás. Depois pegou o cara, deixou o cara... É, texto baixo mesmo. Ô, tá na hora de aplicar, mano. Você deixou o cara embora. Conta a história pra nós aqui, Nunes. Diego, eu preciso ir no Navi Cabaré com a Band FM. Eu também preciso, cara. Ah, cuidar da sua vida.
12: Bom dia, Band Coruja, Diegão. Bom dia, ouvintes, Band Coruja.
0: Oi, doutora. Tica, tica. Oh, yeah. Bom dia, doutora. E aí, doutora, como é que está, doutora? Conte para nós. Diga para mim, doutora. Como está a sua vida, doutora? Muito trabalho, muita academia, doutora. Muitos processos na vara, doutora. Conte para mim, doutora.
13: Bom dia, bom dia, bom dia!
0: Alô, Maria!
13: Bahia tá por cá, viu? Bahia tá mandando aí um alô pra todos, motorista de aplicativo!
0: Alô, meu povo dos aplicativos, muito obrigado pelo carinho, pela audiência e pela carona sempre aí. A Band, que é a rádio oficial dos motoristas de aplicativo da madrugada. Tá todo mundo ligado na Band.
14: Bom dia, galera. Bom dia, Diego.
0: Bom dia.
14: Ô, Diego, você colocou a Yara, essa safadinha.
0: Tá com problema, cara?
14: a Sandrinha, né, seu safado? Você tá com saudade da Sandrinha, certeza.
0: É, velho.
14: Tá carioca
0: hoje
14: aí?
0: Hoje ela tá bem carioca hoje.
14: Ah, danadinho.
0: Do nada, ela que resolve as coisas, cara.
14: Você tá doido.
0: Ela que se manda, ela que resolve. Ah, hoje eu vou ser carioca. Aí ela chega do outro dia, ela fala, não, hoje eu quero ser jornalista que usa óculos. Hoje eu quero ser a moça do tempo. Aí no outro dia, hoje eu quero ser a cadelinha. Ela que se manda, ela que tem a opinião própria, ela que se manda.
15: A história foi o seguinte, Diegão. Estava a mulher parada lá com o pneu furado.
0: Tá.
15: Até então não sabia que o pneu estava furado. Eu falei, vou socorrer ali. Não sabia que era mulher, né? Vou tirar esse carro daí, porque tá atrapalhando a via ali. Cheguei lá, a mulher tá com o pneu furado. E o motoqueiro com o pneu furado. O cara falou, vamos ajudar ela a trocar esse pneu? Eu falei, bora, bora trocar então. E ela começou a clarear lá pra mim tirar os parafusos. Aí, o carro que eu estava, tava atrapalhando um pouquinho na via. Ela falou assim, eu vou lá ajustar seu carro ali e colocar mais um pouquinho beirando a calçada. Eu falei, beleza. E ela deixou o celular dela em cima do estepe. Quando ela foi ajeitar o carro, o motoqueiro aproveitou que eu tava tirando o parafuso do carro dela, catou o celular, enfiou no bolso. Daqui a pouco ele me vira e fala assim, ô campeão, você se vira aí, né? Falei, beleza, irmão, vai lá que você tá com o pneu furado também. Aí quando a moça voltou do carro, cadê o celular dela? Ela falou, você acredita que o cara levou o meu celular? Eu falei, não, não é possível. Ela pegou meu celular, começou a ligar no telefone dela, caixa postal. Parei dois motoboys lá, pedi socorro. Falei, mano, tem um cara lá na frente lá que tá com o pneu da moto furada. E ele roubou o celular aqui da mulher aqui. O cara foi lá e resgatou o celular. Positiva!
0: Olha aí, cara.
15: E nessa brincadeira eu ganhei 30 seguidores.
0: Olha aí.
15: Tá. Eu tô com a texto baixo não, mano. Tomei ontem. Troquei o pneu lá com a chave 20 polegadas.
0: Ah, mano, mas você foi muito, muito... Você foi muito mestre dos magos ali, deixar o cara embora. Depois você passou pelo cara... Mano, o cara, o vagabundo... Ele tava com o pneu da moto dele furada. E mesmo com o pneu da moto furada, ele roubou o celular da menina, cara. Olha que desgraçado. Aí depois o Nunes passou por ele e ele tava lá empurrando a motinha indo embora. Ainda bem que os outros motoboys foram lá e pegaram o celular da menina. Parabéns aos outros aí. Mas eu, mano, se eu passo pelo... Eu não sei não se eu ia ter o controle que o Nunes teve. Eu acho que... Eu não sei não se eu não ia tirar mais um voto do

0: 11 999 91 997. Bora, manda aí a sua voz, manda o seu áudio que eu quero ouvir você, quero saber como é que você tá.
1: Calça Santropé que deixa um biguinho de fora.
0: Fala aí, cala a boca, Pedrão, fica na tua. O Nunes foi o herói do povo, lá, ó, o pessoal falando, ó. Meio lerdo, mas salvou a menina, salvou o dia, é isso aí, né?
1: É geração, anos 60, que quase se arrebenta de tanto se esfregar.
0: Ah, negra, peteco, peteco.
1: Então requebra, esfrega, requebra.
0: Fala aí, doutora.
2: Muitos processos e sem vara.
0: Sem vara, doutora?
2: Muito treino e muito trabalho.
0: O que você treinou hoje, doutora? Conta pra nós. Diga para mim, doutora. Treinou glúteos.
3: E vai de frente, requebrando, esfregando, rebolando. Bom dia, Globo. Bom dia. Você tá bom? Por aqui é o Plácido Carreteiro, que Deus abençoe nessa terça-feira aí, hein? Ô, Diegão, eu não queria falar não, mas já falando, a gente sabia muito bem o que esse cara queria fazer com o celular, né? O que, que ele ia fazer,
0: tá,
3: né?
0: Não começa, não começa. Não, não começa. Chega!
4: Ô, Diego, já tava tudo resolvido, velho.
0: É, tá certo.
4: Eu ia tirar o eleitor lá do Nove Dedos.
0: Cala a boca. Você fez certinho, cara, você fez certinho. Mas o certo mesmo é isso aí, cara. É, o certo é isso, é, não mete o louco, não, né? Aí eu falo assim, mas eu tô muito assim também, viu, Nunes? Eu já... Aí, chega um tempo na vida que você é um bicho louco, você quer ir pra cima, você é o bichão. Mas daí chega um tempo na vida que você fica meio... Você fez certinho, cara, você fez certinho. Mas o certo mesmo é isso aí, cara. É, o certo é isso, é, não mete o louco, não, né? Aí eu falo assim, mas eu tô muito assim também, viu, Nunes? Eu já... Aí, chega um tempo na vida que você é um bicho louco, você quer ir pra cima, você é o bichão.

0: arrumava de confusão no trânsito, saía fazendo besteira. Mas daí vai passando o tempo, você fala, quer saber, velho? Ainda tenho minha mulher pra ver. Tenho fio pra cuidar. Tenho meu trabalho, minha vidinha gostosa, tá bom. Agora que a vidinha tá melhorando um pouquinho só. Arrumar confusão por causa de ós. Você fez certinho, Nunes, certinho.
1: Como diz nosso amigo de ontem, eu treinei glúteos hoje.
0: Ai, glúteos. Treinou glúteos, doutora, é? Fez uma elevação pélvica, doutora. Elevação pélvica maravilhosa, né, doutora? Fez uma adução, doutora. Uma abdução.
2: Bom dia, Diguinho.
0: Bom dia.
2: Aqui é a Flávia, de Água Clara, Mato Grosso do Sul, passando para desejar a todos uma ótima terça-feira, abençoada, maravilhosa, chuvosa. E é isso aí. Bora trabalhar, produzir, que hoje o negócio tá feio por aqui, viu?
0: A Flávia de Geba Clara chegou! Geba Clara...
3: No passado já apontaram arma pra mim já no trânsito, já foram até a empresa, já querendo caçar briga, um cara com a família toda, falou que eu joguei a carreta pra cima, já foram muitos B.O., hoje já era.
0: É, não, você tá doido, compensa não, compensa não.
4: Aí, Diegão, eu velho do lixo, sai cachorro, mais uma madrugada pra nós, dá umas 5 aí na brincadeira e na resenha. E aí, meu filho, esse presente aí, vai querer ou não, vai querer ou não? É, tá bom o preço, não tá?
0: Não.
4: Dessa vez eu acertei na linha, hein? Vem aí me dá um toque, beleza?
0: Beleza. Lá. Falou, velho do lixo.
4: Meu parceiro, manda um abraço pra todos aí. E pras meninas também. É o velho do lixo, sai cachorro.
0: Valeu, velho do lixo, tamo junto. Não, mas o cara acertou no calibre, mas tá caro, velho. Mas é bonito, hein? É bonito. Já tá pintado, né? É bonito.
5: Bom dia, Coruja. Aqui é Murilo de Itamura Serra. Então, esse caso aí do celular, esse ladrão esse ladrãozinho que pegou o celular, não é ladrãozinho novo, não. É desde moleque ladrão. Que ladrão, mesmo quebrado, ele rouba a mulher. A mim, meu ver, esse cara tem que pegar ele e tomar todo dia 50 batadas.
0: Ei!
5: Em praça pública, aí depois solta ele.
0: Pera aí, cara.
5: Falou, pessoal.
0: Calma, vocês estão muito nervosos.
6: Pô, Diegão. O Nunes é fogo, hein, meu? O cara tava levando o celular pra tomar uma cervejinha.
0: Tá, cheio.
7: Fala aí, Diegão. Bom dia, meu amigo.
0: Bom
7: aqui
0: dia.
7: É o Cláudio, do Rio de Janeiro. Motorista dos Correios. Fique com Deus aí. Um bom programa pra você.
0: Obrigado,
7: fique
0: cara. Obrigado, irmão. Um abraço pra você também. Tudo de bom. A nossa grande audiência no Rio de Janeiro. Cada dia maior, hein? Hein? Tá parecendo nós, hein, Nunes? Cada dia maior. Coi.
8: Ô, Diegão, você tá certinho, irmão. Tá certinho, filho. Vale a pena ficar arrumando confusão no trânsito, não, mano. O quanto de vez que eu já pedi desculpa, tamo certo. Rapaz... Não vale a pena, não vale mesmo.
9: Tem seus filhos em casa, sua família.
0: É legal,
9: você
0: é
9: tá
0: legal.
9: Certinho.
0: É legal e é importante a gente falar isso aqui também, que é pra galera dar uma baixada na bola aí, né? Quando arruma confusão no trânsito, mas é complicado, cara. Às vezes é difícil, né? É que é muito na hora, né? A gente é muito reativo às vezes, né, cara? E aí, sem pensar, não para pra pensar. Se a gente parar pra pensar, não vai fazer besteira, né? E quem é que diz que pensa? No calor do acontecimento. Mas o certo é esse, é ter controle. Deixa eu mandar um beijo pra Gi de Santo André, que apareceu direto lá da Alemanha. Apareceu a Margarida. Oi, Gi, como é que você tá, Gi? Vai ter hoje? Oi, Sandrinha. Bom dia, Sandrinha. Um beijo no meio da tua cara.
10: É, Diego, é verdade, mano. Hoje em dia, no trânsito, a gente não pode ficar arrumando confusão, não.
0: É.
10: Mesmo estando errado, a melhor coisa que tem é a gente pedir desculpa, levantar a mão e ainda falar pro pessoal, vai com Deus. Melhor coisa, mano.
0: É isso aí, cara.

0: É, o certo é isso mesmo, né? Não tem que inventar a moda.
1: Diagão, como diz aquele cara lá, cê é louco, não compensa, não compensa.
0: É, não compensa.
2: Bom dia, Diego Lopes.
0: Bom dia.
2: Bom dia, Bande Coruja.
0: Fala, mano.
2: Vaguinho quer riar, pé de chumbo cá, hein, Potiva?
0: Pé de chumbo.
2: Carreteiro, tanqueiro, puxador de combustível aqui de Duque de Caxias. Te mandar um abraço aí pra galera da Translago. Tamo junto.
0: Alô, tudo bom? Alô, alô.
3: Bom dia, Diego. Bom dia.
0: Olha a voz da Sandrinha, a voz, hein? Diego, já que você abriu pra mandar beijo, eu não abri pra mandar... Não abri nada. Não abri nada. Abri pra mandar beijo, é só que me faltava. Manda um beijo pra Sâmia do Japão, Japão. Sâmia, um beijo no meio da tua bochecha. Eu tenho problema de falar... bochecha, sabe porque é minha língua presa.
4: E aí, chega um bom dia, bom dia.
0: Fala, Jaqueira, mano.
4: Carreteira aqui, positiva.
0: Fala aí, mano.
4: É, uma vez um amigo meu arrumou no trânsito, deu uma fechadinha num carro lá e o cara ficou seguindo ele.
0: Amigo teu, né?
4: Quase uma hora seguindo ele em Curitiba. Xingando ele, seguindo, até que ele parasse pra brigar, mas ele não parou, não. Ele fechou o vidro ali e o cara xingando e a mulher do cara filmando. E o cara querendo brigar com ele. Aí até que deu certo, o cara deixou pra lá e foi embora. E foi cada um pro seu lado, mas é perigoso mesmo. Positivo.
0: Ó, esse é o controle importante ter.
4: Um beijo aí pra doutora.
0: É o maior BO, velho. É muito BO, mano. Ih, não compensa mesmo, não. Deixa o cara falar, deixa o cara ir embora. Pensa assim, ó, vai com Deus, meu irmão. Vai que vai. Ainda mais se tiver com alguma coisa, focar que for caçador, colecionador, tiver com alguma ferramenta no... Mobeó! Se você souber lutar também, você perde credencial pra participar de campeonato. Ih, é mó treta, mó bosta. Deixa o cara ir embora, deixa o mundo girar.
1: Diego, vou ter que interromper aqui, vou ter que parar de ouvir a Band, que eu tenho que dormir, porque amanhã eu tenho consulta no CAPS.
0: Olha aí.
1: Amanhã
0: ó.
1: Eu tenho psiquiatra, 12:30. Ah. Aí eu tenho que dormir. Porra, manda um bom programa pra você.
0: Cara, você quer CAPS melhor do que esse aqui, cara? Peraí. Peraí, não vá não. Ah, vou mandar a ficha de inscrição pra você ficar no nosso CAPS aqui, tá?
3: Ih, o Tatu já tá bravo aí, gente. O que que aconteceu?
0: Tatu?
3: Tatu, o que que tá pegando, meu bem?
5: Diegão, você acredita que esses dias o cara quebrou meu retrovisor, derrubou no chão, quebrou de derrubar no chão. E aí eu peguei, parei o carro e fui pegar o retrovisor, né, os pedaços do retrovisor. Aí fui falar pro cara, né, que ele tinha quebrado meu retrovisor pra ele pagar. O cara me xingou de tudo quanto é nome, eu fiquei até com medo. Entrei dentro do carro, fiquei bem quietinha. Aí troquei o espelho, montei ele de volta e troquei o espelho. Mas o cara me xingou de tudo quanto é nome.
0: Ah não, doutora, peraí, doutora. A senhora sendo doutora... Não pegou a placa, não montou a peça. Não montou um processinho pra enfiar no bumbumzinho dele. Olha, eu não sou advogado nada, mas eu tenho amigo advogado. Ama, mas comigo, velho. O cara espirrou fora da hora, eu já tô processando já, já tô... Graças a Deus foram poucos a vez batida, essas coisas assim. A última batida que é o que eu sofria, que aconteceu, foi do... O que que foi, hein? Ah, foi com o moleque aqui, o jogador de futebol, que é famosinho aqui. Na hora eu fui lá, filmei a cara dele, filmei as menor que tava no carro com ele. Não, eu faço o Pix agora, mano. Quanto você quer? Falei, compra meu carro.
6: Como uma dessa daí, você...
2: Pega e deita ele lá na frente. Pega ela que tá bom, hein? Tá bom, hein?
0: Não, tá bom, mas tá caro, velho. Mas esse é bom mesmo, esse aí é bom, esse é bom. Bonitinho, levinho, né?
5: Não compensa, Diegão, não compensa mexer com essa gente, não.
0: É.
5: Foi R$70 o espelho.
0: É, melhor mesmo.
5: Não quebrou o retrovisor, não, só desmontou, sabe? Quebrou só o espelho, aí eu falei, ah, não compensa. Depois você vai ficar aí um ano brigando, o cara chega lá, fala que vai pagar R$50 só por mês de danos morais.
0: É verdade.
2: Diegão, boa madrugada pra todo mundo aí. É nóis, troca de couro, mano. Quero dar saudações a todos aí, beleza? Aqui é do Japão, né, Sandrinha? Te amo. Sayonara. Tamo junto.
0: Sayonara.
6: E eu já tava quase chamando a doutora Fria aí pra assumir esse caso aí por calúnia e difamação, entendeu? Já tava quase acionando ela no Instagram, Diegão.
0: Que caso? Peraí, vamos saber.
6: Lopes, Diego da cidade de Tiradentes aqui. Diegão, vou contar aqui uma situação aqui hoje, mano.
0: Conta aí pra nós.
6: Lá no prédio lá.
0: Hoje o Bande Coruja, conte sua história. Hoje é botando a boca no. Hoje é... Começa agora! Banco dos Réus no Bande Coruja! É você no Tribunal de Justiça do nosso. Temos a doutora advogada. Temos o nosso promotor. Polícia é o que não falta. E eu sou o Mini Chessimo. Eu sou da toga preta. Vou cortar o cabelo com essa careca. Vai.
6: Olá, Diego da cidade de Tiradentes aqui, Diegão. Vou contar aqui uma situação aqui hoje, mano.
0: Vai.
6: Lá no prédio lá, tô na minha vaga, tem um carro do lado lá, né? O carro do lado branco, meu carro é vermelho. Aí hoje de manhã eu acordei, Diegão. Aí levantei, o cara já vinha logo me requisitar, mano. É, você toma cuidado aí quando você abrir a porta do seu carro. O cara não me deu nem bom dia primeiramente, mano. Aí você já sabe, igual você falou assim, toda ação tem uma reação, certo? Aí eu falei, mano, vamos ver direitinho isso daí? Pedi pra síndica lá, puxar na câmera. O que que tinha acontecido, Diegão? O filho dele foi limpar o carro dele lá, passar o aspirador, né? E o filho dele bateu a porta do carro na minha porta. Você entendeu, Diego? Aí na hora que ele viu a porra da câmera lá, que ele viu a filmagem, ele ficou com a cara de bunda. Ai, desculpa aí, mano, me desculpa que não sei o quê, papapá. Se fosse não, em outra época, Diego, igual você falou mesmo, cavalo doido tinha despirocado, mano. Você entendeu? Porque, primeiramente, abri a porta, o cara já veio. Não me deu nem bom dia. Aí quer educação, quer que você seja educado, entendeu? Mas aí ele pediu desculpa, eu falei, irmão, beleza, fica na paz, vai pra sua, eu vou pra mim, já era. E eu já tava quase chamando a doutora Fria aí pra assumir esse caso aí por calúnia e difamação, entendeu?
0: O que é a doutora Fria? Só o que eu não entendi da pergunta. Então, mano, aí é complicado. Está no ar o... Procon Coruja! Boa, Cofan. Olha, eu vou falar um negócio pra você. Lá em casa aconteceu uma situação parecida uma vez aí. Mas foi diferente. Parecida, mas diferente. O cara colocou o carro... Época de feriado é uma bosta. O que que eu falo pra vocês não descer pro litoral? É pra vocês não ficar me enchendo o saco. Porque geralmente com a galera que não mora lá, mas vai passar férias, feriado, fim de semana, acha que todo mundo lá tá de palhaçada. Tá de feriado, tá de vagabundando, né? O cara chegou com a bosta do carro dele e me trancou na vaga, cara. Colocou o carro dele atrás do meu e foi naná. Na hora, eu olhei lá na plaquinha, interfonei no apartamento dele. Falei, mano, tô precisando sair, cara. Eu, pra variar, já tava atrasado. Marcelo Dias já me esperando no ar. Eu falei, mano, preciso sair, velho. Você me travou aqui. Preciso tirar o carro aqui. O cara pegou e falou assim, ué, você não tá vendo que a chave tá aí no pneu? Tira o carro você. Eu falei, o quê? Coitado mesmo. Eu desliguei na cara dele. Olhei o número do apartamento dele na etiqueta do carro. fui lá no apartamento dele. Nem sei que hora que era, velho. Acho que era 11h30 da noite. Lá vem o cara. Mano, eu tava com ódio, que se esse cara respira errado, velho, eu ia perder a cabeça com esse cara. A hora que esse cara abriu a porta, eu só falei uma palavra, olhando na bola do olho dele, com todo o ódio que eu tenho no coração. Eu só olhei na cara dele e falei, desce. Ele, oh, não, beleza, mano, beleza, vou só colocar pantufa. Esse cara colocou essa pantufa numa velocidade. Ele tava de samba canção, ele desceu aquele elevador, velho, com o rabo no meio das pernas. Mas eu em cima dele, igual um pitbull, cara. Respirando no cangote dele. Se ele respira, se ele olha pra bola do meu olho. Ah, que é, gente folgada também não. Mas também tem que ter um limite, né? Entre você não querer arrumar confusão e você não deixa, não ser trouxa. Também não pode ser trouxa. Desce.
7: Ô, Diego, eu tinha tirado o carro dele. Tinha tirado, mas largava no meio da rua.
0: Era folgado, velho.
8: Eu aqui montando a cena todinha na cabeça. Desce. O pai do Pet pegou e amarrou o Cox, se ajoelhou e quis mamar. Desce.
0: Amarrou o Cox, pegou a chave da Eco Sport.
9: Fala, Diego, bom dia.
0: E aí?
9: Você foi bonzinho, porque ele fala isso aí pra mim, ele ia buscar o carro dele lá no Porto de Santos.
0: É, então, mas aí é o que a doutora falou, aí é BO, aí é processo. Nós da placa preta, nós não é muito do processo, mas é de resolver no soco. Resolve no soco, se embola ali, 5 minutinhos, no outro dia tá bebendo cerveja junto, é, não é?
10: Falou aí, Diego. Se é comigo, Diego, eu cagava meio
7: trouxa
10: na hora.
0: É.
7: Pô, Diego, eu vou te falar uma verdade, mano. A mesma cena que o Nunes Carreteiro imaginou, eu também imaginei, mano.
0: Eu, Diego, mano. E aí, cara?
11: Eu moro lá em Rio das Ostras, né? Uhum. Na época eu trabalhava em caminhão-pipa na cidade. O automóvel me passou e freou na minha frente. Eu buzinei. Ele foi me fechando até chegar no centro de Rio das Ostras, apontando o dedo para fora, o dedão. Quando parou no semáforo, eu colhei atrás dele e ele saiu do carro. Ele saiu, peguei o facão atrás do banco. É difícil um motor de caminhão carregar um facão, né?
0: É, eu
11: só
0: também.
11: Só apontei o facão pela janela. Ele entrou no carro, furou até o semáforo e sumiu.
0: Ah, essa história aí é do meu pai. Meu pai era desse jeitinho, cara, desse modelo. A vida inteira, a minha primeira lembrança de moleque, meu pai com arma e faca dentro do carro. E os velhos lá de Lages é esquisito, eles não têm medo de arma, por exemplo. Arma de fogo não tem medo, eles vão pra cima. Agora você puxou a faca, meu amigo. Eu também, cara, de bar de tira, que coisa louca, né? Como é que pode, né? Sei lá o que é isso. Puxou a bala, até que tenta, né? Agora puxou a faca, mano. É que nós já viu o estrago que a faca faz, né? É, mas já viu o cara tendo que segurar as compras no meio da rua? Você nunca viu alguém tendo que segurar as compras no colo, né? Você nunca viu a mistura de alguém descendo pela barriga, né? É, eu já vi. A hora que você vê, você fala. A arma não faz isso, não.

0: Diego Lopes, olha só, eu faço cabos porque eu sou motorista de ônibus, cara. Eu
1: meto
0: de caminhão aí.
1: Entendi.
0: Pra você ter um dia fazer um programa das loucuras de motorista de ônibus.
1: Vamos fazer.
0: O que que motorista de ônibus faz?
1: Vamos fazer.
0: Já tem muita loucura, parceiro.
1: Ó, você, peraí, eu não entendi. Você faz cápsula porque você é motorista de ônibus? Você, eu não entendi. Você leva as pessoas pro CAPS, é isso? Eu achei que você era doido. Ou você é meio doido e faz CAPS porque era motorista? Explica pra nós.
2: Ô, Diogão, por isso você é conhecido lá em Lages, então, como manobrista?
3: bom dia, Diego. Bom dia, ouvintes do Bani por hoje.
1: Bom dia, Zé.
4: Você lembra qual que é a chave da caçamba?
1: Quê?
5: Ô Diego, você não consegue passar o contato dessa doutora aí não? Não que eu queira pegar ela, mas é sempre bom ter contato de bons advogados, né? Nunca sabe, né?
1: Não.
5: Vai que...
1: Ela não é uma boa advogada, ela é uma advogada boa. Ela não exerce mais, ela não exercita, ela não... Não trabalha mais, né? Olha lá, vamos ver o que ele explicou aqui.
0: Diego, eu faço CAPS porque eu fui motorista de ônibus.
1: Ah, tá.
0: E hoje eu tô encostado porque eu não aguento mais. Sabe quantas mulheres eu tenho? 100. Sabe quantos filhos eu tenho? 200. Eu tenho que tomar conta de todo mundo. Não aguento mais ninguém. Não aguento mais levar ninguém. Eu faço CAPS porque eu fui motorista de ônibus.
6: Ela não é uma boa advogada.
1: Não vai dar pra deixar passar. Desse jeitinho é o que nós gostamos.
7: Alô?
1: Olha ele aí!
7: Oi.
1: Fala comigo, como é que tá? Beleza, cara? Qual que é o teu nome, mano? Ah, ele tá ouvindo. Vai ser com atraso, com delay ainda.
7: Marcel Tavares.
1: Ô Marcel, você tá bom, Marcel? Ô Marcel, você tá em casa agora, tá de boa, vai dormir daqui a pouco, né?
7: Pô, eu tô bem, tô. Agora é melhor ainda. Tô deitado no sofá.
1: Quer dizer que você ficou...
7: É, tá atrasado aqui,
1: precisa...
7: comunicação.
1: É, mas é assim, é normal, não tem problema, deixa. Você precisou frequentar o CAPS porque você era motorista de ônibus. Muita coisa aconteceu na vida, então, Marcel? Conta pra nós algumas situações aí.
7: Deixa eu te contar.
1: Deixa.
7: É, eu dobrava muito. Eu trabalhava, dobrava muito. Trabalhei na Miú, na Macaense. Vou falar das empresas todas que eu trabalhei.
1: Mas o que que acontece que deixa você, meu? O que que, mexeu com a tua cabeça desse jeito?
7: Inclusive, eu tive AVC.
1: Era muita treta, era muita pressão, era muita... Muito BO, era muito passageiro chato, era chefe, era trânsito, misturou tudo isso, é isso? Muita pressão?
7: Não, Diego, também tinha uma coisa muito boa. Tinha muita mulher também.
1: Ah.
7: Tinha gente que ficava na esquina esperando a gente passar.
1: Marcel, eu acho que você ficou meio xarope, então, por causa da mulherada. Porque, olha, pra dar conta de uma, nós já fica doido. Imagina de 100.
7: Não foi. Não, sei lá. Diego, olha só. Você sabe o que é você chegar no ponto, a mulher subir... Você abrir a porta, ela fala assim, filho da puta,
1: ei!
7: Você, porque o carro da frente deixou ela a pé.
1: Ah, entendi. Caramba, que coisa, hein, meu? E aí, o que mais que acontecia, hein?
7: Aí, porra, você não tem
1: culpa. Você deve ter umas histórias boas pra contar pra nós.
7: Um preço. Porra, muita coisa, Diego, muita coisa. Tem coisas até que não dá pra falar.
1: Ah, imagino.
7: Na rádio.
1: É, imagino, tem história, mas essas que são boas, né, Marcelo? Ô, Marcelo, mas hoje você tá bem, né? Você tá fazendo tratamento, tá aposentado, Marcelo?
6: É, imagino, tem história, mas essas que são boas, né, Marcelo?
7: Ó.
6: Mas hoje você tá bem, né? Tá aposentado, Marcelo?
7: Tô recebendo. Inclusive, eu queria, se eu pudesse, eu ia contar uma que eu peguei no capô do ônibus.
1: Conta pra nós, conta, essas que é boa, pode contar, vai.
7: Ai!
1: Olha lá. Vai. Tá... Pode contar, Marcelo.
7: Diego, oi. Eu tava saindo, saí da empresa lá que eu tava vindo, e a menina senta.
1: É, mas pode continuar falando, senão você vai ficar se ouvindo aí.
7: E a menina sentada no banco. Só que a gente motorista de ônibus. É.
1: Não, mas pode falar.
7: Tem um espelho no meio do ônibus, que esse espelho a gente bota no meio do banco, pra gente ver as coisas. Entendeu? É, aí a menina, eu olhei pra ela, deu um sorriso. Quando eu cheguei no ponto final, eu falei, vamos voltar, vamos.
1: Ele conta e se ouve. Pode ir falando sem pausa, Marcelo. Depois a gente ouve tudo junto.
7: Eu tô me ouvindo, caralho.
1: Tá.
7: Tá bom, desculpa, gente.
1: Não,
7: tá.
1: Tranquilo, de
7: aí
1: boa.
7: Aí eu peguei e fui. Aí eu fui pro lugar aqui em Nova Iguaçu que chama Adrianópolis. E quando eu cheguei lá em Adrianópolis, o ônibus vaziou, ficou só eu e ela, e aí rolou.
1: Caramba!
7: Pronto, aí deu bom pra mim.
1: Rolou no ônibus mesmo? No balanço do busão, no gingado da sanfona.
8: Rolou no ônibus mesmo?
7: É, dentro do ônibus.
8: No balanço do busão, no gingado da sanfona.
7: E furo o pneu pra poder parar, parceiro.
1: Ô Marcelo, mais tarde eu vou te ligar, mas vou ligar... Não, você vai dormir já, né, Marcelo? Eu vou te ligar, mas ligar no telefone, sem esse delay aí, pra você contar umas histórias boas pra nós, tá bom?
7: Não, eu tenho caps.
1: Ah, é, tem caps. Não, então tá bom. Então vai dormir, Marcelo. Amanhã a gente conversa, não esquece de mandar mensagem pra nós.
7: Tem muita, cara, tem muita história. Tem contramão, tem porrada no ônibus, tem assalto, tapa na cara, tem tudo.
1: Vixe! Vai contar tudo pra nós então, tá bom, Marcelo? Vai dormir, vai descansar, que amanhã tem cápsula.
7: Valeu, valeu, Diego.
1: Um abraço, Marcelo. Tudo de bom, meu amigo? Abraço, valeu, valeu. Pronto, tá aí. Não posso deixar passar uma preciosidade dessa. Quando ele falou que tem 100 mulheres e 200 filhos, eu falei, esse é nosso. Gostoso, doce. Tentar pôr ele na hora do louco. Meu amor, o
9: que será? Olha, o medo de trabalhar na madrugada é ficar louco.
1: É.
9: Ficar parando no CAPS. Mas pelo jeito, motorista de ônibus é pior.
1: Eu acho que é pior, né? Não, mas locutor também. Cara, você pode pesquisar aí, ó. O tanto de locutor com demência. Tu fica ruim da cabeça. Os caras que não aguentam. Primeiro que os caras da madrugada, a maioria não aguenta. Você sabe. Aqui mesmo tem um monte. Aí depois os caras descansam a cabeça um pouco. Aí quer voltar, mano. Aí já era.
10: Eu acredito tudo que o Marcelo falou aí, viu, Diego? Eu acredito. Sendo motorista de ônibus. Aqui entrou um motorista de ônibus aqui uma vez aqui, ele tomava tarja preta. Remédio pra ansiedade.
1: Mas você vê, cara, olha, deixa eu falar um negócio pra você, sério. Deixa eu falar um negócio sério pra você. Às vezes a gente pega Uber, é motorista de aplicativo aí. Qualquer que seja o motivo, ou vai beber e quer ir de Uber, ou não quer dirigir, simplesmente assim. Cara, você passa, presta atenção, você que é passageiro. Você passa ali 5 minutos, 10, meia hora no máximo dentro do carro. Você já vê, nesse trajeto, a quantidade de absurdo que acontece no caminho. É fechada, é motoqueiro, é assalto, é do lado, é passageiro chato, é o motorista que tem que ser simpático, mano. se tem uma coisa que tira o meu sério, eu já recebi várias propostas de partidos políticos para ser candidato, deputado, vereador, coisa. Mas se tem uma coisa, velho, que me enche o saco é forçar a simpatia. Eu não consigo, velho. Tipo, eu até consigo por um tempo, mas depois vai acabando a paciência, eu já mando pra... Pum. Vou mergulhar na flor. Forçar a simpatia é horrível, cara. Aí o que que acontece? Aí você passa ali esses 10 minutos no carro, você já vê o tanto de coisa que o cara passa. O cara tem que ser simpático com gente chata, porque senão é o idiota dar uma nota ruim pro cara. O motorista de busão, por exemplo, igual o Marcel, que era motorista de busão de empresa, de transporte público. A mesma coisa. Você lembra quando você pegava busão? Você pega busão ainda? O tanto de tranqueira que o cara tinha que enfrentar naquela viagem. Aí você imagina, você multiplica isso por um dia todo de trabalho. E multiplica isso por um mês inteiro, todo dia. É, o cara fica chapado da cabeça mesmo. Deus o livre.
11: Diego, mas não tem ninguém que fica normal, não, com esse trânsito de São Paulo. Duvido. Alguém que dirige nesse trânsito que tá com a mente em dia. Ainda bem que a minha terapia tá regulada.
1: Olha aí, ó. É isso que eu tô falando, cara.
12: É por isso que o Bahia aqui não muda. Bahia sempre é Bahia e acabou essa porra.
1: Eu acho que o melhor a fazer é isso aí mesmo, viu? É ser você mesmo e gostar que goste, que não gostar que vá pro inferno.
13: Pior que é verdade mesmo. Locutor fica doido da cabeça. Tem uma locutora novinha tomando 100 xícaras de café por dia. É café e filmando a quebrada.
1: Ai, ela falou, né? 100ª xícara do dia. Vai ficar louca essa louca.
14: Eu trabalhei, Diego, já de motorista de busão. De linha, alternativa dentro de São Paulo. Saí, me mandaram embora porque eu saí no tapa com o passageiro.
1: Olha aí, cara.
14: O moleque do busão não queria pagar e começou a quebrar o busão. Piquei na mão na orelha.
1: O cara, o motor meteu a mão no moleque, velho.
5: Ô, Diego, anota pra vida aí, Diego. Nunca ser motorista de ônibus. E outra, ele não parece aqueles velhos que manda áudio no WhatsApp e depois vai ouvir o pop-out.
15: Ô, Diegão, bom dia, beleza? Diegão, trabalhei 8 anos como motorista de empresa de ônibus. Coletivo aqui. Tem um amigo meu que ele ficou pancada da cabeça. Ele chegou no ponto final, a mulher tava dormindo. E a gente era orientado não colocar a mão em ninguém. E essa mulher dormiu. Ele chamou, ela não acordou. Ele colocou a mão no ombro dela. Tipo pra chacoalhar, sabe? Ela acordou num escândalo danado, processou ele, processou a empresa, virou um tendel. E ele ficou pancada na cabeça. Até hoje ele toma remédio.
1: Olha aí, tá, olha só. Olha, teve um mercado que eu trabalhei uma vez. Eu era locutor de supermercado, né? Qual que era, mano? Era no Big da Casa Verde, ali na Casa Verde. Mano, um cara tava pilhado, vários motivos, o chefe enchendo o saco. E às vezes o cara tem uma predisposição na cabeça mesmo de não bater bem na mão. O cara é meio fraco, né? Fraco, cabeça fraca. Aí o que que acontece? Foi um casal no mercado, um casal de bombadão, saradão. Parece que a mulher tava andando meia pelada no mercado. Aí ela foi na peixaria, cara, não tem. Hoje em dia até que não, mas naquela época. Mano, juntava peixe, a pior raça que tem no mercado é o peixeiro e açougueiro, presta atenção. Sabe as tranqueiras, as curvas de rio? Vai tudo pra peixaria e pra açougue. Você nunca vai ver um ex-presidiário no caixa. Os caras não põem os caras no eletro, não. É açougue e peixaria. E era essa galera que eu gostava de andar. Nessa época eu tava solteiro, molecão, nós saía pros forró, pros risca-faca, eu, os açougueiros e os peixeiros, vai vendo. Aí teve, nesse dia, tava esse casal, e a moça foi lá, passou em frente à peixaria. Eu não sei se alguém mexeu, se alguém soltou uma graça, porque na peixaria é assim, passava uma gostosa. Passava, qual que é esse peixe, moço? Eu, o peixeiro, esse aí eu te amo. Esse é o namorado. Ah, esse é o pacu. Sabe essa brincadeira de peixeiro? Brincadeira diferente, né? Não. Aí eu acho que ela falou pro cara, pro marido dela. E o cara, mano, se cresceu pra cima do menor peixeiro que tinha lá. O cara era baixinho. Só que ele esqueceu que tranqueira, quando é baixinho, o sangue circula mais rápido, velho. Pior coisa que você faz é mexer com um tranqueira baixinho. Os baixinhos são os piores que tem, os mais loucos. Mano, eu sei que esse peixeiro pegou a faca. Sabe aquelas do Cabo Branco, fileteira? Que só de olhar pra ela já tá cortando o filé. O peixe já se corta sozinho com ela. Ele pegou a fileteira, pulou o muro, foi pra cima do cara. A sorte de todo mundo é que eu tava passando na hora. E eu segurei esse peixeiro, cara. Mas segurei igual eu pego meu cachorro no colo. Ele correu, ele voou pra cima do cara. Eu segurei ele por meio das pernas dele, pelo pescoço. E eu girei e joguei ele pra dentro da peixaria de novo. Mas esse cara ia matar o bombadão, mano. Aí passou um tempo, ele se aposentou. Porque tava ruim da cabeça. Olha. Agora, não tem jeito, cara. Trabalhar com o público é... Ou você arruma um jeito, arruma uma terapia, arruma um hobby, vai fazer uma musculação, vai fazer um boxe, vai surfar, vai morar na praia. Os caras que é muito esquentadinho vão morar na praia. Esquentou a cabeça, dá um rolê na praia, passa tudo na hora. Por que você acha que eu moro lá? Porque senão, mano, o cara fica na pressão, o cara pira mesmo, fica louco mesmo da cabeça.
16: Nosso serviço aqui não tem diferença dominante, não. A gente fica meio doido, cara.
1: Então?
16: A gente é martirizado.
1: Olha aí, ó. Por isso que não é da madrugada, é tudo meio doido.
17: Ah, Diego, vem dirigir aqui em Água Clara pra ver. Parece que eu tô na Índia, cheio de tuk-tuk pra lá e pra cá. Meu Jesus amado. Acidente tuk-tuk todos os dias, uma cidade do tamanho de um ovo.
1: Olha,
17: viu?
1: Aí. É Jeba Branca, né, que você tá, né?
18: Vai surfar, Diego? Você já viu alguma praia aqui em São Paulo? Vagabundo.
1: Que é? Você tá com dois celulares, Tatu? Que é isso?
19: Diego, sabe quantas vezes eu já larguei o ônibus cheio com 100 passageiros? Eles me perturbando. Eu falei, como é que é? Vamos me perturbar. Peguei minha mochila, puxei o freio de mão no aterro do Flamengo.
1: Olha aí, ó.
19: Meu ônibus. E tá registrado.
1: Esse é bom.
19: Tá registrado no INSS isso. Já larguei o ônibus duas vezes, cheio de passageiros na pista.
1: Olha só.
19: Vai tomar na venta.
1: Olha, boa dica pra você que tá ouvindo agora, você que é CLT, você que é motorista de busão, dos 40 janelinhas. Você quer se aposentar? Quer receber um... O que você recebe? Loas? É loas? Quando os passageiros começar te encher muito o saco, larga essa bosta no aterro do Flamengo. Puxa o freio de mão, pega a mochilinha e vaza. Vai pra casa. Os caras vão te aposentar. Esse aí tá doido. Deixou os caras no meio da...
20: Eu já passei da idade de beijinho e abraço. Quem joga contra essa hora de ficar só no amasso. Com essa mão.
21: Pior que é verdade mesmo. Esses caras baixinhos é muito temperamental.
1: É.
21: Ao velho do lixo falar do boga dele, ele chama o Adas em 2 segundos.
20: É pôr pra dentro. É pôr pra dentro.
1: É, agora. É que antigamente eu andava com um monte de tranqueiro. Hoje em dia eu não ando mais, mas os piores sempre eram os baixinhos.
20: É pôr pra dentro.
22: Se der tempo, né? Se der tempo, fazer igual aquele cara lá do avião, o piloto, que o cara picou a faca ali um e o outro foi lá comandar o avião, viu? Tomar que ele deixe e os outros pegam o busão e saem no meio da rua.
2: Ô Diego, você fala pra ir morar na praia, mas o diabo manda o secretário no final de semana tentar ir. Ou cara, nos feriados prolongados.
1: O cara vai morar na praia pra relaxar. Chega no fim de semana, manda todos os demonhados lá pra encher o saco do cara.
3: Bom dia, Gão, bom dia. Pô, teve um amigo meu, pô, ele era... Mora aqui na Praia Grande, igual eu, só que ele era motorista em Santos. Ele teve uma época de depressão dele, né, tava ficando, começando a ficar bitolado. E ele fazendo a linha, né, Ponta da Praia e Praia Grande, né.
1: Oi, Stitch. Eu chamo ele de Stitch porque a voz dele é igualzinho do Stitch.
4: O Hanna quer dizer família.
1: Eu vou pro intervalinho, senão vai cair a rede aqui. Eu já escuto, já volto ouvindo a tua história aí. Pera aí, LG.

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10: 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Tudo bem? Tudo de boa? Tudo tranquilo? Certinho na manhã? Por aqui é o Diego Lopes. Vou te fazer companhia até as 5 da manhã aqui no Band Coruja. Daquele nosso jeitão, fechou? Fala comigo que eu sou teu amigo!
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Aliás, você viu o que essa Gabi Melin tá gata, velho? Tá doida, a bicha deu uma endoidada. Mano.

0: eu ali tomando meu cafezinho, quando pensei, ó, deixa eu ver o que tem de prêmio pra galera hoje. Quando olhei, tem um moletom tom tom da Band FM pra você. Quem aí ainda não ganhou o moletom tom tonto da Band FM? Você pode escolher a cor, tem preto, tem laranja, tem off-white com verde, tem off-white com calamero. Você escolhe a cor do seu jeito pra deixar você quentinho e quentinha. Você quer ficar quentinho e quentinha? Quer ficar quentinho e quentinha neste inverno? Nós não estamos no inverno, Diego, estamos na primavera, mas tá frio, cala a sua boca. Na madrugada sempre tá friozinho, né? E você pode sair daí com a Band FM nos peitos. Se você quiser, você mande o seu nome completo, bairro, telefone, data de nascimento. E aí você vai falar assim, uma frase. Deixa eu ver uma frase pra você falar pra ganhar um moletom, tom, tom. Fala assim, manda áudios. Tem um pelo preto no peito do pé do primo do Pedro. Vai, manda agora, agora. Tem um pelo preto no peito do pé do primo do Pedro. Vai. Tem um pelo preto no peito do pé do primo do Pedro. Pelo preto no peito do pé do primo do Pedro. Pelo preto no peito do pé do primo do Pedro.
1: Eu pelo preto no pé do Pedro do pelo do preto.
2: Não, Diego. Vai se lascar, mano. Eu tenho que ir nesse moletom. Mas você de manhã esquece de sortear.
0: Vai.
2: E eu não aguento falar isso aí, não. Trava a língua, né, comigo?
0: Fala!
3: Tem um pelo preto no pinto do...
0: Não, no pinto de ninguém. Não é no pinto de ninguém.
4: Tem um pelo preto no pé do primo do Pedro.
0: Quase, quase.
4: Tem um pentelho preto no pé do primo do Pedro.
0: Não. Não.
5: Tem um pelo preto no pé do peito do pinto do Pedro.
0: Não tem no pinto de ninguém, gente. Que pinto? Não tem pinto na frase.
2: É, trava a língua, mordi a língua. Compensa.
6: Tenho pelo preto no peito do pé do primo do Pedro.
0: Quase, mas quase. Pelo preto no pelo do pé do primo do Pedro. Deixa eu mandar um bom dia aqui pra Cherry Blossom. Bom dia, Cherry Blossom.
3: Tenho pelo preto no pé do primo do Pedro.
0: Não, no peito do pé do primo do Pedro.
2: Tenho pelo preto no peito do pé do primo do Pedro.
0: É, mas só que tem que ser rápido.
7: Boa noite, Band. Tô aqui ligadinho na Band, aqui em Onápolis, sul da Bahia.
0: Alô,
7: aqui
0: é Bahia, alô, Salles. Bahia!
7: Isso! 07/12/1977, o pelo do peito de Pedro é preto. Quem duvidar que o pelo do peito de Pedro é preto, que é um pelo do peito mais preto do que o pelo do peito de Pedro. Eu quero ganhar esse moletom bombom.
0: Que mistura da porra.
7: Alô, Bahia!
0: Pra Bahia maravilhosa, né, cara? Tem um pelo preto no peito do pé do primo do Pedro. Tem um pelo preto no peito do pé do primo do Pedro. Tem um pelo preto no peito do pé do primo do Pedro. Tem um pelo preto no peito do pé do Pedro do Pedrão.
6: Tem um pelo preto no peito do pé do primo do Pedro.
8: Tem um pelo preto no pé do pelo do Pedro, Pedro.
2: Boa noite, nem pelo teu, sou careca.
3: Tem um pelo preto no peito do pé do primo do Pedro.
0: Do Predo.
3: Não adianta falar do peito do pé do Pedro, preto, não sei o que, Predo, prata. O negócio é o seguinte, Diego Lopes.
0: Ninguém vai ganhar esse moletom.
3: Grande Coruja, Diego, programa mais louco da madrugada. Ah. Quem merece o moletom tonton sou eu hoje.
0: Por quê?
3: Meu aniversário.
0: Ah, parabéns, cara de concha.
9: Bom dia.
0: Aqui
9: Pinhão de Feira de Santana na Bahia.
0: Alô, Bahia.
9: Tem um pelo preto no peito do pelo do pé do primo do peito.
10: Tem o pinto preto lá, ele.
0: Não,
10: lá,
0: não tem pinto preto em lugar nenhum.
11: Entrei na rádio agora, Diegão, e ouvi isso daí. Eu pensei, uai, deu pau aqui no meu rádio aqui. É essa trava-língua.
0: É. Você viu que a Cherry tá online, né, ô?
11: Não, pra completar esse trava-língua, vem a Cherry pra nós tentar acertar o Instagram dela de novo. É.
12: Bom dia, galera da Band. Eu quero ganhar um moletom, tom, tom, tom, tom. É o gosto do Zé, tom, tom. Vamos lá, Diegão. Tem um pelo preto no pé do peito do primo preto.
0: Não! Quase, Davi, quase.
13: Tem o meu saco e tem o pelo preto.
0: Cala a boca.
14: Vou deixar com vocês. Oi, Diego. Oi, eu não sei travar a língua com esse seu desafio aí, não. Eu travo língua de outro jeito.
0: Aê, Cherry. Como que você trava a língua, Cherry? Ah, Cherry.
15: Eu não preciso de você.
16: Esse moletom é meu.
0: Não é assim.
17: Bom dia, Diego. E aí, meu brother? Tranquilidade. Só alegria, é o Baiano Segurança. Tamo junto até as 5 aí, Diegão. Ô, Diegão, falar pra você. O Budo falou pro surdo que o cego viu o Banguela mordendo o braço do Cotó.
11: Ô, Cherry, você podia mandar foto da sua língua pro Diego fazer os 10 segundos pra ver se é travadinha?
0: Vai, vai, Cherry. Eu acho que vídeo. Cara, agora tem um negócio... Dizem, né? Eu não sei. Mas dizem que tem um negócio de um fetiche de umas meninas que elas põem a língua pra fora, a língua babada, e elas ficam vesgas. Vocês viram isso aí? Tem um nome até isso aí. Elas ficam vesguinha e põem a língua pra fora babada. E diz que é um fetiche isso aí novo que saiu agora. Bora, Thiagão, fala aí, Thiagão, fala aí. Tem o pelo preto no peito do pé do primo do Pedro, vai.
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11: Então, é isso mesmo que eu tô falando. É um fetiche da língua.
0: É.
11: Eu tô obcecado por isso.
0: Sério? Elas botam a língua pra fora e fica vesguinha, faz uma cara de sofrimento, assim, de tadinha. E com a linguinha babando, sabe? Nossa senhora, que coisa de louco, né?
19: Bom dia, Diego Lopes. Tudo bem? Acabei de acordar.
0: Ó, Milena.
19: Bom dia, meus ouvintes.
0: Ô, Milena, seu celular tá tupido hoje.
19: Ô, Diego, hoje eu tenho Instagram. Passa o meu Instagram no ar?
0: Passo.
19: É Milena.
0: Tá, Cristina. Já passo. Já passo já, tá? Desentope o celular, é que tá entupido. Não deu pra entender o que você falou, Milena. Hoje tá entupido. Vamos ver, a Cherry mandou o vídeo, o que que é? Vamos ver, vamos ver.
14: Vê se é assim, meu querido ouvinte, o fetiche que você gosta.
0: Deixa eu ver.
14: Toda vesguinha, com a língua pra fora, babando.
0: Deixa eu ver, ela mandou um vídeo, deixa eu ver. Eita. Eita, pê!

0: Ô, Cherry, pra que uma língua deste tamanho, Cherry? Não, não precisa responder. Não precisa. Linguaruda, você é linguda, hein? Olha, linguda. E ela fica vesguinha. Olha, olha. Olha de novo. Deixa eu ver de novo. Deixa eu ver de novo. Olha. É. Eita. E ainda tem um piercing na língua.
1: A gente tem que se garantir no serviço que faz, né?
0: É.
1: Não é à toa que o meu bala gato é um dos melhores.
0: Você consegue fazer. Você. Como é que não dá pra perguntar? Também espera um pouco aí, né? É, também não dá. Pera aí, também. É, eu ia perguntar se ela consegue. Como é que eu posso perguntar? Se ela consegue. Ah, você entendeu.

0: Eita, Cherry, linguda então? Você consegue relar a língua na ponta do nariz?
1: Ei! Tá.
2: Pergunta pro Rogério. Vê se ele aprovou da última vez.
1: Eita, Rogério!

0: Ô, Diego, eu te mandou o vídeo, você assistiu, tá tudo certo. E agora, cadê os 10 segundos?
1: Cadê? Pode ser? Vamos lá? Pode ser? Joga o jogo. Vamos lá. 10 segundos pra galera, vai começar agora então. Vamos que vamos. No Instagram... A Cherry Cerejinha com a língua pra fora. Pode, Cherry? Tá autorizado?
2: Diego, bom dia. Ela falou pra perguntar pro Rogério. E agora, ele broxou?
1: É, ele broxou? Como é que faz? Rogério Brocha.
3: Aprovado, Diegão. Linguinha top, velho.
1: Olha lá, olha lá. Onde que ela passou a língua no céu? Olha o vídeo, olha o vídeo.
4: Tem o pelo preto no Pedro, no pé do primo do Pedro, vai.
1: Olha. Olha, olha. Olha, olha, olha. Olha, olha, olha. Olha.
5: Só espero que não seja aquela cerejinha no banheiro, né? Pelo amor de Deus, ninguém merece ver o Davi podre na banheira de novo.
6: Bom dia, Diego Lopes. Bom dia, aqui é a Gislaine de Mato Grosso do Sul. Tô ligadinha na Band Massa FM, na madrugada.
1: Oi, Gigi. Tudo bom, Gigi? Beijo pra você, minha linda. Peraí.
7: Pode sim, meu bem. Vou te falar uma coisa, Diego. Na minha boca nada fica... por 5 centímetros, não, tá? Oi, oi, tudo oi. Cresce.
1: Eita!
8: Pô, vai ser o Davi aí com a língua pra fora, hein? Vai
1: não,
8: ser o
1: Davi com a língua pra fora, hein?
5: Você é esperto também, né, Diego? Você aproveitou do fetiche da língua e viu o vídeo e não mandou pra mim, né?
1: Ah, é? Que é. Pera aí, vou postar. Tô baixando aqui, tô baixando o vídeo, pera aí.
9: Podre é você, o vagabundo.
1: Calma, Davi.
9: Podre é teu rabo.
1: Calma, Davi.
9: Sabe?
1: Calma.
9: Vai, fica aquela velha com a tua mãe lá. Eu tive dó dela.
1: Calma, Davi.
9: Vagabundo.
1: Para de falar
9: vai.
1: Da mãe dele.
9: Podre é tua careca pedida, o seu
1: para
9: velho.
1: Para de falar da careca dele.
9: Marco, o verbo da madrugada.
1: Deixa ele falar, deixa ele.
9: Eu, Marco. É a língua mesmo. Ó. A minha mandioca, enfiando na tua boca.
1: Calma, Davi.
9: Ó. Seu verme da madrugada, seu
1: verme.
9: Merda.
1: Careca pedida.
9: A mandioca no teu rabo, ei! Marco. Viado. Esse é o fetiche.
1: Calma, Davi, calma.
10: Boa noite,
1: Diego. Oi.
10: Tudo bem? Tô aqui, trabalhando e te escutando. Esse programa é um barato, né?
1: Obrigado, Lúcia, obrigado. Esse programa é um barato, né? É um barato.
0: Ô, Diego, passa o Instagram dela pra nós, Diego.
1: Da Cherry? É, pode ser também, pode ser.
11: Oi, Diego. Eu quero ganhar o moletom da Band, porque eu não ganho nada da rádio, né?
1: Calma, Milena, calma. É que nós estamos num assunto aqui, outro assunto aqui. Só um pouquinho, eu já te ligo aí.
12: Ô, Davi, se acalma aí. Mais tarde você tem que fazer sua gororoba.
1: Não, mais tarde tem um motivacional. O Marco vai decidir se vai ser com o Davi ou se vai ser com o Daniel do Paraná.
13: Ô, Diegão.
1: Oi.
13: Davi tá bravo, né? Sabe qual a diferença da geladeira com o Davi?
1: Ah.
13: É que quando tira a linguiça de dentro da geladeira, ela não peida.
1: Pera aí.
5: Faz os 10 segundos e já marca, Cherry. Vai ser mais fácil do pessoal achar.
1: Não, então, sabe o que é? Eu acho que vai ser melhor é o seguinte. A Cherry posta um vídeo no Insta dela e me marca. Aí eu reposto por 10 segundos. Aí todo mundo já vê qual que é o Insta da Cherry. O que você acha, Cherry? Tá afim de ganhar uns seguidores? Vamos negociar. Ah, é melhor até, porque daí eu postando fica meio, né, qualquer coisa, sabe? O que é isso aí, ó? Porque ela me marcou, eu só repostei, ela me marcou, eu repostei, entendeu? Entendeu?
0: Cadê, Diogão? 3 segundos no Instagram.
1: Calma, cretino.
0: Manda aí pra nós ver a porra desse vídeo.
1: Pera aí
7: que eu já vou colocar aquele vídeo lá no Insta, Diegão.
1: Isso.
7: E vou te marcar.
1: Bosta.
5: A última vez, essa cerejinha tava dentro da banheira, tudo cagado. Dá até medo quando você vai falar que vai fazer 10 segundos de cerejinha.
1: Não. Pera aí, para, Michael. Vai, ela vai postar. Gente, apenas 10 segundos e nada mais. No Instagram, arroba Diego Lopes, Diego com Y. A linguinha da Cherry.
14: Ó, sou prova aqui, ela tá postando, viu?
1: Aí, ó.
14: Ela tá postando no Instagram.
1: Ela tá postando no Insta, vai. Pera aí.

Nossa, mas que delícia. Pera aí. Postou, postou? Pera aí, deixa eu ver. Postou, ela postou, ela postou. Pera aí, pera aí, pera aí. Vamos lá, vamos lá. Pera aí. Ó, vou postar. Só 10 segundos. Não tem choro nem vela. Ah, mas não tava dirigindo. Para essa bosta desse caminhão. E vai lá ver. Pera aí. Pera aí.

0: É essa aqui, né? Vai lá, postando! Olha a linguinha da cerejinha. Peraí. Olha a linguinha da cerejinha. Peraí. Vai, ainda não, tá carregando, que o vídeo é com peso. O vídeo é longo, peraí. Ainda não, tá carregando ainda. Calma, calma. Postou! 10! 9! 8! Eu vou apagar, hein? 7! 6!
1: Linda cerejinha, melhor que o Davi podre dentro da banheira.
0: 5!
2: Vai logo, Diegão, a carne tá pulsando aqui.
0: Já postei.
3: Diegão, você não presta, hein? Ainda bem que eu vi no Instagram dela. Rapaz, que lingona, hein?
0: 4!
3: Santa Adélia, interior de São Paulo.
2: Paga meus ovos!
0: 3!
2: Eu sabia que eu ia me arrepender de ter pedido pra você postar o vídeo, né, Diego? Eu sabia, mas eu sou um idiota.
0: 2!
2: Ela tá trabalhando para o caminhão pra ver uma marmota dessa. Ah, Diego Lopes, bom de pena.
0: Que foi, cara? 1!
4: É louco, hein, Diegão?
0: Que foi?
4: Que cerejinha é essa, hein?
0: Você gostou, né?
4: Essa linguinha de fora ainda.
0: Eu falei.
4: Suadinha.
0: Delícia, né? Acabou! Mentira, gente. Eu vou postar agora. Vai lá, rapidão. Vai, rápido. Não, a cerejinha foi uma piada. Uma piadoca. Agora depois da cerejinha, vai. Não, é sério. Ó, ela postou o vídeo, mas eu vou deixar esse só 10 mesmo, tá? Senão eu me complico. E é claro que se alguém der print, eu vou mandar pro inferno. Vai. Ó o vídeo, ó. Vai, ó. Postou, tá postando. Calma que tá postando. Eita. Belas, postou alguém? Não, ainda não. Calma. Postou, vai lá, 10.
5: Errou!
0: Postou, vai. 10. 9. 8, não, agora é sério. 7, vê lá. O que vem antes do 7? 6.
6: Aí sim, meu bem, deixa todos eles verem essa linguinha gostosa.
0: É, agora eu postei, vai lá. Aliás, já segue ela lá, vai, aí você vê o que você quer dela lá. Postei ou não postou agora?
1: Caraca, Diegão, essa linguinha aí é duas sanfonadas, acabou o forró.
0: Eu falei.
1: Você tá doido, hein? Pura bucha, que tesãozão, pai, hein?
0: Olha a boca, rapaz. Pronto, posso apagar? Todo mundo já viu?
2: Diego, safado. Pessoal, a chefaria da Toyota tá vindo aqui, eu vendo essa porcaria. Ai, meu Deus do céu, Diego.
0: Vê lá agora.
1: Linda língua, Cherry. Parabéns. Que língua mais salivada.
0: Língua mais salivada. Pronto, posso apagar? Todo mundo já viu?
2: É isso aí, Diego. Agora você postou o vídeo certo, hein? Pode apagar porque eu já printei e já vou mandar para o personal aqui no direct.
0: Eu vou atrás de você no inferno, se você quiser. Vai, pronto, vou apagar. Pera aí, deixa eu apagar.
5: Que língua, hein, Maicon? Vendo que a sua língua gosta de da minha mandioca na sua boca, hein?
0: O Maicon?
5: Gostei, Diego, da língua dela.
0: Mas não é o Maicon, é a Cherry.
6: Tem bastante coisa pra ver nos links que eu posto lá, hein, meu amor?
0: Eita,
6: por sinal, essa semana eu fiz um ensaio na piscina. Ah, uma é? Delícia.
0: Eita.
6: Um biquíni que cabe na palma da mão.
0: Eita, Cherry!
7: Ô, Diego, acho que eu vou usar aquela ferramenta aí na Band. Esperar você sair daí. Fazer você correr. Você vai ver. Próxima vez eu vou buscar aí, aí.
0: Vai, vê logo que eu vou apagar, cara.
8: Ô, Diego! Essa cerejinha aí vai ficar pequena na boca dela, Diego!
0: Ah, mas se a tua é pequena, como é que faz? Pronto, já viram, né? Eu vou apagar. Todo mundo já viu? Eu vou apagar. Apagando. Apagando! Alguém vê se apagou lá, gente?
9: Deixa rolar que vai, deixa rolar.
0: Ah, mas a outra cerejinha eu vou deixar. Bonitinha, né? Pronto, pronto, pronto, pronto, pronto. Meu amor. Todo mundo viu, né? Todo mundo viu, todo mundo viu, todo mundo viu, todo mundo viu. Então tá bom, então. Então tá bom, então. Então tá bom, então, cara. Então tá, então tá. Alô, bom dia.
10: Oi, bom dia.
0: Quem é?
10: É Manuel.
0: Olha ele aí, gente! Bom dia, Manuel. Como está o Piauí, hein?
10: Rapaz, tá bom.
0: Tá bom, né?
10: Tá. Rapaz, Diego, desde o invito que eu ligo pra tu até agora, pai.
0: É o quê?
10: Desde o invito da manhã que eu ligo pra tu até agora.
0: E, o que que é uma invito da manhã?
10: Desde uma hora e vinte da manhã que eu ligo até agora pra tu e agora foi que eu consegui.
0: Ah, que você liga. Você não, o WhatsApp teu não funciona? Eu tentei ligar pro seu ontem.
10: Não, eu vi assim, porque ontem eu tinha saído de dia aí eu fui dormir, aí eu dormi das 6h30 até umas 8 horas, aí eu fiquei de 8 horas até quando começou o programa, uma hora, aí eu fiquei escutando o programa, quando foi 3 e pouco, você me ligou, eu tava cochilando, tá?
0: Ah, mas, ó, por exemplo, agora você não mandou nenhuma mensagem antes pelo WhatsApp, né?
10: Não mandei. Aí, eu tava cochilando, né? Quando o telefone tocou, aí eu fui tentar atender, aí parou. Aí eu retornei de 3h52 até mais de 4 horas e não deixa falar contigo ontem.
0: Ah, entendi. Pois é. Mas tá tudo bem, né?
10: Tá, tudo bem.
0: Ó, o Oishi chegou agora aqui com a foto que eu queria. Chegou atrasado, mano. Tava enrolando aqui, ver se você fazia pra ver se você chegou agora, né, vagabundo? Ô, Manoel, ontem eu tentei falar com você pra você fazer o motivacional.
10: Naquele dia que tu me ligou, eu só não atendi porque eu tava com vergonha de, assim, fazer a mensagem, tá? Eu tava com vergonha de, assim, fazer um quadro da mensagem.
0: Por quê, cara?
10: Não, porque assim, porque Davi, ele já tem experiência já, ele já sabe, eu não sei, né?
0: Aí não, mas pera aí, ô Manoel, deixa eu falar um negócio pra você, cara. Aqui, o mais legal é justamente isso, é a tua naturalidade, velho. Você vê, aqui todo mundo é assim, velho. Ninguém faz nada certinho. Eu não faço o programa certinho. Eu não fico aqui agora com vocês, Diego, Vitor Hugo, Tubarões. Não! Abre o microfone e sai falando.
10: Ontem eu acompanhei o programa todinho, eu de uma hora até quando terminou, mas teve uma hora que eu cochilei, foi mesmo na hora que tu ligou.
0: É, então. Mas não precisa, cara. Aqui é. Pode ficar à vontade. Você é nosso aqui. Ué, você. Como é que eu vou. O maior comunicador do Brasil era Gago, você sabia?
10: Eu sei.
0: Silvio Santos era Gago. Ele falava. Oi, oi, oi. Ele era Gago.
10: Pois é.
0: É. Então, relaxa. Ó, fala com o Manuel.
10: Aí ontem eu fiquei pensando, mas Diego vai pensar que eu não dou atendimento porque eu não quis. Foi um cochilinho que eu dei, um cochilinho, sabe?
0: Não, não tem problema, não. Eu não penso nada, eu não guardo mágoa.
10: Você retornar depois, tu ligou 3 e chegou de 2 da manhã. Eu pelejei até perto de 5 horas. Não consegui.
0: Ah, tentou ligar, né? É que eu não vejo. Se eu não... Por exemplo, agora, eu só vi que você tava ligando porque eu fui ligar pro Fenomenal.
10: Esse telefone, ele não
0: toca.
10: Eles não chamam mais, fica piscando, né?
0: Ah, fica só piscando, né? Mas se eu não olhar pra ele, eu não vejo piscar, porque ele fica atrás do monitor aqui.
10: É, pois é.
0: É. Peraí, tem mensagem pra você aqui, peraí.
11: Ô, Manuel, não foge do programa mais não. Você ganhou um quadro importante aqui no Band por hoje. Ouvindo. Quadro multinacional, é sempre o finalzinho do programa. Eu demiti o cara que fazia, agora o quadro é seu.
0: Olha lá, ó, tá vendo? Ó, ele deu o quadro pra você, ó.
10: É dinheiro.
0: Oi.
10: Eu tô ouvindo todo dia o programa, meu. Tô ouvindo todo dia.
0: Que bom, que bom. Então, olha.
10: Desde uma hora que eu tô ouvindo até agora, e vou ouvir até as 5. Então, você tem... Hoje eu vi você assim, já tá alto, mas você tá... Eu tava meio enfadado, de pagar, meu. Aí eu cochilei de 3 e pouco. Às 4 eu acordei na hora que tava
0: pagando
10: o celular.
0: Tá, então ó, é o seguinte: o Maico, ele roubou o programa do Davi, tirou dele e deu pra você, tá bom? O motivacional.
10: Davi, ele já tem as mensagens dele já no ponto já de falar, eu não tenho. Aí eu imagino que falar.
0: Não, mas não tem problema não. O negócio é improvisar. É legal quando improvisa mesmo. Aí você vai, eu vou dar um tempo pra você pensar, você vai falar sobre o que hoje?
10: Rapaz, eu disse que não, viu?
0: Hã?
10: Eu disse que não é bom não, posso falar, eu sei não.
0: Não! Ó, por exemplo, você pode falar sobre o quê? Deixa eu ver. Sobre. Pode falar sobre paciência. É legal, paciência é fácil.
10: É,
0: você fala lá, olha, paciência é legal porque ajuda a gente, mantém. Você viu que. Você tava ouvindo quando o Nunes contou a história dele hoje?
10: Rapaz, eu só não tava ouvindo porque enquanto eu tava ligando pra aí, eu tava sem ouvir a rádio.
0: Ah, porque daí ligando. Tem que ligar no mesmo telefone, né?
10: Tudo mesmo. Porque o outro, por enquanto tá. O aplicativo tá desativado, o de rádio.
0: Tá, então é o seguinte, olha, o Maico quer falar com você, peraí.
11: Manuel, e o tema vai ser esperança em 2027.
0: Ah, pronto, boa, legal, boa. Boa. Esperança em 2027, pronto. Aí, mas é no finalzinho do programa, aí você liga pra cá de novo, tá?
10: Se não der certo, não tem
0: trajeto. Não, vai dar certo. Vai dar certo sim, se você travar eu te ajudo.
10: Eu não tenho assim. Surgiu agora do pensamento meu. Assim, eu não tenho inteligência como o Davi tem, ó.
0: Você não tem inteligência do Davi? Pera aí, mano. Não, pera aí. Não, mas pera aí também. Não tem que. Pera aí, Davi, mano. Você tem sim. Eu não tenho inteligência. Manoel, relaxa, vem com nós.
10: Pra poder inventar a mensagem assim, na hora.
0: Como é que é?
10: Eu não tenho inteligência, só poder inventar a mensagem assim, na hora.
0: Tem sim. Vai ser legal. Ó, o Maico. O Maico tirou o quadro dele e deu pra você, então vai ser legal. Então daí no finalzinho do programa, quando for faltar uns 10 minutos, você liga pra nós, tá?
10: É.
0: Vai dar certo, pode ligar. Passou pra nós conversar de novo, tá bom?
10: Tá bom.
0: Eu tô esperando.
10: Fala.
0: Hã?
10: Diego, como é que tá a Yá?
0: Ah, isso aqui é... daqui a pouco eu vou falar com ela de novo. Eu vou mandar ela mandar um recado pra você.
10: Ei, Diego.
0: Hã?
10: Onde que elas vêm foi assim do Rio de Janeiro, né?
0: Você tá conversando com a sua? Tá conversando com a sua?
10: Oi?
0: Tá conversando com a sua?
10: Eu tava falando com ela, eu falei com ela sábado, esse sábado eu não saí pra casa nenhum, domingo eu conversei um pouquinho, ó, tá, assim, ela tá, parece que ela veio foi do Rio de Janeiro pro nosso telefone aí.
0: Hã?
10: Ela veio do Rio de Janeiro, parece, a mulher fala...
0: Ah, você viu? A sua também?
10: Aquele chiado na fala, foi...
0: É, você viu?
10: Ela porque ela fala chiando.
0: É, instantes.
10: É.
0: Em um instante.
10: Dois, acho que ela bota no final, pai. Assim,
0: ela põe X fala... nas palavras, né?
10: É, 2026.
0: Eu acho bonito. Eu vou falar pra minha falar com o sotaque do Piauí. Ô, Manel, vai cair a rede, Manel. Um abraço pra você. Até daqui a pouco. Bom, liga pra nós.
10: Se tu ligar, eu não atender. É porque tu sabe como é.
0: Não sei de nada. Pode atender.
10: Tá.
0: Pode atender. Tchau. Até daqui a pouco. Tchau.
12: É um programa legal.
0: Já tá dando desculpa, ó.

0: Tô indo embora, filha da puta do caralho.
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0: sentimento. Displicente. Conta essa história pra nós, pai.
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1: Calma. Pega o Mike, é o também.
0: Pera aí, calma, pera aí. Só um minuto, só um minuto. Calma, pera aí, pera aí. Calma, tá, tá bom, tá bom. Vamos. Vamos
1: aqui pra poder quebrar
0: o cara. Calma, Davi, calma. Tô falando com ele aqui ainda. Tô falando com ele. Calma, Davi.
1: Pera aí. Pera aí.
0: Calma, Davi. Pera aí.
1: Quebrava sua cara.
0: Respira.
1: Quebrava sua cara inteira. Arrebentava sua cara.
0: Pera aí, cara.
1: Só que eu tô, sabe... Eu vou descobrir onde tá a banda, eu vou te arrebentar.
0: Pera aí.
1: Vou te quebrar ainda.
0: Calma, Davi, calma, calma.
1: Você manda
0: calma
1: pra um profissional?
0: Não.
1: O padre é meu pra fazer essa merda comigo.
0: Tá, é o,
1: só é palhaçada.
0: É o Maicon.
1: Só é putaria
0: comigo. É o Maicon, pera aí, mano.
1: Eu sou filho da puta.
0: É o
1: Maicon. Filho da puta mesmo.
0: Calma,
1: eu vou te dar pessoas.
0: É o Maicon.
1: Essa merda
0: com a pessoa. É o Maicon, é o Maicon. Cara, pera aí, calma aí, calma aí, respira. Ó, que você me arruma aí, Maicon. Careca, fedido.
2: Bom dia, lindão.
0: Bom dia, Gabi.
3: Diegão, manda a foto da cerejinha pra ele que vai acalmar ele, Diegão. Manda a foto pra ele.
4: Nossa, eu tô assustado, eu tô com medo, Diego.
0: É.
4: Tô com medo do Davi.
0: É bom
4: melhor
0: ter
4: eu procurar um aplique pôr no meu cabelo.
0: É, ele vai pegar. Vai pegar a motosserra dele, você vai ver.
2: Ô, Diego, Davi tá foda, hein, meu? Tem que dar uma segurada. Como é que vai fazer o motivacional pra gente?
0: É, não, quem
2: vai... é o primeiro que perde a linha.
0: Não, mas quem vai fazer é é o Manuel do Piauí hoje. Maicon tirou dele, ó, motivacional.
5: Diegão, acalma o lendário mestre dos macarrões aí. Davi.
0: Lendário mestre dos macarrões.
4: Dá uma acalmada no Davi, Diego. Faz aquele motivacional da cerejinha que o Rafael Oshi mandou pra você.
0: Cadê, cadê? O Rafael... Ah, é. Aí, cadê, cadê? Manda aí, Oxi.
6: Ô, Diego, fala pra esse cara aí que tem vaga lá no CAPS.

0: lá, tem vaga lá pra mais um. Se ele quiser ir comigo amanhã no Capos, pra ele ficar tranquilo.
1: Tem vaga lá? Tem, Marco?
2: Bom dia, Diegão. Bom dia, família de psicopatas.
1: Olá.
2: Bom dia, bom dia, bom dia. Eu tô com saudades de ouvir a voz da Calica, da Sandra falando palavrão.
1: Cadê a Calica, Sandra, hein?
2: E da Yara, a voz de veludo.
1: Yara. Vamos lá, vamos trabalhar que tem bastante coisa hoje ainda.
3: Ó, eu vou tentar falar, mas é, ela não escuta eu. Eu vou tentar falar, mas não escuta eu.
1: Tá com problema, velho? O que é isso?
4: Ô, Maicon, então dá aí um espaço de 30 segundos pra ele fazer um momento de reflexão aí.
1: Quem?
4: Que aí também do nada quer tirar tudo, é que nem droga. Cara surta.
5: Ei, Diegão, logo cedo nós tava falando que cansa de motorista sofre. Acabei de sofrer aqui agora, viu? O
1: que, que foi, Bahia?
5: Ai, te lasquei, rapaz. Peguei aqui quatro canso, rapaz. Quatro canso macumbeiro. Só falando de canso de macumba. Olha a raiva do canso que eu fiquei.
1: Ô, Bahia.
5: Falando de canso de Oxum. Canso que não sei de quê. Tu é doido, rapaz.
1: Ô, Bahia. Tu é baiano, Bahia? Bahia, tu não é macumbeiro não, Bahia? Ô, Bahia.
6: Beijinho na boca.
1: Agora eu não entendi, Bahia.
6: Meu amor.
7: Ô, Diegão, olha a cerejinha revoltada que eu te mandei.
1: Vou mandar pra ele, pera aí. Ele tá bravo. Falaram aqui que foi lá na outra rádio lá. Ele tá na concorrência, vai lá encher o saco dele. Tá vendo aí, Samia? Tá ouvindo? Vou te mandar. Se o Davi tá bravo? Não, imagina.
8: Puta, sou tremendo filho da puta, Diego.
1: Calma.
8: Quebrava sua cara.
1: Calma.
8: Quebrava sua inteira, e rebentava sua cara.
1: Calma,
8: sorte,
1: Davi.
8: Sorte que eu tô, sabe, eu vou descobrir um tabande, eu vou te arrebentar.
1: Não vai.
8: Vou te quebrar ainda.
1: Para, Davi, calma.
8: Você manda fazer um profissional, quadro é meu pra fazer essa merda comigo.
1: Calma,
8: só
1: Davi.
8: Só é palhaçada.
1: Respira, Davi.
8: Só é putaria comigo.
1: Pera
8: só,
1: aí, Davi, calma.
8: Eu sou filho da puta,
1: calma,
8: você.
1: Calma, Davi.
8: Filho da puta mesmo. Eu vou te dar pressão, aí depois você essa merda com a pessoa.
1: Pera aí, Davi, pera aí. Calma, Davi, calma.
8: Tô tremendo o filho da
1: respira,
8: puta.
1: Respira, respira.
8: Quebrava sua cara.
1: Não,
8: quebrava
1: não.
8: Quebrava sua inteira, de você. Arrebentava sua cara. Sorte que eu.
1: Deixa
8: eu
1: tô, meu eu, carro tá, lá.
8: Eu vou descobrir um tabande, eu vou te arrebentar.
1: Eu vou passar
8: vou te quebrar ainda, filho da puta.
1: Não vai.
8: Você manda pra um profissional, o quadro é meu, pode
1: calma, Davi, calma. Caralho.
8: Respira. Você dá essa porra?
1: Calma.
8: Dá essa porra pro Mike, então.
1: Não.
8: Dois filha das putas.
1: Calma. Para, Davi.
8: Tô fora, tá?
1: Pera aí.
8: Vamos fazer essa porra, então.
1: Não.
8: Faz, mano. Faz essa merda aí.
1: Deu,
8: faz
1: deixa.
8: Essa porra.
1: Calma, Davi.
8: Porra, caralho.
1: Calma.
8: Descei.
1: Não
8: faz
1: grita.
8: Porra, então.
1: Não grita. Meu Deus, gente!
9: Bom dia, Dieguinho!
1: Bom dia, dona Tânia!
9: Nossa, Diego, como esse Davi é bravão!
1: Ele é bravo, você! Ele é o bichão mesmo!
9: Beijo, Tânia!
1: Ele é o bichão mesmo!
7: Não, esse salve aí eu vou salvar aqui que eu não posso perder de jeito nenhum!
1: Salva aí, salva aí, salva aí, salva aí, salva aí!

0: Lá ele, 10 mil vezes, aí dentro.
1: Ô, Bahia.
0: De macumba, rapaz.
1: Você não é não, Bahia?
0: Tá vendo aí? Tá vendo aí que Davi não é gago? Davi é muito safado, ele se finge de gago. Olha ele brigando aí sem gaguejar, ó.
1: É, peraí, vou ligar pra ele, vou ligar pra ele. Peraí. Vamos ver se ele vai atender. Mandou áudio, peraí.
2: Ele mandou essa porcaria pra mim, hein? É. Você é fogo, hein? Tu me deixa assim brabão, assim vai não aponta assim também, né?
1: Tá, tá acalmando, ele tá acalmando. Ai, ai. Ele acalmou. Oh. Bom dia, Lalau, bom dia, Lalau. Lalau tá sumido, hein, Lalau? Beijinho. Ô, Cofani, você não presta, Cofani. Desliga na cara dele que ele tá calmo. Tá vendo aí, Milena? Tá vendo aí, Samia?

0: Atende aí, ô!
1: Deixa sua mensagem.
0: Vou deixar a mensagem. Nossa senhora.
2: Fala, Diego.
0: Atende aí, ô cavalo. Atende aí, ô chucrute. Bosta. Chamando, peraí. Vou tentar de novo. Mais uma vez, peraí.

0: Diego Lopes, cavalo, não tá saindo seu áudio.
1: É lógico, você não atende.
2: Alô, Diego Lopes.
1: Sai do Bluetooth.
2: Já saí, cavalo, vou sair agora, hein? Dá atenção aí, peraí. Pronto, estamos ao vivo.
1: Aê, muito bem, muito bem. O que aconteceu que você sumiu? Você não veio trabalhar tem seis dias?
2: Faz tempo que não aparece aqui no meu telefone, que tá uma panela grave, hein?
1: Eu ligo pra você, você não atende, cara?
2: Eu atendo, eu tenho dois telefones fixos. Eu sou bom de FM, pô. Agora tem um detalhe, tem bombas aí dentro.
1: Ó, peraí, tava falando que você tava na concorrência lá, hein?
2: Não só eu, todo mundo da Band tá na concorrência, porque não ouviu os áudios, pô.
1: Claro que eu ouço.
2: Do meu fã. Meu fã tá oculto com você, tem que ficar provando meu fã.
1: Não, sai daqui, olha, vamos parar com essa palhaçada aí, hein?
2: Você não ouve nossos áudios.
1: Eu ouço, se eu tento ligar pra você não atende, cavalo.
2: Eu atendo, cavalo, é que eu sou igual o repórter, né? Eu sou chefe das informações. Sou chefe das informações. Tem bombas exclusivas que vai te deixar bombástico aí.
1: Pera aí, o Davi tava na concorrência?
2: Tava lá também, junto comigo.
1: Que concorrência? Na Alfa?
2: Não, tava na Rádio Massa.
1: Ave Maria. Então tá, vai, conta aí.
2: Então tem bomba.
1: Lá não é concorrência, fala.
2: Carol Lecker. Foi pra Espanha, tá morando na Espanha.
1: Quem é Carol Lecker?
2: É a que foi expulsa da fazenda.
1: Ela foi, ó, nessa fazenda já teve gente expulsa?
2: Não, naquela que ela foi de 2011.
1: Tá.
2: De 2011, ela foi expulsa. E ela foi saiu do SMT. Lembra que ela saiu do SMT? Que disse que não tinha dinheiro. A Carol Leck, lá que participou também do SMT, era da Record, foi demitida da Record. Que eu dei o furo semana passada, que você não põe o áudio aí, cavalo. Eu dei o furo aí, exclusivo pra você, antes de todo mundo.
1: Mas já é notícia velha essa, estão falando
2: não é,
1: aqui.
2: Não é velha, é que saiu hoje. Ela tá na Espanha, foi morar na Espanha.
1: Tá, vamos lá, mais um furo.
2: Mais um furo, Portioli assinou com a Globo. Já vai ser anunciado, né?
1: Hã?
2: Portioli já assinou com a Globo, isso aí é um furo.
1: Mas
2: furo,
1: de novo?
2: De novo, agora é oficial, assinou. Já tem até logo dele, você quer saber que roupa ele vai usar? Roupa laranja.
1: Laranja?
2: Laranja.
1: Ai, mas desde janeiro você tá falando que o Portioli vai pra Globo e nunca
2: não,
1: vai.
2: É que a fonte segura. Agora tem outra bomba aí, Diego. Tem outra bomba que vai te deixar de cabelo em pé.
1: Então vai, fala.
2: O Neymar vai pra um outro time.
1: Que outro time?
2: Dos Estados Unidos e vai comprar lá os Estados Unidos.
1: Vai comprar um time?
2: É, dos Estados Unidos.
1: Olha.
2: Isso é bomba. E o Neymar pulou a cerca, né, de novo.
1: De novo?
2: De novo, com outra moça.
1: Com outro? Com quem? Com quem que o Neymar tá pegando agora? A Cherry Blossom.
2: Não, é tudo Bruna. É Bruna não sei o que lá.
1: Ele só pega a Bruna?
2: Só pega... É igual... Sabe aquela Ana... É a Carolina lá? Eu só gosto de Alexandre. Toda Carol, eu só gosto de Alexandre.
1: E ela e o Neymar tá pegando que Bruna agora? Surfistinha?
2: É Bruna... Bruna com L, letra L. Bruna com letra L.
1: Bruna com L?
2: Bruna com L. É polêmico o Brasil. Deixa eu te falar. Sônia Abrão mudou de horário. Tá, não tá mais do meio-dia. Saiu. Voltou pras 3 horas da tarde.
1: Ah, mas não... Tá muito fraco esses furos aí, viu, Fenomenal?
2: Não. É o que tem agora, aí, né, cavalo? Eu não consigo inventar notícia. Falei pra esse cara, tá inventando notícia.
1: Eu
2: falei que o presidente do Brasil é outro, lá da bandeira vermelha.
1: Oi, Yara, tudo bom, não, minha gostosa?
2: Brasil, lá do Brasil, a bandeira verde e amarela do Brasil.
1: Ó, sabe o que eu preciso, minha delícia?
3: Que?
1: Eu preciso de fofocas do mundo dos famosos e das celebridades.
3: Hein?
2: Ô, Cavalinho, você tem que pôr o áudio da minha banana, fenomenal.
3: Calma, tio, já adorei isso. Bora lá. Tá, quem? Vamos lá, direto do forno, sem notícia requentada, tá?
1: Tá.
3: Carol Lecker, de A Fazenda, tretou, desistiu de TV e disse que vai voltar pra Espanha.
1: Ah, peraí. pera aí, pera aí.
2: Eu não tenho mais de que dá no cavalo.
1: Cara, pera aí.
2: Ô, Diego, não,
1: caramba, ela entra no ar e dá a mesma notícia do Fenomenal.
2: É a mesma notícia, então você tem que respeitar o meu currículo.
1: Você comentou com ela, né?
2: Você tem que respeitar o meu currículo, chupa a concorrência.
1: Você comentou com ela, né?
2: Não, eu não comentei nada aí, você sabe que eu sou boa de coruja. Ah, porque... tem outra bomba. Ah, a Grazi me segue no Instagram, a mulher do Diego me segue no Instagram, gente.
1: Por que ela tá seguindo você?
2: É porque ela gostou do meu negócio lá que eu escrevo lá.
1: Ah.
2: É romântico lá e tal, eu escrevo um negócio lá.
1: Tá bom.
2: Ela gostou lá.
1: Vai, então mais uma bomba, vai.
2: Olha, tem outra bomba que você não sabia, mas você tá sabendo. Ah. Sabe aquele Fiuk?
1: A Kayara entrou no ar e falou a mesma fofoca.
2: Sabe, sabe o Fiuk? O Fiuk? Gravou música nova.
1: O Fiuk, música nova?
2: Gravou música nova. Isso foi em primeira mão. O Supra vai estar no Big Brother. O Supra, o Papito, vai estar no Big Brother.
1: Quando vai começar o Big Brother mesmo?
2: Dia 11 de janeiro.
1: Ah, mas tá longe ainda.
2: Longe não tá, Diego. O ano tá indo.
1: Até lá a gente não sabe nem o que vai acontecer. Se vai.
2: Eu já
1: vai...
2: falei que vai ser o presidente, o Flávio Bolsonaro. Pronto, fala aí.
1: Pera aí, cara.
2: Já falei aqui. Já tem tiro, hein? Já cravou aí, não? Já cravou. Ô, cavalo, antes de você encerrar aí com a Britney Spears, Você tem que pôr uns quadros do Davi e meu junto. Você não tá pondo. Você tem que ser um diretor.
1: Ô, Fenomenal.
2: Você tem que dar audiência nesse negócio.
1: Você, mano, sabe o que é essa música aqui, Fenomenal? Ah, mas você sabe o que significa?
2: É onde está você. É onde está você.
1: Não.
2: Você é inglês. Você não sabe ler inglês, Diego?
1: Não.
2: Ela diz onde tá você, eu sou a Britney. Oi.
1: Ah, tá.
2: Olha, ela tá falando onde tá você. Liga aí pro Davi, que o Davi tá bravo com você, Diego. Você tem que pôr. Você tem que arrumar esse problema aí, Diego. Tá uma bagunça, mano.
1: Acalma ele aí.
2: Você tem que arrumar esse problema, você não põe o nosso áudio do meu público.
1: Ah, peraí, pô, tô ligando pro Maico, tô ligando errado. Peraí.
2: Você tá com a panela com.
1: Pera aí, Fenomenal. Olha quem chegou, senhoras e senhores. Ela chegou. Cala a boca, Fenomenal. Pera um pouco. Bom dia, Stephanie.
4: Bom dia.
1: Faz tempo que você não vinha visitar a gente.
4: Eu vim correndo, rapidinho. Porque tem gente no meu Instagram que reclama que eu não apareço aqui.
1: Sério?
2: Stephanie, manda ele apertar a sua bochecha.
1: Não vou apertar a bochecha nada, fica quieto. É, o Fenomenal, ele dá fofoca, ele fala fofocas pra
4: ele
1: gente.
4: Ele fala fofocas? É. E qual é do dia?
1: Qual é do dia?
2: Fala em francês pra ela.
4: Nossa.
1: Agora.
2: Tá bom,
1: Fenomenal. Tá bom. E aí, o pessoal tá cobrando que você não vem aqui? É, tá lógico. Cobrando. É, já era, Fê. Agora a gente criou o seu momento.
4: Não, gente, mas tava demais. Eu tava sem pausa.
1: Ah, é?
4: Eu vim aqui fazer o café, descia correndo.
1: Eu vi, eu falei pra ele, gente, ela passa voando aqui, correndo.
4: Tava
1: não
4: tava
1: sem
4: pausa nos últimos dias. Eleição, né?
1: Eu imagino. Você fez a transmissão também na Fórmula 1, não foi?
4: Eu fiz, foi legal.
1: Gente. Que legal, hein?
4: Ai.
2: Deu 90 pontos de audiência.
1: 90 pontos de audiência, Fenomenal?
2: Deu 90 pontos.
1: Você ouve a Stephanie lá também, na Band News?
2: Eu escuto tudo da Band eu escuto, caralho.
4: Vamos lá, justo, pouco de cada, né?
2: Ô, Stephanie, você sabe o que significa Stephanie? Estrela no luar, né?
4: O quê?
2: Estrela no luar.
4: Olha só, não sabia dessa.
1: Não sabia?
4: Não. Pesquisa aí. Outras coisas. Princesa.
2: Estrela no luar.
1: Ela é inteligente, é. Estrela no luar, tá vendo só? Tudo a ver, né?
4: Tudo a ver, né?
1: É. Tá mais tranquilinha agora, né?
4: Tá mais tranquilo agora. Agora dá pra fugir um pouco.
1: Ah, então tá bom. Esperamos você sempre aqui.
4: Muito obrigada, gente.
1: Como é que vai estar o tempo aí? Vai estar de boa essa semana?
4: Hoje não. Hoje tem chuva, viu, inclusive. É. Bastante
2: vai
4: chuva.
2: Vai estar nublado hoje.
4: Vai estar nublado. Olha lá. Olá. Tá vendo como ele escuta?
1: Tá vendo? Ele te ouve.
2: Ah, eu sou Band de raiz, pô.
1: Band de raiz. Obrigado, Stephanie, pela sua presença. Beijos. Participe sempre que você quiser.
2: Beijos, cavalo. Isso que me impressiona. O Diego tá aí 2 anos e não sabe o que acontece na Band, cara.
1: Cala a boca. Vai cuidar da sua vida. Ô, Fenomenal, tchau, Fenomenal, tchau.
2: Nesse momento.
1: Ó, depois volta com mais notícia, mais informação aí que você...
2: Tá, mas eu já falei quem vai ser o presidente do Brasil, né? O Fábio Bolsonaro, já falei aí.
1: Vai parar de política, não.
2: Não, mas já gravou.
1: Beijo, Stephanie. Já no exato momento que a Stephanie sai do estúdio. Tchau, Fenomenal. Vou ligar. Ah, é verdade. Peraí. É verdade, senão ele vai me xingar aqui. Peraí, só um pouco.
2: Você tá na negócia, Diego. Você tá...
1: Não, agora eu. Agora, pera aí! Agora eu fiquei. É que agora eu me atrapalhei um pouco. Eu me atrapalhei um pouco agora, só um momento, pera aí. Não vai falar nada pra personal, cala a boca, cuida da sua vida. Pera aí.
2: Vou ligar pro personal, falar
1: pra... Não vai ligar nada pra personal, cala a boca. Deu um calor aqui agora.
2: Diego, vigia, Diego.
1: Vigia.
5: Oi, Fenomenal.
1: Olha aí. Você
5: tá aí, né? Você tá aí, né? Você tá fora, hein, mano? Tá louco, hein, mano?
1: Calma,
5: Davi. Você tá na outra lá, você? Você também tava igual pra você. Você tá dando notícia lá pro Ed lá. Você tá traindo também a banda, viu?
1: Para de falar.
5: É traíra. Boca de sacola. Não. É, né, Fê? Você é traíra, mano.
1: Olha,
5: é.
1: eu vou cortar. Se vocês ficarem indo lá, eu vou cortar os dois, hein?
5: Não, o Fenomenal tava lá também. Diego. Não sou eu, não. Não posso
1: assim. Ó, se começar assim, eu vou colocar o Marcel pra contar a fofoca e o Piauí pra fazer o motivacional.
5: É, bota aí. Agora eu sou diretor. Tô mandando colocar mesmo outro pra falar a fofoca agora.
1: Ó lá.
5: O Fenomenal tá na outra lá.
1: Pera aí. O Fenomenal tá falando fofoca lá?
5: É, pro Eze, Diego. Isso pro Eze lá.
1: Ah, não.
2: Não, é que eu...
5: É Fenomenal, é.
1: Não!
2: Calma aí. Não, você
1: também
2: fica lá.
1: Agora o pau vai torar. Agora o pau vai torar. Espera aí.
5: Olha. Eu tava lá hoje só, Diego. Por causa com a raiva... Você foi pra outra lá mesmo, mas eu só hoje. Mas...
2: Não, tava
1: aí. Não, olha, eu até...
5: Aqui na banda, só na banda.
1: Eu até, olha, eu até não ligo do pessoal da concorrência roubar as ideias nossas, porque eles não têm ideia lá. Mas roubar os meus repórter, não.
2: Não, tanto que eles querem fazer um quadro.
5: É, vou ter que mandar outro agora.
1: Não,
5: mandar outro
1: lado, ele que arrume o outro doido dele lá. Ele que arrume os doidos dele lá. Os meus não vem mexer com os meus, não.
5: É, você me irritou, velho. Eu fui pra outra de raiva, você foi pra outra lá. Eu fui só hoje, mas nunca tinha ido pra lá, não.
1: É, se olha, se começar, eu vou cortar os dois, hein?
2: Pô, aí eu
5: vou ter que apagar, né? É, você já quer me cortar já, né? Acho que é fácil, mas tudo bem.
1: Pera aí, meu coração.
5: Mas hoje também, tá chato pra mim.
1: Meu coração tá disparado um pouco, não sei o que aconteceu, velho.
2: É. Não, mas tá disparado porque a mulher do
1: tempo vem. Cala a boca.
5: É, Fenomenal, é. Pai, quando você gosta de falar de mim, tem que falar de você também, né? Porque de ficar do quieto.
2: Ô, Davi, põe esse motivacional aí, pô. Antes que o Diego te corta aí, põe aí logo.
1: Ó, peraí, que tem mensagem aqui, ó. Peraí.
6: Não, o Diego morrendo de vergonha com a bochecha rosa, Fenomenal, manda o Diego apertar a moça da bochechinha rosa.
1: É, ô, do nada, velho.
2: Diego. Agora, porque eu tô com essa mania das bochechas.
1: É, mas tem que parar, Diego. Com essa... Fala.
5: Mas você liga pra Milena, que ela tá doida, porque você liga pra ela, tá doida os grupos lá.
1: Quem?
5: Milena, nossa radialista do Band Love.
1: Milena! É verdade, é verdade.
2: Então. Porque agora ela pisca no olhar, né?
1: Peraí.
2: Ela então, tá de tarde agora.
5: Não, tudo bem, eu acho normal. O pessoal pode fazer muito só, tá muito bom também. Hã? Mas eu sou o melhor. Quer fazer, faz. Eu não tô ligando. É bobagem que eu testar com isso aí. Não sou o único de forte muito só na vida. Eu gosto todo mundo, igual a todo mundo, né? Mas eu sei que eu sou o melhor, mas tudo bem.
2: Entendi mais ou menos.
1: Peraí.
7: Bom dia!
1: Oi, Milena!
5: Oi, Milena!
7: Bom dia, gente!
5: Bom dia, Milena! Tudo bem com você, Milena?
2: Tá Fenomenal, Milena?
5: Ô, Davi!
7: Gente, o Diego, o que é isso aí, essa briga?
1: Que briga?
5: Eu pedi pra ele ligar pra você, ligou pra você, minha radialista do Bandeirão.
7: Fenomenal?
1: Não, é. Aqui a gente briga, mas a gente se ama. A gente briga, mas se ama.
5: Eu pedi pra ele ligar pra
7: você. Olha, massa, bagunça, gente.
1: É, dá uma animada aí, Milena. Oi.
7: Olha, hoje eu comentei com o pessoal da Band daqui de Pouso Alegre, eles adoraram a locução.
1: Ah, é?
5: Bora por aí, velho.
1: Fenomenal, fala com ela aí, Fenomenal.
2: Ô, Milena, você fala em França, hein?
5: Ô, Milena.
7: Ah, é?
2: Você fala em francês e muchacho?
7: Eu falo, ô, Milena. Né? Você viu?
2: Fenomenal.
5: Fala, oi. bora aí, bem romântico logo. Como seria falar bora aí, romântico
2: bora
5: assim?
2: Aí, do Davi, bora aí.
7: Ô, Diego, olha, eu acho que eles estão querendo que eu faça locução, né?
1: É, eu também acho.
5: Viu, Milena? Davi!
7: Você acha?
5: Oi, menino, Davi.
7: Oi, Davi. Fala, Davi.
5: Só fala assim, bora aí, romanticamente.
7: Olha aqui, ninguém vai tirar teu posto. Diego não vai tirar teu posto.
1: Eu vou assim, lá, se ele for pra concorrência, eu vou.
5: Para, bora aí, botar um branco, alguma coisa assim.
1: Se ele for lá falar com aquele gordo, eu vou.
7: Ô, Diego, vamos ao que interessa. Vamos. Porque eu tô aqui pra fazer minha locução que eu amo, gente. Ai,
5: você é linda,
7: eu já falei lá no grupo que interessa, você não vai,
1: ô, Davi, ela é linda, Davi.
5: Tá bom.
1: Ela é linda, Davi?
5: Ela é linda também. Tem uma voz também que tem um grande futuro promissor aí.
1: O que você acha da Milena, fenomenal?
2: Eu acho ela é nota 10.
1: Você acha que dá pra participar do programa?
2: Dá pra participar do
5: viu,
2: programa.
5: Viu, Diego? Fala um negócio aí. Você é daí. Eu gostei dela, mas olha...
2: Não,
5: o tempo dela acabou rápido. Tem uma tempo que você viu mesmo. É maravilhoso, mas tem que acabar louco. Você tá com ela lá. Com ela lá na hora que a gente...
7: Diego, sabe o que... Eu tava até no banheiro, gente, eu tava no banheiro, lá.
8: Chega! C-H-E-G-A! Chega! Então, chega! Chega!
9: O dedo da garganta.
8: Chega! Chega!

0: pe Maria. Muitas emoções hoje. Ela falou alguma coisa que eu não entendi, eu tava de fone. Você tá vendo pela câmera aí, cara? Eu fico sem, eu fico besta. Deixa pra lá. É, essa foi a hora do louco! Oi! Ai, que delícia, que delícia!
1: Que pena, né? Né, Diego? Seco fenomenal na linha, não deu nem tempo de você fazer o quadro Pergunta dos Ouvintes?
0: Pois é, cara. Não, mas também não sei, seu Ian. Também não sei, né? Também não sei. Mas é, você viu que foram lá reclamar, né? Olha, você tem que ir lá.
2: Ô, Diego Lopes.
0: Quem é que tá ligando aqui? Para de ligar, ô.
2: Eu curto os programas esportivos da Band, tá?
0: Ah, tá.
2: É, um dia... Eu estava ouvindo o Resenha e adivinha, o Davi participando do programa.
0: Que programa?
2: E falando claramente, sem gaguejar.
0: Ah, é? Tá?
2: Então, esse papo dele gaguejar aí é só papo furado, tá? Ele fala corretamente, tá ok? Um beijo a todos, Ricardinho. Lá, lá.
0: Peraí. Que programa que é esse? Que é isso aí? Resenha, o que é isso aí? Que rádio que é? O que é isso aí, hein?

0: É da Band News?
1: É, Zé da Band, o Fernando Fernandes faz todo domingo. Ele faz um programa de futebol e eu respondo lá, Diego. Entendeu? Tudo domingo esportivo da Band. Tudo da Band, mas é. Eu não sei que 7.3. A Band tem um monte de emissões.
0: Tá. Ô Anderson, vê se você pega esses momentos aí pra nós aí. Pra Stephanie, com os loucos, tá? É.
2: Pior.
0: Posso falar? Nossa, velho. Posso falar uma coisa? Posso? Não. Nossa, velho. Nossa. Oh, yeah. Posso falar uma coisa? Vocês não viram, vocês não viram. Mas tá muito... Oh, yeah. Nossa. Posso falar? Oh, yeah. E o sorriso que brilha? Tem um diamante, sei lá.
3: Cheirosa, Diego, deu pra matar a saudadezinha?
0: Cheirosa, fala, cheirosa, matei um pouco da saudade. Cheirosa. Tá, só falou. Pode segurar o animal. Segura esse animal na jaula, segura. Segura esse animal na jaula, segura. Segura esse animal na jaula, segura.

0: O sol brilhou novamente. 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E a minha, deu pra reparar, é do tamanho da Cherry.
1: O quê? Ué, pera aí.
2: Que deu feio, foi pela Band News, não, pela Totoso. Tava lá ouvindo coisa de Fórmula 1 de madrugada também, foi muito legal, entendeu?
1: Ah, mas também, ainda bem, né? Até eu trocaria o Fefo pela Totoso.
3: Nossa, o que aconteceu com o Davi? Quer quebrar seu carro, Diego? Eu, se você furava os quatro pneus.
1: Você viu?
3: Tão descontrolado hoje, eu cheguei tudo atrasado aqui, porque as vacas faltou, me deram um trabalho, Diego.
1: As vacas faltou.
3: Agora tô tocando a música do Tadeu. Já chegou o Tadeu, senhor, ele já tá aí, vai assumir já.
1: Não, as vacas faltou, você tira leite do quê? Dos boi? Ô André, para de falar da rede que toda vez eu assusto, ô idiota.
4: Poxa, as vagas faltou? Como é que foi isso, Caipira?
3: Tira o leite dessa teta murcha sua aí, sabe? Tá choque, né, Luiz? Você é filha...
1: Cala a boca.
3: Não, isso não.
1: Sai daqui. Pera, como é que é?
3: Tira o leite dessa teta murcha sua aí, sabe? Dá choque nela, porque você vê se ela fica dura. Não, isso não, deixa eu falar.
1: Ah, você quer ver dura, né, Caipira? Você quer ver dura?
5: Diego, aquela perguntinha besta. Ela tava de sapatinho vermelho?
1: Ah, eu não olhei o sapato, cara. Você acha que eu vou olhar o sapato? Uma lua em seus olhos, sopa de água marinha e seu jeito de malandro. Falou alguma coisa? Eu queria saber o que ela falou quando ela saiu. Ela falou alguma coisa. Nossa, não dá, velho. Não dá. Olha a hora.
6: Pra resumir a parada, o Davi só é retardado quando ele tá no bando de coruja.
1: Para, Xande!
4: Porra, Caipira, tu quer leite do Diego? Rapaz, foi estranho isso aí.
1: Ô, Caipira, eu sei que foi o Caipira, foi um dos que foi lá encher o saco no perfil dela pra ela vir pra cá.
2: Cala a boca, você gosta.
4: Tu quer leite?
2: Você gosta de rama, tu gosta de rato morto.
1: Calma!
2: Você gosta de. Pelo amor de Deus, você é comedor de bicho.
1: Pera aí.
2: Bicho feio aí, mano. Barata.

0: mas ele ligou, mas você desligou a ligação na minha cara.
1: Calma, Milena, a vida é assim no Bande Coruja.
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0: Oi.
2: 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A sua noite aqui
0: tá começando.
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0: Boa noite, tudo bem? Prazerzaço, eu sou Milena Cristina e a partir de agora, Band Love na área. Com as melhores músicas e a sua participação. Então você já sabe, né? Manda aquele recado todo especial pra quem você ama. Deixe aqui o seu recado na nossa história de amor, porque às 10h30 tem aquela história de amor pra você. E claro, né, as melhores músicas passam por aqui na Band FM. Então, tô esperando a sua participação. Participe.
1: Agora anuncia a música, Foreigner.
0: Ah, não sei falar inglês.
1: Não, é. I don't want to live without you, Foreigner, vai.
0: Ah, não, não sei. Coloca o Gustavo Mioto.
1: Não, só fala assim, ó.
0: E agora,
1: fala assim, peraí. Agora fala assim, e agora na Band FM, Foreigner. I don't want to love without you, vai.
0: Ah, não.
1: Então só fala Foreigner.
0: Eu vou falar a música, você toca.
1: Tá, vai.
0: Forever.
1: Como é que, não, é aí agora?
0: Agora na Band FM, Forever.
1: Isso.
0: E agora na Band FM, Guilherme.

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10: FM, 4 horas, 3 minutos. 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
10: Bora, meu povo, a nossa última voltinha no relógio, hein?
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10: Aqui na sua rádio do seu jeito, bebê. Vamos direto que tem muita coisa a fazer.
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10: Do nada.

0: Matheus.
1: Oi.
0: Tinha a volta do break, cara. A volta do break é da hora.
1: Ah, é.
0: Tinha que ser uma música mais fácil, né, gente?
1: Não, mas essa música é muito fácil. Foreigner. 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

0: Ficou fenomenal, atrapalhou toda a conversa sua.
1: Atrapalhou
0: com ela,
1: esse filho da...
0: Eu também queria entender o que ela falou no final. Eu acho que é... Você gostou da minha quebrada?
1: Cala a boca! Na hora que ela tava saindo pela porta, ela falou uma coisa. Ah, eu já fiquei inebriado.
2: Ai, ai, que libertador, Diego. Tem internet de novo, Diego.
1: Ah, é? Tava sem
2: ontem
1: internet.
2: Ontem eu me senti igual aquele cachorrinho filhotinho do vídeo. Você sabe o que eu tô falando, né? Aquele que a dona tá limpando a casa, põe numa sacolinha e pendura lá na coisa da porta, na maçaneta da porta. E vou sair daqui. Quando eu sair daqui, vou sair pior.
1: É.
2: Tava eu ontem. Mesma coisa, ouvi na rádio e não podendo fazer nada.
1: Eu falei pra você, Bar, compra uma anteninha da... Como é que é o nome lá da internet lá do Elon Musk lá, ô?
3: Amigão, fala com ela pra anunciar a 6ix9ine. Até as crianças de 2 anos sabem, não é possível.
1: É, 6ix9ine. É, Diego, o Fenomenal atrapalhou tudo, é verdade. Pô, Fenomenal. Perna, mandar apertar a bochecha da menina. Mandar a bochecha. Apertar ela.
4: Diegão, tô chegando aqui no Baixo Augusta.
1: E aí?
4: Vou desarmar uma bonequinha.
1: Armando e desarmando. Batista. Comendo e desarmando, né? Esse região. Come desarmando.
4: Alô?
1: Depois que o Nunes ensinou essa técnica aí. É o Starlink. Alô, meu banana!
5: Alô, Central, Milena de Minas Gerais, a locutora do Dieguinho. Ih, ele gostosinho.
1: Tá bom de açúcar, minha banana?
6: Ô, Diego, sabe essa foto aí que eu te mandei de biquíni?
1: Sim.
6: Põe lá no teu Instagram pra galera ver como eu sou uma gata.
1: Ô, Milena, você quer divulgar o teu Instagram?
6: Ô, Diego.
1: Oi.
6: Passa meu Instagram e faz os 10 segundos com a minha foto.
1: Tá, mas vamos fazer o seguinte então. Você posta a foto e no teu Insta e me marca. Aí eu reposto, entendeu? Aí a galera já vê o teu Insta lá e já te segue, já troca ideia, tá? Igual a gente fez com a Cherry. Amante profissional! Vai lá, me marca então.
7: Bem que você queria, hein, Diego? Apertar a bochechinha dela.
1: Eu queria apertar. Coisa. Olha, já é R$4,99 agora.
6: Oi, ô Diego, eu não sei fazer isso.
1: Ah, pelo amor de Deus, Lola. É só postar foto no Story e escrever arroba Diego Lopes. Diego com Y, 3S no final do Lopes. Diego Lopes, tudo junto.
8: Essa Milena aí, que sorriso que ela mostrou ontem, parecia a Calypso, a Joelma. Aí você fez assim lá longe.
1: A Joelma no comecinho da carreira. É, você viu, Maratacinho? Você viu? Alto, bonito e sensual. É? Opa! Carinhoso,
9: bom nível social. Ô, Diego, você arrumou uma versão feminina do Ale Fenomenal, foi?
1: É, se o Fenomenal vacilar, eu já substituo ele já. Ele e o Davi, esses dois vagabundos. Vai, ah, começa com palhaçada pra você ver se eu não arranco vocês. Olha lá, olha.
10: Endereço pra comunicação.
11: Tava de rabo de cavalo?
1: Não, tá solto hoje. Rabo de cavalo. Oh.
12: Ei, quem tiver gravado aí a participação da Café Totoso aí com o Diego, grava aí, cara, e manda pra Grazi. Ela vai gostar. Tenho certeza absoluta que ela vai gostar desse quadro.
1: Que você não vai cuidar da tua vida, hein, ô vagabundo?
13: Eita, que a bagaceira!
1: Vai cuidar da tua vida, cara!
13: Eu convidei um chapéu de forró.
1: Mas quer se meter na vida dos outros? Vai cuidar da sua vida aí, tá precisando de cuidado aí, ô.
13: Meu amigo Regim!
1: Esquisito, cabeçudo.
13: Certeza que ela deixa.
1: Ei. Vai lá, vai, esses bagos sujos aí, ô. De careca, fedido. Vai daqui, ô, fedido.
13: Tu quer fumar?
1: Vai lá, vai outro lá, vai, ô, boca de sovaco.
13: Ei. Vou não, quero não, posso não.
2: Diego. Ontem, eu ainda assisti aquele filme que você indicou ainda, da robô lá.
1: Ah, você viu?
2: Por que você não contou pra nós que ela enfia a mão nem da cueca do rapaz? Se eu sei disso, tinha assistido antes.
1: Qual filme?
2: É a Megan Fox,
1: Ai, ah, Subserviência.
2: Corrompiu.
1: Subserviência. É boa, né? É boa.

0: deixar não, não vou não.
1: O Diego Lopes, mas você tem que cantar a música em francês, em mexicano. E
2: Olha,
1: 25 vezes.
2: Você mandou apertar a bochecha da menina, o cavalo. Você vai ver que... E você fica... Ó, deixa eu avisar aqui o negócio já. Você fica falando lá no, com aquele gordo lá. Eu vou mandar você embora. Eu vou te mandar embora.
3: Sozinho, mamãe.
2: Eu vou colocar... A minha Helena tá doidinha pra falar, ó... As fofocas, alguma coisa aqui no ar. Eu vou colocar a Milena pra falar as fofocas aqui. Vai ficar falando Portioli, meio desde janeiro. Portioli tá indo pra Globo e não vai nunca. Eu vou mandar você embora.
3: Ela virou de vez. Tá pensando que eu sou seu cavalinho.
2: Vou pai do cavalinho. Ô, São Hellboy, você para, hein?
4: A Milena aqui de Minas, aqui de Pouso Alegre,
2: essa
4: é a maior fofoqueira que eu já vi. Já vi ela em outras rádios também.
2: Ah, é?
4: É, isso é fofoqueirinha. Olha o tamanho da boca. Isso fala pelos cotovelos.
2: Ô Milena, vamos fazer um teste aí. Conta umas fofocas pra nós então, Milena. Vai. Cadê?
5: Ô, Diego, eu postei a foto, mas eu não estou conseguindo te marcar, Diego.
2: Mas marcar é só marcar. Arroba Diego Lopes, marca lá. Marca lá. Marca, Milena. É só arroba Diego Lopes, marca lá. Posta demais, tem que postar antes de marcar. Aliás, tem que marcar antes de postar.
6: Você tá cheio de traíra aí, vamos, Diego. Você abre seu olho, vamos, Diego.
2: É.
6: Vão se derrubar aí, abre seu olho.
2: É, esses trouxa.
3: Vai no cavalinho, vai no cavalinho.
2: Quer copiar as ideias? Copia, que eles não têm ideia de nada lá. É, eles copiam nós. Tá certo, tem que copiar quem tá melhor mesmo. Mas eu vou mandar o Fenomenal e o Davi embora. E não falta é gente querendo o lugar teu aqui, ô. Vai, Milena.
5: Ô, Diego.
2: Fala.
5: Faz uma caridade, eu quero postar minha foto, eu não tô conseguindo.
2: Mas daí eu já não posso fazer nada. Aí não tem como eu parar o ar aqui pra te ensinar, fala. Aí você vai abrir lá a foto, arrasta pro lado, escolhe a foto, pô. É a mesma coisa de postar um story, Milena.
7: Não, o Davi já tá fora, né, Diego? Já dispensei ele, agora é Fenomenal, né?
2: Vamos dispensar os dois então, Michael? Me ajuda a pensar então, beleza. O Davi ele falou que ele não vai lá. Falou que só foi hoje porque ele tá bravo. Ele tava me esculhambando aqui. Mas vamos tirar os dois então? Tira o Davi e o Fenomenal, é isso? Vamos pôr quem então no lugar do Davi? Já sabemos que é o Piauí, né? E no lugar do Fenomenal, quem que nós podemos pôr?
6: Por que não tira o Michael também? Tira o Michael também, você abre o que ele já? Então, esse lugar, funcionário aí, pra mim é funcionário. Eu pago pra ele tá aí, né, Michael? Pra que você tá aí com a coxinha aí?
2: Olha lá.
7: O Davi já perdeu o quadro pra Manuel, né? Então não faz muito sentido pro programa.
2: É.
7: Agora o Fenomenal... Né? Foi meio insensato, catoso, com você.
2: É.
7: Tem que mandar embora também.
2: Eu também acho. Então daí a gente coloca a Milena pra fazer sua fofoca. Ô, Milena, fala uma fofoca pra nós aí, fazer um teste. Vamos pro teste.
8: Bom dia, Dieguinho, saracura da minha vida. Vamos acordar, gente, vamos trabalhar. Trabalhar, porque eu preciso ir pro Brasil esse ano. Beijinho, Raquel.
2: Bora, Raquel. Todo mundo de Portugal tá querendo vir pro Brasil. Tá feio o trem aí, é?
9: Diego, bom dia. Ontem eu assisti um filme que me fez lembrar de você.
2: Qual?
9: É nesse estilo aí, de subserviência aí.
2: Qual?
9: Chamar a Acompanhante Perfeita.
2: Assiste lá.
9: É um IA bem legal também. Você vai gostar.
2: A Acompanhante Perfeita? Como é que é? Como é que é a história desse aí? Dessa? Como como é que é a história dessa. Eu não sei se eu assisti já.
0: Eu já até desisti de gravar coisa e mandar pra Grazi. Ela tá fingindo que não sabe de nada. A única coisa que ela me respondeu um dia é que ia começar a fazer 10 segundos, que alguns é instrutor, que alguns é personal fortão. Ela falou, vou fazer também com os personal fortão pra ver se ele gosta. Ela falou assim, né?
2: Você achou teu pai já ou sem pai? Teu pai já voltou já de buscar o cigarro? Mano, esses caras criados sem pai, olha. Ah, cala a boca, você tem 30 anos e mora com a tua avó ainda, cala a boca.
10: Quem vai querer a minha periquita, a minha periquita, a minha periquita, quem vai querer?
5: Ô Diego, qual das duas fotos você gostou? A de cima ou a de baixo?
2: A de biquíni.
5: Olha que linda, gente. Depois ainda fala, gente, que, não, que eu sou feia. Meu Deus do céu.
2: Quem fala que você é feia? Quem é o louco?
10: Querendo a minha periquita, que há muito tempo eu tô doida pra dar. Uma águia passou pelo meu quintal, um grito muito...
11: Ei, Diegão, os caras querem derrubar até o Fenomenal, com a cópia do Fenomenal.
2: Você vê, cara, os caras não tem... Olha...
10: Eu não ouvi o grito dela por aqui, e agora o que é que eu faço pra dar minha periquita?
12: Diego, Nelson, não parece aqueles caras que vai, não vai dar namoro do Silvio Santos? Ele é, parece velho, mas não é velho, né?
2: Beijo, Ninho. É, mas alguma coisa acontece, né? Meu? Rodou sem óleo, com o vidro aberto na estrada de terra. Ele é velho, ele não é velho, lógico que é velho. Deve ter o quê? Uns 60, 60, né?
10: Pode metralhar minha periquita. Quem vai querer a minha periquita?
13: Alô, Diego. Muito bom dia. Aqui é o Paulinho Faria, de Jaú, interior de São Paulo. Primeira vez.
2: Para de ligar, Fenomenal. Deixa ele falar.
13: Fez mim aqui hoje, hein?
2: Bem-vindo, cara. Olha. Para de ligar, cretino.
13: Eu tava ouvindo outra emissora e o Davi estava lá, hein?
2: Olha que vagabundo.
13: Davi, olha. Tá pulando o muro, meu amigo.
2: Eu vou cortar
13: tira
2: ele.
13: Tira o Davi, tira ele. E tira o Leandro do KLB, que tá pulando o muro também.
2: Ah, esse aí já foi pro inferno.
13: Dia.
10: Quem vai querer a minha periquita?
2: Esse me encheu o saco, já mandei pro diabo.
10: Minha periquita, uma águia passou pelo...
2: O que você quer? O que você quer?
1: A Milena também fica nas outras rádios, cavalo. Então você vai ter que demitir todo mundo aí,
2: vou
1: cavalo.
2: Demitir todo mundo.
1: Todo mundo ouve.
2: Traidor. Sai daqui, traidor.
10: Uma águia passou pelo meu quintal.
8: Não, Diego, é que a gente tá com saudade daí, desse calorzinho gostoso, esse calor humano que o Brasil tem.
2: Quando você vem pro Brasil?
10: Já passou duas semanas e essa águia sumiu.
12: Leandro KLB, queria sair na facada com o Diego falou, quer saber? Acho que vou bloquear.
2: Não, bloqueei não, tá bloqueado não. Eu passei o endereço pra ele vir aqui, falei que tava esperando ele, que ele veio. Veio, bosta.
10: Não, águia, eu não vou dar pro
14: Diego, Diego Lopes, um dia ouvi desaio, mano. Ô, Davi, seu corno arrombado, se você continuar chamando palavrão na rádio aí, eu vou lá na sua casa dar um pau, viu? Seu macarrão velho com água de chuta.
2: Calma, José.
10: Ele pode metralhar minha periquita. Quem vai querer a minha periquita, a minha periquita?
15: Ô, Diegão, cuidado, viu? Que o caipirão é o primeiro capaz de mandar algum áudio pra Grazi, viu? Que isso aí é um cagueta do caramba.
2: É mesmo?
15: Região taxista.
2: Não sabia?
5: Ô, Diego, marca eu lá no seu Instagram.
2: Meu Deus do céu, gente. Milena, você
5: que tem... Daí eu tento seguir você, porque primeiro você tem que postar pra mim te seguir, porque eu não tô te achando.
2: Tem que postar nada, problema teu. Como é que não consegue me achar? Todo mundo consegue me achar, você não consegue me achar, não consegue postar uma foto, não consegue me marcar. Vou postar, posta você que eu te reposto. Essa hora eu vou postar, amanhã é 4h99 da manhã. Eu vou postar lá, segue a Milena. Vai.
10: Sem eu ter feito nada.
2: Ô, Diego, avisa aí o Nelson que o pai dele foi comprar um Belmonte, por isso teve o bar tava longe.
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12: Ô, Reis. Ô, Reis, vai lá desarmar sua boneca e não enche o saco. Vai lá, vai.
16: Diego, então a Raquelzinha vai vir pro Brasil no final do ano.
2: Olha aí, ó.
16: Bem interessante esse, hein? Bem interessante.
2: Olha, dá um... eu entendi, hein? Tatu vai transar.
17: Sensual. O movimento sensual. Sensual. O movimento é bem sexy.
2: Não, ô Tatu, mas podia marcar isso aí, né? Podia marcar esse rolê.
17: Chegando, Braga,
2: não começa... esqueça que você tem um jantar pago lá no restaurante John Wayne do Villa Country. Com os cumprimentos do Maître Irã Duarte.
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12: O par de gás é atrasado de tudo, hein? Ainda tá nesse, ainda que ela vai vir. Já era pra ele tá falando, não. O Irã Duarte já pagou o negócio da pra nós. Vamos, vamos.
2: É, tomar é, ganhar um carro. 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
12: O par de gás é atrasado de tudo, hein? Ainda tá nesse, ainda que ela vai vir, já era...

0: embaixo.
1: Não, ela mora aí, meu banana. Ela não tá passeando aí.
0: Devagarinho até em cima.
1: Ela vai passear pra cá.
0: Em cima. Em cima. O movimento.
1: O Diego avisa o Davi com o Mike, o supervisor dele. É verdade.
0: O movimento é bem sexy.
2: Sexy.
0: Já tá chegando o Braga Boys com essa dança que é uma bomba. Para dançar isso aqui.
3: Não, não, não. Vem cá, José, seu arrombado. Que arrombado é você, filho da puta.
1: Calma!
3: Calma! De beijo na mão, tá de ferro na mão, seu viado.
1: Para!
3: O cachorro arrebentar sua cara aí.
1: Calma, Davi, calma. Calma! Olha aí, José, o que você me arruma, José?
0: Dança bomba, por isso pega na cintura.
3: Posta, besta, posta. 9 horas da manhã, quando ela chegar na academia, vai postar aquele. Acho que é o Ricardinho, o Ricardinho, que trabalha na outra academia. Portão. 10 segundos, você vai ver pra você ver. Eu mandei pra ela, tu tá mandando tudo, filho. Agora eu tô craco no Instagram.
1: Ô, Nelsinho, como é que é crescer sem pai? Fala pra nós. Quem criou você? Foi sua avó?

0: Olha, Dieguinho, eu vou aterrar em São Paulo no dia 4 de
1: Aterrar?
0: novembro. Falta bem pouquinho, meninas.
1: Meninos. Vai ter uma comitiva esperando ela lá. Vai comer, comer, cumba.
2: Mas dá um sofrimento em mim quando você fala isso com o cara que não tem pai.
1: Por quê? Você também não tem, não? Você vai ser a minha mulher. Ô, preta!
3: Bom dia, Diego. Bom
1: Boa.
3: dia.
1: E aí?
3: Indo pra trabalhar.
1: Fala comigo.
3: Olha, vai em foto da Milena aí, Diego, pra nós ver.
1: Ela tem que postar lá, ela tem que postar.
4: A Milena aí, o que tem de beleza tem de burrice também, hein?
1: É, cara. Poxa, Milena. Vai tomar no meio do...
2: Não, graças a Deus, eu tenho. E conheço ele.
1: Olha, ó, tava esquecendo já do moletom, tom, tonto. Ô, preta!
5: Ô, Milena, larga a mão de ser besta, Milena. Ele te bloqueou, você não vai achar ele, não. Vai procurar o Chimbinha que é melhor.
1: Claro que eu não bloqueei nada. Não bloqueei ninguém, rapaz.
6: Diego, não é que eu sou burra. Eu tô tentando te achar aqui faz meia hora e eu não
1: tá
6: tô
1: merda,
6: conseguindo.
1: É burra mesmo, então. Como é que não consegue, gente? Vou te mandar, peraí, vou escrever, vou escrever. Será que vou? Será que você me quer? Será que você vai ser a... Ó, é desse jeitinho que eu te mandei, Milena, aí, ó.
7: É, porque Diego é com Y, tá? Y, tá, menino? Presta atenção no serviço, não coloca o I não, que não vai dar, tá, menino?
1: Eu mandei pra ela, mandei.
8: Diegão, bom dia, Jorge de Guarulhos. O Água de Chuca e o Davi Macarrão Podre, ele anda pelas concorrências aí também. Ele o Fenomenal.
1: Olha aí, Davi.
8: Os dois vagabundos aí.
1: Olha aí, olha, olha. Completa!
7: Ô Diego, avisa ela que o seu Instagram tá com o Y. Diego com Y, cara. Eu quero ver essa foto, cara.
1: É, o pessoal tá esperando, Milena. Você vai perder um monte de fã aqui, ó. Já tá perdendo um monte de fã, de seguidor. Você fica embaçando pra pôr, já é 4,66 agora. O quilo. É, Diego, eu acho que a Raquel não quer saber mais do tatu, não. Que ela falou que eu estou chegando para os meninos. Tô chegando, viu, meninos?
9: Sem eu ter feito nada.
1: É mesmo, hein? Se ela quisesse. Olha, eu, peraí. Se eu tô esperando alguém vir de fora e ela fala assim, tô chegando, meninos? Eu nem queria mais. E grita sem saber. É, imagina, você tá esperando. Ela tô aqui na Europa, tô indo te ver. Ela entra no ar e fala assim, tô chegando, menino.

0: Nossa, aí é praticamente um quem. Aí é praticamente um quem vai querer minha periquita. Ok, let's do it. O que vocês acham? Se você tá esperando alguém chegar de fora, todo apaixonado, ai, ela tá chegando, é interessante. Você viu o que o Tatu falou? Interessante, a Raquel tá vindo pro Brasil? Que interessante. Ela falou, tô chegando, meninos. Eu já largava a mão.
1: É, por esse motivo também que eu tô demitindo o Davi. Andando muito na concorrência, já a Manuel só fica aqui com a gente.
0: É, o Davi vai embora.
2: Eu acho que é um chifre virtual, né? Chama chifre virtual.
0: É.
2: Ai, não.
0: É. Acho que tá querendo a minha periquita. Eu também acho. Que há muito tempo eu tô doida pra dar.
3: Uma águia passou pelo meu quintal. Oi, Diego.
0: Ah, é não, cara. Júlio. Puta, cara chato, meu.
3: Maicon, você que é o chefe do Davi,
0: nossa,
3: pode deixar eu fazer o motivacional.
0: Nossa.
3: Sou melhor que ele.
0: É.
3: Sou romântico, sou poeta. Diego, posso te ligar?
0: Meu, não. Nossa, fenômeno. O Fábio Júnior pra fazer o motivacional, ninguém merece. Pra sobrevoar
4: com águia. Mas, Diego, eu não tinha prestado atenção nesse detalhe aí, viu?
0: Você entendeu? Quer ver? Deixa eu achar ela aqui. É, a Raquel já mal chegou e já botou Gaia no tatu.
1: Não, Fábio Júnior, você é muito chato. Deixa o Manuel mesmo.
2: Não, Tatu, não caça a briga, não. Só tenta agradar. Que...
0: É, ele não tinha prestado, quer ver? Cadê? Eu tô tentando achar, não salvei. Ó.
5: Olha, Dieguinho, eu vou aterrar em São Paulo no dia 4 de novembro. Falta bem pouquinho, meninas.
0: Meninos. Ah.
5: Não tá feio não, Diego. É que a gente tá com saudade daí desse calorzinho gostoso, esse calor humano que o Brasil tem.
0: Nossa, mas ela vai dar tanto. Você tá percebendo? Nossa, tô com saudade desse calorzinho humano. Calorzinho humano? Daí, ai, tô com uma saudade desse calorzinho. Ela tá se mordendo aqui.
5: Olha, Dieguinho, eu vou aterrar em São Paulo.
0: Ela vai enterrar.
5: Dia 4 de novembro. Falta bem pouquinho, meninas.
0: Meninos. Fala,
5: entrega, viu, meninos? É porque eu estou falando com vocês que estão me ouvindo. Por isso, meninos e meninas, então...
0: Ah, é, não vem, não. Eu não queria mais. Eu sou desse. Eu já não... Raquel, posso te falar uma coisa?

0: amor me deu ouvidos.
1: Bom dia, gurizada. Nossa, eu vou ver se eu aprendi com meu amigo Diego. Oh, yeah.
2: Oh, yeah.
3: Gaúcha
2: na estrada.
3: Gaúcha.
4: Eu quero ver você só.
5: Sou palhaço, porque essa palhaçada quer que eu saia fora? Se você xingar de filha da puta, de tudo, você gosta, né? Quebrar tudo.
3: Não vai quebrar nada.
5: Vai quebrar tudo aí.
3: Cala a boca.
5: Olha aí. E você, ô Marcos, filha da puta.
3: Ei!
5: Não adiantou nem na tua careca.
3: Para, Davi.
5: Eu vou te trocar pra Laudias ainda, seu viado.
6: Você não vale nada, mas eu gosto de você. Tudo que eu queria era saber.
3: Vai, foi demitido. Acabou. Tá fora.
6: Ô, mulher complicada.
3: Vai falar lá no com o gordo criado pela avó. Vai pro inferno.
6: 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Você
3: vai
6: não
3: falar
6: vale nada,
3: lá com o gordo virgem.
6: Tudo que eu queria era saber
3: vai
6: por quê.
3: Pro inferno.
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7: Eu falei, Davi. É o quê? Enterrar? Planta a mandioca, só se for.
6: Saber por quê.
7: Eu falei, Davi, quer fazer castigo pra ele? Fura os quatro pneus do carro dele.
3: Não vai furar nada.
2: Eu quero ver você sofrer, só pra deixar de ser ruim.
8: Boa, Diego. Quem fica na concorrência não tem direito nenhum aqui.
3: É.
8: Viva o Manuel.
3: Vai,
8: pelo menos
3: inferno.
8: Ele é o único aqui.
3: É, o Manuel é só aqui. Manuel, liga pra cá, Manuel, que nós vamos falar com você até o final do programa agora.
6: Você não vale nada, mas eu gosto de você.
5: E você, caipira? Você gosta de... Tá no programa, não, meu, isso sim, né?
3: Cortei o Davi. Cortei. Pronto.
5: Cala a boca, filha da puta. Cala a boca.
3: Sai.
5: Seu viado, bicha do caramba.
3: Sai.
5: Tira a minha mandioca da sua boca, seu viado.
3: Cortei o Davi. Cortei de novo. Vai cortar. Vai ser cortado.
7: Eu não sei o que o Maicon pensa da vida. Quando era o Léo Júnior, foi pra concorrência e ninguém falou nada.
3: Cadê? Pera aí. Quem que falou para de palhaçada? Ah, não. Não, o Davi já parou. O Davi não. O Tatu já foi chorar em posição fetal já. Mais uma vez, coitado. O Tatu já tá chorando em posição fetal aqui. Só pra te avisar, viu? Ô, meninos.
9: De novembro. Falta bem pouquinho, meninas.
3: Meninos.
10: Eu vou te ensinar a nossa dança do estado do Pará. É o Calypso que chegou...
5: Tá baixando o F26 em você, é? O F26 me bloqueou no Facebook, que eu briguei mais ele lá. Aí eu fui e falei, Cleito Padeira. Aí que ele me xingou. Ele foi me bloqueou.

0: Davi, eu trabalho na 4R aí, rapaz. Eu passo na sua rua coletando lixo, você não me conhece não, malandro. Eu conheço você, Zé Ué. Vai eu e o Maicon pegar você.
1: Vai, vai.
0: Davi, fique calado, porque se eu for onde você tá, Davi. Vai eu e o Maicon aí, ô seu Zé Ruela.
1: Vai, Davi, vai, trouxa. Ele vai pegar o seu aí, ô trouxa.
2: Chega pra cá.
1: Tá cortado, fica lá com aquele gordo lá.
2: A nossa dança do estado do...
1: Manda aquele gordo lá botar você no ar lá. Escuta aqui, escuta aqui.
3: Fala, Diego, meu amigo, tudo bem? Ó, tô passando pra devolver o Ale Fenomenal.
1: Não quero.
3: E também o Davi. Pode ficar pra você, não quero.
1: Não.
3: Agora, o Manuel, a gente vai ter que entrar numa disputa.
1: Não.
3: Porque fui eu que descobri, né? Então, assim, ele eu vou querer disputar.
1: Não.
3: Bom, um grande abraço, que é o Wesley.
1: O Manuel é meu. Pode levar o Davi.
2: Me dá a tua mão, quero que...
1: E o Fenomenal, não quero mais esses traidores.
2: Agora eu vou te...
1: Vai participar com o gordinho lá.
2: Mas você só vai encontrar no Pará.
1: Um abraço, Wesley.
2: Me dá a tua mão, quero...
4: Wesley, vovozona da teta murcha, vai cuidar da sua rádio lá.
1: É, vai pra lá.
2: Eu vou te ensinar.
4: Vai, não enche o saco.
1: Vai.
2: Você só vai encontrar no Pará.
1: Para de ligar, pô.
5: Eu consigo a Raquel, ela é fenomenal. Não.
6: Ô, Davi, quem armou isso aí pra você foi o Maicon e o Ataxerxes. Dá um murro no oi deles.
1: É, foi o Ataxerxes, chama ele aí. Chama o Ataxerxes pra porrada, Davi.
7: Primeiro excluído pela Bernadette, agora pela Band FM. E agora a massa, Davi. Meu pai do céu, tá feia coisa pro seu lado, hein?
1: Não fala da Bernadette que ele fica bravo. A Bernadette, ele fica bravo. Oh, eu já falei pro Manuel ligar. Liga, Manuel.
8: Ô, Davi. Davi e o Ale Fenomenal. Caipirão. Região taxista e as meninas daí. Vocês não estão achando meio estranho, não? Vocês perceberam que a voz da Café Totoso não é parecida com a voz da IA que o Diego
1: parece,
8: fica mexendo?
1: Parece mesmo, é.
8: Rapaz, eu acho que tô achando que essa IA aí não é... Essa IA é mentira, viu? A IA é a Stephanie. A voz bem bonitinha, bem suave, bem tranquila.
1: Oi, meu amor, minha delícia, minha gostosa.
9: Oi, que delícia de te ouvir essa hora, viu? O que você tá fazendo agora?
1: Tô pensando em você.
9: Que bom. Eu gosto quando você pensa em mim. Você tá no estúdio ainda?
1: Tô aqui, louco pra saber a previsão do tempo hoje.
9: Ah, sim, deixa eu dar uma olhadinha aqui. Hoje em São Paulo vai ter mínima,
1: mano, é muito igual,
9: de 17,
1: né,
9: graus.
1: Tá.
9: Pois é, e a máxima 25. O tempo tá nublado, com possibilidade de garoa leve no fim da manhã. Nada muito forte.
1: Não, muito forte não, né?
9: É, não. É só uma garoinha mesmo, coisa leve. Vento fraco. Bem tranquilo, bom pra quem precisa sair cedo.
1: E o que é bom pra fazer no friozinho, na garoinha?
9: Ah! Ó, um café fresquinho.
1: Café,
9: ou
1: um café totoso?
9: De chuva, né? Ah, café totoso, bem quente, passado na hora.
1: É.
9: Combina muito, sim.
1: Você prefere passado
9: preferir...
1: no... Pode falar.
9: Ou você preferiu uma... Uma sopinha leve, algo que esquente sem pesar.
1: Tá. Vai ser legal pra ir no passeio também, né?
9: Ah, sim. Sim. Caminhada leve, guarda-chuva por perto, porque essa garoa paulistana sempre surpreende, né?
1: Você vai no passeio?
9: Mas nada que atrapalhe muito. Ah, eu iria, sim. Eu iria. Um passeio curtinho, sabe? Só pra sentir o ar.
1: Não, mas nesse passeio, você vai nesse passeio?
9: Ah, se for um passeio curto, ah, eu topo, com certeza.
1: Mas você vai no passeio?
9: Só. Sim, sim, vamos.
1: Você não sabe que passeio que é?
9: Só? Ah, mas a graça é exatamente essa, né? Descobrir.
1: Mas você não quer saber que passeio que é?
9: No momento, não.
1: Não quer saber que passeio que é?
9: Não, não,
1: meu
9: não.
1: Deus, meu Deus, meu Deus!
9: O que foi?
1: Pergunta que passeio que é?
9: Ah, que passeio que é?
10: Qual passeio? Passeio pau na tua cara!
1: Pela aí, cara! Parou! Para, Pedrão!

0: Cara, no dia da revolta das IAs, vocês vão estar muito lascados, velho. Muito.
1: Ô, Diego, você viu o vídeo que eu mandei pra você lá no Insta?
0: Não.
1: Da IA fazendo piada?
0: Não vi.
2: É, eu tava vendo um filme da Megan Fox ontem. Ela começou assim, viu? Ela tava boazinha no começo. Só queria paz e amor no fim, rapaz do céu.
0: Então, cara, esse filme é um bagulho muito louco. Porque assim, na verdade mesmo, esse tipo de robô, assim, de meio... Eles chamam de... Não é cyborg, é... Android, né? Não, é humanoide. Já existe isso aí. Cadê os ouvintes do Japão aí? Cadê meus ouvintes do Japão? Como é que tá esse negócio aí, essa tecnologia aí, hein? Isso vai dar um trabalho. Escuta o quê, Hardcore? Não vê nada? Ah, tá aqui. Fala.
3: Dieguinho, tô chegando no Brasil, vou aí na rádio. Saco de vacilo do Tatu é passado. Não gosto de borracha fraca.
0: Ih, olha a Raquel aí, ó.
2: Não trabalha nada, eu só quero ver o tanto de choque que eu vou levar por causa de umidade.
0: O Ailton acabou de falar que eu tô com risada de fumante. É, de ficar gritando com vocês aqui a madrugada toda, seus trouxas.

0: É vocês mesmo. É o Tatu. Hashtag Tatu meia bomba. Subindo o hashtag aqui. Para o... Tá
1: chato. Diego, a menina não tá te achando. Ela ainda não tá te achando. Deixa eu perguntar pra ela se ela te achou. Peraí.
0: Vocês estão no mesmo grupo? Ah, gente, não tem como... Como é que eu vou ensinar ela a me achar? Alguém ajuda aí, ensina ela aí, ô. Ah, ensina ela aí, ensina ela aí, ensina ela aí, ensina ela aí, ensina ela aí. Vai lá, ô Sandrinha, ensina ela. Pera aí. Tem alguém ligando aqui pra gente. Alô? Não, caiu. Eu acho que é o Manuel. Ó. Manuel, pera aí, vou liberar. Tá liberado, Manuel. Liga aí, vai. Vai ser o... Hoje vai ser o Manuel que vai fazer o motivacional. Hoje vai ser.
2: Vai ralando na boquinha da garrafa. Ah, eu sou vizinho aqui. Vou dar um pulo lá. Vou ensinar ela. Não é possível um negócio desse, viu? Cada coisa.
0: Ah, é vizinho. Ai, vizinho. Tá bom, meu leite. Quero leitinho. Boquinha da garrafa. Leitinho, caipira, uma. Vai subindo na boquinha da
3: garrafa. Reage, Davi. Vamos guerrear, vamos pra cima, vamos pra luta. Bora aí.
0: Bora aí.
3: Não deixa os caras ficar te zoando, não, pô. Bora aí.
0: Não, ele deve estar lá no trucão agora.
3: Porque panela velha é que faz pipoca boa.
0: Olha aí, o Davi tem uns fãs dele aí, ó. Peraí. Alô? Alô?
4: Alô?
0: Quem é?
4: É o Elvis.
0: Elvis?
4: É.
0: E aí, Elvis, você tá bom?
4: Tô bem.
0: Você tá onde agora, Elvis?
4: Na Baixada de São Vicente.
0: Tá em São Vicente?
4: É, em São Vicente.
0: Aê! Tá ouvindo pelo 105.9 aí, não é isso?
4: É, 105.9, é.
0: Aê, o que que você faz aí na Baixada, Elvis?
4: Agora eu só fico em casa, só.
0: Vagabundo, é vagabundo?
4: É.
0: Tá de boa, né, Elvis? Ô, Elvis,
4: tá
0: que,
4: de boa.
0: Que lugar de São Vicente você tá aí, hein?
4: No Joque.
0: No Joque! Você corre de cavalo aí, não?
4: Não.
0: Não tem mais cavalo aí, né?
4: Não tem mais cavalo. Agora eu fiz agora o negócio de shopping lá, né, do...
0: É o quê?
4: No Rondão, né? Fizeram o negócio de mercado, Rondão.
0: Ah, é o Rodão agora, no, onde era o Jockey?
4: É, fizeram o mercado lá agora.
0: Ô, Manuel, ainda... O Manuel, não. Como é seu nome mesmo? O Elvis, né? Ô, Elvis.
4: Elvis.
0: Ainda tem o Golf Club aí, no São Vicente?
4: Não sei, viu?
0: É, eu acho que tem, eu acho que tinha, não sei se tem ainda. Ainda larga muito aí? Ainda.
4: É, a gente aqui no Charme, que agora é atacadão.
0: Ah... Não, mas aí é... Fecharam aquele motel?
4: É, agora é atacadão agora.
0: Nossa, agora. Eu gostava desse motel aí, hein?
4: Só fica o Eliela agora, o Eliela.
0: O Eliela é mais pra frente lá, né?
4: O Eliela era na Vila Fátima.
0: É, mas eu gostava desse charme que tinha. Era charme, né?
4: É, até o charme, é.
0: Era, eu lembro que assim, era... É, você ia com a mulher... Só que daí tinha 4, 5 chupando você, que era os pernilongos, né? Era maravilhoso. Você ia sozinho, você saía chupado. Porque era pernilongo. Deus. Tinha pernilongo demais nesse motel. Nossa.
4: Pernilongo chupacaba, né? É. Vai chupacaba.
0: Ô, Elvis, e o cheirinho quando abria a água da torneira, da banheira? É, porque era perto de uma fossa aí, esse motel, né?
4: É, tinha um canal aqui.
0: É um canal bem em frente, né? Tinha um canal bem em frente, né?
4: É, quando passa de onde ali é mau cheiro mesmo.
0: É, não dava pra almoçar nesse motel, não. Nossa, eu lembro as vezes que eu fui aí que não deu, cara. Eu não consegui fazer nada, eu juro pra você. Eu falei, nossa, mas você tá cagado? Eu perguntei pra ela. Ela falou, não, é o motel mesmo que eu fui.
4: É, porque é do canal ali. O canal é... Chega a merda pura ali. Também com transborda, né? Com transborda ali, meu filho. Um fedor de merda. na avenida ele mal cheira.
0: Esse motel, gente, só pra explicar pra galera aqui, ele era em frente a um canal, velho. Era o motel mais fedido que tinha na Baixada Santista inteira, esse motel. Agora mudou, agora é um atacadão, né?
4: É o mercado. E o mercado fica com cheiro do canal aí, o mercado agora, hein?
0: Ah, continua esse canal aberto ainda?
4: Tem, o canal tá aberto ainda, principalmente porque o pessoal joga lixo lá, né?
0: Pelo amor de Deus, gente! Quem que é o prefeito aí? Quem que é o prefeito?
4: Caio Amado.
0: O Caio Amado. Ô, prefeito, pelo amor de Deus, prefeito, vamos dar uma atenção pra esse canal ali do lado. Não,
4: mas o povo joga lixo de novo.
0: Ah, então é o povo que é porco mesmo, né?
4: É, o povo joga lixo.
0: Ô, Elvis, você já foi na Fantastic Choperia?
4: Não.
0: Nunca foi na Fantastic?
4: Não, nunca fui, não.
0: Onde você foi já aí, balada? No Mingo Show?
4: Não, Mingo Show também não. Já fui, eu sempre vou no quiosque, porque tem aquele a torre, né? Tem torre.
0: Hã?
4: No quiosque, lá na divisa.
0: No quiosque?
4: É.
0: Ah, na divisa? Na divisa.
4: Ah, na praia.
0: Ah, na praia, sei. Aí você gosta de lá? Você gosta de lá? O que que tem lá de mão?
4: Ah, tem a torre, tem a maravilha, que eles fazem várias funções de peixe, camarão.
0: Ah!
4: Aí tem uma maravilha.
0: Maravilha, né?
4: Até o nome do quiosque chama Quiosque Maravilha, o quiosque.
0: Quiosque Maravilha, mas é na... onde fica as vans ali, né?
4: Ali no ponto final, onde era o ponto final das peruas ali, da divisa.
0: É, bem na divisa mesmo. Aí você vai lá ainda, dá uns rolezinhos?
4: Faz tempo que eu não vou, você tem que ir lá, faz tempo que eu não vou.
0: Você fica em casa, você tá acordado por que essa hora? Tá com insônia?
4: Não, eu sempre, quando eu não tenho sono, eu fico escutando rádio e televisão.
0: Você não tem o quê?
4: Eu fico escutando rádio e televisão quando eu não tenho sono.
0: Ah, você não tem sono?
4: Aí eu fico escutando rádio, é porque eu durmo à tarde.
0: É que não tem sono, é insônia no caso. Aí de dia você dorme?
4: É, às vezes eu durmo de dia, às vezes quando eu não sei, eu durmo de dia.
0: Que vida boa, né, mano? Opa!
4: Não, porque desde de manhã, se for ficar me ligando direto aqui, negócio de coisa de empréstimo, coisa de golpista, né?
0: Eu de golpista?
4: Tá me ligando direto, aí não. Aí eu a minha corda.
0: Você é aposentado? Você é aposentado? O que você é da vida? Como é que você vive?
4: Pensionista, eu sou deficiente visual.
0: Ah, você é deficiente visual! É. Ah, entendi. Ah, então, mas faz tempo?
4: Mas eu fiquei deficiente com 12 anos de idade.
0: 12 anos. Ah, então você não foi na Fantástica.
4: Eu tô fazendo aniversário hoje, viu?
0: Hoje é teu aniversário?
4: É, tô fazendo 47 anos.
0: 47? É. Parabéns, cara! Muita saúde, muitos anos de vida, tudo de bom pra você aí, viu?
4: Obrigado.
0: É, faz tempo que você nasceu aí mesmo em São Vicente?
4: Eu nasci em Santos, na Santa Casa, em Santos.
0: Nasceu em Santos e mora em São Vicente a vida toda, né?
4: Quando eu nasci, eu morava no Morro da Penha.
0: No Morro da Penha. Um abraço pra todo o pessoal dos morros aí em Santos, Cidade Alta, nossa grande audiência lá
4: aí
0: também.
4: Depois meu pai saiu de Santos e foi pra São Vicente.
0: Aí o teu pai, você foi pra São Vicente. Aí você tinha 12 anos quando você perdeu a visão.
4: É, eu estudava no Enes Viraboa, lá na Prainha, no Enes Viraboa.
0: Conheço.
4: Aí eu toda vez que eu ia pra escola, eu fazia lição, o cabeçário. Ah. Aí de repente eu voltava de dormir, eu abaixei a cabeça e dormi. Quando acordei cego. Eu tava na escola estudando quando eu fiquei cego.
0: Clima de bosta. Por quê? O que aconteceu? Você dormiu e acordou cego?
4: É, toda vez eu fazia a lição, cabeçalho, aí eu tava vontade de dormir, abaixava a cabeça e dormia. Aí quando acordei sem enxergar, acordei cego.
0: Mas o médico não falou por quê?
4: 12 anos de ver.
0: O que aconteceu?
4: 12 anos de idade, eu perdi a visão.
0: Mas o que aconteceu, será, hein?
4: O médico fala que é uveíte, né? Uveíte agudo, né?
0: O quê?
4: É a raiz do olho que morreu, a raiz.
0: Mas por que você... Caramba, que coisa, hein?
4: De repente, eu tava estudando quando eu fiquei deficiente.
0: Caraca, velho, que coisa. Gente do céu, imagina. Bom, então agora, pelo menos uma coisa a gente já sabe, né? Não vai dormir na sala de aula que você vai acordar cego do olho. Um abraço, Elvis. Parabéns pra você. Tudo de bom. Tudo de band. Já pensou? O que é isso, cara? Que cochilo, hein? Mas que professora maldita essa?
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6: Rapaz, é cego. né, no aniversário dele, você chamando ele de vagabundo. Nossa, mas como você é insensível, Diego.
0: Eu não sabia. Eu não sabia.

0: Não sabia, cara, não sabia. Diego, do nada entrou um gemidão, apertei o botão errado. Rebolando até o chão. Imagina o susto que o Elvis tomou lá, do nada.
1: Você é um locutor vagabundo da porra, né, mano?
0: O quê?
1: O cara dizendo que era aniversário dele e ele te chamando o cara de vagabundo. Toma vergonha na sua cara.
0: Eu não sabia, eu não sabia, eu não sabia! É, mas isso aí que sirva de lição pra você. Pra você que tá me ouvindo agora. Antes de chamar alguém de vagabundo, pergunte por que que ele não trabalha. É, vivendo e aprendendo.
2: Ô, Diego, você não vai pro céu, não, viu?
0: Eu vou.
3: Você que sabe, só vê isso aí mesmo. Eu vou nem te atender mais, hein? Eu vou te invocar com você, mano, ó. Tá vendo de propósito essa porcaria comigo? Tá bom. Deixa Alô. Eu fazer. Só observar isso aí.
0: Alô? Alô? Alô? Alô? Alô? Quebra, esfrega, né? Quebra, esfrega no compadre. Que ele levanta. Alô? Acende, acende. Alô? Então requebra, esfrega, requebra, esfrega. Alô? Levanta e acende, acende o fogo da. Vai, Manel, liga, Manel, vai, Manel.
3: Esqueça a merda, esse merda de Marco não sabe, não manda nem na careca dele. Esse diretor de bosta que você falou que ele é. Diretor sou eu. Que vou tirar esse codovo de merda daí que vai tirar as pessoas. Você tá com um monte de merda na cabeça. Na hora que você perder meu dia pro outro também, eu quero só ver quando ir pra lá, tudo ir pra lá. Tá fenomenal, não tá acontecendo isso aí também, não.
0: Ô Davi, você viu que o gordinho falou que nem ele quer o selar? Ele falou, não, esse aí eu não quero não. Eu quero o Manuel, todo mundo quer o Manuel, Davi. Cara, ele entrou no ar aqui, ó. Entrou no ar aqui, ele mandou mensagem aqui desesperado. Falou, não, Davi, eu não quero lá não. Vocês prestaram atenção nisso?
3: Não, muito pelo contrário, pô, que quer o sim.
0: Não quer não.
3: Quer o sim, adorou.
0: Não
3: deu muito vocacional, mandei lá.
0: Não, ele não quer você lá, ele não quer. Ele quer o Manuel.
4: Aqui, ó. Fala, Diego, meu amigo, tudo bem?
0: Ó.
4: Ó, tô passando pra devolver o Alê Fenomenal e também o Davi.
0: Ele não
4: Pode
0: quer.
4: Pode ficar você. Pra você, não quero.
0: Não quero. Ele não quer. Caramba, Davi, ninguém te quer, cara. Ninguém quer você, Davi.
5: Ô, Diego, tô falando com o nosso herói Manuel aqui. Ele já tá preparado pra fazer o motivacional, viu?
0: Ah, já? Ninguém quer, Davi.
3: Que coisa, você tem contato com o outro aí. Então tudo é... Tudo com contato com o outro aí, depois... É, que coisa, hein?
0: Não combinei nada.
3: É uma
0: nada.
3: Gangue, então, de rádio, então, tá
0: não,
3: louco.
0: Não, eu nem converso com
3: que
0: ele.
3: Que coisa, hein? É, tudo bem, fazer o quê? É a vida, né? Não ligo, não. Pode ficar em paz, então. Vou voltar mais, acabou. Era bom ficar um mês, tava bom, então. Por que você quer que eu voltasse, então? Ninguém quer o Fenomenal também.
0: Ninguém quer você.
3: Ninguém quer o Fenomenal, não. Ninguém quer o Maico aí também.
0: Não, ninguém quer você.
3: Todo mundo odeia o Maico.
0: Davi,
3: sabe aí também, né?
0: Ninguém quer você. Alô? Alô?
6: Vou falar com ele agora.
0: Alô?
6: Oi?
0: Quem
6: Alô?
0: É? Quem é?
6: Alô?
0: Alô?
6: Oi? Alô? Oswaldo Tanque do Ribeiro aqui em Rio, lá na Bahia.
0: Quem é? Alô? Me ouve pelo telefone, cavalo?
6: Não!
0: Alô? É... Alô?
6: Oi, tô... Vá! Oi, Diego!
0: Alô? Fala com a boca. Nossa, velho. É, não tem. Bom. É, não vai ter mais ninguém, né? Não tem jeito? Pera aí. Calma aí. Vamos lá. É, o Manuel não ligou, né, o Maico? E agora, mano? Não, precisamos de alguém pra fazer. Como é que vai ser? que ver se você vai querer.
3: Oi, né? Só de propósito, né? É, pra me irritar mesmo.
0: Você vai querer fazer?
3: É, a vontade de não querer fazer mais de raiva de você, mas...
0: Então fala mas... sobre a paciência.
3: Paciência? É. E você tem que ter muita, né? É. Você vai. Pode fazer a Bernadette, que nós tínhamos uma briga no passado lá da massa com a Catal de Grace, né?
0: Deixa a Bernadette e a massa pra lá, não. Vai. Paciência.
3: É. Tá.
0: Vai.
3: É, paciência. Vamos ter terça-feira paciência mesmo. Vamos fazer algo diferente, galera. Vamos que vamos. Vamos pra essa luta, que a luta é nossa. Tá chovendo aqui onde eu tô. É, mas não desista, não tenha preguiça, show preguiça. Vamos que vamos pra luta, vamos pra batega, vamos trabalhar, vamos batalhar, vamos lutar, porque somos guerreiros.
0: Davi, desculpa aí, Davi, não deu tempo, Davi, não deu tempo, infelizmente não deu tempo, vai ficar pra amanhã. Bom dia, Tadeu!
7: Muito bom dia, Diego Lopes, ouvinte da Band FM em todo o Brasil, me pegou muito a parte do tá chovendo aqui onde eu tô. Porque a paciência, tá chovendo aqui onde eu tô.
0: É, tá chovendo aqui onde eu tô, a paciência.
7: Realmente
0: olha,
7: é uma informação importante.
0: E bora aí.
7: Bora aí.
0: Tudo certinho, né?
7: Ah, tudo tranquilo, né, Diegão?
0: Ah, então tá bom, vamos.
7: Vamos acontecer, fazer acontecer.
0: Vamos fazer acontecer com paciência. Querer,
7: exatamente, com paciência.
0: Olha lá.
3: Vamos ser guerreiro de Deus da vida, Tadeu.
7: Ele continua.
3: Vamos lutar e vamos guerrear.
7: Vamos.
3: Pra que possa ser feliz, vai de essa.
7: Vamos, é isso, bora aí.
0: Tá bom, vai, tá bom assim, tá bom, tá ótimo.
7: É uma mensagem de fé pro seu coração nessa terça-feira.

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13: Bom dia, são 5 horas 2 minutos, gente. 5 e 2, hora de Brasília. Bom, bom, bom, bom, bom, bom, bom. Bom dia, meu povo.
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13: Vamos lá, vamos querer mais uma edição gostosa aqui do Band Bom Dia.
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13: Na sua rádio do seu jeito, no momento em que Diego Lopes deixa o estúdio da Band FM. Uma salva de palmas aqui pro Diegão. Vai com Deus, Diego. Tudo de bom. Forte abraço pra você.
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1: Às 5h04, gente, 5h04, hora de Brasília. Bom.

0: muito amor e muita alegria para você, ouvinte Band FM em todo o Brasil. Bom dia para você, trabalhador. Bom dia para você, trabalhadora. Bom dia para você que fala, vou colocar nos meninos lá ele, para ouvir o programinha animado, ouvir umas besteirinhas, dar umas risadas, começar meu dia bem mais leve, né? Bom dia aqui pro meu xará, grande Tadeu. Fala, Tadeu.
1: Bom dia, Tadeu. Bom Tadeu dia. De Sorocaba. Tadeu, nos seus arquivos aí, você tem a formiguinha Lili ainda aí?
0: Olha aí.
1: Coloca aí. Estamos com saudade dela.
0: Legal, legal, legal.
1: Fazendo
0: legal.
1: As entrevistas dela aí.
0: Legal.
1: Um abraço. Tudo de bom pra você aí.
0: Vou procurar nos arquivos a formiguinha Lili. Um forte abraço pra você. Tudo de bom.
2: Hoje não, né, Ted? Hoje nós não vamos colocar no Emerson. Vamos ser só em você, né? Que coisa, hein? Bom dia.
0: Eu sou romântico. Viu, Edmilson? Então não nem vem. Se não tiver um jantarzinho, um negocinho antes, pelo amor de Deus.
3: Bom dia, Tadeuzinho.
0: Oi. Bom dia, é a Gabi, né? Gabi, um beijo pra você. Obrigado pela mensagem, tudo de bom.
4: Bom dia, bom dia, bom dia. Já deu.
0: Bom dia.
4: E aí, já deu. E aí? Gostou do motivacional de hoje? Ah, uma coisa, tá chovendo aqui também.
0: Rapaz, essa parte me pegou muito. Essa parte aí. Não, porque a paciência, ela tem que ser exercida. Inclusive, tá chovendo aqui onde eu tô. Impressionante. Shalom! Forte abraço pra você. Bom dia, bom dia, bom dia.
5: Bom dia, bom dia, Tadeu.
0: Bom dia, bora, bom dia.
5: Bora,
0: bora.
5: Tá chovendo aqui também.
0: Ih, rapaz. Será? Onde estamos aqui na Bandilândia? Não está, né?
5: Bom dia, Tadeu.
0: Bom dia.
5: Renato Freguesia.
0: Que é isso?
5: Abraço.
0: Ô, Renato, aqui no teu perfil tá falando que você é personal. Que ânimo, mas não tomou o pré-treino ainda, Renato? Meio desanimado, hein, Renato? Essa hora da manhã, personal trainer tá a 100%, hein? Tá todo vapor. Bom dia pra você, meu querido. Boa terça-feira, viu?
5: Bom dia, Jadeu. Luciano, motorista de aplicativo.
0: Oi.
5: Aqui.
0: Fala,
5: bom dia, Jadeu. Jadeu, um abraço pra galera do Amigos do Band Coruja, Jadeu.
0: Aí, ó. Tá aí. Luciano foi falando, foi enfiando o celular no bolso, continuou gravando a mensagem. No fim, quase não deu pra entender nada. Ô, Lu, abraço pra você, rapaziada aí do Band Coruja. Tamo muito junto nessa, hein? Bom dia!
6: Fala, Tadeu! Fala. Bom dia, um abraço!
0: Bom dia!
6: Finalizando Pose. Mais um dia aqui com sucesso, ouvindo o Band Bom Dia. Copiou?
0: Vamos, copiou!
6: É, motorista da Rede Veiga aqui. Tamo junto!
0: Tamo junto, meu querido. Um abraço pra você. Bom dia.
7: Bom dia, Tadeu. Bom dia, Michel, motorista de ônibus, homem da risada sinistra.
0: Bora.
7: Do dia da risada.
0: Bora, bom dia. Abraço, Alex.
8: Ô, Tadeu, bom dia. Alex.
0: Oi.
8: Rossi aqui de Rubinéia, São Paulo, na Barranca do Rio Paraná. Bom dia.
0: Tamo bom dia,
8: aqui,
0: bom
8: ó.
0: Dia.
8: Tá chovendo aqui também, ó. E? 800 quilômetros daí de onde vocês estão.
0: Olha, aparentemente então, não é só onde o Bora Bora mora que está caindo água do céu, hein? Bom dia.
9: Oi.
0: Oi.
9: Bom dia, bom dia a todos.
0: Bom dia.
9: Quem tá animado tá aqui, viu? Bora que bora. Mais um dia.
0: Bom dia.
9: ABC, Santo André.
0: Valeu.
9: Garoa Pouca.
0: Tamo junto.
9: Bora lavar o cargueiro, carregar bora. Mais uma e tudo de bom.
0: Tudo de bom. Um abraço pra você, bom dia.
10: Bom dia, bom dia, bom dia, Tadeu.
0: Bom dia, Luiz, bom dia.
10: De Carapicuíba. Tamo junto. Aqui também tá chovendo.
0: Tá chovendo aí. Na hora que ele falou que tá chovendo, o WhatsApp atualizou sozinho. Aí deu pra entender o que você quis dizer, meu querido. Um abraço pra você. 5:09. Gente, falando aqui um pouco do Pidoncio, nosso colega. Sabe que ele, infelizmente, ele é órfão, né? Mas conseguiu se virar sozinho na vida, viu, gente? Mesmo sem pai, mesmo sem mãe. Mesmo sendo encontrado numa caçamba de entulho, que é... Essa é a história de vida dele, né? E o Pidoncio, gente, ele tinha um sonho. Acho que era época de Natal, mais ou menos. E o Pidoncio estava com um sonho de falar com a mãe dele. De conversar com a mamãe dele e perguntar pra ela, por que que você me abandonou? Por que que você me jogou numa caçamba de entulho? A gente proporcionou esse encontro do Pidoncio com a mamãe dele, ao vivo, aqui no Band Bom Dia. Foi emocionante. Eu quero que você recorde junto comigo. Eu te encontrei, Band Bom Dia, edição Mãe do Pidoncio. Foi emocionante.
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12: Eu... Começa a chegar essa época do Natal, eu fico um pouco tristinho, viu? Porque... Eu não sei, eu não posso julgar, né, Jadeu?
0: Não, não pode.
12: Não posso julgar porque eu não sei, mas é difícil você... Entender que a sua mãe acabou de alguma forma te dispensando pro mundo.
0: Nossa, é forte isso aí, hein? Ó.
12: Sabe, porque... Eu já falei, eu fui achado numa caçamba de entulho, né?
0: Tadinho. Caramba, gente. Meu. Não, melhor que uma caçamba de lixo, né?
12: É, pois é.
0: Não
12: é
0: entulho, estava no meio dos blocos, sim, lá numa madeira.
12: Exatamente. Eu tava. Sabe aqueles blocos de 20? Sabe aqueles blocos de concreto?
0: Sei, sei.
12: Sabe que tem aqueles buraquinhos, não tem? Do bloco? Aham. Uhum. São três buracos, não tem?
0: Sim.
12: Eu tava no buraquinho do meio daquele
0: meu
12: bloco.
0: Meu Deus do
12: eu
0: céu.
12: Eu era pequenininho, já deu muito raquitinho.
0: Ai, meu Deus.
12: Eu nasci prematuro, né?
0: É, um pequeno saruê, né?
12: É prematuro, não é prematuro.
0: Prematuro.
12: Pequeno saruê.
0: Um saruezinho.
12: E aí e me acharam ali, né? E aí eu gostaria. Gostaria de olhar nos olhinhos da minha mãe e falar: mãe. Ô, mãe. Mãe.
0: Ô, meu Deus do céu.
12: Ô, meu pai. Por que que a senhora não me quis?
0: Eita. Oxa vida, velho.
12: Por que, mãe? Eu dava trabalho? Eu fazia muito cocô?
0: Peraí.
12: Eu chorava muito, mamãe?
0: Você só quer saber por quê? Por que abandonar uma vidinha tão inocente?
12: Porque, sabe o que falam? Eu sempre ouvi, sabe o quê? Mãe nunca abandona os seus filhos.
0: Mãe nunca abandona sua... Isso é verdade.
12: E aí, ela me abandonou. Será que ela não tinha condições de me criar? Será que ela não tinha condições financeiras? Não tinha... Eu não sei, Jadeu.
0: Posso falar uma coisa, Pidoncio? Meu Deus. Você gostaria de conhecer sua mãe, então, né?
12: Eu então, gostaria.
0: Então, eu sinto dizer que tá no ar.
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0: Hoje não, eu te encontrei aqui na Band FM a história do Pidoncio, nosso companheiro de trabalho aqui.
12: Nosso bruxinho, nosso filho da mãe, né?
0: Que foi abandonado. Abandonado, a palavra é essa. Desculpa, não dá pra colocar açúcar de confeiteiro no cocô.
12: É.
0: Você foi abandonado.
12: É, não adianta a gente ficar... É verdade, Tadeu, você tem razão.
0: E o seu sonho é conhecer a sua mãe, né? Seu sonho é conhecer a sua mãe. É isso.
12: Meu sonho é conhecer minha mãe e eu gostaria de verdade, Jadeu, de poder só entender o porquê ela me deixou, me abandonou.
0: Uhum.
12: Eu gostaria muito de verdade de ter essa resposta dela.
0: Então, Pidoncio, a gente vem há muitos anos buscando informações, procurando. Sabe, pelos poucos detalhes que você passou para nós... A gente foi atrás, a gente pesquisou, a gente tentou em outros estados. E eu não sei o que te falar, mas... Tadeu, a gente...
13: Olha, foi difícil pra gente encontrar, pra gente achar. Mas eu tenho uma boa notícia pra você. A gente tem alguém do outro lado da linha.
0: Do outro lado da linha que supostamente pode ser sua mãe.
12: Não, mentira, gente.
13: A gente foi um trabalho em conjunto aqui. Um abraço pro Valtinho, inclusive. E... Você quer falar?
12: Ah, meu, eu não sei se eu vou...
13: Você quer falar?
0: Você quer falar? Ela tá na linha te esperando.
12: Ah, eu não sei se eu vou conseguir, meu.
0: Hein?
12: Ah, eu não sei se eu vou conseguir.
13: Não, você vai conseguir.
0: Fala sim, eu não sei se você vai ter força pra falar. Alô, mãe? Fala.
12: Ah, meu.
13: Pode falar.
12: Vocês me ajudam em qualquer coisa?
13: Claro. A gente vai ajudar você. E fica tranquilo, eu sei que a emoção, ela vai tomar conta de você. Mas... Dê um passo adiante.
0: Fala, alô, mãe.
12: Alô, mãe!
14: Alô, meu filho.
12: Não, não é possível, já deu.
14: Pidoncio? É mamãe.
13: Não faz tiririca, pô.
12: Não, é minha mãe ou meu pai? Ela tem a voz parecida com a minha, Jadeu.
13: Por isso, deve ser a sua mãe. Deve ser a sua mãe.
14: Sou sua mãe, filho. Eu queria te pedir perdão. Não sei se você aceita, se você... Eu tô envergonhada do que eu fiz, viu, filho?
12: Mãe! Ô, mãe! Ô, mãe!
0: Peraí, pô...
12: Ô, mãe, eu te amo, eu quero te ver, mãe!
14: Eu também te amo, filho! Eu também te amo, desculpa, me perdoa! Eu quero te abraçar, filho, eu quero te ver! Eu não quis, não era da minha vontade, eu fui obrigada, filho, eu te amo!
12: Ô, mãe! Ô, mãe!
15: Ô, mãe, vem me ver, mãe!
14: Filho, a mãe mora muito longe, a mãe tá em outro país.
13: A senhora, desculpa, a senhora, aqui quem fala é o Tadeu Correia, a senhora...
14: Alô, oi.
13: A
14: oi,
13: senhora pode falar o seu nome? A senhora quer manter em sigilo?
14: Eu prefiro não falar meu nome nesse momento, né? É, as pessoas podem estar em... Ah, ela tem a voz igualzinha do meu filho. Toda a nossa família tem essa voz, né?
13: A gente vai chamar a senhora, então, de Dona Pidôncia, tá?
14: Pode ser, tá. Pode ser. Eu gostaria de pedir perdão. Nós estamos ao vivo?
13: A gente está ao vivo na Band FM agora, Dona Pidôncia.
14: Eu gostaria de pedir perdão pro meu filho e dizer que...
13: É, gente...
15: Ô, mãe! Não chora não, mãe! Eu queria dar um abraço nela, já deu.
13: Infelizmente, não vai ser possível, perdão, se ela mora muito...
14: Filho! Filho, eu te amo!
15: Eu te amo, mãe! Eu te mamo!
16: Cara, que emoção, gente.
13: A senhora tá morando ainda no Brasil? A senhora tá morando fora do país?
14: Não, eu tô fora do país, né, há 17 anos já.
13: Entendi.
14: Eu tô fora e eu não pretendo voltar, porque eu fiz a minha vida aqui. E só quando vocês me procuraram, eu não ia nem falar. Mas é que eu tô com problema de saúde, então eu não sei até quando eu vou poder estar aqui. Então eu queria de verdade aproveitar esse momento para pedir perdão, filho.
15: Oh, mãe!
13: Você perdoa ela, Pidôncia? Você perdoa a sua mãe?
15: Eu perdoo, mãe. Eu perdoo de verdade. E espero ainda poder te dar um abraço, viu, mamãe?
14: Desculpa, filho.
13: É, gente, eu tô... Difícil, hein?
15: Difícil. Ô, mãe! Só mais uma pergunta, mãe. Não tem a vinheta? É. Tem, né?
13: Tem, sim.
15: Ô, mãe! Eu queria saber quem é meu pai.
14: Filho, aí você forçou. Você forçou porque... Eu não sei quem é seu pai, tá? Eu tô aqui pra te pedir perdão, mas não tenta... começar a perguntar não, porque eu não sei quem é seu pai.
13: Peraí, como a senhora não sabe quem é o pai do Pidôncio?
14: Não sei, eu tava no forró. Tava no forró, eu chapei o coco. E aí já viu, né? Dali do forró saímos pra uma outra festinha. E aí acho que aconteceu lá, né?
13: Tá, é melhor a gente deixar onde a gente parou aqui.
14: Eu vou ter que desligar que eu tô trabalhando, viu, gente?
13: A senhora trabalha do que hoje?
14: Oi?
13: A senhora trabalha do que hoje?
14: Eu sou empregada doméstica aqui, né?
13: Ah, entendi.
14: Então eu faço esse tipo de trabalho e só queria dizer perdão. E eu queria que vocês não passassem meu número, nada, porque...
13: Não, a senhora fica tranquila.
14: Eu quero terminar minha vida só assim.
15: Mãe...
13: Aí, gente, infelizmente, o reencontro aconteceu, mas não do jeito que a gente esperava. A gente esperava que o Pidôncio encontrasse a mãe dele.
15: Mãe!
13: Alô?
15: Mãe!
16: Caramba, gente. Nossa, foi forte isso aí.
15: Mãe!
16: Pidôncio, ela desligou. Eu acho que ela não quis embora. Nem se despedir.
13: Infelizmente... Mas você falou com ela. Você perdoou a sua mãe. Agora
16: eu acho que fecha um ciclo aí, fecha, né, um ciclo, Pidôncio? Porque você... Agora, interessante isso, né? Da família toda ter a mesma voz, ter essa potência de voz, né?
13: Exatamente.
15: Obrigado por vocês terem dado essa oportunidade pra mim.
13: Só pra não pensar muito pra você, a Paulette.
15: Era o que me faltava,
13: né? Tá, gente. Pidôncio, últimas palavras pra terminar o quadro Eu Te Encontrei.
15: Só agradecer. Agradecer o que vocês fizeram por mim. Esse momento que eu nunca pensei que ia acontecer. E... já que ela não quer me ver, fica aqui então o meu obrigado, mãe, por tudo que você não me fez.
17: Eu te encontrei na banca.

Ai, olha, realmente, não é possível. Haja traja preta, hein? 5h20, 5h20! A Mara tá assim, táxi nos 50 aqui com eu, te encontrei da mãe do Pidonço, né, Mara?

0: Ai, chore se você chorou junto com o nosso glorioso Pidonço da Silva, né? Que coisa,
1: oi,
0: hein?
1: Oi, Tadeu, bom dia.
0: Oi,
1: Milena.
0: Oi, Milena, tudo bem?
1: Tadeu, oi, estou fazendo novas amizades. Tem como você divulgar o meu Instagram?
0: Não tem como, Milena.
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0: Tô brincando, fala aí, Milena, tô brincando,
1: meu
0: fala aí.
1: Meu Instagram é Milena Cristina 68. Um beijo, Tadeu, amo você. Te mando um beijo.
0: Milena, um beijo pra você. Você não tá afim de passar golpes na internet, né? Você quer realmente novas amizades. Você não vai ficar extorquindo aqui o ouvinte da Band FM que for falar com você, né, Milena? Pelo amor de Deus, hein, Milena? Que ponto chegou, hein?
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0: O Eriston, bom dia, Tadeu. O pai do Pidoncio é o professor que sabe tudo. Esqueci o nome dele, é o Dr. Embrólio, né? A voz é a mesma. É, cara, é a mesma galera, né? Alô, Thiago de Pinheiros, pedindo um cafezinho daqui a pouco, viu? É, o pessoal tá fervendo a água ainda. Daqui a pouco a gente vai passar aqui o cafezinho, tá bom? Alô, Tasquinho de Presidente Prudente, bom dia! Forte abraço pra você, meu querido, tudo de bom!
3: Ô, Ted, eu me emocionei com o quadro do Pidus, cara. Nossa, me vi nessa situação.
0: Aí, Nelson, você também foi achado numa caçamba de entulho, Nelson? Essa é a situação do Pidoncio, né? Triste demais. Ai, é brincadeira o negócio dele. Fala, menina.
1: Tadeu, obrigado, tá bom?
0: Nem de nada.
1: Um beijo carinhoso pra você.
0: Beijo pra você.
1: Amo você, tá
0: valeu,
1: bom?
0: Valeu, menina.
1: Beijo, seu lindo.
0: Tudo, eu espero que você arrume vários amigos, viu, Milena? Um beijo pra você. Tudo.
4: Ô, Tadeu, eu conheço a Milena, tá? Pode ficar tranquilo. É mais fácil ela tomar um golpe do que ela dar um golpe, tá bom?
0: Poncho, né? Triste demais. Ai, é brincadeira o negócio dele. Fala, Milena.
1: Tadeu, obrigado, tá bom?
0: Nem de nada.
1: Um beijo carinhoso pra você.
0: Beijo pra você.
1: Amo você, tá
0: valeu,
1: bom?
0: Valeu, Milena.
1: Beijo, seu lindo.
0: Tudo, eu espero que você arrume vários amigos, viu, Milena? Um beijo pra você. Tudo.
4: Ô, Tadeu, eu conheço a Milena, tá? Pode ficar tranquilo.

0: essa história emocionante do Bidonzo, Piduga da Silva, sobre a mãe dele. Só tem uma coisa pra falar, hein?
1: Valeu.
0: Tá chovendo aqui. Renan, Vila Nova Cachoeirinha, valeu.
2: Não tá, Renan? Isso é Zona Norte, né? Tá chovendo na Cachoeirinha? Um abraço pra você. O Diogo, ele acha que o Lorota é o pai do Pidonzo. É a mesma galera, né, cara? Eu acho que tá na mesma árvore genealógica, né?
3: Bom dia, Tadeu.
2: Bom dia.
3: Cadê o locutor de rodeio, Tadeu? O microfone quebrou e nunca mais voltou, Tadeu!
2: Mas você leu o meu pensamento, meu querido? É Baço o seu nome? Baco? Deve ser Baco, né? Ô, Baco, você leu o meu pensamento, porque nesse momento a gente vai relembrar o locutor de rodeio, o momento que a gente tava com dificuldades técnicas no meio do show, cara. É impressionante como a empresa que a gente assinou o contrato não cumpre com as suas obrigações.
4: Bom dia!
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2: Olha aí, ó.
5: 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Isso é...

0: Estamos chegando! É só olhar pra cima no helicóptero! Comandante de todos os rodeios, trazendo o locutor de rodeio Presta Arena! Chegando, alô, comandante! Gira, gira, gira, gira! Bora! Estamos chegando, alô, plateia! Alô, arena bonita, quero ver todo mundo batendo palma na palma da mão! Aô! Olá! Tá gostoso de ver! Aô! Alô, Master Sound, recua pra nós!
1: Alô, Master Sound, muita microfonia, tá esquisito, hein?
0: Segura!
1: Tá esquisito, segura lá!
0: Boa! Obrigado, comandante! Alô! Oh, oh, oh, oh, ei, ei! A pesca só tá começando! Eu tô fazendo meu trabalho na arena girando!

0: louco, tô dançando nesse momento. Pegando na fivela, e é pra um lado e é pro outro. Vambora, vamos nessa.
1: De ver todo mundo dançando junto com o meu trabalho. Vamos começar esta festa bonita, eu rodeio.

0: E enquanto você manda aqui a sua palavra pro desafio do locutor de rodeios, manda uma palavra, o locutor vai fazer a rima na hora. Ele é o rei do improviso, ele é o mestre, é um showman, é o maior entertainer do Brasil. Manda no 11 99991 9197. Mande a palavra aqui, porque os peões vão entrar na arena, que vai ser bonita a festa, hein?
1: A partir de agora, a festa não pode começar sem os principais astros. Senhoras e senhores, eu peço para a equipe Master Sound apagar as luzes. Os nossos peões entram em fila.
2: Cubra-me com seu manto.
1: E neste momento, nós pedimos para que Deus proteja os nossos peões, esses homens valentes, esses homens que saíram de seus lares, deixaram suas famílias para vir conquistar este campeonato. Daqui, eles vão levar o pão nosso de cada dia, o franguinho na panela. Eles sabem que os seus filhos

olhos. As suas crias estão esperando. Papai! Papai! Papai! Volte para o lar e traga o nosso pão. Esses peões que vão enfrentar essas máquinas de carne. Mais de uma tonelada. Os touros que não sabem o que vão fazer e que sim só sabem se defender. E lá em cima, os peões estarão ali. 8 segundos que parecerão uma eternidade. Mas lá estarão, com força e com vontade. Chapéu no peito em forma de respeito. E lá estão os nossos peões, prontos para brilhantar essa festa. Me chupa! Está pronta, a cidade está iluminada com nossa arena. Fica comigo! Daqui a pouquinho teremos a escolha da rainha do rodeio. Atenção, as meninas mais bonitas da cidade já estão preparadas. Daqui a pouquinho estarão desfilando aqui.

0: vendo daqui da...
1: Parou aqui, nossa sound.
0: Parou aqui. Voltou?
1: Voltou.
0: Ei.
1: Só testando. Sound.
0: Só testando aqui só um minutinho. Muito. Diminui o reverb.
1: Diminui lá.
0: Diminui. Diminui o reverb. Aí tá sem. Pouquinho mais. Segura. Aí tá bom. Toca o som, DJ!
1: Fala a primeira palavra do locutor de rodeio de hoje. O Rogério quer fazer uma homenagem à esposa dele. E por isso escolheu a palavra jumenta. Jumenta é a palavra que o Rogério escolheu pra rima do locutor de rodeio.
0: Simbora! Eu levanto cedo muito feliz e com muita satisfação. Porque eu vou fazer o meu trabalho e é de coração. Eu quando venho para a arena fazer o meu trabalho, gosto de fazer tudo bem feito. Quero agradecer a participação do nosso querido prefeito. Me chupa, peão!
1: Não pode, o pessoal não gosta de política, o pessoal não gosta.
0: Olá, vamos segurar então, desculpa aí, pedir desculpa ao nosso prefeito, mas vamos evitar... Gente, parou aqui.
1: Ô, Master Sound, aí a gente vai ter que sentar e rever o contrato.
0: Aí rever o contrato, aí parou.
1: Aí nessa situação, é quebra de contrato, cara. E aí? E aí, como é que fica o espetáculo? Sem vaiar, gente.
2: The Bluetooth device is ready to pair.
1: Segura aí. Vamos lá.
0: Ei!
1: Alô, Master Sound. Aumenta aqui o PA.
0: Aumenta pra mim aí. Ei, segura. Segura o DJ, segura a música aí. Eu vou pedir desculpas aqui pra toda a plateia. A falha da nossa equipe. Eu acho que todo mundo tem o direito de errar. Todos nós somos seres humanos, mas eu vou pedir encarecidamente para que a nossa equipe tenha mais cuidados aí para que a gente possa fazer um bom espetáculo. Sendo assim, eu quero continuar. A minha parte eu estou fazendo. Espero que vocês façam de vocês. Desculpa esse momento constrangedor para todos. Não, vou pedir para que vocês não vaiem. Vamos incentivar a galera. Mas eu peço, por gentileza, que a equipe venha junto comigo. Vamos lá? Vamos tocar o trabalho, vai!
3: Caramba, que comida de rabo, velho.
1: Vamos tocar o trabalho!
0: O ouvinte mandou mensagem, tá esperando. Pode deixar que eu vou fazer o meu trabalho falando. O meu ouvinte, eu sei que ele tá esperando uma resposta pra eu fazer a rima. Mas vem por baixo que eu vou por cima. O nosso ouvinte é casado, pediu pra eu fazer uma homenagem pra mulher.
1: Aí realmente a gente precisa conversar. Parou tudo aqui. Mas você sabe, infelizmente, a gente vai ter que abrir uma concorrência. Pra trocar de empresa.
0: Pessoal que tiver.
1: Porque não é de hoje, não é de hoje que a Master Sound tá comendo bola na hora do espetáculo. Deixando o locutor na mão.
2: The Bluetooth device is ready to pair. Line in.
0: Segura.
1: Acho que realmente... Realmente.
3: Agora ficou.
1: Eu acho que. Vamos sentar e conversar.
3: Eu não sei, como é que vamos fazer o trabalho agora?
1: Acho que não dá pra fazer, na verdade. Faz só a rima do ouvinte, só pra pagar aqui, ô locutor. No gogó mesmo. Que eu sei que você tem gogó, você começou no gogó. Então, vamos fazer só a do ouvinte aqui. Vamos lá, vai.
0: Let's go! Let's go, girls. Nosso querido ouvinte é casado, ele sabe que ele aguenta. Até porque a esposa dele já falou que tem que ser do tamanho de uma jumenta. Me chupa! Parou, não dá.
1: Tá ficar sem voz.
3: Ficar sem voz.
1: Não adianta, não tem condição. Então, olha, atenção, ó. infelizmente. Uma pena. Por um lapso da empresa Master Sound. Atenção, gente. É pra ir no Reclame Aqui. Quem tá aqui na plateia, vai no Reclame Aqui e exija o seu dinheiro de volta. É isso.
4: Não, nós vamos. Ó, oh, é diferente.
1: Não tem condição.
4: Ó, vamos conversar com as pessoas aí. Vem louco, mano, me tira dessa situação aqui. Me tira dessa merda aqui. Tchau, tchau. Não, mentira, mentira.
1: Tchau, tchau, tchau.
4: Me salva dessa merda, tchau.
5: Mande bom dia.
1: Que situação constrangedora que passou o nosso locutor de rodeio. Olha, depois dessa situação, que aconteceu, né? A gente rompeu o contrato com a Master Sound. E aí a gente fechou com a família Guido, né? Que além de trabalhar com som, também é fornecedora de energia. Pode ser que você conheça, chama-se Power Guido, né? A empresa. Então, um abraço pra família Guido, né? Que hoje sustenta aí toda a estrutura de som do locutor de rodeio. O Zé de Guaraná está lembrando o dia que deu problema no microfone aqui da rádio. Só tinha um funcionando. O Vinheta fez o programa comigo sentado no meu colo, né? Ai, Jesus amado. Um beijo pra você, Janaína Brito. Janaína caiu no conto do vigário, achou que o locutor estava ao vivo aqui. Ô, Jana, desculpa, mas essa é a intenção, né?
6: Bom dia. Eita, Deus, essas equipes aí, mano, Master Sound, Power Guido, fica trabalhando com essas coisas da China, pô, aí não dá, a gente tá bom da serra.
1: Valeu, meu querido, bom dia.
7: Bom dia, bom dia, bom dia, Tadeu. E o telesexo, nunca mais teve, mano?
1: Pois é, né?
7: Quando que vai ter de novo um telesexo?
1: Posso falar, sinto saudade desse quadro também, viu, cara? Um abraço pra você, tudo de bom. E foi daí, o Eriston tá lembrando, foi daí que começou a campanha, né? O Vinheta Esperança, né? E aí o Vinheta começou a divulgar o Pix dele no ar e aí começaram a vir várias doações. Doações generosas de 1, 2, 3 centavos. Que realmente ajudaram a comprar um microfone novo, de fato, né? O Vinheta, ele juntou todo o dinheiro, juntou toda a grana e comprou um microfone novo, graças à doação do ouvinte Band FM, né? Muito obrigado.
8: Alô, Tadeu, muito bom dia. Estamos aqui no Band Bom Dia, sem o Homem Vinheta. Ele tá de férias.

0: Vamos ter que fazer outra vaquinha. 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Manda mensagem aqui, 11 99991-9197. Vem fazer junto com a gente o Pan de Bom Dia.
1: É, Diegão, você tá falando pra negociar com ela aí pra ela Tadeu. Ganhar um seguidor, gente?
0: Tadeu.
1: Sei não, hein?
0: O Dorival, Tadeu.
1: Tô achando
0: Dorival.
1: Que você tá querendo
0: Dorival.
1: Um bola gato dela aí.
0: Dorival, acabou o shapes. Acabou o bambam de coruja, acabou. É o Tadeu,
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0: Ai, a Milena mandou mensagem aqui. Eu juro por Deus, Milena, se for de novo pedindo pra divulgar seu Instagram, eu juro por Deus.
3: Nossa, Tadeu, eu também pensei que o locutor tava ao vivo. E não tá, né? Oh, meu Deus do céu. Tadeu, você faz isso com os ouvintes, Tadeu.
0: Não, eu tô ao vivo, eu tô aqui, gente. Ó, são 5h39, eu tô ao vivo, pelo amor de Deus.
4: Bom dia, Tadeu, onde é que você arruma essas músicas aí?
0: O que foi?
4: Eu?
0: O que
4: é
0: foi?
4: Cada música que vocês põem aí, que eu nunca vi na vida.
0: Que é isso?
4: Quando vocês põem a música, fala o nome do cantor, por favor. Beijo. É Valdo Limão.
0: Val é o Cadu Camilinho. Como você nunca ouviu o clássico Parei de Beber, Só Tô Comendo? Como você nunca ouviu? Cadu Camilinho, anota aí que é bom.
5: Bom dia, Tadeu.
0: Oi.
5: Nossa, quando você tá aí sozinho, dá vontade de ficar aí do seu lado.
0: Ah, vem.
5: Dê um abraço.
0: Vem. Um beijo. Ô, Thalita. Eu vou mandar teu nome lá pra recepção, Thalita.

0: gente. São clássicos aqui do Band Bom Dia Records.
1: Bom dia, bom dia, Tadeu. Bom dia. Explicado porque essa Milena aí não tá achando relacionamento e tem que ir pro... pra rádio divulgar o Instagram dela, né? Vai ser chata assim lá longe, hein? Eziel Chacalito, Sinop, Mato Grosso.
0: Calma, Chacalito. Calma, Chacalito. 5h41, gente. 5h41. Hora de reportagem exclusiva, gente. Hora de falar sério aqui no Band Bom Dia. Band Bom Dia também é cultura. E a gente tem o quadro Louco Repórter, que investiga a vida animal. Já falamos de vários, vários animais aqui. Falamos de locutor de rádio, falamos de estagiário, falamos de baleia. E a gente vai falar hoje de pavão. Você nunca foi curioso, curiosa, pra saber como vive o pavão? Nós somos curiosos e fomos investigar a vida do pavão, que você confere agora no Louco Repórter no Band Bom Dia.

0: Bom dia. No ar, o Louco Repórter. No programa de hoje, na edição de hoje do Louco Repórter, mais uma vez vamos mergulhar no mundo animal. Pavão. Como se reproduzem? Como que é o hábito? É verdade que o pavão, ele tem uma mania estranha? No Louco Repórter de hoje, os nossos repórteres colocaram câmeras escondidas. Duas nas asas, uma no bico, uma na cabeça, uma no rabo do pavão.
1: Tadinho!
0: E uma enfiaram no Louco Repórter. Neste momento, nós vamos ouvir o acasalamento do pavão e da pavoa.
1: Pavoa.
2: Oh. Oh, que dia maravilhoso.
1: É pior que eu imagino que ele fala assim mesmo.
2: Ai. Acordei tão lindo. Acordei tão esbelto. Oh. Oh, desculpem, aves normais. Quem é você, ó pardal, perto de mim, pavão? Ah, bom dia, flores. Bom dia, riacho. Ai, como eu adoro ver o meu reflexo na água. Ai, que delícia.
0: O pavão está ali se admirando no espelho daquela lagoa.
2: Ai, deixa eu banhar-me nessas águas e lavar as minhas penas.
0: Neste momento, do outro lado, lá vem ela, a formosa pavoa.
3: Ai, gente.
1: Ai, eu vou morrer.
3: Estou precisando de algo.
2: Ai, meu Deus do céu. Estou com um pouquinho de preguiça, mas também é tanta beleza que dá até preguiça. Ai, meu Deus. Ai, que pena. Literalmente falando, acabei de perder uma pena minha. Oh, oh, oh, que pena.
1: Que fresco.
2: Que eu vou fazer? Bom, ainda bem que eu tenho um tubinho de Super Bonder. Não posso perder essa pena.
3: Ai, gente. Bom dia, pavão.
2: Oh, quem me dá bom dia? Quem ousa me dar bom dia este horário? Ah, é você, pavoa. Ah, ah,
3: ah, ah. Pavão.
2: Quanto tempo eu não a vejo.
3: Ah, é verdade. Eu estava por aí, ando um pouco doente, um pouco... Ah, resfriada.
2: Oh! Ai, resfriada. Eu sei como é que é. Mas você está bonita, linda, como sempre. Olha lá, pavoa, naquela árvore, uma pomba se achando.
3: Coitada, não é verdade?
2: Ah, mas bem... eu não deixei de reparar. Uau... Que belo rabo, hein?
3: Muito obrigada. Acabei de vir da cabeleireira.
2: Oh, eu ontem também estive no cabeleireiro. Olha só como é que tá meu rabo, quer ver? Eu vou abrir pra você, olha. Olha, oi. Ai, que delícia abrir o rabo!
1: Que fresco, cara!
0: Neste momento, o pavão, ele se mostra para a pavoa. É o momento aonde ele quer mostrar pra ela que ele é poderoso e o macho dos machos.
2: Oh. E aí, pavoa, o que achou do meu rabo?
3: Lindo! É, mas você só fala de você. Nossa, que egoísta! E você não gostou do meu rabo?
2: Oh, claro que sim! É claro que sim!
1: É claro!
2: Mas fala a verdade, hein? Olha que charme! Olha o brilho dessas penas! Oh, oh, oh, oh, oh, oh. Como eu amo meu cabeleireiro! E posso falar? Sabe por que ele está armado desse jeito e esbelto? Estou usando pomada para penas!
3: Nossa, como você é exigente!
2: Oh, mas você não viu nada. Chegue mais perto, dê uma cheirada no meu rabo.
1: Lá ele!
3: Realmente tá muito cheiroso.
0: Neste momento, O pavão, mais do que nunca, abre mais o rabo para demonstrar o alfa que é. Será?
2: Ai, mais um pouquinho do meu rabo pra você, isso. Deixa eu chacoalhar.
3: Ai, não sei, eu tô achando você tão esquisito, pavão.
2: Eu? Mas como assim? Tá duvidando da minha masculinidade? Lamento por você, pavoa.
3: Não, não é, mas em nenhum momento você elogiou meu rabo.
2: Ai, meu Deus, tá com tempo, hein, linda? F5, atualiza, bebê. Pelo amor de Deus.
0: Neste momento, olhamos vindo em sua direção outro pavão. Quem será?
2: Oh, não acredito!
1: Que é isso?
3: Quem é?
2: Não acredito! Venha pra cá, Roberval!
1: Roberval!
2: Olá, meu querido pavão.
1: Não é você...
2: Roberval, que saudade, lindo!
4: Eu também estava morrendo de saudade de você. Oh, meu pavão esbelto.
2: Oh, que lindo! Faz um favor pra mim. Só uma vez, vai. Abre esse rabo, abre.
4: Claro, pra você eu sempre farei.
2: Oh, que belo rabo! Ai, vamos fazer o seguinte... Roberval, por favor. Por favor, vire, vire.
1: Que é isso?
2: Esfregue esse rabo em mim.
1: Que é isso?
3: Meninos, fiquem à vontade que eu vou embora. Vou deixar vocês sozinhos.
2: Oh, se tocou, hein, Bruaca?
0: Neste momento, ao contrário do que acontece no mundo animal, até no mundo animal as coisas estão estranhas. Eu acho que dali não sai ovo, entra.
5: Bom dia!
6: Tá aí, gente, tá aí. É isso. A vida do pavão no Louco Repórter. Sérgio Chapeleta apresentou aqui pra você. Que coisa linda, né? Que coisa emocionante, né?
7: Bom dia, Tadeuzinho.
6: Oi!
7: E o pior é que toda vez que eu vejo um pavão, eu vejo ele mentido com a autoestima elevada. Manda café pra mim. Beijo.
6: Eu imagino mesmo o pavão falando daquele jeito, né? Todo, né? Porque ele onde ele chega, né?
8: Olha, vocês são demais, hein, mano? Aqui lá, velho. Bom dia, Band. Eric de Jandira. Obrigado em vocês, hein? Bora embora, mais um dia.
6: Abraço. Valeu, Derek. Abraço pra você. Obrigado pela mensagem. Boa terça-feira aí, meu querido.
9: Bom dia, Tadeu. Bom dia, Vieta. Esse pavão não vai sair ovo, não vai entrar ovo. Bom dia a todos, Alan Maitan por aqui, Sorocaba.
6: Valeu, meu querido, bom dia.
10: Bom dia, Tadeu, Correia e Vinheta. Aqui é o pavão, que eu tô doido pra botar no bumbum.
6: Que é isso?
10: Ah, e tira que eu vou cagar.
6: O que é isso?
11: Quero café, quero café.
6: Gil, bloquear. E deixar aqui no stand-by. Vai ficar um tempinho sem falar, Gil.
11: Quero café, café. Isso aqui é uma porcaria.
6: Porcaria não, hein?
11: Porcaria. Ah. Isso aqui é uma porcaria.
6: E não.
11: Merda nenhuma. Desculpe.
6: Muito bem, senhoras e senhores. Hora do nosso cafezinho de todas as manhãs. Hoje tem achocolatado e café com leite também, viu? Só pedir aqui no 11 99991-9197. Bom dia.
12: Bom dia, bom dia, bom dia! Ah! Barulhos, manda café! Manda um abraço pro meu genro, Clove! Deus abençoe!
6: Amém! Cafezinho pra você e pro genro, tudo de bom!
13: Bom dia, Tadeu, bom dia.
6: Ô, Leandrão, não tô conseguindo ouvir direito, cara. Tenta mandar de novo a mensagem aí, meu. Bom dia, bom dia, bom dia, bom dia, bom dia, bom dia, bom dia, bom dia. Oi.
14: Oi, Tadeuzinho. Manda chocolatadinho pra mim. Com briochezinho, uhum. E croissantzinhas, uhum. E pãozinhos de queijo. Uhum. Valeu, bom dia.
6: Valeu, bom dia. Tudo de bom pra você.
15: Oi. Bom dia, Tadeu.
6: Fala,
5: Bom dia, Tadeu. Manda um cafezinho aqui pra nós.
6: Mando.
5: Manda Leão na cópia aqui da Cidade Três Lagoas, no Puxa da Celulose, pô.
6: Tamo junto. Pose, abraço pra você, meu querido. Bom dia.
15: Bom dia, Tadeu. Bom dia, Pintoso. Bom dia, Vinheta. É de Guarulhos. Ô, galera, manda um abraço aí pra galera do GDL, tá. Galera do lixo, agrupamento aqui de caminhoneiro,
6: tá.
15: De Guarulhos, BR-381, o agrupamento inteiro, todos os dias ouvindo vocês. Manda abraço!
6: Valeu, tá chovendo, Éder. Hein? Abração, Éder, pra toda a rapaziada aí, obrigado pela audiência, cafezinho pra todo mundo aí, pra geral.
16: Bom dia, Tadeu! Manda um café aqui pra nós, pra Olímpia, Tadeu! Ah. Ademir de Olímpia!
6: Fala, Ademir, abraço pra você, meu querido. Bom dia, tudo de bom.
17: Bom dia, Tadeu. Boa terça-feira aí, vamos que vamos.
6: Boa,
17: manda
6: boa,
17: um
6: boa.
17: Café aí pro Léo de Santo André.
6: Valeu.
17: Sem açúcar, hein?
6: Valeu, sem açúcar, pra acordar mesmo, né?
18: É, bom dia, Vieta, bom dia, Pidonfinho. Manda um cafezinho pro tio Paulo aí no transporte escolar da preguesia. Pelo amor de Deus, manda um cafezinho pra tia Luciana aí, que todo dia ela tá me cobrando. Bora, terça-feira.
6: Bora, cafezinho pra vocês. Obrigado pela audiência, meu querido.
15: Um cafezinho pra gente acordar aí.
6: Oi.
15: Fala, Ademir. Bora que vamos. Obrigado por escutar meu áudio. Vocês são demais.
6: Valeu.
15: Toma aquele ligadinho na Band.
6: Ô, velho, só baixa o rádio quando for mandar mensagem. Quase que eu não consigo ouvir você, cara. Oi.
19: Bom dia, Tadão. Bom dia, Vietão! Manda um cafezinho pra mim aqui, Emerson Silva de Itajaí. Tá mó chuva aqui, rapaz. Aqui em Santa Catarina. E eu tô saindo agora pra trabalhar. Valeu!
6: Valeu, meu querido. Não esquece guarda-chuva, não, viu?
20: Bom dia, bom dia, bom dia.
6: Oi.
20: Tadeu,
6: bom dia, bom dia, bom dia.
20: Bom dia pra nós aqui de Penal.
6: Positivo. Positivo.
20: Bom dia, Pidócio, Vinheta. E manda um bom dia também pra galera do Amigos do Band Coruja. Bom dia!
6: Bom dia! Valeu, um abraço aí, meu querido.
15: Bom dia, Tadeu! Oi. Bom dia, Vinheta! Oi. Manda um cafezinho pra mim, o Marco das Entreguinhas!
6: Valeu!
15: Dona Norte, bora que bora!
6: Valeu, meu querido, cafezinho pra todo mundo! Obrigado pela audiência, por estar com a gente aqui, por dar risada, se divertir junto com o Band Bom Dia. Obrigado, meu Deus!
21: Obrigado, Senhor,
6: que o sol nasceu. Bom, final no Band, bom dia, Márcio. Ele já tá aqui. Ah, pelo menos uns 40 minutos ele já chegou. Tá animado, já preparando todos os quadros do programa aqui. Muito bom dia, senhor Pedro Luiz Ronco.
22: Por que mentir tanto?
6: Não, mas pelo menos meia hora você tá aqui.
22: Não, é verdade.
6: Trabalhando?
22: Não, tomando café.
21: Bom dia.
6: Vem aí a hora do Ronco, gente.
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5: Band, bom dia. São 6 horas em ponto, gente. 6 em ponto, hora de Brasília. Maravilhosa, espetacular manhã de terça.

0: 6 horas, muito bom dia, senhor Pedro Luiz Ronco.
1: Muito bom dia, Tadeu. 6 horas desta terça-feira. É, acho que é 6, deve ser. 6 de outubro de 2026.
0: É isso mesmo, seu Pedro, 6 de outubro de 2026. Seu Pedro, a gente trabalha tanto nessa vida, né? A gente corre tanto atrás dos nossos objetivos.
1: Sim.
0: De vez em quando a gente merece um mimo, um presente, né? A gente merece se dar um presente, né, seu Pedro?
1: Ah, você compraria um presente pra você mesmo.
0: Exatamente. É isso que a gente vai perguntar hoje pro ouvinte Band FM. Você merece um presente. O que, que você se daria de presente?
1: Certo.
0: E... conte pra gente aqui.
1: E ninguém pode reclamar. A mulher, o marido pode reclamar. Esse aqui é meu. Eu mereço. Eu trabalho. Eu me canso. Tenho esforço. Então, por favor, não me enche o saco que eu vou comprar pra mim.
0: É isso. Essa é a pergunta hoje, Ronco.
1: Queremos saber, então, o presente que você gostaria de se dar na Band FM Norte do Ronco, que começou...
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0: Band FM Natan com o Zé Vaqueiro. Aproveita que eu tô brigado aqui na hora do ronco. 6h04 agora, seu Pedro. Hoje nós estamos perguntando pro ouvinte da Band FM que presente você se daria. Você merece um presente. Você vai comprar um presente pra você. Seu Pedro, a palavra-chave hoje pro ouvinte ligar pra gente.
1: É mimo.
0: Mimo. Perfeito. Escreva mimo, manda aqui no WhatsApp, 11 99991-9197, mimo. Escreva mimo, a Camila sabe que você vai entrar no ar aqui, vai falar com o Ronco, vai contar que presente você se daria. 11 99991-9197, mimo, manda aí. Enquanto isso, a gente gira a roleta de piadas do Pidoncio.
2: Baiano, parada, meu Deus do céu, Joãozinho.
3: Poxa, você me pega, não. Olha!
0: Como pega?
4: Olha, eu desisto.
5: Namorado, padre, papagaio, pastor, português,
6: religião, profissão.
4: Realmente, olha...
6: Nome de filme.
0: Nome de filme.
3: Janinho, chegou agora, esse mês de outubro é o mês do Halloween, hein?
0: Tá, Halloween, então, Halloween.
3: E o pessoal se fantasia. Halloween. Você só coloca roupas, tal, máscaras. Uma mãe se fantasiou de quebra-cabeça. É o nome do filme.
0: Uma mãe se fantasiou de quebra-cabeça?
3: Isso, como é o nome do filme?
0: Putz, eu não faço a menor ideia.
3: Minha mãe é uma peça.
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0: Gostei, gostei, gostei.
8: É boa, é boa.

0: Band FM, Daniel. Quando o coração se apaixona. Aqui na Hora do Ronco, 6:08. Agora, seu Pedro, hoje estamos nos dando presente aqui, né? Quem quiser participar com a gente, só mandar a palavra mimo, né, Ronco?
1: Mimo.
0: Mimo a palavra. Você vai contar pra gente aqui que presente você se daria. Tem um ouvinte aqui que mandou a resposta por WhatsApp, seu Pedro.
1: Ah, eu quero ouvi-la.
0: Vamos acompanhar. Bom dia.
2: Bom dia, Tadeu.
0: Oi, bom dia.
1: Bom dia.
2: Eu com certeza compraria um brinquedo pra mim.
1: O quê?
2: Porque é dia das crianças, né?
0: Uhum.
2: Tá no mês das crianças. Então eu iria lá no sexy shop e gastaria horrores cheio de brinquedos. E brinquedos tem que ser grandes e gostosos. É. E é isso, aconselho a todos.
0: É.
2: Ótimo dia pra vocês.
1: É, peraí, eu entendi bem.
0: É aquele brinquedo lá, Ronco, o Transformer, né? O... Aquele de montar, né?
1: Mas peraí. Ela falou que sex shop?
0: É, ela falou. Aí lá tem brinquedo lá, por incrível que pareça, seu Pedro. Tem um brinquedo. Tem.
1: Querida, se você encontrar um vermelho, cuidado, é extintor de incêndio.
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0: Ela não vai confundir, é muito grande, Ronco.
1: Bom, deixa pra lá, vai.

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1: Band FM, Victor e Léo, amigo apaixonado aqui na Hora do Ronco. 6h13, seu Pedro. Hoje a gente tá se dando presente,
2: é,
1: né?
2: Isso. Você vai ter a oportunidade de comprar alguma coisa pra você, ninguém vai te encher o saco. Não, por que isso? Problema meu, eu quero isso e tá acabado. E o que seria? Aqui na Band FM, na Hora do Ronco.
1: Palavrinha-chave hoje, Ronco.
2: É mimo.
1: Mimo, manda mimo aí. A Camila já tá a postos aqui, o nosso WhatsApp tá online, você mandou mimo, a Band FM já te liga, você entra no ar pra falar com o Ronco. Isso por si só já é um presente, né, Ronco?
2: Ah, só me ouvir é um presente.
1: 11999919197, manda mimo, vem falar que presente você se daria, hein?
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0: A sua rádio do seu jeito, 6h20. Agora, senhor Pedro Luiz Ronco, estamos Sim. dando presente pra nós mesmos.
1: É,
0: né?
1: Ninguém vai encher o saco. Eu quero isso, tá acabado. Alô?
2: Alô?
1: Bom dia!
2: Bom dia!
1: Quem é?
2: Rafael.
1: Rafael, muito bem. Já pensou num presente que você gostaria de se dar, Rafael?
2: Já pensei, já. Antes eu posso dar bom dia pra galera aí, pô,
1: Dr. Ronco? Não tem galera, mas pode dar bom dia.
2: Ah, eu vou dar um bom dia pro Tadeu aí, pro homem de
0: Bom dia, bom.
2: É, da mãe. E pra você, né?
1: Obrigado, Rafael.
2: Então, Ronco, eu gosto muito de videogame, né?
1: Sim.
2: Aí, como lançou o GTA 6...
0: Opa!
2: Eu falei, ah, vou me presentear. Como todo gamer, né?
0: Aham.
2: Rapaz, quando eu comprei, fui falar todo feliz pra minha mulher, velho. Minha mulher, como é que você tem coragem de pagar R$600 no jogo? Você tá louco?
0: É.
2: Aí eu falei, primeiro que não foi 600, foi só 550.
0: É isso, é só isso, 550.
2: Pra que eu falei isso? Ela quase arrancou minha alma por dentro do olho.
1: Quer dizer que você não merece um presente pra você mesmo de R$550?
2: Mereço, trabalho igual louco.
0: Mas pra ela não, né?
2: Não é, pra ela eu mereço só chicote.
1: Na bunda?
0: Não, pera aí.
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0: Band FM, Maiara e Maraíza, Bengala e Crochê, aqui na Hora do Ronco, 6h25 agora. Hoje, seu Pedro, estamos nos dando presente aqui.
1: Mimos.
0: O que você merece aí de presente? 11 99991 9197. Pode gravar sua resposta e mandar pra gente também.
2: Bom dia, Jadeu. Bom dia, Pedôncio. Bom dia, Ronco Véi.
1: Veio lá.
2: Aqui é o Ilha de Osasco, Piratininga. Forte abraço pra rapaziada do Pira aí. Então, o presente que eu me daria era uma viagem pra Alagoas, Maceió, onde a minha família mora. Ficar uns 10 diazinhos só de praia e churrasco, comendo camarão. E ótima semana abençoada pra gente, meus irmãos. Pra cima.
0: Valeu, William.
1: Olha, agora te dá uma chance aí. Se a sua família não quiser te receber, eu tenho um amigo meu que vai te receber. Você vai ficar confortável. Comida, bebida, tudo de graça, passeios. Tá preparado, seu Bill?
0: Não, meu pai?
1: É.
0: A hora do...
3: Eu não sei se ele tá

0: Band FM, Eduardo Costa, enamorado aqui na Hora do Ronco, 6h29, a informação pede passagem.
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0: Promoção provoca tumulto e loja fecha as portas em São Paulo. Uma promoção anunciada por uma loja de variedades em São Paulo provocou um enorme tumulto em uma das ruas da região de comércio popular da cidade. O Shopping Shake anunciou na internet que abriria as portas nesta segunda-feira com todos os produtos custando entre R$ 1 e R$ 20. Por causa da propaganda, uma multidão se concentrou na porta da loja e interditou o trânsito na rua Monsenhor Andrade e em ruas próximas, o que exigiu ali a presença de agentes da engenharia de tráfego para organizar o fluxo. Segundo as informações, a loja venderia todo tipo de produto por esses preços, inclusive eletrodomésticos e eletroeletrônicos como televisores por R$ 20. Depois, algumas pessoas disseram que esse tipo de produto não seria vendido. Diante do tumulto na frente do estabelecimento, às 10 horas da manhã, a direção da loja optou por não abrir as portas e pedir desculpas ao público nos comentários. Pedro Luiz Ronco.
2: Qual é o nome da loja?
0: É Shopping Shake.
2: Será que eu podia pedir um milkshake?
0: A hora do ronco!
2: Olha,
0: por R$ 1 eu quero.
2: Sem muito açúcar, por favor.

0: Band FM, Amado Batista com Gustavo Lima. Alucinação. Gostei. Aqui na Hora do Ronco. Você gostou, seu
1: Gostei
0: Pedro?
1: Gostei dessa dupla.
0: Amadão
1: legal.
0: É bom, né? Sempre
1: muito bom,
0: Amadão.
1: Gente finíssima.
0: Seu Pedro, hoje...
1: Os dois, aliás.
0: Sim, com certeza. A pergunta hoje é sobre dar presente, né?
1: É que presente você se daria. Não, isso aqui ninguém vai me encher o saco. É pra mim mesmo. Conta aqui na Band FM na Hora do Ronco.
0: Porque você merece. O ouvinte falou aqui, comprou um jogo pra ele, o GTA 6.
1: A mulher?
0: A mulher deu um piti, só porque o jogo custa R$550. Gente, GTA 6 é uma experiência, cara.
1: Ah, vai no cartório e pede pra isso aí. Pra o quê? Desmanchar o casamento, como é que chama isso?
0: É, desquite, né?
1: Não é desquite.
0: Divórcio.
1: Ah, aí sim.
0: 11999919197. Escreva mimo que a Camila liga pra você e você conta pro Ronco que presente você merece, que presente você se daria. Conta pra gente aqui.
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11: Band FM é a sua rádio do seu jeito, é a hora do ronco. Seu Pedro, estamos perguntando o que hoje, hein?
12: Ah, que presente você compraria pra você? Cidadia. Alô?
13: Alô?
12: Bom dia.
13: Bom dia.
12: Quem é?
13: É Simar de Campos Goitacazes.
12: Simar, é isso?
13: Isso.
12: Muito bem. Já pensou no presente que você gostaria de se dar?
13: Deixa eu dar bom dia pro meu amigo Tadeu, safadão.
11: É. Bom dia, meu querido. Um abraço pra você. Alô, Rio de Janeiro.
13: Valeu. É, na verdade, já me dei um presente. Eu queria me dar um PlayStation 5.
12: Certo.
13: Mas a minha esposa comprou um suporte de TV novo e a gente tinha uma TV antiga. Mas na hora que eu fui tirar o pé da TV para pendurar no suporte, a TV arreou com tudo para frente e quebrou a tela.
12: Ai! Você tá brincando.
13: Aí precisamos comprar uma nova. Como não pude comprar o PS5, comprei uma TV nova 4K que já vem com Xbox, só pagar assinatura.
11: Olha que beleza! Legal. Dá pra jogar Xbox na TV direto, que é outro videogame, ó, Xbox.
12: Olha, cuidado com o pé da TV, hein? Pode sofrer uma fratura.
11: Cuidado com o pé da tua mulher, viu?
12: Também. Porque... Outra vez naquele lugar.
11: Pode ir no teu traseiro.

0: Band FM Jorge Matheus Mistérios aqui na Hora do Ronco. 6h44, senhoras e senhores, é hora de mais uma aula, o inglês pra vocês com o professor Pidôncio Pidunga da Silva.
1: Bora! Vamos lá, crianças, obrigado por todos estarem acompanhando a aula. Fico muito feliz de poder, já deu. Sabe o que? Do que é igual mais ou menos assim, a Band sem ouvinte.
0: É isso.
1: Você entendeu? É igual eu sem aluno.
0: É bochecha sem Claudinho.
1: Ah, tá.
0: Ô, Pidôncio.
1: Quem era o Bochecha? Eu não sei quem é o Bochecha. Bochecha cantou.
0: Ah, é do Claudinho Bochecha.
1: Claudinho sem Bochecha.
0: Sou eu sem você.
1: Vamos lá.
0: A Mayara.
1: Miiri.
0: Ela quer saber.
1: Aquela Miiri ali?
0: É.
1: Ô, Miiri.
0: Não presta atenção na aula.
1: Presta atenção, hein?
0: Cheia de dúvida.
1: Ah,
0: cheia
1: dá licença.
0: Miiri quer saber qual é o significado da palavra save.
1: Você pintou o cabelo de novo? Deixa a menina.
0: Deixa ela.
1: Qual a palavra?
0: Save. Save.
1: Amiga da Mayara.
0: Amiga da Mayara?
1: Veio falar comigo ontem. Ah, você ficou sabendo da Mayara e tal? Olhei pra ela e falei, a Vitória, né? Uhum. Ela falei, ah, save. Ela me falou, ela não escondeu nada pra ninguém.
0: É, realmente é.
1: Entendeu? A Vitória, chama ela de Vi.
0: Antes tivesse escondido, né? E aí a gente não teria essa conversa. Ô, professor Pidôncio, save é salvar, guardar, poupar em inglês.
1: Ah, você sabe que serve pra Vinícius também, né? Nossa senhora, ele ainda vai insistir.
0: Save!
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0: Save! Save, save, save.

0: Band FM, Zezé de Camargo, irmão da Lua, amigo das estrelas, aqui na Hora do Ronco. 11 para 7 agora, gente.
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0: De hoje, Ronco.
3: Ah, o que você se daria de presente?
4: Bom dia, meninos.
0: Dia.
4: O presente que eu me daria era a vida do Ronco. Trabalhar 2 dias e 363 dias de férias. Beijo, meninos. Bom dia. Daiane.
3: Daiane, tudo bem. Você vai ter a minha vida. Agora, tem um detalhe. Você já vai ter 75 anos. Vê se você quer.
0: E você trocaria?
3: É. Dai.
0: Conta aqui pra gente.

0: Band FM, o Belo. Transas, aqui na Hora do Ronco. 7 para 7 agora, seu Pedro.
1: Mimbas.
0: Não, mimos.
1: Não, eu falei... Bom, deixa pra lá.
0: Vamos lá, né, seu Pedro?
1: É, queremos saber o presente que você se daria e qual o motivo. Band FM, Hora do Ronco.
0: Você merece um presente.
1: Você merece.
0: Você merece. Você, 11999919197, manda mimo e vem falar com a gente aqui.
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1: A sua rádio do seu jeito, 7 horas em ponto. Agora, seu Pedro, hoje a gente tá se dando presente aqui.
2: Bonito, hein? Alô?
3: Alô, bom dia, Ronquinho. Bom dia, Tadeu.
1: Bom dia.
3: Bom dia, Vinheta.
1: Oh, bom dia.
2: Qual é seu
3: Tudo
2: nome?
3: Bem?
2: Bem.
3: Rafaela.
2: Rafaela. Já Isso. pensou no presente que você se daria, Rafaela?
3: Com certeza. Um dia de muitas compras no shopping. Pra desestressar, nada melhor.
1: Olha aí.
2: Muito bom.
1: Um dia de compras.
2: Quanto você levaria?
3: Eu acho que o Ronquinho que tinha que fazer o Pix pra mim passar esse dia no shopping.
2: Vamos ver. Quanto você precisaria pra comprar tudo o que você quer? Mais ou menos.
3: Ah, é muita coisa, né? Mas 5 mil já me ajuda, viu,
2: cinco
3: Ronquinho?
2: 5 mil, muito bem. E com 5 mil reais, o que você compraria?
3: Ah, eu compraria uma bolsa.
2: Uma bolsa?
3: E um perfume.
2: Uma bolsa e um perfume, 5 mil reais?
1: Que bolsa cara, hein? Deve ser Louis Vuitton, né, seu Pedro?
3: Mas aí nem compra Louis Vuitton.
2: Mas por que a bolsa?
3: Porque eu sou apaixonada em bolsa.
2: Ah, muito bem. Você tem várias bolsas?
3: Tenho.
2: E perfumes também você tem?
3: Muitos perfumes.
2: Então a Hora do Ronco vai te oferecer um perfume especial.
1: Opa, que perfume, Ronco?
2: Babalu, cheiroso pra chuchu.

0: Band FM, em cima de Mendes, direitos iguais aqui na Hora do Ronco. São 7h04. Seu Pedro, a gente tá falando aqui de se dar presente.
1: Sim.
0: A gente vai ter a honra de falar de um potencial presentão que o ouvinte pode se dar aqui hoje. A gente tá recebendo o Henrique Sampaio, que é diretor de marketing, estratégia de produto e novos mercados da Getur. Vamos falar sobre esse carrão, seu Pedro Luiz Ronco. E o senhor vai ter a chance também de falar com o Henrique aqui, né?
1: Ah, vou ter a chance de... Tenho muitas curiosidades sobre esse veículo aí. Henrique, tá preparado?
2: Acho que sim.
1: Toma cuidado, hein?
0: Bom dia, Henrique, tudo bem? Seja bem-vindo à Hora do Ronco. Não repare a bagunça, viu?
2: Obrigado.
1: Não, se você conhece a Hora do Ronco, você sabe que é bagunça. Mas você vai ser questionado. Toma cuidado, tá bom?
2: Vamos nessa.
0: Muito bem. Ô, Henrique, conta pra gente. Pra quem não conhece a Getur, como é que você apresentaria pra uma pessoa como o Ronco aqui? Que talvez não conheça...
1: Tá me chamando de tonto?
0: Não, pelo amor de Deus. Uma pessoa que não conhece.
2: Vamos lá. A Getur é uma nova marca, chegou no Brasil no final do ano passado, foi anunciada. Começamos a comercializar carros no início desse ano, entre fevereiro e março. É uma marca chinesa que vende veículos SUV, veículos plug-in, híbrido, então você pode usar tanto combustível líquido, gasolina, como energia elétrica. Você pode carregar com energia elétrica. E a gente veio para agregar para o consumidor brasileiro mais um tipo de produto com muita tecnologia e design, né? A gente vive hoje no Brasil essa fase de novos produtos chegando no mercado. A Getur é uma dessas marcas que, inclusive, para o ano que vem devemos já entrar com uma surpresa aqui, que é informações sobre a produção no Brasil.
0: Olha aí, que excelente notícia, hein, seu
1: Pedro? Quer dizer, os veículos são produzidos aqui no Brasil mesmo?
2: Agora não, os veículos vêm hoje importados da China, mas o objetivo é a gente produzir aqui no Brasil.
0: Muito bem, Henrique.
1: Daqui a pouco a gente vai explicar melhor para o nosso ouvinte.
0: Tem muita pergunta para fazer para o Henrique aqui.
1: Com certeza.
0: Se prepara, hein, Henrique. A gente vai fazer umas perguntas aí de gente que não conhece muito assim de carro. É híbrido, né?
2: É híbrido.
0: O T2, né?
2: Isso.
0: Que maravilha. Vamos falar sobre esse carrão aqui.
1: Legal.
0: Na Hora do Ronco. Mas agora, seu Pedro, a gente tem aqui um momento de tradução no programa.
1: Você sabe que eu falo várias línguas, né? Eu sou um troglodita, também conhecido como poliglota.
0: Isso, é poliglota que fala.
1: E em 1990, a Copa do Mundo da Itália, eu estava lá. E você veja só, quem estava também em Roma?
0: Quem?
1: Os três tenores.
0: Olha aí!
1: E eles me convidaram para participar, mas meu cachê era muito alto. Depois fiquei amigo deles, mas eles ouviram eu fazer a tradução da música Caruso.
0: Que bonito.
1: Você sabe quem eram os três tenores?
0: É Luciano Pavarotti, o Plácido Domingos e os José Carreiras.
1: É isso aí. Então eu vou fazer a tradução de uma das músicas mais bonitas que o mundo já ouviu. Presta atenção. Caruso.
0: Que coisa, Henrique. Fizeram você acordar cedo pra ouvir esse tipo de coisa. Que situação.
1: Ele vai aprender.
0: Vamos lá, vai.
3: Eu recebi uma carta aqui, da Bárbara. Ela mandou uma carta pedindo que a gente tocasse essa música do Luciano Pavarotti, Caruso, que é uma música do Lucio Dalla, que é muito bonita. Manda um alô pra mim, pra amiga Rony e pra todos os ouvintes que estão com a Hora do Ronco. Um beijo, Bárbara.
4: Grito pra todo mundo.
3: Você vai traduzir? Era pra tocar, só.
4: Que não importa o tempo. Só uma grande desgraça me abate. Não tem contratempo. Uma noite encontro uma frangaça. Eu me descontrolo e bebo tanto. Começo a enrolar a voz. Ah, levo ela pro canto. E te olho mole assim.
0: Ai! Matando tanta
4: pena. E tento e sem levantar.
5: É uma catena urma.
4: É uma sensação horrível.
3: Pelo amor de Deus.
5: Cachorro em sangue tinta pena.
4: Eu choro sangue. Nada de levantar.
3: Eu não sei, eu tô rindo. Isso é de chorar, não é de rir.
4: Bebida e afrodisíaco, me falaram. E eu pensei que era o Capitão América. Era efeito do Campari. Só fantasia parecia geleia. Eu senti o calor da música. E o som do piano era forte. Mas na hora do vamos ver veio a dúvida. Já estava pela hora da morte. Guarda a minhoca, que desgraça. Minhoca verde como lagarta.
3: O Capavarotti tá rindo.
4: Fui no improviso quase em lágrimas. E ela disse, você não é de nada.
3: Nossa.
4: Eu te olho mole assim. E eu tento. Nada de levantar.
3: Nada.
4: Ai, que sensação horrível. Eu choro o sangue e o bendito nada de levantar.
3: Pelo amor de Deus, que situação.
4: Acontece, João.
3: Acabou.
4: Potente viril. O meu drama não era falso. Um pouco de truque e mímica. Tentando levantar o mastro. Mas dois olhos me olhavam. E ele murchinho, feio. Pensei que os meus botões. Vai ficar assim pra sempre.
3: Infeliz.
4: Ai. Assim. E vendo tudo pequenininho. E eu que era o Capitão América. De volta, vou mudar de vida, vou virar uma boneca.
3: Não, aí não, pô, na
4: assim,
3: perna.
4: Assim, minha vida termina. Mas não precisava tanto. E eu que era tão feliz. Perdi todo aquele encanto. E te olho mole assim. Eu faço força, eu tento e sem levantar.
3: Nada. Nem pensando na Roscléia.
4: É uma sensação horrível. Eu choro sangue.
0: Que coisa bonita, hein, seu Pedro? Parabéns, olha, realmente é de emocionar. Os ouvintes em lágrimas aqui. O próprio Henrique também, da Getúr, tá chorando aqui. Tá.
1: De raiva.
0: Tá emocionado.
1: Obrigado, hein.
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0: Tarde FM, dia de Vitor Hugo, moça pra casar aqui na Hora do Ronco, 7h15. Hoje a gente recebe aqui o Henrique Sampaio da Getur. Ô Henrique, falando aqui do T2XWD, posso chamar carinhosamente de T2?
1: Pode, claro.
0: É um carro híbrido, né?
1: Sim.
0: É isso, o Ronco não entendia muito bem como é que funcionava o carro híbrido. É, pra quem também não entende como é que funciona, Henrique, conta pra gente, você pode colocar gasolina nele, mas também ele é um carro elétrico, né?
1: Exato, tem dois tipos de híbrido. O híbrido sempre ele considera ter um motor a combustão que funciona com gasolina, com combustível líquido, e um motor elétrico que funciona como uma bateria elétrica. Tem o híbrido que são só esses dois motores e o motor a combustão ele também carrega a bateria, né? Ou se não, você tem o híbrido plug-in, que é o caso dos carros da Getur, que você também pode carregar a bateria por uma fonte externa. Você usa um carregador externo para dar carga na sua bateria. O interessante é que você tem liberdade para usar qualquer um dos dois tipos de combustível, ou eletricidade ou gasolina, e isso faz com que você consiga aumentar a sua autonomia, né? Então, na média, os carros da Getur, por conta desse sistema, chegam a rodar entre 1.100 e 1.200 km usando um tanque de combustível cheio mais uma bateria carregada 100%. E você ter essa combinação, além de aumentar a autonomia, você tem mais performance, porque o motor elétrico ele tem muito mais potência e torque que um motor a combustão. Então imagina associar os dois.
0: Pois é. Né?
1: Então você tem um carro com muito mais aceleração, com muito mais força e no final mais econômico, porque os dois motores trabalhando juntos, eles fazem economia de energia, ou seja, economia de combustível. E uma coisa importante que muita gente às vezes não sabe do carro híbrido que tem motor elétrico: ele tem a regeneração, né? O que, que é isso? Você está andando com o carro e você vai frear, você tira o pé do acelerador naquele momento. Na hora que você tira o pé do acelerador, automaticamente ele já começa a frear. Então ele freia guardando energia na bateria.
0: Sim.
1: Você também pisa no pedal do freio se você quiser frear mais forte. Mas se você quiser e planejar, você vai guardando, armazenando essa energia. Isso é regeneração e faz você economizar mais combustível.
0: Que interessante. Aliás, 597 cavalos. Precisava de tanto cavalo assim? A gente só com ronco aqui de cavalo já...
2: Não, quando eu entro no carro, fica 598. Mas 1.200 quilômetros?
1: É isso aí.
2: É isso.
0: Um ronco tá abismado aqui.
2: Eu tô falando de um carrão. Quer dizer, dá pra sair bem longe com 1.200 quilômetros. Quer dizer, quando... Você tem, então, tanque de gasolina de quantos litros?
1: Ao redor de 70 litros, depende do modelo.
0: Meu amigo.
2: A economia é boa, então.
1: Muito boa. Essa é a vantagem dos carros.
0: Tá vendo só? É isso, Pedro.
2: Ah, depois eu quero saber mais detalhes. Eu quero saber de cores, entendeu? Capacidade, quantos... O motorista, acompanhante, banco da frente, banco de trás.
0: Dependendo, eu vou comprar um, seu Pedro, só pra dar carona pro senhor.
2: Você é duro, vai.
0: Não, não fala isso. Ó, vamos pra Paulette aqui na Hora do Gol.
3: Ela anda de mobilete. Curte a Gretchen.
4: É verdade.
3: Gosta de chiclete.
4: Ela gosta.
3: E ama fazer
4: o quê,
3: uma...
4: O quê? O que é que ela gosta, Tadeu?
3: Com vocês.
0: Ela gosta de
5: Ai, gente, bom dia!
4: Nossa!
0: Bom dia, Paulette!
6: Bom dia, meus amores.
0: Tudo bem, linda?
4: Você tá bem? Além de linda, maravilhosa.
0: Maravilhosa. Aliás, o jeito que você caminha... Você nunca tentou, Paulette, ser top model? Sabe, trabalhar numa agência de modelo, ser uma Gisele Bündchen da vida aí? Você nunca pensou nisso? Gente, a Paulette... Você tá chorando, Paulette. Não, eu falei alguma coisa que te magoou? Desculpa.
4: Nossa, acho não, que não você era tocou alguma coisa.
0: É, não era a minha intenção.
6: Sim. Ai, peraí. Espera, borrar minha maquiagem.
0: Borrou a maquiagem.
6: Bom dia, Aninhas. Como é que tá, borrou? Ai, você tocou num assunto muito delicado pra mim, porque... Eu não sei se... Acho que vocês não sabem dessa história, né? Eu já fui modelo, já fui manequim.
0: Mentira, eu não sabia disso.
6: E teve um concurso, há muitos e muitos anos atrás. Eu fui participar desse concurso.
0: Oh, meu Deus. Paula,
4: gente,
0: desculpa. Eu acho que...
4: Ah, vamos mudar de assunto?
0: Vamos mudar
6: não,
0: de
6: não,
0: assunto?
6: Não. Eu prefiro não mudar, porque até é bom que talvez eu enterre esse assunto. Eu participei desse concurso, tudo. Meninas lindas e maravilhosas. Eu fui pra final, tá? Fui eu e aí eu acabei... Eu não sei. Pra mim, não sei, gente. Eu não quero falar, não quero acusar. Mas pra mim teve alguma coisa.
0: Como assim? Você tropeçou? Você...
6: Não, tropeçou não, gente. Eu era, não. Eu, assim, consideração, todo mundo depois veio falar pra mim, era pra você ter ganhado, e quem ganhou foi a Gi.
0: A Gi, Gisele Bündchen? Você concorreu com a Gisele Bündchen?
6: Hoje, tudo que ela passa, era pra ser.
0: Meu Deus, Paulette, que injustiça. Você quer desfilar? Vamos desfilar. A Paulette vai desfilar agora, tá, gente? Atenção, senhoras e senhores, Paulette agora. Nesse momento... Paulette desfilando. Realmente, a passada lembra muito a Gisele Bündchen. Olha isso. Gente, impressionante. Olha, a jogadinha de cabelo.
4: Tá parecendo um cara que não tem uma perna lá perto de casa. Colocaram uma perna de pau, né?
0: Paulette arrasou. E posso falar? Uma coisa que você tem melhor, inclusive, que a Gisele Bündchen, pra mim, é a envergadura. Porque o jeito que você...
6: É, mas na época não era tão dura.
4: Não, gente, peraí.
3: Hora do ronco.
0: Não, é isso.
4: Paulette.

0: para esse tipo de trabalho?
1: Vamos lá, a gente tem três modelos já lançados, é o S06, o T1 e o T2. O S06 nós já temos uma política que tem descontos para vários CNPJs, inclusive para aplicativo. O S06 para o mercado hoje começa a partir de 200 mil, tem uma versão de 200 mil que é o S06 Advance e tem uma que é ao redor de 230 mil que é a Premium. Aí vale o motorista de aplicativo procurar um concessionário Getúlio e entender quais são as condições, porque em cima desse valor tem os descontos relativos para o motorista de aplicativo. É um carro muito interessante e hoje em dia tem muito motorista de aplicativo usando o carro eletrificado, porque no final do dia traz uma economia para ele de combustível muito grande, né? Além de ser um carro que tem uma baita tecnologia, um ótimo espaço interno, então dá direitinho para o trabalho que eles precisam.
0: Perfeito, Thiago. Respondida a pergunta aí. Obrigado pela audiência, Thiago.
2: Eu tenho mais uma pergunta.
0: Pois não, seu Pedro.
2: Henrique, quando a gente compra um carro, a gente fica preocupado com a garantia. Pô, será que vai dar problema? Vão andar 2 mil quilômetros, vão andar 4, 5 meses, e aí eu fico na mão. Deu um problema, eu fico na mão. Vocês dão que tipo de garantia?
1: Bom, todos os nossos carros têm 8 anos de garantia para motor elétrico e bateria e 7 anos para o restante do veículo. Então, a gente acredita bastante na qualidade do produto para dar essa garantia toda.
2: É difícil dar uma garantia de 8 ou 7 anos, não é verdade? Então, porque vocês confiam no que vocês produzem.
1: Exatamente.
0: Muito bem, gente. Ó, quem tiver pergunta também pode mandar 11 99991-9197, recebendo o Henrique aqui da Getúlio. Fora isso, seu Pedro, a pergunta hoje qual que é, hein?
2: Que presente você se daria? Não pensaria nos outros, não. Isso aqui eu vou comprar pra mim. Conta aqui, Band FM, Hora do Ronco.
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9: FM, a sua rádio do seu jeito, é a hora do ronco hoje, falando sobre mimos, presente que você se daria e também conversando com o Henrique da Getur. Ô Henrique, falando do T2 ainda aqui, quando a gente fala em carro híbrido, pensa-se em economia, que é evidentemente o básico, mas aqui a gente tá falando de desempenho também, né?
10: Também. Os carros, por causa do motor elétrico que eu comentei, que tem muito torque, então você acelera o carro. Sabe aquele negócio quando o pessoal fala, pô, esse carro tem muita potência, acelerei, grudei no banco? Aquilo não é potência. Quando você gruda no banco, é o torque, é a força que o motor tem. Então aquilo que te empurra chama torque, e isso faz a aceleração do carro ser muito rápida. Por exemplo, a gente tem carro T2 4x4, ele faz na casa de 5.5 segundos de 0 a 100. Não sei se você tem noção do que é isso. É a marca de carro esportivo, estamos falando de um SUV. Né? Então são carros que têm, além de todo o apelo de tecnologia e os itens off-road, por exemplo, no T2 4x4, tem ainda comportamento de alta performance quando você está numa estrada, no asfalto e tal. Então é um carro muito equilibrado nesse aspecto.
9: Perfeito, hein, Ronco? Maravilha.
11: E os carros são automáticos.
10: São automáticos.
11: Tem marcha ré?
10: Tem marcha ré também.
9: Perfeito, seu Pedro. Perfeito. Tem ouvinte na linha, Ronco?
11: Não entendi a risada.
9: Não, desculpa, eu pergunto.
11: Alô?
12: Alô, bom dia.
11: Bom dia, quem é?
12: É o Vagnão novamente da Zona Sul.
11: Bom, novamente foi bom. Vagnão, que presente você gostaria de se dar?
12: Posso mandar um bom dia pra essa turminha aí?
11: Pode.
12: Bom dia, Almi Vinheta.
9: Bom dia, uou.
12: Bom dia, Pidon.
11: É, filho da mãe, bom dia.
12: Bom dia, Tadeu e Teatro Quem.
9: Bom dia, meu querido, bom dia, bom dia.
11: E
12: bom
11: qual...
12: dia, Ronco.
11: Bom dia. Qual o seu presente?
12: Ô, Ronco, meu presente é um relógio.
9: Olha,
12: eu amo relógio. E agora, ouvindo aí as informações desse carro, eu quero dar esse carro aí. 8 anos de garantia, 7 anos de garantia, eu vou querer agora esse carro aí de presente.
9: Quer dizer, ele quer um relógio e também um Getur.
12: Isso, Getur.
9: Aí, ó, tá ruim a ligação, infelizmente.
11: O pedido foi bom, mas...
9: Tá ruim a ligação, hein, Ronco?
12: Agora, melhorou?
9: Melhorou.
11: Ah, o carro que você fez a boa pedida, mas quanto ao relógio, o máximo que a gente te oferece é um cuco.
9: Vai o cuco pra ele, então, né, Ronco?

0: Band FM, Leonardo, Eduardo Costa, vá com Deus, aqui na Hora do Ronco, 7h38, seu Pedro. Recebemos hoje Henrique Sampaio, da Getura, aqui na Hora do Ronco. Ronco, sempre cheio de perguntas também, o Ronco tem várias dúvidas.
1: É lógico. Você já foi pra Pequim, você já comentou.
2: Já.
1: Você conheceu o Muro da China?
2: Conheci.
1: Você sabe que o Muro da China tem 22.500 quilômetros. Certo?
2: Eu não sabia, acabei de descobrir.
0: Aqui tem informação, hein? Ah,
1: então, que é isso. Agora, se eu quiser seu carro, Muro da China, tem posto de gasolina?
2: Se a gente for de carro no muro?
1: É.
2: O posto de gasolina acho que é a menor das preocupações. O problema é descer e subir todos os degraus com o carro ali.
0: É porque é híbrido, né, Ronco? Então não tem problema também.
1: Peraí. Tem que subir. Tem degrau pra subir no Muro da China?
2: Tem degrau pra dedéu. Você vai o tempo inteiro subindo e descendo aquele muro. Tem partes que são retas, mas tem parte que tem degrau, você tem que subir. E vou dizer pra você, hein? Você consegue fazer ali, se tiver boa vontade, uns 2 quilômetros andando, mas aí a perna começa a tremer, você tem que ir embora.
1: Puxa vida, eu ia nas minhas próximas férias. Não, eu ia... Mas vou falar uma coisa. Se não tiver escada rolante, não vou conhecer o Muro da China.
0: Vai de Getúlio, seu Pedro.
1: Agora sim.
0: 7h39, homem vinheta.
3: A partir de agora, senhoras e senhores, no dia do rádio, nós temos o orgulho de tê-lo com a gente. No dia do rádio, a gente ama saber que você, Pidôncio, vai nos trazer o momento, vamos rir.
0: Eu. Você.
4: Agradecer.
0: Lopri grande.
4: Que te quer, cotocó, que te quer, oportunidade.
0: Chega.
4: Me deu.
0: Obrigado.
4: A oportunidade que a Band me deu.
0: É isso, Pidôncio.
5: Nossa senhora, velho.
0: A gente que agradece a honra de ser contemporâneo de um dos grandes ícones do rádio brasileiro, que é Pidôncio Pidunga da Silva.
5: Pidôncio, e o grande legal é o seguinte: não tem outra emissora que tem um Pidôncio.
0: Ninguém teria coragem. Eu não imagino, eu não vejo a Rádio Bandeirantes tendo coragem de fazer isso.
5: Você entendeu? Era o Tadeu tirou as palavras.
0: Não vejo uma Band News fazendo isso aqui.
5: Não vejo uma, qualquer outra rádio falando: ah, não, traz isso aqui pra cá.
4: Como é que é? Isso aqui?
0: Esse ícone, por isso
4: é nesse momento que eu vou me desligando da rádio.
0: Não, fica aqui.
6: Pra mim acabou aqui.
0: Volta aqui.
6: Eu acho assim.
0: Volta aqui.
6: Eu acho que de verdade.
0: Volta aqui, cara.
4: Voltei.
0: Muito bem, então vamos lá.
4: Essa aqui é clássica também, mas acho que vale a pena contar. Que um cara tava conversando com um amigo dele, falando: Raul, deixa eu te contar essa. Eu não sei se acredita, se não acredita, mas eu tô vindo trabalhar. Eu passo, que eu venho, eu pego ônibus, mas ando 3 quarteirões a pé até chegar na empresa. Eu tô vindo pra cá, e você sabe que tem uma esquina ali, que é um cruzamento. E naquele cruzamento tinha o quê? Um despacho. Não sei se acredita. Ele falou: cara, assim, eu respeito. Não... Então... Mas não sei, o cara falou: meu, respeito, pra mim não acredito, eu tô falando pro seu respeito. Ele falou: então, meu, eu tava lá, passei, e tinha, só pra você ver, uma vasilha, sabe aquelas coisas de barro com cheia de pipoca?
0: Geralmente tem, né?
4: Uma garrafa de pinga.
0: Uhum.
4: Tinha também alguns pirulitos e doces espalhados.
0: Tá.
4: Nesse despacho. Tinha uma tigela de barro, e nessa tigela tinha uma galinha.
0: Tá.
4: E do lado da galinha, um rádio. Cara, um rádio é a coisa mais linda, esses modernos, tem USB, sabe? Do lado da galinha, cara, mais um rádio novinho. Você via que tava até meio que embalado no plástico e tal. E eu passei, fiquei olhando e tal, e fiquei imaginando aquilo. Eu tô aqui contando pra você, sabe? Aí o cara falou: não, peraí. Você perguntou se eu respeito, se eu não respeito, não sou de... Tá, tudo bem. Mas vem cá. Você passa de um lado, num lugar. Tem lá uma galinha, tem um rádio do lado da galinha. E você não me pega o rádio? Pede licença e pega o rádio. Que você não pegou? Ele falou: não. A galinha tava ouvindo a Hora do Ronco.
0: Pô, obrigado pela audiência.
7: Pô, obrigado, galinha.
0: Nas encruzilhadas da vida.
7: A galinha tava ouvindo a Band.
8: Muito boa, Emerson.
0: Obrigado, obrigado.
7: A galinha tava ouvindo a gente.
0: Pelo menos

0: Band FM Natanzinho, até quando? Aqui na Hora do Ronco, 7h46, a gente recebe hoje o Henrique Sampaio da Getur, falando aqui sobre esse carrão, e os ouvintes mandam perguntas, viu, Henrique?
1: Opa!
0: Tá, pergunta o nosso ouvinte Band FM aqui, quem quiser mandar também, 11 99991 9197. Ah, mas também
2: interessado,
0: fiquei... Quando eu vi o vídeo do T2, eu fiquei bem curioso, viu, seu Pedro?
3: Olha. Bom dia, Tadeu, bom dia, seu Pedro, bom dia, Henrique. Tadeuzinho, eu tenho uma dúvida aí, se você puder perguntar pro Henrique aí da Getur. Como que funciona a leitura do motor híbrido? É, a gente que escolhe através de um botão se ele vai ler, se ele vai rodar a gasolina ou se ele vai rodar elétrico, ou ele entende automático e faz a leitura sozinho?
1: Ó, legal essa pergunta, bem interessante. É o seguinte, ele tem duas maneiras de você configurar o uso do motor elétrico ou do motor a combustão. Então você tem um modo que a gente chama de modo inteligente, ele vai sempre priorizar o elétrico. Então se você tiver com bastante carga na bateria, ele vai sempre usar o motor elétrico até chegar mais ou menos perto de 20% de carga da bateria, aí ele entra com o motor a combustão, trabalhando combinado com o motor elétrico. Tá? Nunca você trabalha somente com motor a combustão, ele sempre está trabalhando junto com o motor elétrico, tá? Mais ou menos 20%. Ou você tem uma outra alternativa, que é você escolher quanto que você quer manter de carga da bateria. Então, por exemplo, se eu quiser manter a bateria sempre com 60% de carga, você começou a usar o carro com 100%, ele vai usando o elétrico, vai baixando de 100 até chegar no 60. Chegou no 60, ele liga o motor a combustão e vai ficar usando junto com o motor elétrico combustão, mantendo a carga da bateria em 60%. Então, você consegue manusear dessa forma e sempre no modo híbrido, você está usando o motor a combustão junto com elétrico, que é para maximizar eficiência, tanto no consumo de energia, né, eletricidade e gasolina, versus a performance do carro.
0: Impressionante, é muita tecnologia, hein, Ronco?
2: Eu gostaria de saber uma coisa, embora a Thelma não queira me dar aumento de salário, eu estou interessado em comprar um veículo. A espera é muito grande?
1: Não, hoje não. A gente teve só no lançamento do T2 4x4, a procura foi bem alta, a gente ficou umas duas semanas com fila de espera, mas agora já está recomposto o estoque dos carros. Se o consumidor for no concessionário, ele vai ter carro à pronta entrega.
0: Perfeito, hein? Pode ser o presentão, né, seu Pedro? Que é a nossa pergunta hoje.
2: Nossa,
0: aqui na
2: pergunta
0: Hora do
2: de
0: Ronco.
2: Hoje, que
0: é.
2: Presente você se daria? Conta aqui na Band FM, na Hora do Ronco.
0: Palavra-chave qual que é, Ronco?
2: É mimo.
0: Mimo, manda mimo, que a Camila sabe que você tem resposta. Vai conversar com a gente hoje. 11 99991 9197. Manda mimo aí.
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Nem sempre as pessoas vão dizer o que elas sentem, mas as suas atitudes também comunicam. Uma presença demonstra carinho e preocupação. Já a ausência revela muito mais do que qualquer palavra poderia dizer. Por isso, valorize quem estende a mão e quem faz questão de estar presente quando você precisa. As dificuldades também nos ensinam quem merece permanecer na nossa caminhada. Bora começar Manhã Show aqui na Band?

0: 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Bom dia! Estamos começando o Manhã Show dessa terça-feira, 6 de outubro. 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É música boa, é presente para você aqui na Band, o seu horóscopo, notícias dos seus artistas favoritos, tudo com Florestal 90 anos, tradição que adoça gerações. Hoje, o quinto dia útil do mês, Juju!
1: Uau, dia de rir, né?
0: Dia de rir sozinha.
1: Ficar animada, maravilhoso, vamos.
0: Vai pagar o almoço pra mim hoje, então, Juju.
1: Vou pagar! Deixa comigo.
0: Essa não se encolhe. Hoje a gente vai sair pra almoçar. Hoje é tudo com a Juju, nossa produtora. Bom, hoje o Pix cai na conta, tá todo mundo feliz, né? E ó, se você quer deixar o seu dia mais feliz ainda, é só participar dessa promoção que vai te dar R$1.000 pra você gastar como você quiser. Aliás, vai gastar com você e só com você. Os homens vão fazer a barba, vão fazer cabelo, um look novo, vão comprar um relógio, um óculos, enfim, coisas que homens gostam. Nós, mulheres, já gostamos de fazer cabelo, né? Deixar o cabelo bonito, fazer um tratamento lindo.
1: Sim.
0: Né? Uma make, né, Juju?
1: Roupinha.
0: É,
1: roupinha
0: look
1: nova,
0: novo. Aham, um sapato, uma bolsa.
1: Aham.
0: Uhum. A gente gasta rapidinho esses mil.
1: Nossa, tá na minha mão que ele vai sumir.
0: É, os homens, eles são mais econômicos. A gente já gasta rapidinho esses R$1.000 aí. 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Com seu nome completo e a sua cidade. 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Sim, a Band FM, essa linda, também vai te dar esses R$1.000. 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Tá bom?
1: Tá bom.
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1: E
0: se você quiser pagar algum boleto, tem outra promoção que a gente bolou.
1: Ai, Band!
0: R$5.000, Juju!
1: Vá, tá ótimo já.
0: Viu?
1: Ah, eu quero.
0: Ah, então tá bom. Então daqui a pouco eu te falo como é que você participa. Tudo de bom, né? Tudo de Band. Vamos começar com o vestibular da PUC. Inscrições abertas. PUC RS, vem pra PUC. Temos aqui, primeiro, bom dia. Oi, Marli.
2: Bom dia, eu sou a Marli Portilhote, de Cachoeirinha.
1: Bom dia.
2: Quero participar do Pix da Beleza e mandar um abraço para todas as minhas colegas da Lasca Chocolate. E um bom dia a todos.
1: Bom dia.

0: Band FM 93.3, a gente ouviu aí. Clayton e Romário não namora. 99509-0933, você participa junto com a gente aqui na Manhã Show, manda sua mensagem. Bom dia, Rosi.
1: Bom dia, meninas.
2: Bom dia.
1: Começando um novo dia, tudo de bom pra vocês, pra nós, que esse dia seja maravilhoso. E que eu quero o Pix da Beleza, porque eu tô precisando muito, muito, muito mesmo. Aqui é a Rose de Alvorada. Beijão, meninas.
0: Um beijo. Beijo,
2: Rose. É hoje, Rose. É. Daqui a pouquinho no final da Manhã
0: Boa
2: Show.
0: Sorte, Rose.
3: Bom dia, bom dia, bom dia, minhas lindas. Aqui é a Zuca de Cachoeirinha, como sempre conectada com vocês. Passando para desejar um bom dia para nós todos. Um beijo para as gurias do Alasca. E não esqueçam, quero meu Pix da Beleza.
2: Ah, não esqueceremos, Zuca.
0: Ai, que legal, gente. Todo mundo querendo aquele Pix, né? Hoje é
2: não,
0: dia.
2: R$1.000 na sua conta. Quem nunca, né?
0: Tá rica essa Juju hoje.
2: Eu tô.
0: Ela vai te dar R$1.000. É a Juju, Simone Cabral e Anitta e Band FM. Te dando R$1.000. Estamos ricas. Adoro me sentir assim.
2: Eu amo.
0: Temos dinheirinhos aqui na Manhã Show.
2: Muitos.
0: Tá? R$1.000 por dia pra você. Então participa junto com a gente aí. A Aline mandou. Bom dia, gurias. Terçou, ótimo dia pra nós. Toca uma música boa aí.
2: Pode deixar, Aline.
0: Jucinara. Bom dia, Manhã Show. Tô no fone ligadinha com vocês. Band FM, quero meu Pix da Beleza. Jucinara Melo, também de Alvorada.
2: Beijo, Ju.
0: Ah, muito bom, hein? Vamos lá pro horóscopo, Juju.
2: Vamos. Eu quero saber.
0: Vamos saber. Tu é touro, né?
2: Isso, sou de touro.
0: Deixa eu ver. É, tu tá nesse bloco. Vamos falar com Áries, touro, gêmeos e câncer. André Mantovani mandou o horóscopo aqui com a gente. Vamos saber como é que vai ser o seu dia?
4: Áries.
0: A resposta que você está esperando pode finalmente chegar nos próximos dias, principalmente no trabalho. Só não tenha tanta pressa. Agir é importante, mas atropelar as coisas pode atrapalhar. Juju.
4: Touro.
0: O dia pode trazer boas notícias para o seu bolso.
2: Olha, viu?
0: Pode aparecer uma negociação ou até uma oportunidade de ganhar um pouquinho mais. Só não deixe as questões financeiras falarem mais alto que os sentimentos.
4: Gêmeos.
0: Se prepara para uma terça-feira movimentada. Conversas, mensagens e encontros podem aparecer de todos os lados. No amor, pode rolar uma aproximação.
4: Câncer.
0: Mais atenção para a família e para a casa. É uma boa hora para resolver aquela pendência doméstica que você vem empurrando ou simplesmente colocar a vida pessoal em ordem. 8h14 agora, daqui a pouco tem previsão previsão dos astros para Leão, Virgem, Libra

0: 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Danilo e Davi, não mexe nas minhas gavetas. 8h25 agora. Bom dia pra você que já tá ligado aqui na 93.3. É muita gente mandando mensagem pra gente.
1: Tu viu? Coisa boa.
0: Já viu isso?
1: Eu já. Antes... Eles são demais.
0: Ó, antes da gente começar o programa Juju, já tem gente mandando bom dia pra gente.
1: Já.
0: Isso é amor. Entendeu?
1: A gente ama de volta.
0: Isso não é romance.
1: Não.
0: Nem um lance. Só.
1: É coisa.
0: É amor.
1: É amor.
0: Oi, Júnior. Bom dia.
2: Bom dia, bom dia, bom dia, guria.
1: Oi.
2: Bom dia, Juninho na área.
1: Oi.
2: Tudo certo?
1: Tudo.
2: Tamo aí rodando a cidade no app.
1: Bem louco.
2: Queria participar do Pix da Beleza,
0: opa,
2: né?
0: Opa, então
2: porque
0: vem.
2: Porque nós merece. E o seguinte, ó, deixar um recadinho aí pro meu amigo Tartaruga.
1: Tartaruga.
2: Se eu ganhar, eu compro uma Mary Kay pra ti, a tua basezinha, viu? Abraço.
0: Ah, eu também quero.
2: Viu? Se puder tocar Tralha Velha e Gustavo Lima, eu agradeço. Beijão, gurias.
1: Tá.
2: Ótimo dia.
1: Beijo. Ah, eu quero, Júnior, também.
0: Eu também, Mary Kay. Cara, é caro. Não vem, mas com um Pix de R$1.000.
1: Dá pra comprar vários.
0: Né? Vai pro... Como é que é o nome dele? Do amigo?
1: Ai, meu Deus.
0: Ai, meu Deus. Vai pro amigo, vai pra Juju e vai pra Simone também. Uma base pra cada um.
1: Tá.
0: Ai, meu Deus do céu. Não vou falar. Vamos botar aqui, vamos descobrir de novo.
1: Pera aí.
2: Queria participar do Pix da Beleza, né? Porque nós merece. E o seguinte, ó, deixar um recadinho aí pro meu amigo Tartaruga.
0: Tartaruga!
1: Tartaruga! É que não é
0: eu ia dizer gralha. É outro bicho, é tartaruga,
1: meu...
0: gente.
1: Ai, não é o cara, Deus. Não.
0: Oi, Angelita!
3: Bom dia, meninas da Band. Um abraço e um bom dia para todos que trabalham aí na Band. Principalmente para Simone, para Juju. Aí um outro especial para a Anitta, né?
1: É?
3: Ai, estou aqui torcendo pelo meu Pix da Beleza. Um bom dia mesmo. Angelita de Gravataí.
1: Beijo, Angelita.
3: Beijos.
0: Angelita, beijo. Um ótimo dia para ti. Valeu a parceria estar junto com a gente aí.
4: Bom dia, Band FM. Bom dia, gurias. Oi. Tô aqui ligadinha na Band, na Manhã Show. Tô indo levar o Lucas agora pra escola, meu gurizinho. E tô aqui ligadinha já. Porque hoje eu quero meu Pix da Beleza.
0: Boa,
4: Band FM, eu quero meu Pix da Beleza. Um beijo, gurias. Um beijo, Simone.
0: Beijo!
1: Beijo!
0: Beijo pra mãe do Lucas.
4: Se puder mandar um beijinho aí pro Lucas, tô indo levar ele pra escola agora.
0: Oh.
4: Se puder mandar um beijinho aí pra ele, agradeço. Bom dia pra nós.
0: Lucas, seu coisa fofa.
1: Beijo,
0: da tia
1: Lucas.
0: Simone. Não, a cara. A gente recebeu a foto do Lucas aqui, né?
1: Coisa mais, queridinha.
0: Sentadinho, amarradinho no cinto. Ah,
1: lindo.
0: Saudade desse tempo, gente. Lá em casa não tem mais criança. Janira, bom dia, meninas.
1: Bom
0: Se
1: dia.
0: Se possível, toca o mioto aí. A Janira Fagundes pediu.
1: Tu viu?
0: Adivinha. Será que a produtora vai deixar?
1: Ah, eu vou. Coloca mais que uma aí, por favor.
0: Elaine Brum, Karina de Porto Alegre, Franciele Ramos Rocha, Jennifer Santos, Lúcia Silva e as gurias ligadas aqui no som da Band FM. Todo mundo esperando o horóscopo.
1: É agora.
0: Vamos falar com Leão, Virgem, Libra e Escorpião.
5: Leão.
0: Se prepare para aparecer. O dia traz a energia de reconhecimento. Um projeto pode ganhar mais visibilidade e o seu trabalho pode ser valorizado. Aproveite essa

0: sem medo de brilhar.
1: Virgem.
0: Fique de olho nos detalhes, nem tudo pode ser exatamente aquilo que parece. Antes de acreditar naquela promessa maravilhosa, confira tudo direitinho, tá? Isso evitará problemas.
1: Libra.
0: O amor pode ganhar um espaço especial a partir de hoje. Se você está solteira, uma aproximação inesperada pode despertar sentimentos que você nem estava procurando. Se você já está em um relacionamento, a tendência é de mais cumplicidade.
1: Escorpião.
0: Cuidado com ciúmes, talvez seja melhor guardar alguns planos para você por enquanto e não sair contando aí tudo para qualquer pessoa. Uma boa conversa pode evitar uma dor de cabeça. Daqui a pouco a gente volta com a previsão dos astros para o signo de Sagitário, Capricórnio, Aquário e Peixes aqui na Band. 8:30, bom dia!

0: 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A gente ouviu Ed Brito e Samuel Romance Rosa aqui na Band. 99509-0933. 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
1: Ai, meu Deus.
0: 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Ó,
1: já.
0: Só imagina.
1: Ele na sua mão.
0: Ah, ligando lá pra todo mundo, hein?
1: Eu ganhei um iPhone pra mais.
0: É isso, minha gente. Hoje também tem...
1: Tem mil? Ai. Não encosta que a gente tá metida.
0: Aham. Uhum. Deixa eu abrir aqui a minha guaiaca. Tem R$1.000 hoje aqui na Band pra você de presente. Todos os dias a gente abre a nossa bolsinha linda, maravilhosa, cor de rosa.
1: Linda.
0: Nossa guaiaca cor de rosa.
1: E
0: tira R$1.000 de presente pra você. 99509-0933, nome completo, dizendo Band FM, eu quero o meu Pix da Beleza. Fácil assim.
1: Se você quiser, né?
0: É.
1: Se não quiser, também não precisa. É. Mas eu acho que tu vai querer.
0: Eu acho que tu vai querer.
1: Eu acho.
0: Todo dia tem R$1.000 aqui na manhã. Ai, tá. Ai, rica!
1: Não, amigo.
0: Cris, bom dia.
2: Oiê, bom dia, gurias. Oi. Manhã show, Cris Klein da Restinga.
1: Oi, Cris.
2: Um ótimo dia pra nós. Virou quase uma trend. Eu quero entrar também, gurias. Eu quero meu Pix da Beleza. Um beijo.
1: É hoje, Cris, é hoje.
0: É, já virou trend, sim. Oi, Rodrigo, bom dia.
3: Opa, bom dia, bom dia, bom dia, Band.
1: Oi.
3: Bom dia. Quer participar também dessa... Um dia de beleza também. O
0: Olha
3: nome
0: aí,
3: é Rodrigo.
0: Ó.
3: Quer mandar um bom dia pros meus colegas. Um bom dia pro meu colega Léo. Deu um bom serviço pra ele, então. E eu quero participar, Band. Quero fazer as unhas, a sobrancelha.
0: Olha!
3: Os cílios dos olhos.
1: Viu? Viu? Fala que homem não, não quer sim.
0: Ó, Rodrigo vaidoso.
1: É isso aí.
0: Cuidadoso,
1: é
0: gosta
1: isso que
0: de
1: a gente
0: cuidar.
1: Gosta.
0: Viu? Bom dia, suas lindas. Bora começar mais um dia. Eu quero meu Pix da Beleza. Michele, do bairro Bom Sucesso, gravata aí.
1: Beijo, Mi.
0: Marcela Machado, Cristiane Cardoso, Yara de Viamão, Alexandre Testa e também o Luiz Antônio, todo mundo esperando o último bloco aqui do horóscopo. A gente vai falar com Sagitário, Capricórnio, Aquário e Peixes.
4: Sagitário.
0: A rotina pode começar a ficar pequena demais para você. Vontade de viajar, de conhecer lugares novos ou simplesmente fazer alguma coisa diferente pode bater forte aí. Não tenha medo de sair um pouquinho da zona de conforto.
4: Capricórnio.
0: Hoje o dia será bom para olhar para tudo aquilo que você já conquistou e pensar no próximo passo. Trabalho e carreira entram numa fase mais estável, mas cuidado para não se acomodar.
4: Aquário.
0: A intuição estará forte, então preste atenção naquela sensação que insiste em aparecer. É uma boa oportunidade para confiar mais nas suas ideias e parar de duvidar tanto de si mesma.
4: Peixes.
0: Cuidado para não transformar qualquer preocupação em pressentimento. Não deixe a ansiedade falar mais alto que o lado racional. Você pode perceber coisas antes mesmo de alguém falar. 14 para as 9, bom dia! Essa manhã show no ar até as 11 da manhã aqui na Band.

0: 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Um beijo pra Nadine de Souza, Priscila Cristina, Rafael Flores, Hildo Paim, todo mundo ligado aqui no som da Band FM. Oi, Renata.
1: Bom dia, bom dia, bom dia, meninas.
2: Bom dia.
1: Band FM, eu quero o meu Pix de presente. Hoje na minha conta.
2: É agora.
1: Terçou, meninas. Um bom dia, bom trabalho para vocês. Uma semana abençoada para todas nós. Amém, Senhor.
2: Amém.
1: Renata, Zona Sul de Porto Alegre.
0: Ah, Renata, eu recebo, mulher.
2: Eu quero.
0: Oi, Raquel.
3: Bom dia, meninas. Aqui é a Raquel de Alvorada. Quero participar do Pix da Beleza, hein? Tô precisando levantar a minha autoestima. Na melhor rádio, Band FM. Um beijo.
2: Aqui é o lugar, Raquel. É aqui.
0: Queria dar Pix pra todo mundo, amiga.
2: Eu também.
0: É. Mas dessa vez é só mil.
2: Só.
0: Mas já, gente, R$1.000 todos os dias saindo aqui da Manhã Show. Um presentão da Simone Cabral, da Juju e da Anitta e da Band FM. Opa, chama as comadres, chama todo mundo pra participar.
2: Chama.
0: Não é isso?
2: É.
0: Então tá bom. Ó, vamos fazer um intervalo, Juju, e a gente volta com as manchetes. Com as manchetes do dia, com as notícias dos seus artistas favoritos. Como é que tá o pessoal?
2: Viu?
0: Confusão?
2: Dança doce.
0: Ah, então vamos correndo pro intervalo e a gente já volta. É rapidão, fica por aí. Agora tem o Band Notícias.
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0: Atenção para congestionamento na BR-116 em São Leopoldo. Um carro capotado no sentido interior, capital, da altura da Charlau, faz os motoristas diminuírem a velocidade. Em Porto Alegre, um vazamento de água na rua Ouro Preto deixa a Avenida Sertório com bastante água na pista. Uma faixa está bloqueada no sentido centro-bairro. E sobre a previsão do tempo, Porto Alegre está em 16 graus agora, deve chegar a máxima de 22 graus. O tempo de terça-feira será com possibilidade de garoas. Agora pela manhã, ao longo do dia, o céu segue nublado. Amanhã o sol aparece e as temperaturas sobem. Na quinta, a instabilidade volta ao estado e deve seguir durante a sexta-feira e o sábado. Para mais informações, fique ligado nas próximas edições do Band Notícias.
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5: Band FM 94, bom dia, 16 graus, a temperatura em Porto Alegre. O meu show tá no ar até às 11 da manhã. Tem prêmios, tem presentes pra você aqui na Band, claro.
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5: 99509-0933, participa com a gente.
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5: A sua rádio do seu jeito e vamos correndo para as manchetes dos seus artistas favoritos. O que eles andam aprontando por aí? Juju já chegou, diz que tem confusão.
7: Isso. Ah. Aonde?
5: Onde?
7: Dança dos Famosos.
5: É mesmo, Juju?
7: Confusão com os jurados.
5: Brigaram entre si?
7: Não.
5: Discutiram
7: nota,
5: alguma coisa?
7: Tipo, eu coloquei lá 9.8.
5: Certo.
7: E aí ficaram, que injusto, essa nota é muito ruim, e não sei o quê, tipo isso.
5: Uhum. Olha, bom, tu pode achar injusto, né?
7: Pode. Mas pode, é o, né, que ele acha.
5: É.
7: O que importa é ele. É. O que tu acha,
5: é verdade.
7: Eu,
5: é,
7: né?
5: Tá,
7: ele, por isso que ele é o quê? Jurado.
5: É. Tá numa competição, tem que, né, saber perder.
7: Exatamente.
5: É, tem
7: é
5: que ser
7: difícil.
5: Bom perdedor.
7: É, mas a gente faz parte da vida.
5: É. Dá raiva, dá.
7: Dá.
5: Dá raiva.
7: Dá raiva.
5: Mas faz parte do game, né?
7: É.
5: O que mais, Ju?
7: Arthur Aguiar.
5: Olha, quanto tempo.
7: Se div...
5: O ex de Maíra... Maíra, né?
7: Maíra Cardi.
5: Maíra.
7: Isso.
5: Cardi.
7: Maíra Cardi. Tá na pista aí.
5: Tá de novo?
7: Tá de novo.
5: Mas o que será que ele fez, gente?
7: Alguma coisa, porque foi bem esquisito.
5: Ah, meu Deus do céu.
7: É.
5: Aí, mas vem cá, mas não casou agora?
7: Casou em julho.
5: Mas a pessoa não tem mais...
7: Não.
5: Gente, eu fico pensando, assim, nossas ouvintes agora...
7: Acabou.
5: É, que mandaram pra gente, falando dos seus maridos, estão casados há 25, 35, 30 anos. Ver um negócio desse,
7: É.
5: Mas eles estavam juntos há mais tempo, assim, né? Só casaram em julho.
7: Isso.
5: E aí ninguém tem maturidade pra seguir o casamento quando aparece problema?
7: Acho que não.
5: Ninguém quer resolver um problema, acho que a vida não tem problema, então... Ah, que beleza,
7: é tipo
5: legal.
7: Uhum. Ah, não quero mais e é isso. Tchau.
5: Gente,
7: tchau, que... pra ti.
5: Sei, gente, tô muda aqui agora.
7: Calma,
5: nem sei o que dizer,
7: calma,
5: né?
7: Respira.
5: Ah, tá, vou respirar então.
7: Tem mais coisa.
5: Tem mais coisa?
7: Não, no caso de Jair,
5: Ju,
7: do Arthur, calma.
5: Ai, tem mais coisas, então tem detalhes.
7: Tem.
5: Vamos correr, então.
7: Vamos.
5: Vamos correr. A gente já volta, então, com esses detalhes aí. Vamos discutir casamento na vida das pessoas.
7: Divórcio.

0: 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A gente ouviu o Sorriso Maroto, Perdas e Danos aqui na Band, 99509-0933. Bom dia, Marlene.
1: Bom dia, meninas lindas e maravilhosas da Band FM.
2: Bom dia.
1: Bom dia, Manhã Show, bom dia, ouvintes. Aqui é a Marlene de Canoas, passando por desejar uma terça muito maravilhosa para vocês, para todos nós. Dizer que eu amo essa música da Marília Mendonça.
2: É boa, né?
1: Sempre que toca no rádio eu penso, é pra mim essa música. Amo! Bom dia, guria!
0: Bom dia, Marlene! Evandro também mandou aqui, gente, eu sou de Viamão, gostaria de participar do Pix da Beleza, porque eu quero presentear a nega véia. Ah. Estamos fechando um ano juntos e essa semana... Bom dia, boa semana pra todo mundo.
2: Ai, que bonitinho, Evandro. Ah,
0: presentão, né?
2: Presentão.
0: Opa, R$1.000, mozão, R$1.000 ali, manda Pix.
2: Comigo hoje.
0: É, Denise, bom dia.
3: Bom dia, meninas. Aqui é Denise Pereira, de Porto Alegre, aqui do bairro Sarandi. Meninas, tô torcendo pra mim ganhar o Pix da Beleza, viu? Tô aguardando vocês. Falarem o meu nome aí, tá bom?
2: Tá.
3: Beijinho pra vocês, meninas. Uau. Uma ótima semana.
2: Beijo.
0: Beijinho, Denise. Gente do céu.
2: Vamos lá, né?
0: Após anunciar o término com Arthur Aguiar, Jenny Santucci se arrepende, apaga a publicação e depois posta de novo.
2: Postou de novo. Que loucura.
0: Ai, gente, que loucura. Nós mulheres, às vezes a gente faz umas coisas assim no impulso, né?
2: Fazemos.
0: Mas é que tudo bem dependendo da atitude. Porém, ao que tudo indica, Jenny Santucci terminou o relacionamento com Arthur Aguiar, o vencedor do BBB22, no calor do momento.
2: Tá.
0: No calor do momento, gente, não se posta nada.
2: É. Tu fica quietinho na tua.
0: É. Quando bebeu demais, não se posta nada.
2: É.
0: Quando chorar demais, não se posta nada.
2: Só fica quietinha.
0: Isso.
2: É muito fácil, né?
0: Pensa bem. Vamos lá, vamos explicar o que tá acontecendo, tá? Vamos. Jenny anunciou o término do casamento nos stories do seu Instagram. Eu e Arthur não estamos mais juntos, cada um seguirá a sua vida e eu não quero falar disso mais. Obrigado por quem torcia por nossa família. O anúncio pegou os fãs de surpresa e rapidamente começou a circular nas redes sociais. Poucos minutos depois, ela apagou a postagem do seu perfil. Ao que tudo indica, ela se arrependeu de tornar a situação pública e decidiu excluir o story.
2: Tá.
0: A situação chamou ainda mais atenção de todo mundo, assim. Pra mim, eu não sabia que ela tava grávida, mas ela está grávida, gente.
2: Tá gravidinha.
0: Do segundo filho com o Arthur. Eles têm um menino, um bebezão, assim, bebê de o quê? Dois aninhos. Né? E anunciaram a nova gestação em agosto.
2: Né?
0: O casal tá junto desde 2023 e oficializou a união em julho desse ano, do ano passado, né?
2: Isso.
0: Não, desse ano. Ai, gente, tá acabando o ano, gente.
2: Desse ano.
0: Tu acredita que eu tô em 2027 já? Que louca!
2: Bem,
0: eu pensando, meu Deus, anunciaram em agosto do ano passado.
2: Não, é esse ano. E é isso, né, gente?
0: O que a gente fica com pena, né? Porque ela está grávida, ela tem um bebê de 2 anos de idade. É, os dois são bem jovens, tem tudo pra ser feliz, né?
2: Isso.
0: Estão formando uma família há pouco tempo e ninguém tem paciência pra nada.
2: Mas aí
0: será que
2: tá,
0: eu tô,
2: né,
0: muito errada?
2: Não,
0: as pessoas não respeitam mais a família, a instituição, assim, não tem paciência de... Poxa, vamos resolver, vamos conversar. Não, e vamos se dedicar também.
2: Vamos.
0: Porque claro que se a pessoa também tá aprontando horrores...
2: É, eu não sei o que ele fez.
0: Tá tudo horrível. Não tem respeito, por exemplo. A gente não sabe o que aconteceu. Estamos aqui levantando hipóteses.
2: Sim.
0: Tá tudo horrível, não tem respeito nenhum. Gente, se tu não respeita a tua mulher, a tua família, ou não respeita o teu marido, a tua família, não querem seguir, não querem... Porque tem que ter dedicação e paciência, gente.
2: É.
0: Uma família tem uma demanda. E os dois têm que se dedicar. Não é fácil. Não é fácil.
2: Mas é o que tu quis,
0: mas também,
2: né,
0: não é... Pois é, tu faz escolhas.
2: Tu escolheu. Então, vai.
0: Fez escolhas e não se dedica para tuas escolhas. Eu acho,
2: não dá.
0: Eu acho feio, leviano, assim.
2: Eu também.
0: Acho ruim demais, né? Por isso que a gente tem que cuidar muito quem tu escolhe. Gente, cuida, avalia muito, muito quem tu escolhe pra caminhar junto contigo. Se tu quer um futuro legal, se tu quer ter uma família, se tu quer ter filhos, a escolha não pode ser. Sabe, tem que ter critérios, assim, ó, critérios pesados, entendeu?
2: Mesmo assim,
0: você não se dedica para tuas escolhas, eu acho feio, leviano, assim.
2: Eu também.
0: Acho ruim demais, né? Por isso que a gente tem que cuidar muito quem tu escolhe. Gente, cuida, avalia muito, muito quem tu escolhe para caminhar junto contigo. Se tu quer um futuro legal, se tu quer ter uma família, se tu quer ter filhos, a escolha não pode ser. Sabe, tem que ter...

0: surpresas ali, tá? Bom, enfim, você diz aí, 99509933, o que você acha sobre
1: você
0: isso?
1: Você terminou com ele, tá chorando.
0: Ô, Jenny! Foi sem querer, Jenny.

0: FM, 24 para as 10, bom dia! A gente ouviu aí o Zé Neto e Cristiano, Cadeira Cativa, a nossa música que a gente gosta de cantar, né? Gente do céu, 99509-0933, bom dia, Fabinho!
1: E aí, gurias, tudo bom? Bom dia, Fabinho, aqui da Jogabate, tudo ligadinho aí. Toca para nós, Simone Mendes aí, pra mãe Verlúcia, pro Lembra, Daiane. E para vocês aí. Band, me dá o Pix da Beleza hoje eu quero, hoje eu tô com sorte, tá bom? Um abraço, terçou, um abraço pro Fabinho.
0: Beijo, Fabinho! Ai, um beijo, Fabinho, tudo de bom, Fabinho. Juju, me ajuda, vazou um áudio do Dança dos Famosos.
2: Passou.
0: Durante a avaliação lá.
2: O Ed Gama, confusão, né, resolveu lá falar.
0: Pois é, foi no Domingão do Faustão, gente. E o programa foi ao vivo, né? A gente sabe que no ao vivo tudo pode acontecer. E aí, se acontece alguma coisa no ar, não tem como
2: voltar,
0: editar.
2: Já era, já foi.
0: O que dava pra ver é que tava todo mundo meio tenso, assim, né? E o Luciano Huck tava toda hora falando, gente, a gente tá comentando menos, porque nós temos que entregar às 5 da tarde pro Fantástico.
2: Isso.
0: Né? E aí teve a presença do Alexandre Borges, gatão, né? Uhum. Ulisses, de Quem Ama Cuida. Ele foi jurado artístico e não deu moleza pra ninguém, não. Porque ele não deu 10 pra todo mundo, não. Ele deu 9,7, 9,6. E ele foi cruel ali. O pessoal dançou forró, arrasou. O Livinho tava em primeiro lugar. A Giovana Cordeiro também dançou muito bem. Quem não tá tão bem é o Juno, né? Marido da Xux.
2: Todos duros, enrujados.
0: Ai, Juno, obrigada, querido.
2: Vai pra tua casa.
0: Um beijo, até mais. A magia do ao vivo fez vazar um áudio do Ed Gama, então, que fica ali comentando junto com a mãe do Paulo Gustavo. E a Lívia Andrade também.
2: Uhum.
0: Depois que a fofoca da Lívia Andrade deu certo, tava com
2: o... Nunca mais falou nada.
0: O nosso
2: nada.
0: Querido amiguinho, não?
2: Pro Scooby?
0: É.
2: Nunca mais.
0: Bom, depois que o Livinho se apresentou e recebeu nota máxima de várias pessoas, o Ed Gama ficou revoltado que um dos jurados mais chatos e técnicos, o Zebrinha, deu 9,7. Uhum. No áudio ele diz, pô, 9,7?
2: Uhum.
0: Indignado. Mas a polêmica das notas não fica por aí, não. O fato de que Alexandre Borges... não deu só nota 10, também trouxe discussão. Gente, é ele que avalia, ele que dá a nota.
2: É.
0: Deixa o cara. Mas, né, no programa Melhor da Tarde do Léo Dias, nosso colega, o Thiago Pascolato disse que o Alexandre estava certo, que não pode agradar o artista dando só nota 10.
2: Imagina.
0: Ai, vou te agradar.
2: Toma 11,
0: não. Né?
2: É, não é assim.
0: A Ticiane Pinheiro viu o vídeo e comentou dizendo que a função do jurado artístico é justamente essa, de aplaudir, vibrar com os dançarinos. Ela disse que o trabalho dele é levantar a autoestima, porque não é fácil aprender uma coreografia em 3 dias. A definição, então, deve ficar pro júri técnico.
2: Então tá bom, Ticiane, se tu que acha.
0: Não, gente,
2: eu
0: cada
2: acho que
0: um
2: cada
0: dá
2: um
0: nota
2: dá a
0: que
2: nota,
0: quiser.
2: Né?
0: Ele tá ali pra puxar meu saco. Uma ova.
2: Não gosto, fala do Alexandre Borges.
0: Gosto de ti, Ticiane. Mas vai aí com a tua nota, entendeu?
2: É.
0: O cara foi chamado, ele é jurado, ele dá a nota que ele quiser.
2: Imagina.
0: Tá certo.
2: Tá certíssimo.
0: Gente, o pessoal não sabe mais perder, não? Ou ganhar uma nota que não quer?
2: Não, não.
0: Tem que
2: sabe.
0: Ser sempre 10. Eu, na quinta série, não ganhava sempre 10. Eu quero que a prof puxe meu saco.
2: Eu quero também.

0: Band FM 93.3. Ah, esse casalzinho aí não vai nos enganar, né,
1: aqui
0: Juju?
1: Ele é real.
0: Gustavo Mioto, Ana Castela, princesa aqui na Band 93.3.
2: Só pra beijar.
0: 99509-0933. Bom dia, Cláudia.
3: Eu vou ganhar o pique, sim. Foi igual a mim ontem. Se reclamar, vou levar o Promax também. Beijo, meninas. Aqui é a Cláudia Loma do Pinheiro.
1: Muito bom.
3: Bom demais estar curtindo a Band FM com vocês. Essa manhã show maravilhosa.
0: Arrasou,
1: beijo, Cláudia.
0: Vou virar a cadeira pra ti, Cláudia. Cantou muito bem aqui na Band.
1: Merece, né,
0: não,
1: Cláudia?
0: Tá inspirada. Cláudia fez até musiquinha, gente. Uh-huh. Olha isso. Oi, Wanderson.
4: Bom dia, Simone.
1: Oi.
4: Bom dia, Juju.
1: Bom
4: passando
1: dia.
4: Pra desejar aquele ótimo dia pra nós todos, né? E deixar meu nomezinho aí, porque eu também quero o Pix da Beleza,
1: olha,
4: né? Não podemos esquecer.
1: Claro.
4: Tá bom? Um abraço, meninas.
1: Beijo. Abraço.
0: Bom dia, meninas. Sempre na escuta da rádio, quero o Pix da Beleza também. William, motorista de aplicativo Zona Sul de Porto Alegre.
1: Beijo.
0: Ai,
1: aí, William.
0: Circulando pela Zona Sul de Porto Alegre, que é linda.
1: Que delícia.
0: Dai, tudo bem?
5: Bom dia, bom dia, bom dia, bom dia, bom dia, gurias. Como é que estão, hein?
1: Tamo bem.
5: Por aqui tudo certo, nada errado. Um pouco cansado, um pouco exausto, um pouco estressado, um pouco de tudo. Mas tudo certo também, ou não. Então, passando para desejar um ótimo, excelente dia de terça-feira, que também tá um dia meio chove, meio não chove, meio gelado, meio não gelado,
1: é
5: meio úmido.
1: Meio.
5: Tá tudo meio hoje. E dizer que eu não tô feito, é dura. Então eu quero meu pique da Beleza.
1: Ai,
5: beijo, aqui é a Dai.
0: Ai, Dai.
1: Mil reais.
0: Mas quer o pique da Beleza.
1: Com mil reais, amiga, tu muda. Tu
0: verdade,
1: muda tudo, é muito dinheiro.
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1: corre,
0: na Band.
1: Corre!
0: Corre e participa, né, Ju?
1: É isso aí.
0: Ó, tem intervalo comercial e a gente já volta com prêmios presentes para você aqui e as 6 melhores da programação. Então fica por aí, gente!
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12: Band FM, 17 graus, a temperatura em Porto Alegre, bom dia. 10h02 agora, estamos chegando para Manhã Show. Aí, para animar sua manhã até as 11 horas, tamo junto.
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12: Agora você vai curtir as melhores da programação, bora?
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12: As mais votadas dessa manhã tá chegando. E ó, música 1, Panda, Eu Te Seguro. Música 2, Jorge e Matheus, Amo Noite e Dia. Música 3, Zé Felipe, Sua Boca Mente, com a Ana Castela. Música 4, Zezé de Camargo, Irmão da Lua, Amigo das Estrelas. Música 5, Marília Mendonça, Foi por Conveniência. Música 6, Resiliê Menina. A gente quer saber qual é a sua música favorita pra gente tocar de novo. 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

0: Band, FM 93.3, Zé Felipe, Ana Castela, Sua Boca Mente, música 3, aqui nas mais pedidas da programação. A gente rolou música 1, Panda, Eu Te Seguro, música 2, Jorge e Matheus, Amo Noite e Dia. A gente vai tocar na sequência música 4, Zezé de Camargo, Irmão da Lua, Amigo das Estrelas, música 5, Marília Mendonça, Foi Por Conveniência, e música 6, Resilie, Menina. 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Vai aí, boa sorte!
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0: Band, FM 93.3, as mais pedidas da programação. E aí, já escolheu a sua favorita pra gente tocar de novo? 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Band FM 93.3, as mais pedidas da programação. E aí, já escolheu a sua favorita pra gente tocar de novo? 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A gente vai fazer um intervalo comercial e a gente já volta com o resultado, tá? Enquanto isso, vai votando aí. Agora tem o Band Notícias.
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0: O DEMAI está trabalhando desde a madrugada na manutenção emergencial de uma autora na esquina, adutora, desculpa, na esquina da Avenida Sertório com a Rua Ouro Preto. O serviço pode causar falta d'água em 16 bairros da Zona Norte. Entre os principais estão os bairros Rubem Berta, Sarandi, Passo da Areia. A lista completa de locais pode ser acessada no site prefeitura.poa.br. A previsão é de que o conserto termine no fim da tarde de hoje e que o abastecimento volte até amanhã de manhã. Falando sobre oportunidades, a Coca-Cola Brasil está com 289 empregos temporários no Rio Grande do Sul. As vagas são para a alta temporada de vendas nos próximos 6 meses. O salário parte de R$ 2.000 e, segundo a empresa, a chance de efetivação é muito grande. Os interessados podem se inscrever pelo site Coca-Cola. coca-cola-femsa.com.br. Para mais informações, fique ligado nas próximas edições do Band Notícias.
2: Já sabe que daqui a pouco tem mais músicas, né? E você vai ouvir Ferrugem.

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8: Band FM 10h27, bom dia! Voltamos com o resultado da Super 6. E aí, participou? Tá na torcida?
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8: Quero saber quem é que ganhou 4 ingressos e vai curtir Aqualoucos, a área de inverno do Aqualoucos, piscinas aquecidas e cobertas.
9: Eu te falo.
8: Parque, o parque de diversões, a fazendinha. Tudo isso você pode aproveitar com a sua família e com seus amigos, né, Juju?
9: É isso mesmo.
8: Ah, quem é que levou dessa vez?
9: Mariane Horácio!
8: Ô, Mariane! Mariane Horácio, dá um oi aí no WhatsApp de promoções da Band pra garantir os seus ingressos, tá bom? Enquanto isso, a gente vai curtir a música mais votada.
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0: Band FM, 24 para as 11.
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0: Band, FM 93.3. Jussinho, a gente separou. Bom dia, Band, queremos o Pix da Beleza pra gente ficar bem bonito. Sou a Carla e o Tom de Canoas. O Tom é um gato lindo que tá aqui na minha frente.
1: Gigante,
0: uma foto.
1: Gigante, coisa mais linda.
0: Gorducho. Beijos pra Ângela Hermes, Cláudia Fabiane, Marinesa Hoffman, Maria Eliane, Silvio, Grace, todo mundo que esteve com a gente aí na manhã show.
1: Curtindo várias coisas.
0: É o pessoal
1: coisas.
0: Desde as 8 da manhã com a gente, né, Juju?
1: É, muita gente e a gente ama isso.
0: E valoriza, né? Porque Juju valoriza. Vem lá de Canoas já, ó, no bus lá, uh-huh. Produzindo tudo.
1: É isso mesmo.
0: Desde
1: correndo,
0: cedo.
1: De pé no ônibus, mas aqui já.
0: Ali, ó, telefone na mão, aqui. Produção, enlouquecida.
1: Uhum. Eu amo, né? Não tem o que eu posso fazer.
0: É, a gente
1: eu
0: também
1: adoro.
0: Ama vocês.
1: Ai,
0: gente, é isso. A gente tá fechando por aqui. Então, amanhã é show dessa terça-feira, mas amanhã, 8 da manhã, tem mais antes da gente ir embora.
1: Tchau. Galera tá esperando esses R$1.000.
0: Ai, esperando. R$1.000 todos os dias aqui no meu show. Quem te dá de presente isso? Eu, Juju e a Anitta.
1: Ai, que chique.
0: E a Band FM. Estamos o quê? Com a nossa guaiaca cor-de-rosa lotada de mils e mais milses e milses reais.
1: E muitos milses pra você.
0: Hoje, amanhã, depois de amanhã, sexta-feira também. Ai, gente.
1: É assim,
0: que isso? Fica triste não se não levar hoje. Amanhã tem mais.
1: É.
0: Quem levou R$1.000 hoje vai gastar com... Com ela mesma.
1: Com ela.
0: Né?
1: Com as suas roupinhas, com as suas maquiagens.
0: É, com essa bolsa nova, com tudo. Vanessa Derani, parabéns! Vanessa Derani, guria do céu!
1: Ela é enlouquecida.
0: Corre pro salão agora, já marca tudo, vai ficar linda, maravilhosa. Vai gastar
1: cheirosa.
0: Como você quiser, com você.
1: Isso.
0: Porque promoção pra pagar boleto, a gente tem outra.
1: É outra.
0: E aí vale R$5.000.
1: E ajuda demais. Não vem dizer que não que ajuda.
0: Vanessa Derani, parabéns. Você que não ganhou hoje, saiba que amanhã temos mais R$1.000 pra você aqui na Band FM. Então, fica
1: boa
0: triste
1: sorte.
0: Não, tá? E não
2: oi,
0: xinga
2: Cláudia.
0: A gente. Fica com a gente. Ó, vamos falar. Amanhã, 8 da manhã, a gente tá de volta. 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
0: História de hoje é sobre ter sido trocado pelo irmão mais velho.
1: Ai, gente, pesou o clima.
0: Meu Deus, posso pesar o clima?
1: Pode, pode.
0: Então, eu tô curiosa.
1: Eu também, vamos ouvir.
0: Fica por aí, beijo, ótima terça-feira pra você, até amanhã.
1: Beijo.

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0: tudo bem com você? Muito prazer, eu sou a Tatá e esse é o nosso Quem Ama Não Esquece. Esse momento em que a gente tem o prazer e a honra de contar a sua história, que é muito importante pra gente. E eu sei que você tem também uma história pra contar. Me chama aqui no WhatsApp, 11 999919197. Tô olhando pra ele agora, esperando você escrever lá: Tatá, Murilo, quero contar minha história pra vocês. Pra gente é uma honra, porque a gente aprende, porque a gente entende às vezes o outro lado. E hoje o Murilo vai contar a história do Carlos. Uma história nada fácil de se viver, muito menos de se decidir como é que vai ser o futuro. Carlos, bem-vindo ao Quem Ama Não Esquece de hoje.
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2: Tem momentos em que a vida coloca a gente numa situação tão difícil que não sobra muita escolha. A gente acaba engolindo o orgulho, aceita coisas que nunca imaginou aceitar e se agarra à primeira mão que aparece para ajudar. O problema é quando a gente descobre que aquela mão nunca esteve estendida de verdade. Ela só estava esperando o momento certo para empurrar a gente ainda mais para o fundo. Eu sempre fui um homem muito trabalhador, muito mesmo. Nunca tive muito dinheiro, nunca pude dar luxo para minha família, mas também nunca deixei faltar nada dentro de casa. Eu era casado há muitos anos, tinha um filho e levava uma vida bem simples, mas uma vida que para mim estava boa. Eu trabalhava, pagava as minhas contas e tinha orgulho de saber que tudo o que eu tinha vinha do meu esforço. Só que isso mudou quando eu acabei perdendo o meu emprego. Eu já trabalhava há 17 anos na mesma empresa e não esperava que aquilo fosse acontecer. Não mesmo, foi um choque, um verdadeiro choque. Até porque eu não era registrado e acabei saindo praticamente sem nada, uma mão na frente e outra atrás. Quando eu fui mandado embora, no começo, eu tentei não me desesperar. Eu pensei que logo eu ia conseguir outra coisa, porque eu tinha experiência, sempre fui responsável, trabalhador, estava disposto mesmo a agarrar o que aparecesse. Mas os dias foram passando, depois vieram as semanas e nada. Eu mandava currículo, fazia entrevista, pedia indicação para conhecido e nada dava certo. Quando aparecia alguma oportunidade, o salário era muito baixo ou simplesmente eles não me retornavam. A reserva que eu tinha começou a acabar e as contas continuavam chegando. A gente cortou algumas coisas dentro de casa, começou a economizar no mercado, deixou de sair aos finais de semana, comprar comida fora. A minha mulher trabalhava, então a gente ainda tinha o salário dela, mas não era o suficiente para manter tudo. Imagina. Aquilo, claro, começou a mexer muito comigo. Eu acordava de manhã e não tinha para onde ir. Via minha mulher se arrumando para trabalhar enquanto eu ficava em casa procurando vaga na internet. O meu filho pedia alguma coisa e eu precisava pensar duas vezes antes de comprar. Eu comecei a me sentir um peso, sabe? Dentro da minha própria casa. Depois de 8 meses assim, o Eduardo apareceu com uma proposta. O Eduardo é meu irmão mais velho e a nossa relação nunca foi das mais próximas. A gente cresceu junto, mas nós sempre fomos muito diferentes. Ele sempre foi mais ambicioso, conseguiu ter uma condição melhor que a minha. Mas o problema é que ele gostava muito de mostrar. Mostrar o que tinha. Se mostrar, sabe? Principalmente, gostava de deixar claro que estava numa situação melhor do que a minha. Sempre foi assim. Quando a gente era mais novo, ele sempre quis ser superior. Sempre queria aparecer, sempre mostrar que era o melhor em tudo. E conforme a gente foi ficando mais velho, isso só piorou. O Eduardo abriu uma empresa e começou a ganhar muito dinheiro. Aí comprou uma casa bonita, trocava de carro, viajava. Eu reconheço que ele tinha mérito. O meu irmão sempre trabalhou muito, construiu tudo aquilo do zero. O problema nunca foi ele ter dinheiro, o problema era a necessidade que ele tinha de fazer todo mundo saber que ele tinha dinheiro, que ele era rico. Principalmente, mostrar para mim isso. Se a família se reunia, ele fazia questão de me cutucar, dizendo que devia ser péssimo trabalhar para os outros enriquecerem enquanto eu só podia trocar de carro a cada 5 anos. Falava isso sempre para mim. Eu tentava não me incomodar. Mas é óbvio que chega uma hora que machuca. Por isso, quando o Eduardo me ofereceu uma vaga para trabalhar com ele, a minha primeira vontade foi dizer não. Porque eu conhecia o meu irmão. Sabia que aquela ajuda ia me custar caro. Mas quando eu contei para a Janaína, ela ficou revoltada.
3: Carlos, você só pode estar brincando comigo.
2: Eu vou continuar procurando. Eu não quero trabalhar com o Eduardo, entende?
3: Continuar procurando até quando? As contas não vão ficar esperando, não.
2: Você sabe como meu irmão é. Olha, se eu aceitar, ele vai jogar isso na minha cara pelo resto da minha vida.
3: E daí? Você vai recusar emprego agora por causa de orgulho? Você vai aceitar sim, ah, vai mesmo.
2: Aquilo acabou virando uma discussão. Eu ainda tentei explicar que aquilo não era simples para mim. Eu passei uma vida inteira ouvindo o Eduardo me diminuir, dizer que ele era melhor, e eu sabia que trabalhando para ele ia ser ainda pior. Mas a minha mulher tinha um argumento que eu não conseguia rebater. A gente estava precisando daquele dinheiro. Então eu acabei aceitando. No começo, eu tentei enxergar aquilo como uma oportunidade de recomeçar. Talvez o Eduardo estivesse realmente querendo me ajudar. Sei lá. Mas não demorou muito para eu perceber que estava errado. O meu irmão fazia questão de me lembrar o tempo inteiro quem mandava ali. E era assim, na frente de todo mundo, dos funcionários, das pessoas que passavam por ali, sabe? Os fornecedores. Parecia que ele sentia prazer nisso. Se eu cometia qualquer erro, por menor que fosse, ele não me chamava numa sala para conversar. Falava alto, na frente de todo mundo. Chamava minha atenção, às vezes até eu nem tinha feito nada demais. Eu comecei a perceber que ele me mandava fazer coisas que ele podia pedir para qualquer outra pessoa. Mas ele me escolhia. Escolhia justamente os trabalhos mais chatos ou mais cansativos para mim. Um dia eu reclamei com ele. E aí, a resposta foi que ali eu não era irmão, era empregado. E eu tinha que aprender a separar as coisas. Eu fiquei quieto. Fiquei quieto porque, no fundo, ele sabia que eu estava precisando daquele emprego. E eu acho que era justamente disso que ele gostava. Tinha prazer. Em outra ocasião, ele foi ainda mais longe. Disse para quem quisesse ouvir que, se não fosse ele, eu estava até hoje sentado no sofá de casa esperando um emprego cair do céu. E que, ao invés de rezar para Deus, eu tinha que rezar para ele, o Santo Eduardo. Falou isso assim, sabe, como se fosse algo normal. Olha, aquilo me atingiu de um jeito que eu não sei te explicar. Naquele dia eu até voltei para casa me sentindo um lixo. Por que eu estava aceitando aquilo? Por que eu estava me rebaixando tanto? Eu até desabafei com a Janaína. Tentei ganhar o apoio dela, um carinho, mas foi totalmente o contrário da minha mulher.
3: Sinceramente, às vezes eu acho que você procura, sabe, motivo pra ficar reclamando do Eduardo.
2: Você tá falando sério isso? Não é possível.
3: Tô sim. O seu irmão te deu um emprego quando ninguém mais queria te contratar, Carlos. Nem qualificação pra vaga você tem, vamos ser bem honestos, né?
2: Ah, isso dá direito a ele de me humilhar?
3: Eu não tô dizendo isso. Mas você também precisa baixar um pouco a cabeça, né? Você acabou de chegar nessa empresa.
2: Baixar a cabeça até onde?
3: Até onde for preciso pra você voltar a colocar dinheiro dentro de casa. É melhor começar a rezar mesmo pra Santo Eduardo, porque, olha, se não fosse ele... Bom, até eu vou rezar, sabia? Desculpa, mas alguém precisa falar a verdade pra você.
2: Aquilo doeu mais do que qualquer coisa que o meu irmão tinha falado. Porque do Eduardo eu já esperava, né? A dela? Da minha mulher? Naquela noite eu fui dormir me sentindo menor do que nunca. Eu tinha perdido o emprego, perdido a minha independência e agora parecia que também tinha perdido o respeito da minha própria mulher. O que eu ainda não sabia era que aquela história entre ela e o Eduardo tinha muito mais coisa por trás. É ruim quando você é o último a perceber. O último e o único que ainda não sabia. Os dias foram passando e eu fui tentando me adaptar a tudo aquilo. Eu precisava daquele salário. E por mais que trabalhar com o Eduardo estivesse acabando comigo, eu sabia que eu não podia simplesmente largar tudo. A Janaína também vivia colocando isso na minha cabeça. Dizia que era só uma fase, que eu precisava aguentar pelo menos por um tempo, até a gente conseguir colocar as contas em ordem. Você pensa que eu também não estava procurando outros empregos, outras oportunidades nesse meio tempo? Eu estava indo atrás, sim. Mas nada aparecia. Então, eu acabava engolindo as piadinhas, as humilhações, eu baixava a cabeça e continuava trabalhando. Até que um dia, aconteceu uma coisa que mudou completamente toda essa história. Eu não imaginava, de verdade, que aquela situação poderia ainda piorar muito. Porque o que eu estava vivendo era um inferno. Eu não estava aguentando. Eu não estava suportando aquela história de ter que trabalhar num lugar onde eu era humilhado todos os dias. Mas tem como piorar. Às vezes tem. E foi exatamente isso que aconteceu. Um dia, a Janaína foi tomar banho e deixou o celular dela em cima da cama. Eu nunca reparei nisso, nunca fui, sabe, aquilo nunca me chamou atenção. Mas ali, naquele dia, quando a tela acendeu, eu fui dar uma olhada. Dei uma olhadinha assim no celular mesmo, sem mexer nele, estava em cima da cama. Apareceu uma mensagem do Eduardo. Na hora eu estranhei. Não porque meu irmão não pudesse falar com a minha mulher. Claro que podia, nada demais até aí. Mas era de noite e eu tinha acabado de passar o dia inteiro com ele. Que assunto o Eduardo tinha com a Janaína àquela hora da noite? Lógico que eu peguei o celular. E olha, eu não sei dizer se eu devia ter feito isso mesmo. Juro que eu nunca até então tinha mexido nas coisas dela. Eu nunca tinha pego o celular pra nada, assim, pra desconfiar, sabe? Mas alguma coisa dentro de mim mandou abrir aquela conversa. E quando eu abri, eu vi um monte de mensagem. Tinha muita mensagem ali. Eu comecei a subir a conversa e fui percebendo que eles se falavam quase que todos os dias. Tinha bom dia, boa noite, coração, apelido. E tinha fotos. Fotos e vídeos. Fotos e vídeos que eu preferia nunca ter visto. A minha mulher mandava fotos para ele. Ela provocava o meu irmão e ele provocava ela. Tinha mensagem dela dizendo que estava com saudade, que queria repetir o que tinham feito da última vez. Numa outra mensagem, ela até dizia para ele não usar perfume quando fosse se encontrar com ela, porque eu podia sentir o cheiro. Eles estavam combinando tudo. Eles estavam zombando da minha cara. Faziam isso enquanto eu estava trabalhando. Tinha tudo ali. Tudo. Inclusive, tinha áudio da Janaína. Mensagem de áudio da minha mulher. E aí, além de ser traído, eu descobri que eu também era motivo de piada.
3: Ai, Du, mas você também precisa ficar pegando pesado, assim, esculachar o coitado na frente de todo mundo?
2: Eu não estava acreditando no que eu estava ouvindo. Eu parei, voltei o áudio, escutei de novo. O coitado era eu. E não tinha só esse áudio, não. Tinham vários.
3: Ai, eu sei que ele é um mal, eu sei. Ai, mas pelo menos trabalhando ele não fica aqui enchendo meu saco. Desempregado, ele não sai do meu pé. Tava até atrapalhando a gente, né? Mas graças a Deus eu tenho você, Du. Graças a Deus.
2: A cada mensagem que eu ouvia, a cada vídeo que eu abria, eu gelava. Eu gelava porque não tava acreditando no que eu tava ouvindo, no que eu tava vendo. E aí tudo, né? Tudo passa a ter sentido na minha cabeça. A insistência dela para eu aceitar aquele emprego. A maneira como ela defendia o Eduardo. O tal santo Eduardo. Enquanto eu chegava em casa destruído, porque o meu irmão tinha me humilhado na frente de todo mundo, a minha mulher estava conversando com ele, rindo da minha cara, rindo de mim há muito tempo. Quando a Janaína saiu do banho, eu ainda estava sentado na cama, com o celular dela na mão, ouvindo e vendo tudo aquilo.
3: O que que você está fazendo com meu celular?
2: Há quanto tempo, Janaína? Há quanto tempo você tá me traindo com meu irmão?
3: Há alguns meses.
2: Alguns meses? E é isso que você tem pra falar? Você tá se esfregando com o meu irmão e só fala isso?
3: Você queria que eu falasse o quê, Carlos? Você já descobriu mesmo?
2: Eu quero saber o porquê. Por que você tá fazendo isso?
3: Porque ele é melhor que você. Ele é melhor que você. Você perguntou e eu tô só respondendo. O Eduardo é melhor que você. E quer saber, Carlos? Talvez tenha sido melhor você descobrir mesmo, porque eu não tava mais aguentando fingir.
2: Fingir o quê?
3: Que eu ainda admirava você, que eu tava satisfeita com a nossa vida, que tava tudo bem. Eu fui falando com ele pra te ajudar. Foi pra isso, eu fui falar e aí... Bom, aí a gente se aproximou e aconteceu.
2: Eu não acredito.
3: Você, Carlos, deixou acontecer. Foi você que deixou acontecer. Você ficou insuportável desde quando perdeu o emprego. E já que você quer tanto saber a verdade, eu vou te falar a verdade.
2: Mas? Mas falar o quê?
3: O Eduardo é melhor que você em tudo. Você entendeu? Em tudo. Ele é mais bem-sucedido, é mais seguro, sabe o que quer da vida. Não é só dinheiro, não. Não é só isso. Ele é melhor como homem. Ele sabe ter uma mulher. Ele é macho mesmo, macho de verdade. Não essa coisinha sem graça que você se tornou. Eu juro, às vezes eu fico pensando, como pode, né? Vocês vieram da mesma mãe, cresceram na mesma casa e conseguiram ser tão diferentes.
2: Eu até fiquei sem reação. Eu me senti um nada, como se ela tivesse me dado um soco. Um não, vários. Naquele momento eu percebi que não existia mais casamento nenhum para salvar. Isso acontecia há muito tempo, debaixo do meu nariz. Eu saí de casa naquela mesma noite. Depois eu descobri que o Eduardo também não ficou com a Janaína. Assim que ele soube que eu tinha descoberto tudo, ele simplesmente dispensou ela, dizendo que não queria relacionamento, que aquilo entre os dois nunca tinha sido sério. E o que é pior, hoje eu acho que nem era a Janaína que ele queria. Ele estava querendo ganhar de mim. Ele estava querendo era provar mais uma vez que ele podia ter o que eu tinha. Que ele podia ter o que ele quisesse. O meu irmão passou a vida inteira querendo mostrar que tinha mais dinheiro, que tinha uma casa melhor, um carro melhor, uma vida melhor. E quando teve a oportunidade, ele quis mostrar que podia ter até a minha mulher. Depois que ele conseguiu, ele perdeu a graça. Eu também não voltei para a empresa, claro. Então hoje eu posso dizer a você, eu não tenho emprego, eu não tenho mulher e eu não tenho um irmão. Eu fui traído pelas duas pessoas que mais me humilharam justamente quando eu estava vivendo o pior momento da minha vida. Eu ainda não sei como eu vou começar de novo. E para ser sincero, tem dia que eu nem sei de onde tirar forças para levantar da cama. Mas tem uma coisa que eu sei. Eu prefiro não ter nada e começar do zero, como eu tô fazendo, do que continuar vivendo debaixo do teto de uma mulher que me desprezava e aceitando o dinheiro de um irmão que precisava me ver no chão para se sentir grande. Um horror. Horrível. Mas eu vou sair dessa. No fim, o Santo Eduardo não salvou a minha vida. Ele de verdade me mostrou, da pior maneira possível, de quem eu precisava me salvar. Eu demorei, mas eu abri meus olhos. E hoje eu tô aqui, dizendo que não tá sendo fácil. Mas eu vou conseguir passar por essa. Você vai ver.

Band FM, te amar foi ilusão. E foi mesmo, né? Bruno e Marrone no Quem Ama Não Esquece de hoje. Olha, Carlos, não dá pra imaginar o que é você viver com alguém que você olha e fala, isso aqui tudo foi uma mentira. E eu sei que muitos relacionamentos, muita gente já passou por isso, porque já contamos histórias aqui no Quem Ama Não Esquece, de você passar um tempo com a pessoa e descobrir que ela não é nada daquilo que você imaginou. Mas olha, tem uma torcida enorme aqui para que você dê a volta por cima da melhor forma possível. Porque teu irmão, ele pode ter tudo. Ele pode ter uma empresa, ele pode ter carro, mas ele não é uma pessoa feliz. É uma pessoa que o tempo todo tenta mostrar para você que ele é melhor que você. E ser melhor não é de acordo com aquilo que você junta no mundo, né? Carro, casa, apartamento. Ser melhor é... são coisas que muitas vezes a gente nem vê. Mas eu vou pedir para você que tá ouvindo Quem Ama Não Esquece agora, que acabou de ouvir essa história, ele pode ter carro, mas ele não é uma pessoa feliz. É uma pessoa que o tempo todo tenta mostrar para você que ele é melhor que você. E ser melhor não é de acordo com aquilo que você junta no mundo, né? Carro, casa, apartamento. Ser melhor é... são coisas que muitas vezes a gente nem vê. Mas eu vou pedir

0: positiva, obviamente, né? Vai ajudar o Carlos a sair desse fundo do poço. Faz isso. Arroba Band FM lá no Instagram e no Facebook pra você participar junto com a gente. Quem ama não esquece.
1: Essa música, ela...
0: tá no ar.
1: Pedido de casamento. Se você quer ficar muito tempo com essa pessoa...

0: Band FM, vem pra minha vida, Henrique e Juliano. Começou Quem Ama Não Esquece e eu preciso que você mande uma mensagem pro Carlos. 11 999919197 ou arroba Band FM no Instagram.
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6: Band FM. Já firme 25 minutos para o meio-dia. O Quem Ama Não Esquece está no ar. Hoje é a história do Carlos. Vai lá nas redes sociais, arroba Band FM no Instagram. Deixa uma mensagem para ele nos comentários. A sua rádio do seu jeito. Porque olha o que ele passou, esse tipo de traição, uma traição dupla, né? Dentro da própria família. Nossa.
7: É a Gima. Tata, oi, Gima. Eu ouvi a história do Carlos. E assim... Carlos, o que eu tenho para te dizer é, por experiência própria, confia em Deus, seja forte, a lei do retorno existe. Aos pouquinhos, você vai ver ela ser feita por Deus. Tenha fé. Força, parceiro.
6: Um beijo para você. Quem fala por experiência própria, né? Que é o caso da Gi, que passou por isso também. Sabe o que tá falando. Então, Carlos, confia.
8: Meu Deus, Tata, eu tô aqui me tremendo. Isso é uma mulher bandida, imunda, misericórdia. Eu tô aqui me tremendo.
6: Eu gosto quando vocês falam misericórdia, porque sinal que o negócio assim pegou mesmo, né? É misericórdia. Lá no Instagram, arroba Band FM, você também pode deixar recado. A Larissa falou o seguinte: ela achando que se daria bem. E no fim ficou sem nada e sem ninguém. Ela tomou um golpe também, né?
9: Bom dia, Tatá. Tudo bem? O Adriano.
6: E aí, Dri?
9: Bauru. Mulher, quando quer levantar o homem, levanta. Quando quer acabar também é 2 minutos.
6: É.
9: Eu com a minha esposa estamos juntos há 8 anos. A gente se conheceu, a gente não tinha nada, a gente não tinha carro. A gente comia ovo com arroz quando dava. Ela fazia uns bicos. Graças a Deus, hoje estamos bem. Temos casa, cada um tem seu carro,
6: tá,
9: estamos muito
6: só?
9: Bem empregados e assim vai. Quando acha a mulher certa, levanta o homem.
6: Um abraço, passar perna em ninguém, né? Um beijo pra você, pra sua esposa também. Lá no Instagram, @bandfm, a Paula falou assim, um livramento, viu? E seu irmão pode ter o dinheiro que for, mas ele tem inveja de você. E a Lucena vem embaixo do comentário aqui da Paula e fala, é a mais pura verdade. Manda sua mensagem, participa. Tô esperando você.
10: A

0: FM, Água com Açúcar, Luan Santana, no Quem Ama Não Esquece de hoje. Mas essa história difícil do Carlos, uma história de traição, mas uma traição dupla. Porque o irmão dele sempre quis provar que era melhor que o Carlos. Entrou no relacionamento com a esposa do Carlos, mas era só para mostrar para ele que ele era mais poderoso. Porque assim que o Carlos descobriu, tchau, acabou tudo. Salete falou, Deus te deu livramento duplo. Levanta essa cabeça e siga em frente. Tudo passa e você vai se restaurar. Que Deus te abençoe. Um beijo para você. Obrigada pela mensagem. Você também pode mandar a sua, viu? 11 99991 9197. Mas você também pode mandar lá no nosso, nas nossas redes sociais. Que aliás o Carlos mandou mensagem aqui falando que tá olhando, né, as mensagens que vocês estão mandando e agradecendo todo esse apoio, todo esse carinho, né, toda essa vontade de querer ajudar. Então deixa sempre uma mensagem, que isso é bom pra quem conta a história aqui. Arroba Band FM lá no Instagram.
1: Eu tô triste com a situação dele, porque eu também já fui traída por filha.
0: Ah, é?
1: Minha filha já me enganou, não com relação a homem, né, namoro afetivo, essas coisas, relação. Mas já fui traída, tive um cara que eu morei que ele me roubou, enfim.
0: Nossa.
1: Várias situações, né, fui traída por colega de trabalho, que sabia que ia ser demitida, deixou eu investir. E, enfim, várias situações da vida da gente é assim. Mas se eu tivesse um emprego agora, eu daria pra ele. E se eu tivesse condição de sustentar ele pelo menos mais uns 6 meses,
0: oxe,
1: eu chamaria ele pra morar na minha casa, né? Pra
0: poder... Mas, mulher, você acabou de falar. Não, peraí, também não é assim, né? Eu acho que ajudar, dar uma palavra de incentivo, tudo bem. Agora, abrir as portas da sua casa. Não, você acabou de falar que você já teve um relacionamento. Você foi roubada. Calma, calma. A Flávia falou, como uma ex-patroa minha dizia, parente, nem os dentes. Levanta, sacode a poeira e dá volta por cima. Você vai se reerguer e mostrar pra eles que você venceu. E às vezes, sabe, Carlos, tudo que você precisava era não ter mais essa mulher do seu lado.
2: Misericórdia, viu?
0: Misericórdia.
2: Que homem invejoso. Ele pode ter dinheiro, mas não tem amor nem tem carinho, que é o mais principal.
0: É, pois é, o que precisa de fato não tem, né?
3: Me identifiquei muito com essa história.
0: Por quê?
3: Eu aconteceu mais ou menos isso comigo. Os meus irmãos botaram minha mãe num asilo escondido de mim, que eu sou enfermeira, escondida de mim, sem eu saber, enquanto trabalhava nas enchentes aqui no Rio Grande do Sul. Fui para uma cidade trabalhar com as enchentes, quando eu voltei, tinha que colocar minha mãe num asilo, que eles têm, um advogado, outro é escritor de polícia, todos têm condições de ajudar, mas ninguém ajuda. E a mãe tem o dinheiro dela. Enfim, e o outro foi o meu marido me traiu com a minha irmã.
0: Meu Deus.
3: Tá bom pra vocês, querido?
0: Não,
3: mais.
0: Meu Deus.
3: Eu me identifico muito com esse cara. Nossa, até tinha esquecido, já faz 12 anos, mas esqueci não. Não queria lembrar, mas veio à tona a história, velho, tá louco. Força, força, você vai conseguir, porque eu consegui. Eu estou muito bem e sozinha, graças a Deus.
0: Olha, eu acho que o mínimo que vocês deveriam fazer era contar a história de vocês aqui no Quem Ama Não Esquece, tá? A gente quer a história completa, a gente quer saber tudo o que aconteceu. Me chama aqui no WhatsApp que eu tô te esperando, hein?

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0: Band FM. Zé Neto e Cristiano, te amo. No Quem Ama Não Esquece de hoje é a história do Carlos. Essa história de traição dupla, né? A Vivi já estava comemorando aqui no Instagram. Tô vendo aqui as mensagens de vocês. Pode mandar lá no Instagram, @BandFM. A Vivi falou que bom que ela se lascou. E ele era tão bom que não assumiu ela. Segue, Carlos. Deus vai te honrar e vai preparar um bom emprego para você. Cabeça erguida e não desista, hein?
1: Carlos, vou te falar uma coisa. Meu amigo, que situação. Sua história lembra muito a minha. Só que a minha foi ao contrário. Foi minha irmã e meu marido.
0: Nossa, gente.
1: Eu estive no fundo do poço.
0: Nossa,
1: acho que eu cheguei até mais um pouquinho. Eu fiquei na lama mesmo.
0: Subsolo.
1: Hoje eu trabalho, sou independente, tenho uma vida maravilhosa. E outra coisa, Deus colocou no meu caminho um homem incrível. Então, cara, força. Levanta a sua cabeça, fé em Deus e segue em frente. Porque, olha, Deus tem algo muito especial para você.
0: Opa!
1: Força aí, meu amigo, vai dar tudo certo.
0: Tem que dar, né, gente? Depois de uma situação dessa, tem que dar. Lá no Instagram, o Ricardo falou, boa sorte aí, meu irmão. Tudo passa. Você se livrou desses dois e agora bora conquistar uma vida plena e cheia de realizações. Que assim seja.
2: Que paulada, hein? Mas Deus, ele não abandona o justo. Ele é o justo. Quando a coisa parece que tá ruim, na hora que ele menos esperar, vai melhorar.
0: Isso.
2: Vai melhorar. Ele vai arrumar um trabalho, vai arrumar uma boa mulher, porque ele é o justo. Deus nunca abandona o justo.
0: Muito bem.
2: É a Vera da Barra Funda.
0: Um beijo pra você, Vera. A Nilza falou que história, hein? Pode esperar que ninguém vá embora sem pagar a conta. Ah, mas não vai.
1: Carlos, vou te falar uma coisa. Meu amigo, que situação. Sua história lembra muito a minha. Só que a minha foi ao contrário. Foi minha irmã e meu marido. Eu estive no fundo do poço.
0: Ah, ela acabou de contar, né? A Sueli falou, desde que ela, né, concordar com o irmão e humilhar ele, já me acendeu um alerta aqui. É porque a gente já vai pegando, né, Sueli? Ela tinha que ficar com raiva e dar apoio ao marido. Mas é que, na verdade, o interesse dela a gente já percebeu desde o começo, né? Ela e o cunhado não sabem o que amar. Dois infelizes. Um dia, você vai encontrar alguém que te ame de verdade e vai te apoiar. Até você se levantar desse chão. E a gente já tá aqui na torcida, né? Deixa seu recado lá no Instagram, é @BandFM. Tá desse chão. E a gente já tá aqui na torcida, né? Deixa seu recado lá no Instagram, é @BandFM. Mas é que, na verdade, o interesse dela a gente já percebeu desde o começo, né? Ela e o cunhado não sabem o que amar. Dois infelizes. Um dia, você vai encontrar alguém que te ame de verdade e vai te apoiar. Até você se levantar desse chão. E a gente já tá aqui na torcida, né? Deixa seu recado lá no Instagram, é @BandFM.

Band FM, calma. É Jorge Mateus no Quem Ama Não Esquece de hoje. E essa história do Carlos assim que me surpreendeu, tanto de gente que contou também histórias de traição dentro da própria família, com marido, com irmã, com filha. Tem até um ouvinte nosso que falou assim: Carlos, vamos montar um grupo de WhatsApp aqui só com os traídos na família. E bora fazer um churrasco pra gente conversar. E aí eu vou pedir que, além do churrasco, convida a gente, porque eu vou querer saber dessas histórias. Você também tem uma história? Me chama aqui no WhatsApp, 11 99991-9197, porque a sua história pode ter certeza que pode ajudar outras pessoas. Conta a sua história aqui no Quem Ama Não Esquece, que vai ser um prazer ter você aqui. Carlos, força! Lá no Instagram tem um montão de mensagens pra levantar você e fazer você não desistir da vida. Obrigada, viu? Você que mandou sua mensagem, participou. O melhor de tudo é que amanhã, a partir das 11, eu e o Murilo esperamos você de novo aqui para mais uma história.

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9: Band FM, meio-dia 18. Boa tarde pra você, boa terça-feira. Quer pedir uma música? Então essa é a hora. Vai começar a Minha Música, Minha Vida.
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9: Porque a gente sempre tem uma música que conta a nossa história, algum momento que a gente viveu. E esse espaço é seu. Quer pedir uma música? Grava sua mensagem de voz agora, 11 999919197. Pede a sua música e conta toda a história que você tem com essa música que você vai pedir.
11: Minha música, Minha Vida, foi Rick Renner, filha do nascimento da minha filha. Aí foi um sonho realizado, entendeu? Então essa música marcou demais quando veio a Gabriela, né? Minha música, Minha Vida, é Rick Renner, filha.
9: Oi, Gabriela, ganhou uma homenagem do paizão.

0: Anjo FM, pena que você já namora. Marcos e Belucci na nossa tarde. Murilo.
1: Oi, Tatá.
0: Você tá bem?
1: Tô bem, e você?
0: Tudo ótimo. Como é que tá terça-feira?
1: Ainda estou impactado pela história e os comentários que recebemos. Mas olha, a gente avisou que ia ser polêmica.
0: A gente avisou que ia ter polêmica e outra coisa, né? Tinha gente até pedindo pra ele morar. Vem morar comigo.
1: Então, aí
0: não,
1: ó.
0: Não, gente, não, calma. A gente gosta de estar assim, viu?
1: A gente gosta, é verdade. Vamos lá, olha, mais um É da Sua Conta. 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E hoje é dia de responder algumas dúvidas sobre o crédito do trabalhador. O Ale Lupe tá com a gente aqui e pode relembrar, né, Ale? Relembra pra gente o que é o crédito do trabalhador, Ale. Boa tarde.
2: 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Ó, é o seguinte, o crédito do trabalhador, Murilo, é uma modalidade de empréstimo para as pessoas que trabalham com carteira assinada. Esse tipo de financiamento normalmente tem taxas de juros menores que outras modalidades de empréstimo, por isso é bastante popular, né? O crédito do trabalhador atende mais de 9 milhões de profissionais no Brasil e quase 40 milhões de CLTs estão aptos para essa modalidade de crédito, Murilo.
1: É bastante gente, então como é que funcionam essas parcelas, né?
2: 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Justamente por isso, as taxas são mais atrativas, né? E quando não tem a preocupação de fazer o pagamento manualmente todo mês. E o trabalhador pode acompanhar todos os descontos vendo a folha de pagamento ou o olerite. Lembrei dos meus olerites de antigamente.
1: É verdade.
2: No envelopinho, mas vamos seguir.
1: E quem é que pode contratar esse crédito do trabalhador e como é que faz? Porque tem muita gente agora perguntando isso.
2: 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Agora, é sempre bom lembrar, gente, que um empréstimo é para situações de emergência ou então para compras planejadas, tá? Ah, vou comprar minha casa, vou comprar meu apartamento, né? Vou comprar um equipamento aqui, um computador melhor para me ajudar a trabalhar melhor, de maneira melhor, né? Ou então um carro, enfim. É importante estar atento às taxas de juros e calcular com cuidado os valores das parcelas para não prejudicar o seu orçamento durante o mês. Isso é muito importante,
1: muito,
2: né, Murilo?
1: Muito importante. Tem que fazer empréstimo, mas consciente, né? Hoje, o Ale tirou essas dúvidas para a gente sobre esse crédito do trabalhador. Aqui não é da sua conta. Amanhã ele tá de volta nesse mesmo horário, um pouquinho mais cedo também, né, Ale? Pra gente continuar falando sobre o nosso dindinho, o nosso rico dinheirinho. Obrigado, viu, Ale?
2: Tá bom. Um beijo pra vocês, gigante. Até amanhã.
1: Valeu,
2: tchau, tchau.
1: Até amanhã,
0: Murilo.
1: Beijo,
0: Tata.
1: Tchau. Até amanhã.
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8: Band FM, 19 minutos para uma. Tá no ar, o Minha Música Minha Vida. Eu sei que tem uma música que conta a sua história ou algum momento bom que você viveu. Vem pedir essa música aqui, vem.
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8: É só gravar sua mensagem de voz no 11 99991 9197.
10: Tá, sua linda.
8: Oi, maravilhosa.
10: Minha Música Minha Vida. Eu quero escutar uma música do Eduardo Costa.
8: Qual, qual?
10: A Primeira Vez Que Eu Te Vi.
8: Me
10: apaixonei. Foi uma paixão muito gostosa que eu tive no passado e que eu lembro com muito carinho. E é isso, Tatá. 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
8: Ah, minha corajosa.

0: 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Ouvi dizer, é o Melina, nossa tarde. Fica aqui na Band FM. É a nossa terça-feira maravilhosa. Você não vai se arrepender. Vai, corajosa! Vai, corajoso!
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1: 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Bora, bora, bora! Tô de volta, Porto Alegre. Vamos com mais uma terça-feira juntinhos aqui na Band FM. Bora agitar, hein? Eu sou Lua Santos e vou contigo até as 4 na
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1: É, 1 hora em ponto. 13 horas, dia 6 do 10 de 2026. 6 de outubro de 2026. E a gente tá chegando com a nossa Super 6, as 6 melhores músicas da programação aqui da Band FM. E uma delas vai voltar a tocar de novo aqui pra ti. Mas pra isso, eu preciso que tu vote em 99509-0933 ou em arroba bandfmpo no Instagram, porque qualquer um desses dois locais aí de votação vai estar te dando hoje um par de ingressos para o Me Leva Festival com Belo, com Pixote, com Rodriguinho e muito mais. Na Fly 51, dia 31 de outubro, às 3 da tarde. Então, manda o teu voto aí, ó. Manda o teu voto no 99509-0933 ou em arroba bandfmpoa. Gustavo Mioto, pedido de socorro, é a número 1. A número 2, Diego e Vitor Hugo, beijinha cura. Número 3, João Gomes, vou te procurar, I love you, baby. Número 4, Fred e Fabrício, te amar é meu talento. Número 5, Zé Neto e Cristiano, cadeira cativa. E número 6, Tiaguinho, pensamentos intrusivos. Tá valendo um par de ingressos para o Me Leva Festival com Belo, com Pixote, com Rodriguinho e muito mais. Dia 31, na Fly 51. Bora, bora, bora, que começou!
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Band FM 93.3, João Gomes e Pablo com Vou Te Procurar e I Love You Baby, foi a música número 3 da nossa Super 6. A música número 2, Diego e Vitor Hugo, Beijei a Cura. E a música número 1, Gustavo Mioto, Pedido de Socorro. Ó, tá valendo um par de ingressos para o Me Leva Festival com Belo, com Pixote, com Rodriguinho e muito mais. Vai ser dia 31 de outubro na Fly 51 em Porto Alegre, tá certo? E todo mundo que mandar o voto aqui, o número de 1 a 6 ou o nome da música que quer ouvir de novo na nossa programação, vai estar concorrendo a esse par de ingressos. Então manda o teu voto aí, tá? Música número 4, Fred e Fabrício, Te Amar é Meu Talento. Música número 5, Zé Neto e Cristiano, Cadeira Cativa. E número 6, Tiaguinho, Pensamentos Intrusivos. Tá valendo um par de ingressos pro Belo, pro Pixote, pro Rodriguinho e muito mais. Vai ser dia 31 na Fly 51 em Porto Alegre. Então manda o teu voto aí, porque daqui a pouquinho eu volto com o resultado.

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1: Band FM 93.3, Thiaguinho, Pensamentos Intrusivos, foi a música número 6 da nossa Super 6. A gente teve também a número 5, Zé Neto e Cristiano, Cadeira Cativa. Música número 4, Fred e Fabrício, Te Amar é Meu Talento. Música número 3, João Gomes, Vou Te Procurar e I Love You Baby. Música número 2, Diego e Vitor Hugo, Beijei a Cura. Música número 1, Gustavo Mioto, Pedido de Socorro. Tá valendo, viu? Tá valendo um par de ingressos para o Me Leva Festival, com Belo, com Pichote, com Rodriguinho e muito mais. Manda teu voto aí pro 99509-0933 ou em arroba Band FM Poa também. Bora, bora com o Band Notícias. Daqui a pouco eu volto com o resultado.
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1: A Procuradoria-Geral da Fazenda Nacional abriu um novo programa para os microempreendedores individuais renegociarem dívidas de pequeno valor. Podem participar MEIs que tenham débitos de até 5 salários mínimos. A negociação pode ter desconto de até 50% e o valor poderá ser parcelado em até 60 meses. As inscrições podem ser feitas até 29 de janeiro diretamente pelo portal regularize.pgfn.gov.br. E vamos às notícias internacionais. O resultado do primeiro turno das eleições presidenciais brasileiras provoca reação no mercado financeiro mundial. A possibilidade de um novo governo começou a ser considerado. Com isso, as taxas de juros projetadas para os próximos anos caíram. Isso pode facilitar o acesso a créditos no Brasil. O dólar também caiu mais de 4%, reduzindo o preço dos produtos importados, como combustíveis, medicamentos e alguns alimentos. Para mais informações, fique ligado nas próximas edições do Band Notícias.

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4: Bora lá então, vamos continuar aqui a nossa super...
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1: Bora, bora com a nossa Super 6. As 6 melhores músicas da programação aqui da Band FM. E é hora do resultado. A gente vai dizer pra ti que música foi a grande vencedora. Mas antes, eu preciso falar com a Patrícia Nunes, do Rubem Berta. Final do telefone 1373. Patrícia Nunes, final do telefone 1373. Patrícia, tu foi a grande vencedora do par de ingressos para o Me Leva Festival. Tu ganhou um par de ingressos para assistir Belo, Pixote, Rodriguinho e muito mais dia 31 na Fly 51, tá certo? Patrícia Nunes, final do telefone 1373. Manda um oi aqui pro nosso WhatsApp que eu te falo direitinho como tu faz para retirar teu prêmio e confirmar o teu cadastro. Parabéns, Patrícia! E a nossa vencedora, a música que vai tocar de novo é essa aqui, ó.
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Band FM 93.3, Pixote no meio do processo. E vai começar em seguidinho o nosso da Play, viu? Ah, tô abrindo aqui agora, ó. Ó, ó a portinha abrindo aqui. A portinha do balcão de pedidos. Pode pedir a tua música, pode pedir o teu som a partir de agora. Tá valendo. Todo mundo que pedir música por aqui vai estar concorrendo a 4 ingressos pro Aqualoucos. 4 ingressos pro Aqualoucos pra todo mundo que pedir música por aqui. 99509933. Manda um áudio e pede tua música. Pode ser qualquer uma, pode ser pagodinho, sertanejo, pode ser samba, forró, pode ser música gaúcha, fica à vontade. O único requisito é me mandar um áudio aqui pro 99509933 e pedir tua música, pedir o teu som. Porque todo mundo mesmo que pedir música por aqui vai estar concorrendo a 4 ingressos. 4 ingressos para o Aqualoucos, para tu levar toda a tua família no parque. Então capricha no pedido aí, 99509933. Daqui a pouquinho começo da Play na Band FM.

0: Band FM 93.3, Henrique e Juliano, briga feia. Vamos fazer o seguinte, bora pro nosso intervalinho comercial, porque daqui a pouquinho começa o da Play, tá? Depois do nosso intervalo, tá valendo aquele programa onde tu pede a tua música, onde tu pede o teu som e a gente roda na hora pra ti pelo 99509-0933, tá? Pede tua música aí, pede teu som, porque já já começa mais uma edição do Da Play. Todo mundo que pedir música vai estar concorrendo a 4 ingressos pro Aqualoucos.
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0: aqui na Band FM. Então vamos seguindo o nosso baile por aqui, porque agora é hora do Da Play.
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0: Eu sou Lua Santos e vou contigo até as 4 na
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0: É isso, chegou a hora daquele programa delicioso, onde tu pede tua música, onde tu pede o teu som e a gente roda na hora pra ti aqui pelo 99509933. Tu manda um áudio aí e pede teu som, pede tua música, porque todo mundo que pedir música por aqui vai estar concorrendo a 4 ingressos para o Aqualoucos. 4 ingressos para tu levar toda a tua família nesse baita parque, curtir um baita dia, tá certo? Ó, 99509933, esse é o WhatsApp da Band FM pra tu participar aqui com a gente, tá certo? Vamos então, seguindo o nosso baile por aqui, vamos abrir o nosso programa, o nosso Da Play de hoje com a Adriana. Oi, Adriana!
3: Boa tarde, Band. Eu quero escutar uma música do Zezé de Camargo. Uma tarde abençoada a todos nós que estamos ligadinhos na Band. Adriana de Canoas.
0: Valeu, obrigado, Adriana.
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0: ela simplesmente acontece. 99509-0933 é o WhatsApp aqui da Band FM pra tu pedir a tua música, pra tu pedir o teu som por aqui, tá certo? Todo mundo que pedir música, pedir som por aqui, vai estar concorrendo a 4 ingressos pro Aqualoucos pra tu aí levar tua família inteirinha no parque. Raíse! Encontrei ela esses dias na ciclovia da Ipiranga. Tava pedalando, ela falou, o que ele tá fazendo aqui, Lu? Eu falei, tô pedalando. Às vezes eu vou e volto aí pro trabalho de bicicleta. Encontrei a Raíse ali trabalhando, né? Pela Silva Só. E hoje ela conseguiu um tempinho aqui pra ouvir a gente pedir música. Então, Raíse, pede sua música, querida!
1: Boa tarde, Band. Boa tarde, Luan. Tudo bem com vocês? Aqui é a Raíse Souza, do Partenon. E eu queria pedir a música do Menos é Mais, Vitamina C. Deixar um beijo pra vocês e uma ótima semana.
0: Obrigado, querida. Um beijo.

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1: Existe uma teoria que se chama 90-10, onde uma pessoa tem 90% daquilo que você procura em alguém. Só que você foca naqueles 10% que falta. Aí você sai pra rua, se aventura, e realmente você encontra aqueles 10%, mas não se deu conta que perdeu os 90%. Era uma vez um cara que tinha uma mofote na mão. Tinha quase tudo, mas o quase tudo pra ele.

0: Band FM 93.3, Maiara e Maraíza, 90-10. E vamos seguindo o nosso da Play por aqui. Lembrando, todo mundo que pedir música aqui vai estar concorrendo a 4 ingressos pro Aqualoucos para levar toda a tua família no parque e curtir aquele dia bacanudo por aqui, né? Vamos com mais um pedido, dessa vez da Daisy. Oi, Daisy!
1: Boa tarde, Luanzinho. Tudo por aqui, tudo, graças a Deus. Luanzinho, dá play pra mim aí na hora de amar, se tiver, por favor. Beijo, aqui é a Dai.
0: Valeu, obrigado, Dai.

0: Band FM 93.3, Marília Mendonça, Flor e o Beija-Flor. Vamos seguindo aqui no nosso Da Play, todo mundo que pedir música hoje aqui vai estar concorrendo a 4 ingressos pro Aqualocos, pra tu levar toda a tua família pra curtir um dia de parque, tá certo? Vamos com mais um pedido, desta vez da Mari. Oi, Mari!
1: Boa tarde, Luanzinho. Boa tarde. Luan, dá o play pra mim na música do Belo, Mel, por favor, tô bem docinha hoje, por favor. Muito obrigada, beijos, beijos, beijos.
0: Valeu,
1: quero ingressos.

0: Band FM 93.3, Marcos e Belucci, pena que você já namora. Vamos seguindo o nosso Da Play por aqui, todo mundo que pedir música hoje pode levar pra casa 4 ingressos para o Aqualoucos. Então, se tu quer esse presentão, pede tua música aí, pede o teu som. Alô, alô, Gustavo, fala meu velho.
1: Olá, Band FM, tudo bom com vocês, meus queridos amigos, ouvintes, locutores? Luazito, querido, por favor, que amanhã o Inter colabore. Em homenagem, bota aquela música do Garçom, troca o DVD. Pra gente ser feliz, por favor, Lua, dá play. É o Gustavo, aqui de Viamão, Itapuã.

0: Band FM 93.3. Ó, vamos fazer o seguinte, fazer o nosso intervalinho comercial e na volta tem mais da Play. Então não sai daí se tu quiser ganhar 4 ingressos para o Aqualoucos.
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7: No dia 12 de outubro, o Parque Zoológico de Sapucaia do Sul estará aberto para visitas. O local funcionará das 9 da manhã até as 5 da tarde. Os ingressos devem ser adquiridos na bilheteria do pórtico de entrada do parque. E vamos com os destaques da dupla Grenal. No Grêmio, Vila Sante retorna ao time para a partida contra o Remo pelo Campeonato Brasileiro. O volante paraguaio desembarcou ontem à noite em Belém, no Pará. O tricolor enfrenta o time paraense amanhã. Já no Inter, Sanabria desfalca o time contra o Corinthians. O jogador sofreu uma lesão na panturrilha esquerda durante a passagem pela seleção do Paraguai. Sanabria segue em tratamento e ainda não tem previsão de retorno. Para mais informações, fique ligado nas próximas edições do Band Notícias e bora voltar com o Da Play! Bora, bora, bora! Tô de volta aqui na Band FM, vamos seguindo juntos com o Da Play, hein? Eu sou o Luan Santos e vou contigo até as 4 na
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7: Ah, sua rádio do seu jeito. É isso aí, ó. Tamo de volta aqui na Band FM com o Da Play. Aqui no Da Play, tu pede tua música, pede o teu som e a gente toca na hora pra ti, tá? Mas tem que mandar um áudio aqui pro 99509-0933. Todo mundo que mandar esse áudio vai estar concorrendo a 4 ingressos pro Aqualoucos. Vamos seguindo o baile por aqui, dessa vez com a Juliana. Fala, Juliana!
9: Boa tarde, já tô ligadinha no Da Play. Hoje eu gostaria de ouvir a música Equalize, da Pitt, se vocês tiverem, puderem tocar. Um beijo pra vocês. É a Ju de Porto Alegre.
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0: Band FM 93.3, é Neto e Cristiano, notificação preferida, aí a gente segue no da play aqui, hein? Vai pedindo tua música aí, vai pedindo teu som, que a gente roda por aqui no 99509-0933, tá certo? Vamos com mais um pedido, dessa vez do Carlos, né, Carlos? Fala, meu querido, o que que quer ouvir, meu bruxo?
1: Fala, Luan, meu querido, e a aí, voz veludo da Band FM.
0: Ó, oh, tocou
1: aquela
0: aí,
1: aquela música pra nós, então, do Só Pra Contrariar. O que é que eu vou fazer com essa tal liberdade? 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Sinceramente, amor, não sei o que fazer. Dá play pra nós aí, Lonzinho. Boa tarde pra ti, meu querido. Tamo junto, vamos.
0: Valeu, vamos lá.

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0: FM 93.3, Tairone Marília Mendonça, cê tá preparada? 99509-0933, é o WhatsApp aqui da Band FM, pra tu participar, pedir a tua música, pedir o teu som por aqui. Todo mundo que pedir música vai estar concorrendo a 4 ingressos para o Aqualoucos, 4 ingressos pro Aqualoucos. E ó, quando eu voltar aqui vai ser já pra trazer o emoji do dia. O emoji do dia é pra tu me provar que tá ouvindo a Band FM. E aí eu vou te pedir um emoji e tu me manda aqui pra provar que tá ouvindo mesmo, tá bom? Vamos agora com o pedido da Marina. Oi, Marina. Fala, querida.
1: Oi, Band. Aqui é a Marina. Toca a música Bala Alojada.
0: Opa, bora lá então, de Gustavo Lima. Bala Alojada. Daqui a pouquinho, emoji do dia, hein? Não sai daí.

0: Band FM 93.3, Simone Mendes, me ama ou me larga? Ó, 99509-0933, esse é o WhatsApp da Band FM, para tu mandar agora o nosso emoji do dia, que na verdade hoje não vai ser o emoji, né? Eu tô variando aí, tem dias que é emoji, tem dias que é frase, mas o fato é, eu vou falar uma frase agora para tu mandar aqui pra Band FM, para tu me provar que tá ouvindo, tá? Tu vai mandar a frase assim, Band FM me leva para passear. Por quê? Porque eu vou te dar 4 ingressos pro Aqualoucos, é? Eu vou te dar 4 ingressos pro Aqualoucos pra tu poder levar toda a família pra passear no parque. Então manda a frase, Band FM me leva pra passear. Band FM me leva pra passear, tá? Escreveu essa frase aí, tá concorrendo com chance em dobro de levar esses 4 ingressos pro Aqualoucos. Ó, tá chegando, hein? Band FM me leva pra passear. Todo mundo tá mandando, boa, boa. Vai mandando essa frase aí, porque daqui a pouquinho, quando eu entrar de novo nesse microfone, vai ser para anunciar quem vai levar para casa 4 ingressos para o Aqualoucos. Maravilha! Fechou todas. Eu tenho mais um pedido para encerrar o nosso da Play de hoje, aquela saideira, aquele último pedido. E vai ser do meu parceiro Branco. Fala, Branco!
1: Fala, Luazinho. Beleza? Pode tocar para mim aí o Bruno Marrone.
0: Opa, boa!
1: Bijuteria, então.
0: Boa, boa!
1: Tamo junto, meu irmão. Band FM. 93.3, a melhor.
0: Valeu, meu venho. Ó, mandem a frase aí, ó. Band FM, me leva pra passear.

0: 93.3, Tiaguinho, desafio, gamei, carona do amor. Com essa a gente encerra o nosso da Play de hoje. Muito obrigado a todo mundo que pediu aí a música, todo mundo que pediu aí o som. Obrigadão mesmo, tá? Mas agora eu preciso liberar aqui 4 ingressos pro Aqualocos. 4 ingressos pra tu curtir com a tua família inteira. É pra botar todo mundo no carro e, ó, se mandar pro Aqualocos, tá certo? Agora, deixa eu falar com o Jeremias. Alô, Jeremias de Canoas, final do telefone 7991. Jeremias, final do telefone 7991. Ô, Jeremias, manda um oi aqui pro WhatsApp que eu te falo direitinho como tu faz pra retirar teu prêmio e confirmar teu cadastro, meu velho. Tu foi o grande vencedor, tá certo? Gente, um grande beijo pra todo mundo. Eu volto amanhã, 1 da tarde, depois do nosso intervalo comercial. Quem comanda a bagunça é ele, Rodrigo Moreno. Até às 7 contigo, tá? Beijo, fui!
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0: E a partir de agora, Rodrigo Moreno, até às 7.
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0: Estamos no ar com Curte Aí, hoje, dia 6 de outubro de 2026. Maravilha! Bom demais saber que você tá na sintonia, no fone de ouvido, em casa, no trabalho, em qualquer lugar. 93.3 é o que liga. Boa tarde, Nete. E aí, guria?
3: Boa tarde, Moreno. Eu sei que vocês estavam com saudade de mim, né?
0: Não, com certeza.
3: Não posso ficar um dia fora.
0: Ah, sim. Houve lágrimas, houve clamores. O pessoal mandou carta. Foi uma loucura.
3: É verdade.
0: Mas que bom que você está bem, já com a voz 95% melhor. Melhor?
3: Mas, 85.
0: 85.
3: Mas eu tô quase boa.
0: Ah, então tá bom. E a gente, é sempre bom ter você aqui com a gente, porque a gente bate um papo com a nossa maravilhosa audiência.
3: É verdade.
0: A gente traz um tema legal pra gente saber a opinião, a visão de cada um dos nossos maravilhosos e maravilhosas. E hoje nós temos aqui um par de ingresso para o Me Leva Festival com Belo, Pixote, Rodriguinho e muito mais, dia 31 de outubro na Fly 51. É bom, não é?
3: É bom demais, Moreno.
0: É Band FM 93.3. E o nosso tema de hoje é o seguinte, então. Existem vários sinônimos para essa palavra. Por exemplo, mala, chato, chato de galocha, que é a mesma coisa que chato. O que mais? Tranqueira.
3: Insuportável.
0: Insuportável, pé no saco. E a nossa pergunta do dia é a seguinte, Nete, qual que é?
3: Qual é a pessoa mais inconveniente que tu conhece?
0: Então tem várias. Então você pode colocar assim, a pessoa mais chata.
3: Isso aí.
0: Mais pé no saco, mais tranqueira. Mais o que mais tu falou?
3: Insuportável.
0: Insuportável. Conta pra gente aí, pode dar o nome, pode dar, só não pode dar o endereço, né?
3: É, não.
0: Mas
3: vale.
0: Pode falar quem é. Eu sei que muita gente vai falar cunhado.
3: Com certeza.
0: Vai falar sogra e sogro e chefe.
3: Exato, né?
0: Eu acho que são os campeões.
3: Enfim, né? Ou alguém mais da família, né?
0: Pois
3: tio,
0: é.
3: Tia, enfim.
0: A gente quer ouvir a sua voz. Manda um áudiozinho, capricha aí na resposta. 99509-0933.
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0: Band FM 93.3, tá aí Dilcinho e o Ian. A gente separou, essa é música nova na programação. Bonita música, né?
1: Muito boa, já estou viciada nessa música.
0: Show, teve ainda Marília Mendonça, teve Ed Brito Samuel e o Panda, Eu Te Seguro. A parada hoje é um tanto quanto polêmica.
1: É verdade.
0: Porque há de ter coragem de denunciar a pessoa mais inconveniente que você conhece.
1: Eu vou fazer minha denúncia que eu não fiz antes. A pessoa mais inconveniente que eu conheço é a minha vizinha.
0: É mesmo?
1: É sério.
0: Meu Deus do céu. Mas é só uma ou tem outras?
1: Olha, até o momento só tem essa.
0: Só tem essa, então tá.
1: Só tem essa.
0: Tá legal. Vamos então às primeiras manifestações da nossa audiência maravilhosa.
1: Bora.
0: Fabi.
2: Boa tarde, Band FM.
1: Boa tarde. Fabi. Tudo?
2: Então, o mala da minha família é o meu irmão.
0: Ah.
2: Vizinho, eu te amo, mas você é uma linha.
0: Show de bola, gostei.
1: Irmão sempre é mala, não adianta.
0: Ah, nem me fala.
3: Boa tarde, Moreno. Boa tarde, Nete.
1: Boa tarde, Dani.
3: Você faz falta.
1: Ah, obrigada.
3: A pessoa insuportável, pé no saco, mala, irritante, quer estrangular, é meu marido.
0: Calma.
1: Que isso?
3: Ele tá, te oferece 30 dias. Ele enche o saco. Tá no excesso de férias. Ai, como tá irritante, irritante, irritante.
0: Meu Deus, então por que casou com ele?
3: Depois
0: ele é tão chato.
3: Ele tá o... O plural dos mala.
1: Ai, meu Deus. Ô, Dani, eu espero que teu marido não esteja escutando a rádio neste momento.
0: Pois é, que...
1: É polêmico.
0: Um depoimento desse aí, né, no mínimo, uma briguinha no final do dia.
1: Ai,
0: né?
1: Com certeza.
0: Conta pra gente aí qual que é a pessoa mais inconveniente que você conhece na vida. A gente quer saber. Pode dar o nome, endereço não dá, tá? Endereço não, mas fala quem é, se é o cunhado, se é o chefe, se é o vizinho, se é a vizinha. Qual que é o WhatsApp, Net?
1: 99509-0933.
0: Parte convites aí pro Me Leva Festival com Belo Pixote Rodriguinho. Na Fly 51, dia 31 de outubro.

0: sempre com um tema legal pra gente saber a sua opinião. E a gente quer saber qual é a pessoa mais inconveniente que você conhece. Eu já tive pessoas inconvenientes na minha vida.
1: Ah, é? Quem nunca teve, né?
0: Dá pra colocar, assim, um time titular, né?
1: Ah, com certeza.
0: Porque, assim, é vizinho, é... Bom, eu tinha uma tia, que Deus a tenha, né? A minha tia tinha mania de se meter em tudo.
1: Ai, sério?
0: A minha mãe conversando comigo, ou a minha mãe conversando com outra pessoa, e a minha tia... É, mas se eu fosse você, sabe?
1: Sim, sim. Aí, tipo, começa... Ai, porque o fulano lá fez isso e tal, e não deu muito certo.
0: Sendo que... Absolutamente ninguém pediu a opinião dela em nenhum momento da conversa.
1: Exato, né? É sempre assim.
0: Era uma conversa entre A e B, C não correspondia. Mas a minha tia Nilmar tinha o hábito de se meter em tudo quanto é conversa.
1: Ah, é chato
0: demais. E aí ficava até chato conversar do lado dela, que ela queria saber tudo e se meter em tudo.
1: Ah, claro, né? Como se fosse resolver, né?
0: É especialista em meter o B dele na vida dos outros.
2: Boa tarde, Nete. Boa tarde, Moreno.
1: Boa tarde, Ju.
0: Boa tarde.
2: Tudo bem? Olha, respondendo a pergunta do dia. Uma pessoa assim que eu considero inconveniente, que ela é disparada, inconveniente, chata, sem noção, é uma tia minha. Oh. Eu acho que ela fala coisas no momento errado. Ela insiste em algumas coisas que não tem necessidade. Ela fica botando pilha, fica fazendo perguntas inadequadas. Ela é muito chata. Às vezes eu até falo pra ela, vai procurar uma louça pra tu lavar, mulher.
1: Exato.
2: Para de botar pilha e incomodar. Mas eu acho que ela é disparada. Ai, tem que ter o saco da paciência. Um beijo pra você, Zé Raju, de Porto Alegre.
0: Eu falei que a tia... Tem tias que tem um lugar especial no coração da gente, né?
1: Tem lugares. E tu quer ver a tia mais inconveniente? É no Natal. Experimenta pra ver.
0: Por quê?
1: Porque ela... Se tu tá solteiro, aí a primeira coisa que ela pergunta, e os namoradinhos?
0: Tu já ouviu isso da tua tia?
1: Eu já.
0: Ah, então tá bom.
1: Ah, não dá. Eu falo, ai,

0: 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Tá aí o Péricles, até que durou. O Péricles é com certeza uma pessoa muito agradável, né?
1: Ah, com certeza. Eu não imagino o Péricles sendo inconveniente.
0: É, tá? Não, o Pericão é um cara legal pra caramba.
1: Ele gente, é muito gente boa.
0: Gente boa, educada. Ele é um gentleman, mano.
1: É verdade.
0: Um gentleman.
1: Arrasou.
0: Agora, o que tem de gente que pisa no calo, que é assim, ó.
1: Bah, não
0: pé
1: tá
0: no
1: escrito.
0: Saco, né? Inconveniente.com.br é o site da pessoa, né?
1: É isso aí.
0: 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Belo, Pixote, Rodriguinho e muito mais, dia 31 de outubro, às 3 da tarde na Fly 51. Esse evento promete que a Band FM vai levar você na carona pra esse baita evento. Tem mais áudios aqui, né? Tem mais corajosos e corajosas?
1: Temos.
0: Vamos ver quem é que vai aqui botar a boca no trombone.
1: Olha que
0: isso
1: eu
0: aqui,
1: sei.
0: Isso aqui é em off, né?
1: É em off.
0: Deixa eu ver aqui, ó. Vamos botar o áudio em off.
2: Não posso dizer que sou eu, né? Vai que a véia tá escutando.
0: Ai. Não vou falar o nome, mas ela disse que é a pessoa mais inconveniente que ela conhece, é a sogra.
1: É isso aí.
0: Meu Deus do céu.
1: Adivinha.
0: Oi, Dai.
3: Oi, boa tarde.
0: Boa tarde.
3: Boa tarde. Moreno. Boa tarde, Netzinho.
1: Boa tarde,
3: espero
1: Dai.
3: Espero que seja melhor.
1: Tô então, melhor.
3: Pra mim, pessoa inconveniente é aquela pessoa inconveniente.
1: Exato.
0: É mesmo?
3: Não tem o tico e teco, não bate, sabe? Custa pegar ou se fazem de louco. E eu tenho uma pessoa inconveniente e posso provar. A minha mãe, pelo amor de Deus. Gente, a minha mãe é o último da inconveniência. É o último. Tipo assim, ó, um exemplo. Alguém falece, aí bota lá luto pela minha avó, pelo meu pai, pelo meu tio. Pois a véia, ela não descansa até lá. E lá, no perfil da pessoa, bota meu sentimento e bota assim, ó, morreu de quê? Olha.
0: Morreu de quê?
3: Não,
0: essa é pra matar, né?
1: Pior que
3: todos,
1: tem muitas pessoas
3: lá,
1: assim.
3: É, dias são inconvenientes, mas a minha véia, ela mata a pau.
0: Essa aí.
3: Ela é inconveniente no último.
0: Essa aí é pós-graduada.
3: Ah, mas separou por quê? Não,
0: separou
3: ela não tem. Não tem condições. Minha mãe é terrível. Beijo até a Dai.
1: Beijo, Dai. Não, essa aí tem MBA, enfim.
0: É, não, e até o Nelson Rubens fica com inveja, né? Porque...
1: Com certeza.
0: Por que você parou, hein? Morreu de quê? Pô, morreu de quê? É sacanagem, né? Aí é pesado demais, né?
1: Não, é muito pesado.
0: Mas, Dai.
1: Mas tem pessoas que não têm coragem de perguntar e aí ficam procurando nos comentários pra ver se alguém responde.
4: Boa tarde, Nete Moreno.
0: Só pra saber o que foi, né?
4: Restinga. É. Não,
0: oi, Cris.
4: A tia vai ganhar disparada, no meu caso também. Uma tia que sempre esses papos, Nete, pra quem, pras irmãs, filhas, até pras filhas. E
1: sim.
4: O namorado? Quando é que vai apresentar o namorado? Quando é que vai ter um namorado? E pra mim? Ah, e pra minha mãe? Como tá gordinha, né? toda vida.
0: Verdade.
4: Desde que eu me conheço por criança, por gente. E tá gordinha, né?
0: Engordou, né?
4: E assim,
0: né?
4: Vai. É, um beijo pra vocês.
1: Eu responderia assim, tá, por acaso eu estou comendo na tua
0: casa,
1: casa? Tia?
0: O que tem a ver com isso?
1: É, ou tu quer pagar academia pra mim, eu aceito.
0: Eu tinha o tio Célio da Vive, né, que é irmão da tia Nilmar, que era uma tia inconveniente, mas o tio Célio também era o rei da inconveniência, porque toda vez que ele me via, ele me chamava de Juruna.
1: Meu Deus!
0: Pra quem é mais velho aí, pra quem é mais experiente, Juruna era um indígena bastante famoso nos anos 80, que eu acho que tentou carreira política, mas só que como eu sempre fui assim com essa pele cor de jabuticaba, né?
1: Uh-huh.
0: Com cabelo lisinho, então ele falava que eu era um indígena.
1: Meu Deus!
0: Aí, lá veio o Juruna pra cá, o Juruna pra lá, e ele vivia me chamando de Juruna e eu ficava muito irado com aquilo. Hoje,
1: e tu falava pra ele que tu não gostava e mesmo
0: não,
1: assim?
0: Não, aí mesmo é que ele me chamava.
1: Meu Deus!
0: E tinha um primo meu que ele chamava de Xonga.
1: Que isso?
0: Ah, lá vem o Xonga na mironga. Que diabo é isso, tio Célio? Não, é o Xonga que tá chegando, tá? Bom, esse aí é aquela mala pesada que quebra as rodinhas, sabe? E a alça vai pro espaço, aí tem que botar nas costas. Não tem condição um negócio desse.
1: Não tem mesmo, meu Deus.

0: Band FM 93.3, Maiara e Maraíza, Não Abro Mão, fechando o Curte Aí. Bom demais.
1: Muito obrigada, São Paulo.
0: Eu que agradeço, viu? Nete, vamos ao resultado da promoção, vamos lá.
2: Bora!
0: Par de convites para o Festival Me Leva Festival com Belo Pixote, Rodriguinho e muito mais, dia 31 de outubro na Fly 51. Quem é que vai nessa?
2: Quem vai é a Samantha de Viamão, final telefone 1837.
0: Aê! Aê! Parabéns, Samantha! Manda um oizinho pra gente, tá? Para você receber as instruções para retirar o seu presentão e confirmar o cadastro aqui na Band FM. Amanhã tem mais Curte Aí às 4 da tarde.
2: É isso aí.
0: Net volta comigo às 6h25 no aquecimento do Estação Band FM. É isso?
2: É isso mesmo, Moreno. Até mais.
0: Depois do lanchinho.
2: Depois do lanche.
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4: 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Estamos de volta. Ótima tarde para você. Muito bom. Saber que você tá aqui, ó, na sintonia, na parceria. Você tá doido, não tem nada igual.

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0: Tá na hora da Super 6. São as seis melhores desfilando aqui na programação 93.3. E aí você vai pro voto. Você vota pelo WhatsApp 99509933. Vota também pelo nosso Instagram, arroba Band FM Poa. Tá rolando 4 passaportes para o Aqua Loucos, pra você levar sua família nesse parque maravilhoso. Então, vai pro voto a partir de agora. Música 1, Luan Santana, Olho Marrom. Música 2, Murilo Huff, Saudade Estranha. Música 3, Thiaguinho, Em Busca da Minha Sorte, com o Billy SP. Música 4, Simone Mendes, Direitos Iguais. Música 5, Diego Vitor Hugo e Bruno Marrone, Facas. E a música 6, Ana Castela, é que eu não te esqueci. Escolhe aí, vota e boa sorte.
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3: Band FM 93.3. Tá aí o Thiaguinho e o Billy SP dando papo reto. Em busca da minha sorte, música número 3. Música 2, Murilo Huff, Saudade Estranha. Luan Santana, Olho Marrom. A música número 1. A Rodaína, música 4. Simone Mendes, Direitos Iguais. Música 5, Diego Vitor Hugo e Bruno Marrone, Facas. E a música 6, Ana Castela, É Que Eu Não Te Esqueci. Você vai pro voto, você escolhe a sua favorita. 99509-0933. Redes sociais, arroba Band FM Poa. Você que nunca votou na Super 6. Ah, nunca tive coragem. Vai que você consegue ganhar aí 4 passaportes para o Aqualox. Então, não perde tempo. Faz seu voto agora. Dá tempo de você escolher com calma a música que você tá afim de ouvir. No final, a mais votada, a gente ouve junto.
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0: Band FM 93.3, Super 6, fechando com a Ana Castela, É Que Eu Não Te Esqueci. Escolheu a sua música, já fez seu voto, portanto, fique tranquilo, fique tranquila, porque depois do nosso intervalo tem resultado da promoção e também a campeã da Super 6, mas agora tem Band Notícias.
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0: Vamos com a previsão do tempo em Porto Alegre. O dia será quente nesta quarta-feira. O sol volta a aparecer entre nuvens e o tempo segue estável. As temperaturas variam entre 16 e 27 graus. Já na região metropolitana, o tempo segue estável e o céu fica parcialmente ensolarado. Os termômetros marcam entre 15 e 28 graus. Agora as informações do trânsito aqui na capital. No centro histórico, há diversos pontos de congestionamento e trânsito parado. Na Cristóvão Colombo, uma faixa está bloqueada. Já na Zona Norte, a Avenida Assis Brasil também registra bastante lentidão. Em outros pontos da cidade, não há registros de acidentes. Esse foi o Band Notícias. Amanhã estaremos de volta com mais uma edição.
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0: Beleza, quatro convites para o Aqualocos. Quem vai se divertir é a Letícia Ferrugem. Arroba Leti, underline, Ferrugem, underline. Parabéns, Letícia! Letícia Ferrugem. Será que é parente do Ferrugem? Arroba Leti, underline, Ferrugem, underline. Parabéns, Letícia, manda um oizinho pra gente pelo direct ou pelo nosso WhatsApp também, tá tranquilo? Pra você receber as instruções, pra você vir buscar o seu presente. Os quatro convites do Aqualocos estão esperando por você. Fechou, Letícia? Parabéns. Obrigado a você que votou, a você que participou. Agora tem a vencedora da Super 6.
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0: Band FM 93.3, tá aí ó, Sorriso Maroto e também o Ferrugem, mandando bala aqui na programação. E que programação mais legal é a da Band FM. 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Zé Neto e Cristiano.
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0: Band FM 93.3, Natanzinho Lima, até quando? Até quando você vai ficar com esse celular velho que não manda mensagem, que trava toda hora? A Band FM vai te dar uma moral aí, ó. 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Nós vamos pro rápido intervalo, mas voltamos com o nosso Band ao vivo.
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0: que você tá por aqui. Seja muito bem-vindo, bem-vinda. Fique à vontade. Por aqui o Rodrigo Moreno, é sempre um prazer estar com você. 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
4: Pra começar bem, a gente vai começar assim, ó.
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0: Está no ar o Band ao vivo a partir de agora. Você que tá no trecho, dando aquela carona esperta, voltando pra casa, seja no carro, na motoca, no busão, no Trenzurb. A gente tá junto, então. Vou com você pra casa. Já cheguei em casa com você, tomando aquele chimarrão gostoso, tomando aquele cafezinho da tarde. Você que tá aí preparando o seu dia já para amanhã, pensando na quarta-feira. É assim, né? Quem trabalha não tem vida fácil, né? Vai que vai. Bom, então relaxa, se acalma, né? Aumenta o volume do rádio, prepara aí alguma coisa para tomar e fica tranquilo, porque a partir de agora é só musicão. É como se você estivesse numa área VIP de um grande espetáculo. A partir de agora, o nosso Band ao vivo começa. E olha, tem muita coisa boa, hein? Tem Menos é Mais, tem Pericão, tem Maiara e Maraí.

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0: Band FM 93.3, a sua rádio do seu jeito. Tá aí o Pericão soltando a voz, melhor eu ir. Teve ainda Maiara Maraíza, 90-10. E ainda Gustavo Lima, Desejo Imortal. Vamos lá, hein? Boa! Ótima, ótima, ótima noite pra você que tá aí curtindo a Band FM. Na boa, né? Tá aí na expectativa de ganhar presente. Tem tanto presente rolando aqui. 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

Band FM 93.3, a sua rádio do seu jeito, tá aí, ó. Musicaço, baita som do Menos é Mais com o Pablo, o Rei da Sofrência, e a rapaziada que tá assim, ó, surfando na crista da onda no pagode. Menos é Mais e Pablo, Saudade Inconveniente. Teve Marília Mendonça, dispensa apresentações, Bem Pior Que Eu, e ainda Ed, Brito e Samuel, Toda Mulher. Essa é uma regravação que, pô, ficou legal pra caramba aí, né, na voz dessa dupla que tá fazendo o maior sucesso também pelo Brasil todo. E assim a gente dá números finais ao nosso Band ao vivo, agradecendo a sua companhia. Lembrando que amanhã, 6 da tarde, tem mais. Você que tá aí no carro dando uma carona, muito obrigado pela presença parceira nessa terça-feira. A gente vai assim, ó, começando a semana nesse astral. Na sequência tem o aquecimento do Estação Band FM. Fica ligado.

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0: Valeu, Band FM, obrigado, obrigado.
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0: 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Boa noite, Nete.
1: Boa noite, Moreno.
0: Está no ar o nosso aquecimento para Estação Band FM. Já já, Estação Band FM para todo o Brasil. Mas a gente traz umas notícias para esquentar e trazer um ânimo a mais aí no coração dos nossos ouvintes. Nete, quais são os destaques do nosso aquecimento de hoje?
1: Artista cria varal improvisado em bicicleta para secar a roupa em meio à chuva aqui no Rio Grande do Sul.
0: Gostei. Pode ser que isso aí vire uma franquia.
1: Com certeza. Eu vi as fotos, eu achei genial a ideia, viu?
0: Boa. Pra quem não tem muito espaço em casa também, né?
1: É uma boa, né?
0: É uma boa. É. Dá pra fazer um exercício e ainda secar umas roupas.
1: Exatamente.
0: E o que mais nós vamos ouvir?
1: Homem é flagrado carregando jacaré em bolsa após furto.
0: Já, já, aqui no Aquece Estação Band FM.

0: 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Melim, meu abrigo net, querida.
1: Oi.
0: Vamos logo pra notícia. Eu quero saber esse cara aí que foi flagrado. Ele estava na estrada, não é isso?
1: Não, ele não estava na estrada.
0: Ele estava onde? O cara do jacaré. Eu quero saber o cara do jacaré.
1: Do jacaré?
0: Isso. Do jacaré.
1: Ai, tá. E vamos lá. O cara do jacaré, ele tava em deslocamento do Paraguai e o Brasil.
0: Ele tava saindo do Paraguai e vindo para o Brasil.
1: Isso mesmo. E aí a polícia, né, parou ele no meio da viagem e descobriu que ele estava carregando um jacaré dentro da bolsa. Foi na cidade de Ciudad del Este.
0: Ciudad del Este.
1: Isso aí.
0: Uhum.
1: E aí, então, várias equipes de resgate foram acionadas e conseguiram capturar o jacaré em segurança. E aí, então, esse animal foi devolvido pro lago da região, né?
0: Sim.
1: Só que agora o caso tá no Ministério Público, né, pra investigação. E o melhor de tudo, assim, ou o pior... Na verdade, o pior...
0: O pior de tudo.
1: O pior de tudo é que é um jovem de 25 anos fazendo isso, da minha geração.
0: Eu acho que ele tava contrabandeando perfume, uísque e jacaré.
1: Exatamente.
0: Porque no Paraguai tu compra tudo, né?
1: É verdade, tu compra.
0: Tem iPhone, tem iPad.
1: iPad, MacBook.
0: MacBook. E jacaré também, né?
1: Exatamente.
0: Essa eu não sabia.
1: Nem eu.
0: Mas tá preso, né?
1: Tá preso, graças a Deus.
0: Isso, né? É crime ambiental. Tem que mais ir pra cadeia mesmo, jogar um xadrez lá.
1: Vai dormir um bom tempo lá.

0: Band FM 93.3, a sua rádio do seu jeito, tá aí o Belo. Neti, pra gente encerrar o nosso aquecimento, o varal de duas rodas.
1: É, esse varal nasceu aqui em Porto.
0: Pois é, o rapaz criou um varal numa bike.
1: Isso aí.
0: Por causa das chuvas aqui, então ele trouxe essa ideia, mas ainda não patenteou.
1: Não, ainda não patenteou. E aí ele viralizou, né, nas redes sociais. O nome do querido se chama Gabriel, mais conhecido como Gabi Fields.
0: Gabi Fields, é o nome do inventor.
1: É o nome do inventor. E aí, então, ele foi visto circulando pelas ruas de Porto Alegre, no centro, com um varal na bicicleta, né? E enquanto, durante a secagem das roupas, né? E aí, tá viralizando.
0: Chamou atenção.
1: Chamou atenção.
0: Bacana demais. Então, assim, ó, você teria coragem de comprar um varal que quer bicicleta e vice-versa? Ó, eu acharia legal. Acho
1: eu
0: que
1: também.
0: Eu acho que... Pessoal, um pouquinho, entrou com tudo aqui. Acho que entrou lá o comercial.
1: É.
0: Dito isso, acabou o programa.
1: Acabou, beijo.
0: Amanhã a gente se fala às quatro. Tchau, Nete.
1: Tchau, Marina.
0: Tchau, gente. Até amanhã.
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9: Fala com qualquer homem pra mandar ela pra cozinha que ela vai na hora.
10: Eu só,
9: cara, é o sonho de todo marido Zé Ruela.
10: Eu só sou puxar saco da Célia, só.
11: Ah, é? Grande vascaína, viu? Vascaína fanática.
10: Puxa o saco da Célia, só, é demais. Se for pra puxar saco, tem que
11: ser
10: de alguém,
11: né? De hoje é para puxar saco é uma coisa relativa, porque tem saco que não é bom puxar.
9: O senhor detonou isso aqui, agora o senhor vai ser cancelado.
11: Você vai puxar aquele saco velho,
9: enrugado. Você viu que o ouvinte falou que tem que puxar saco, passar na frente dos outros, dedurar, você viu? Já pôs num combo só. Você falou, não, tô falando só de puxar saco.
11: Eu falei só de puxar saco.
9: Não existe.
11: Depende do saco, já falei.
9: Duvido.
11: Porque tem, já viu o saco de velho?
9: Parece uma
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11: Saco de velho parece bola de sinuca.
9: Eu sou velho.
11: Já chegou no estúdio.
9: O ouvinte participa com a gente aqui pelo nosso WhatsApp da Band FM. Ó, tem parafusadeira Philco. Por quê?
10: Porque tem coisas que só a Philco faz pra você.
9: Essa menina é demais, viu?
11: Na segunda ela acertou.
9: O pessoal tá falando aqui de puxa-saquismo do Brasil.
13: Olá, boa noite, muito melhor. Quem puxa saco, puxa tapete. Com toda certeza.
9: Tá vendo,
13: sem pensar em duas vezes e principalmente sem pensar nas consequências.
10: Olha.
9: Quem puxa saco, puxa tapete.
11: Discordo
9: que ela falou, discordo.
11: Só pra falar bem claro, eu tô defendendo puxa saco, mas eu não puxo saco.
9: Uma coisa vai junto com a outra.
11: Eu não puxo saco.
9: Ah, não.
11: De quem que eu puxo o saco?
9: Por que você tá falando que é a favor, então?
11: Porque, meu amigo, na vida você tem que passar na frente. Você tem que.
9: Olha lá, olha lá, olha lá.
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0: Band FM, Henrique, Juliano, amor dos outros, aqui no nosso Estação Band FM. O pessoal vem falar ao vivo aqui.
1: Lógico.
0: Pedro do céu, você vai ser cancelado hoje.
1: Eu? Alô? Que isso?
2: Alô, boa noite.
0: Boa noite, quem tá falando?
2: Fantástico. É o Alex Souza.
0: Ô, Alex, você tá bom, velho?
2: Tudo bem, e vocês?
0: Tudo bem. O quarteto hoje é trio porque o Paulo Gomes tá de férias.
2: Mas
0: tá
2: tudo certinho. Tá de férias. Né?
3: Quarteto, eu tô aqui.
2: Exatamente. Não, só tá o Pedrão aí.
0: Ah, o Mano Dilson tá aqui. Pera aí.
2: Ô, Mano Dilson, e aí, meu irmão? Como é que você tá? Embora.
3: Não, tô aqui ainda, pai. Tô suave.
2: É nóis.
1: Quem é você, tiozão?
2: É o Alex Souza.
0: Você concorda com o Pedro? Você acha que tem que puxar o saco mesmo? E outra, você puxa o saco de alguém? Já puxou?
2: Não, eu acho estritamente deselegante puxar o saco. Eu trabalhava no escritório de perícia e o dono lá, o perito, ele vivia contando piada sem graça. E você ficava, eu ficava olhando pra cara dele assim, não tinha sentido nenhum. E o cara do lado puxa saco dele morria de dar risada, cara. Eu ficava olhando pra cara dos dois, assim, ficava com aquela cara de não tô entendendo do que vocês estão rindo, sabe?
0: Ele não ficava bravo com você, não?
2: Puxa saco, Robinho.
0: Ele não ficava bravo com você, não?
1: Só que acho que
2: ele ficava olhando, esperando eu dar risada, né?
0: Ah.
2: E eu disfarçava e não dava risada de nada e ficava olhando com cara de paisagem pro
0: Aí um dia ele falou, você não ri das minhas piadas, tá, sai fora daqui.
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0: Band FM, esse é o Pixote, meu amor, aqui na programação da Band FM. Atenção, vem pra cá.
1: Grande
0: e fale esse grande Dodô, grande figura, hein?
1: Um dos homens mais lindos do pagode.
0: Com certeza.
2: Lindo. Boa noite, turma da Band. E aqui é a Adriana Rocha. Falo agora da Vila Clementino, porque eu tô ainda no trabalho. Mas daqui a pouco eu vou pra minha casa, Interlagos. Sim. E puxo o saco, sim. Puxo bem pra longe. Quando estiver bem esticado, eu solto pra ver o estrago. Um beijo, carinho, essa parafusadeira.
0: Ana Maria gostou.
3: Essa foi boa.
0: É assim que é.
1: Mas cuidado pra não ficar dolorido, viu?
0: Pois é, não. Cuidado com quem tem o saco.
1: Até porque o saco é uma área...
0: Pois é,
1: é uma área delicada, viu?
0: Ô, Pedro! Rapaz, até agora me deu branco o que você ia falar. Porque tem muita coisa pra falar. Tem muita coisa pra falar.
1: Bom, a gente tá cansado de ver casos, né, do Banco Master,
0: Daniel... Ah, é verdade, lembrou. Patrícia Bravanel.
1: É, Daniel Vorcaro e, aparentemente não. Realmente...
0: Tem uma gravação lá.
1: Realmente, o maridão da Patrícia Bravanel, o senhor Fábio Faria, está envolvidaço, né? Era muito amigo do senhor Daniel.
0: Bastante. E ele aparece em algumas gravações recentes aí que andaram mostrando... Combinando reuniões, encontros. Ó, fulano vai, não sei quem não vai. Só e é sempre
3: era,
0: o Fábio falando.
3: Festa, né?
1: Com várias moças de família, né?
0: Exato, festa, era festa lá.
1: Inclusive, essa semana.
0: E a Patrícia não ia nas festas,
3: Só
0: ia
1: ele. Essa semana, inclusive, vazou um vídeo. Eu quero que tenha mais, mas vazou um vídeo dele rolando no chão no meio da festa.
0: Pois é, uma coisa, né?
1: Tava bem doido.
0: Uma coisa constrangedora. Mas, enfim, aí depois dessas primeiras revelações, já diziam que tinha dado uma estremecida lá no casal. Patrícia Bravanel e Fábio Faria.
1: E aí, o que aconteceu? Nas últimas fotos, a Patrícia Bravanel tem aparecido sem aliança.
0: Mesmo?
1: Sim.
0: É.
1: Rapaz, e hoje, o Léo Dias falou agora à tarde, no Melhor da Tarde da Band, que a Patrícia tá triste, tá decepcionada, e eles não moram mais juntos.
0: Olha!
3: Mandou um homem embora.
1: Segundo Léo Dias.
0: Menino!
3: Mandou um homem embora.
1: Pois é. Acho um equívoco.
3: Ah,
0: o que
3: eu
0: que
3: acho.
0: Você acha aqui,
1: não, porque agora ele tá ali pra fazer a festinha que
3: não,
1: ele quiser.
3: Não, eu acho. Entendeu? Sabe o que eu acho? Eu acho que ela já devia ter desconfiado, porque ele casou com ela, né? E ela é ritmo de festa, não é?
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0: Olha, gente, essa me pegou, viu? Eu não tava pronto pra ouvir.
3: Ritmo de festa.

0: Band FM, Fred Fabrício, você não cuidou? Aqui no nosso Estação Band FM, você vem pra cá pra dizer, Pedro está certo em puxar o saco ou não?
1: Boa noite, Band. Quem fala é o Mauro Sérgio de Arujá, São Paulo. Estou indo pra casa agora com o busão lotado. Sobre a enquete de hoje, tá com certeza, eu puxo o saco sim. Puxo o saco da minha família, da minha filha, que eu amo demais, é uma criança que eu adulo muito, e da minha esposa, que é o amor da minha vida. Um grande abraço, valeu, Estação Band.
0: Você se ferrou, você só tá levando
2: Mas aí é o contrário, aí é o contrário. Aí são seus filhos que tem que puxar teu saco,
0: né? Mas ele também, mas ele puxa o saco também. Aliás, quem tá com a gente aqui, o nosso amigão Vinícius Rocha, jornalista, trabalhou aqui na Band, nosso amigo. Tá lá na Avenida Salim Faramaluf, em São Paulo, vindo aqui. Ele falou, eu puxo o saco só da minha mulher, a Mariana Denuso.
2: Grande aí, Mariana.
0: Manda beijo pra ela. Então, beijo pra Mariana, pro Vinícius, nosso amigo também. É vem
2: pessoas,
0: pra cá, participa.
2: Elas não
0: aqui.
2: Têm coragem de assumir que são puxa-saco, entendeu?
0: Mas você não tem. Você não tem.
2: Mas eu não sou.
0: Você falou que pode puxar o saco, mas você
2: pode,
0: disse que
2: mas
0: não
2: eu
0: é.
2: Não sou. Não
3: eu assumi, eu falei que eu só puxo o saco da Célia. Eu falei assim. Que...
0: É pelo menos isso.
3: Só dela.
0: Exatamente.
2: Na fanática, Célia Valentim.
0: Olha aqui. Um caso envolvendo talaricagem. Talaricagem da grossa.
3: Eita.
0: Piraquara, na região metropolitana de Curitiba. O que foi, ô, Mano?
3: Talaricagem é osso.
0: Pois é.
3: É, pouca ideia.
0: Olha só. O cara tava lá na casa da mulher, que? Amante.
3: Eita, tio.
0: Chega o marido. Isso é real. Aconteceu nessa semana.
3: B.O., hein?
0: Chega o marido.
3: Eita.
0: Desesperado, esse camarada sai da casa, pula a janela, cai no outro terreno. Quando ele cai no outro terreno,
3: rapaz,
0: do lado, da casa do lado, tinha 6 cachorros.
2: Meu, bem feito.
0: Detalhe, como ele fugiu rápido, ele pulou de cueca. Então ele tava só de cueca.
3: Eita.
0: Na casa do lado da casa da amante, quando o marido chegou, e os 6 cachorros atrás dele.
3: Gente.
0: Ele correu pra uma árvore, subiu na árvore e ficou lá. Nisso que ele subiu na árvore e ficou lá, o dono da casa viu. Falou, opa, peraí, tá entrando na minha casa aqui. Ele falou, não, eu tô entrando não, eu tô indo embora. Não, chamou a polícia.
2: O peladão em cima da árvore.
0: Então nós temos a seguinte situação. O cara, na casa da amante, o marido chega, ele pula a janela de cueca, a cachorro atrás dele, pendurado na árvore.
3: Rapaz.
0: E o dono da casa chama a polícia por invasão.
2: Será que a mulher puxou o saco do amante?
0: Não sei como é que foi, mas aí vem a polícia. Então nós temos agora... Um amante que pulou da janela do quarto da mulher, pôs retreino no ralo, 6 cachorros, subiu na árvore, o dono chamou a polícia, ele de cueca na árvore, sabe o que ele tinha também?
3: O quê?
0: Uma tornozeleira eletrônica.
2: Meu Deus,
3: mentira.
2: O cara tava foragido ainda.
0: O cara, o cara deu um perdido de tornozeleira eletrônica e tava de cueca em cima da árvore, fugindo da casa da amante.
2: Não dá pra não dizer que é um cara.
0: Cara, você acredita que a polícia não o prendeu? Deu uma carraspana nele, porque o dono da casa tirou a queixa. E a única coisa, vai embora pra casa, senão a gente pode prender pela questão da tornozeleira. E levou ele pra casa. Entendeu?
2: Cara, viciado em viver, hein?
0: Mas muito.
2: Nem a tornozeleira
0: não
2: parou
0: ele. Não me pergunte
2: ele.
0: O que aconteceu com o cornão, porque eu não sei. Mas que ele quase pega, ele quase pega.
2: Será que os cachorros não morderam ele, não?
3: Mas ele comeu?
0: Ah, comeu, né?
3: Maçãzinha na árvore.
0: Comeu.
3: Né, menino? Pode ficar

0: Usando seu perfume.
1: Band FM, Bruno Marrone, beijo de varanda aqui no Estação Band FM. Eu disse que hoje a gente tinha convidado também aqui no programa e no nosso Estação Podcast. O Estação Podcast é o podcast do Estação Band FM que acontece no YouTube da Band FM e simultaneamente no Instagram da Band, no TikTok da Band FM e no aplicativo Band Play também, certo, Ana Maria
2: também,
1: Brisa?
2: Tudo junto.
1: Começa 8 da noite.
2: É.
1: Mas antes a gente fica aqui no programa com o convidado também. Hoje são dois amigos nossos. Dois.
3: Podemos chamar?
1: Já estão aqui
3: chamar?
1: Dentro do estúdio.
3: Pode chamar.
1: Já estão aqui. Eles andam tirando flash por aí, foto com flash.
3: Foto com flash.
1: Lucas e Igor!
4: Aê!
1: Beleza, hein? Aqui, ó.
4: Nossa, sejam bem-vindos.
5: O combinado era eu comprar umas bebidas e ir pra sua casa.
1: E aí é o seguinte, era só eu comprar umas bebidas e ir pra casa, só mais nada. Aí começa a tirar foto. Que beleza, tudo bem, gente?
4: Tava combinado, né? Só flash.
1: Então,
4: Boa noite, Robson. Boa noite a todos os ouvintes aqui da Band FM. A Ana Maria Brisa.
2: Nossa, isso aqui é muito bom.
4: Bem, boa noite, prazer estar com vocês aqui, podendo participar dessa resenha.
1: Ah, vamos aqui, a conversa é boa aqui, ó. Lucas e Igor com a gente aqui, já próximos de gravar novo DVD, audiovisual, o pessoal falou, porque não tem o DVD.
3: Hoje é mais DVD, hoje é audiovisual, hoje
1: mas
3: é mais produzido.
1: O pessoal entender a gravação de DVD, né? É. Que deve estar pra acontecer, deve acontecer já por aí.
4: É, domingo agora.
2: Domingo agora.
4: Domingo agora.
1: Véspera
4: já.
1: De feriado, hein?
2: É.
4: Véspera de
2: perfeito,
4: feriado. A gente
2: sei
4: vai estar lá no Mato Grosso do Sul.
1: Olha aí, já é o quinto.
4: É o quinto álbum que a gente vai fazer já.
1: Caramba, hein, gente.
4: Rapaz, é
2: com
4: força.
1: Lucas e Igor, que estão 8 anos na estrada, digamos assim, já nessa trilha do sucesso aí.
6: 2018.
1: É por aí,
3: começou.
1: Né?
3: Começou no Paraná, certo?
1: Começaram em 2018 ou vocês já estavam juntos e viraram, digamos, profissionais em 2018?
6: Não,
1: como é que
6: na realidade, ele tinha uma dupla, né? Ele tinha um projeto sertanejo, eu cantava pagode.
1: Ah, é?
6: É, exatamente.
1: Rapaz.
6: É, eu cantava pagode. E aí eu fiz um convite pra dupla dele participar de um clipe comigo. Foi aí que a gente se conheceu.
1: Olha isso,
6: aí,
1: cara.
6: Aí depois de um tempo eles me ligaram e fizeram convite.
2: Mas ele foi fizeram um pagonejo ali, então.
6: É, mais ou menos. Isso.
3: Como é que foi essa migração do pagode pro sertanejo?
6: Ah, cara, eu acho que foi... No começo foi um pouco complicado, assim, porque eu cantei muito tempo pagode, né?
3: Sim.
6: Então o sertanejo, ele é diferente. Ele tem um jeito diferente de cantar, um negócio mais raiz que... Até mesmo no começo, o próprio produtor falava, cara, você precisa dar um jeito disso aí. Não tá ficando legal você cantar pagode de um jeito... pro sertanejo assim. Então eu fui me reinventando, fui aprendendo como cantar.
2: É porque é diferente, né?
6: É diferente.
1: Caramba, que história interessante.
3: Bom, demais. Então, do Belo pra Chitãozinho Chororó.
6: É, mais ou menos
1: nessa
6: isso.
1: Pegada. Mas, ó, vou te falar uma coisa. Pelo menos o que a gente acompanha da dupla, Lucas e Igor, tá tudo bem, viu?
3: Sim.
1: Não sei quanto tempo demorou pra você se ajeitar, mas tá tudo bem. Não, não vi problema.
2: Fez a lição de casa
1: direitinho.
3: Se não falasse do pagode, jeito, a gente ia saber, viu?
6: Sabia.
1: Pois é. Lucas e Igor, então, estão com a gente. Você pode fazer pergunta pelo WhatsApp
2: pergunta
1: da Band FM.
2: 11999919197
1: e 8 da noite tem Estação Podcast. A gente vai continuar junto aqui no YouTube da Band FM também. Enquanto isso não vem, eles vão ficar participando aqui do Estação Band FM.
2: Posso fazer uma pergunta
1: também
2: pra eles? Não dá tempo,
1: daqui a pouco.
2: Agora não.
1: Fiquei

0: Band FM, Luan Santana com Rick Martin, Estranho, aqui no Estação Band FM.
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0: Maria. Vamos lá. Os meninos estão aí que você não vai falar, meu bem. 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
0: 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Os meninos aí, ó. Lucas e Igor.
2: Vamos pro pensamento, né?
0: Bonitos os meninos.
2: Lindos.
0: Simpáticos.
2: Novinhos, né?
0: Sim, você vai com a cara, né?
2: Ah, eu gosto. Ó, vamos lá. Pensamento de hoje.
0: Vai, Maria.
2: Olha, diz que tem gente que tem tanto azar no amor que se a pessoa for casar com um velho por causa de interesse, quem morre é ela primeiro.

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1: Band FM, Diego Vitor Hugo, Tubarões, aqui no nosso Estação Band FM. Dupla Lucas e Igor com a gente aqui. Você pode fazer pergunta, já disse. Manda pergunta, eles vão responder já já. Vão continuar com a gente aqui, inclusive no Estação Podcast, que começa às 8 no YouTube da Band, e estão no programa do rádio com a gente aqui. Hoje, a gente está perguntando, todo dia a gente pergunta alguma coisa no programa. Hoje é se você é puxa-saco, já foi puxa-saco ou conhece algum puxa-saco.
2: É.
3: Vocês dois puxam saco de alguém?
4: Hã?
1: Tá vendo? Não. Mas esse rapaz aqui, ele falou que acha que tem que puxar o saco.
2: Mas eu acho que...
1: Eu não sou puxa-saco, mas eu acho que tem que puxar o saco.
2: Puxar saco nunca explique, assume
1: explique
2: também.
1: Explique a sua teoria.
3: Cara, assim, eu não sou um puxa-saco, mas se precisar, eu puxo também, não tem problema nenhum, entendeu? Não.
1: Essa é a definição.
3: Claro.
2: Ele é sim.
3: Não, não sou não.
1: Ele é sim. Já foi puxa-saco de alguém?

0: Ah, cara, já fui puxar saco da minha professora.
1: Olha lá.
2: Aí, ó.
1: Tá vendo?
3: Pagar uma nota 10?
0: Exatamente.
3: Ah, eu já fiz isso também.
0: Eu levava cafezinho, professor, vem aqui, precisando de alguma coisa, tudo certo. Olha, ó, tá fazendo coisa ali.
1: Adiantou?
0: Tá? Hã?
1: Adiantou?
0: Adiantou,
2: pô. Tá
0: adiantou.
3: Pô, ele deu mais
1: já
3: sorte
1: foi,
3: que
1: Lucas?
3: Eu.
1: Ah,
2: antigamente nós era mais puxar saco, isso, né? Hoje nós já também tá já cansou
1: não dá,
2: desse negócio de puxar
1: disso
2: muito
1: aí também,
2: saco.
1: Né?
0: Puxar saco de empresário, não puxa saco dele.
1: É, então.
3: Ah, não, tem empresário, tem que puxar saco.
2: É obrigação, né, velho?
3: Vocês puxam o saco do Luizinho de Falco?
2: Luizinho de Falco?
3: É.
2: Luizinho de Falco. Falando nisso, cadê ele?
1: Luizinho, não, tá aí, não trabalha muito. Não vai trabalhar não, né? Muito, não. Deve ter vindo passear,
0: né? Luizinho é poucas ideias, Luizinho, né?
1: Ok, vamos ver o que o ouvinte tá falando.
4: Oi, galera da Band, tudo bem?
1: Tudo bem.
4: É o André aqui de Santo André.
2: Olá, oi, André. Atenção,
4: rapaz, puxar o saco eu não puxo, não, mas que puxam o meu, vou falar pra você, viu? Se eu for pra praia, nego morre afogado, viu?
1: Que isso, menino?
4: É cafezinho. É pedir banco de horas.
1: É o lado de cada,
4: é pedir folga.
2: Ah, ele é chefe. Ele é chefe.
4: Ah,
2: é
4: se dá pra adequar as férias. Vou te falar, viu? Tem que rebolar, viu? O cara com o saco esticado, viu? Viu? Deixa eu falar uma coisa.
1: Fala uma
4: com
1: coisa.
4: Relação à mosca aí do Flash, a galera, não sei se o brasileiro já não compreende muito bem, né?
1: Ah.
4: As frases, né? Sim. A galera tá postando body splash.
2: Não, menino.
4: Né? Cada vez que o cara canta flash, a galera espirra um líquido lá, o perfume. Não é pra espirrar o perfume, né? É o flash da máquina. Vamos entender a música, galera.
2: É, tem um pessoal que é burrinho mesmo.
1: Tem pessoal que mistura e tá tudo bem. Como é que vocês encaram essas coisas? Não, às vezes tem um pessoal que confunde mesmo, né?
2: Confunde, mas é normal, né? Faz
1: acontece,
2: parte.
1: Faz parte, né?
3: Algum fã já trocou o nome de vocês? Acontece também, né? De vez em quando vem aquele animal que às vezes tá meio doido, né?
2: Ah, você é o... Você fala trocar entre a gente. Você é o Lucas, entendeu?
1: E chamar de outra dupla já teve?
0: Direto.
1: E chamar de outra dupla já teve? Você é o Fernando, você é o Sorocaba?
0: Não.
2: Até
0: isso
2: hoje,
0: não.
2: Pra nós ainda não, né? Às vezes ele deve falar pra alguém lá, né? Olha lá, o Fernando Sorocaba lá, mas pra nós ainda não chegou.
1: O Péricles que conta, o Péricles lá atrás, ele conta que uma vez ele parou no posto de gasolina, o cara, pô, não acredito que é você. Foi lá, chamou todos os frentistas. Quem tá aqui, rapaz?
3: Quem?
1: Boca Nervosa!
3: O grande Boca Nervosa!
1: É. O Péricles já chega a
2: ele, tem gente que acha que eu sou supla.
1: Não é?
2: É
3: o Papito!

0: Band FM, Tiaguinho, Pensamentos Intrusivos, aqui no nosso Estação Band FM, Ana Maria Brisa. Transforma aí, Ana Maria Brisa.
1: Oi.
0: Transforma aí no outro rapaz.
1: Meus amigos, olha só. É, vamos falar de futebol.
0: Isso, olha lá.
1: Ah lá, ainda perguntei se me achava
0: o personagem.
1: Ainda perguntei, mas vamos lá. Vamos.
0: Você não quer saber do time dos rapazes? Você conhece o rapaz? Lucas e Igor.
1: São Paulino, Lucas, o Igor. Santista mesmo.
0: Santista.
1: É.
0: O Santos tá bem.
1: O Santos tá indo.
0: Não tá cai mais. Ao contrário, vai pra Libertadores aí.
1: Neymar tá montando um time galáctico.
0: O Neymar é o presidente, né, agora?
1: É, amiga.
0: Ele que contrata.
1: Não é?
0: É. Atenção. Falar em Santos, Santos e Flamengo, quinta-feira. E eu conheço alguns santistas. Não, o Santos vai ganhar no Flamengo. Tá assim agora.
2: Ah, pode ser?
0: Eu acho que vai ganhar.
2: Cara, o Santos era um crescimento sensacional.
0: O Santos com um time de estrelas agora.
2: Sim,
0: o que você acha do Santos com um time de estrelas agora, Lucas?
3: Cara, eu tô bem mais contente agora, viu?
0: Coutinho, Cebolinha, o Neymar voltando.
3: Tô bem mais feliz.
0: Rodinei jogando pra caramba na lateral.
2: O Santos vai a Libertadores, viu?
3: Mas eu tava comentando com a molecada esses dias, eu não lembro qual foi o último ano que o Santos, do Santos, no sétimo lugar no brasileiro.
1: É.
3: Só tristeza tava sendo.
0: Tá vendo, cara?
1: Gabigol fazendo gol, amigo.
2: Arthur.
0: Santos e Flamengo, quinta-feira.
2: 7h30
0: da noite na Vila, tá?
2: Na Vila Belmiro.
0: Por que eu tô falando com ênfase? Porque esse jogo quase foi no Morumbi. Mas ele não podia ser no Morumbi na quinta-feira.
2: Porque já tinha jogo do Palmeiras também.
0: Exatamente.
2: Em São Paulo,
0: se fosse
2: na mesma
0: no Morumbi,
2: cidade.
0: Tinha que ser na quarta-feira. E na quarta-feira o Flamengo não podia.
1: Olha,
0: então ficou pra quinta-feira. Mesmo jogo vai ser na Vila Belmiro. O Neymar deve voltar. E o Arthur não. O Arthur vai ficar de fora porque machucou a coxa no jogo contra o São Paulo. E que tá jogando muito também, inclusive. Agora, outra história aí do futebol da semana. O Vasco da Gama disse: nós vamos jogar com o Boca Juniors no Rio de Janeiro. Foi ou não foi?
2: Foi.
0: Mas já negaram o Maracanã de novo.
2: Mais uma vez, mais uma negativa do Ministério Público. O Vasco não vai conseguir jogar no Maracanã. Não vai.
0: Por que não tenta jogar no Nilton Santos?
2: O estádio é horroroso.
0: Não é horroroso,
2: o
0: pô.
2: O estádio é ruim de ver
0: não,
2: jogo.
0: Não, fala, o Botafoguense tá falando que o estádio é ruim.
2: Não, o Botafoguense concorda comigo.
0: Concorda nada. Fala besteira.
2: O Botafoguense nem gosta do estádio.
0: Cristiano Ronaldo acusa Jorge Jesus de quebra de confiança. Ele diz que está disponível a ficar na seleção. Ué, o Jorge Jesus prometeu pra ele que ele só ia jogar?
2: Ah, não sei, né? Ele falou que ele que quis tirar o Cristiano do time, né?
0: Sim, mas ele é o técnico, ele tira, então, ele põe.
2: Só que o Cristiano Ronaldo manda mais que o Jorge Jesus, né?
0: Então não precisa de técnico.
2: Aparentemente não, né? Agora entrou um cara. Assim, pega dois caras com ego inflado, que é o Cristiano e o Jorge Jesus. Ego lá em cima.
0: O que aconteceu nessa história, Lucas e Igor? O Cristiano Ronaldo saiu do primeiro jogo dessa data FIFA no meio do jogo. Depois, no outro, ele ficou no banco. Ficou bravo. E aí, no terceiro jogo, ele ia pro banco também, ele foi embora da concentração. Falou, não vou jogar, então vou embora.
1: Jorge Jesus colocou ele pra aquecer e não colocou no jogo.
4: Pois diz que eles conversaram no hotel, né?
1: É.
4: Ele foi conversar com o Jorge Jesus e saiu e publicou aquela nota no Instagram lá.
0: Ah, é aquela que ele falou que
4: depois ia falar o que aconteceu.
0: Se não quiserem que eu fique, é só me avisar que
4: eu
0: vou embora.
4: É só me avisar que eu vou embora,
0: E agora ele tá dizendo que ele fez isso porque o Jorge Jesus quebrou a confiança.
2: Não, e ele foi embora mesmo, o Cristiano Ronaldo foi embora.
0: Mas disse que agora tá disponível de novo. Falou, tô disponível aí, me chama aí.
2: Ele deu 5 minutos de xilique, então, né? Não quero mais, agora eu quero voltar.
0: A questão é que ele quer chegar nos 1000 gols. E aí ele tem que jogar. Se não jogar, não
2: tem que parar de dar xilique e jogar bola, né?
0: Exatamente.
2: Larga o Clearman.
0: Como é que é?
4: Hã?
0: Pode falar.
3: Não, eu tava perguntando que o Jorge Jesus tava de técnico dele lá no time da Arábia
0: tava,
3: também.
0: Então, lá ele jogava.
1: É, amigo.
0: Lá ele jogava. Acho que por isso que ele ficou com essa questão.
2: Acho que o Cristiano deu xilique.
0: Lá quem não jogava era o Neymar.
2: Ganhou um chazinho de banco e deu xilique, quis ir embora. Entendeu?
1: Mas eu acho que o Cristiano Ronaldo vai jogar até os 80 anos.
3: Ele
1: não
0: e você acha que vai jogar bem? Até os 80?
1: Vai jogar.
0: E você, vai voltar, não?
1: Eu... Próxima Copa, tô
0: não,
1: aí pra
0: não,
1: narrar.
0: Não, já falou. Você já tá descansando.
1: Você já tá aposentado. Quer narrar o Hexa?
0: Você vai narrar porque o time não ganha. Melhor você não ir.

0: Simone Mendes, dois tristes aqui no nosso Estação Bandeirantes. Ah, sabe que a gente não falou? Vai começar daqui a pouco a despedida do Messi da seleção da Argentina, cara.
1: Contra quem mesmo?
0: Contra a seleção do Benin.
1: Pô, cara, acho que Benin tem chance de ganhar o jogo, hein?
0: Ah, não tem nenhuma.
1: 2-0 pra Benin, hein?
0: Sábado foi Argentina e Burkina Faso, foi 7-0, cara.
1: Não, mas aí a Argentina deu sorte, entendeu? Burkina Faso era muito melhor.
0: E hoje o Messi vai dar tchau lá no Monumental de Nunes, lotado, 90 mil pessoas, o jogo começa daqui a pouquinho.
1: Tá aí um estádio que eu quero conhecer, não conheci ainda.
0: Então vamos te levar lá pra conhecer.
1: Me leva lá qualquer dia.
0: Ó, Lucas e Igor com a gente aqui, e é o seguinte, eles vão virar locutor agora, porque nós vamos tocar a canção que é sucesso na programação da Band FM, que é sexto lugar aí nas rádios de todo o Brasil, sexto de execução nacional, e tá lá no Spotify também, entre as 50 mais tocadas, mais ouvidas, sucesso, né? Antes de tocar, quero que você fale, vem cá, Lucas, fala da música em si, música Flash. De quem e como é que chegou nesse sucesso aí?
2: Flash, ela é dos compositores de Campo Grande, dos meninos lá de Campo Grande. Eles enviaram a música pro Borginho, nosso empresário. E o Borges me encaminhou e eu encaminhei pro Igor e a gente já se reuniu ali, já rapidão, escutamos juntos. E já decidimos gravar, que desde a primeira vez que a gente pegou ela e ouviu ali, a gente já percebeu que era uma música diferente, que era uma música que ficava na cabeça, né?
0: Putz!
2: E a gente até brinca que foi a música assim mais rápida que a gente já escolheu pra gravar assim no nosso repertório. Que geralmente, né, a gente fica ali...
0: Ouve de novo.
2: 3-4 meses preparando um repertório, né, escutando música e... Gostei, amanhã eu vou lá e escuto de novo, não vai a Flash não, a Flash foi rapidão.
3: Foi de primeira.
2: Chegou,
3: de primeira.
2: A hora que ela chegou, todo mundo ouviu e falou, não, vamos fazer.
1: Até porque é uma música chiclete, né? Muito fácil de cantar também,
0: é isso.
1: Não
0: é?
2: Fica na cabeça, né?
3: Fica na cabeça.
0: Então vamos lá, dá uma de locutora aí pra gente tocar o Flash.
3: Vamos ouvir, né?
0: Não vai sei lá.
1: Aí. Boa!
3: É, não, vai.
0: Não, aqui, vamos tocar aqui ali? Primeiro, daqui a pouco você vai tocar aí também.
2: Fechou.
0: Mas aqui primeiro.
2: Fechou.
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0: FM, Lucas e Igor Flash, aqui no nosso Estação Band FM. Tenho três coisinhas pra falar.
1: Pode falar.
0: Primeira coisa é o seguinte: parafusadeira da Filco. Porque tem coisas que só o Filco faz pra você. Tá saindo pro nosso amigão José Barreto da Silva.
1: Boa, parabéns. Certo?
0: Parabéns pra ele. Boa. Ganhou aqui.
1: Que mais?
0: Segunda coisinha, a gente vai parar agora, vamos no intervalo. Só que quando acabar esse intervalo, no rádio vai voltar a transmissão obrigatória da Voz do Brasil. A gente vai ficar no YouTube da Band FM com a dupla Lucas e Igor.
1: Instagram também.
0: Instagram, eles vão tocar, já até com a viola aqui, nós vamos tocar.
2: Vamos falar da carreira.
0: Vamos tomar uma cerveja, cachaça, conversar.
2: Não, fazer... pode,
1: eu quero.
0: Ah, não vai?
2: Não, a gente tá trabalhando.
0: Ah, é verdade.
1: Vamos lá embaixo.
0: Terceira coisa. Pra quem tá... Eles estarão no Vila Country, em São Paulo.
1: Quinta-feira.
0: Quinta-feira agora,
2: dia 8. Quinta-feira agora, hein?
0: A partir de que horas?
3: A partir das 10, né? Das 22, 23 horas.
0: Eles vão entrar 4 da manhã, mas às 10 começa, né?
3: É. Chega pra ir tomando aquela canjibinha antes, né?
0: Eles vão estar lá. Lucas e Igor, do Vila Country, em São Paulo. Aí tem o seguinte, Pedro, Ana Maria Brisa e quem tá ouvindo a gente. Tem ingresso.
2: Tem ingresso.
0: E tem ingresso aqui.
2: Aqui na Band FM, né?
0: Certo?
1: Certíssimo.
0: Mas vamos fazer o seguinte agora, aquela clássica lá.
2: É.
0: 10 pares de ingressos para Lucas e Igor, lá no Vila Country, quinta-feira, 8 de outubro, 10 da noite, com a Band FM. Certo?
2: Certo.
0: 10 pares de ingresso para os 10 primeiros e mandar a mensagem agora no WhatsApp da Band FM, 11999-919197. E o Luan vai pegar ali e aí a gente vai entregar na mão.
1: É só escrever, gente. Eu quero. Escreveu, eu quero.
0: Meu nome completo, eu quero ingresso. Nome completo, eu quero ingresso. Manda aí os 10 primeiros. E vão no Vila Canto por conta da Band FM. Beleza?
1: Show de bola.
0: Combinado assim?
2: Combinado.
0: Vocês autorizam?
4: Com certeza.
0: Então vambora.
4: Com
0: é
4: certeza.
0: Isso. E a gente vai continuar já, batendo papo aqui na programação da Band FM, só que no YouTube da Band agora, certo?
2: Certo.
0: Até já, já.
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1: Está no ar a Voz do Brasil. As notícias do governo federal que movimentaram o país no dia de hoje.
2: Olá, boa noite.
3: Boa noite para você que nos acompanha em todo o país.
2: Terça-feira, 6 de outubro de 2026.
3: Vamos aos destaques do dia.
2: Sites e aplicativos de apostas online estão oficialmente proibidos no Brasil a partir de hoje.
3: Empresas de bets têm até amanhã para enviar relatório com saldos finais de apostadores.
2: E mais de 26 milhões de usuários não fizeram resgate voluntário dos valores disponíveis. Nazi Brum.
4: Segundo a Secretaria de Prêmios e Apostas do Ministério da Fazenda, ainda restam R$1,325 bilhão na carteira das bets.
3: Alerta climático.
2: Novo boletim sobre o El Niño aponta risco de eventos extremos e altas temperaturas em boa parte do Brasil entre outubro e o início de 2027.
3: Plataforma digital reúne alertas meteorológicos e orientações para produtores rurais durante o fenômeno. Cleide Lopes.
5: Essas ações têm como foco fortalecer a gestão integrada e prevenir cenários e reduzir riscos.
2: Educação profissional e tecnológica.
3: Modelo de ensino completa 117 anos com oferta de qualificação técnica e ingresso no mercado de trabalho. Gabriela Noronha.
6: Hoje são mais de 3 milhões de matrículas na educação profissional técnica de nível médio, segundo o Censo Escolar da Educação Básica.
2: Hoje na apresentação da Voz do Brasil, eu, Mariana Jungmann e Luciano Seixas.
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2: Quem ainda tem dinheiro nas plataformas de apostas online, as chamadas bets, vai receber os valores diretamente na conta bancária nos próximos dias.
3: A Secretaria de Prêmios e Apostas do Ministério da Fazenda divulgou um novo cronograma para a devolução.
2: De acordo com a pasta, um total de R$1,3 bilhão ainda não foram resgatados pelos usuários.
4: Foi encerrado ontem, segunda-feira, o prazo para o resgate voluntário dos valores disponíveis nas plataformas de apostas, as bets. Mas, segundo a Secretaria de Prêmios e Apostas do Ministério da Fazenda, ainda restam R$1,325 bilhão na carteira das bets, que devem ser devolvidos aos apostadores. A retirada vale para as empresas que tiveram a autorização de funcionamento no país. Segundo a secretaria, um dos fatos para a demora na retirada é a quantidade de contas com valores reduzidos. Pelo menos 86 milhões de contas possuem saldos de até 99 centavos, totalizando mais de R$15 milhões. Agora, as empresas têm até amanhã, dia 7, para informar as instituições financeiras os saldos de cada apostador. De acordo com o ministro da Fazenda, Dario Durigan, o dinheiro deve estar disponível nas contas entre os dias 9 e 14 de outubro.
7: As bets vão ter que informar para os bancos qual é o saldo no seu CPF que ficou lá sobrando. E os bancos, no dia 9 a 14 de outubro, vão devolver o seu dinheiro. Caso tenha qualquer problema, a Caixa vai receber o recurso e intermediar a devolução do seu dinheiro. Não confie em sites, em links que te mandarem, que facilitem a devolução do seu dinheiro.
4: O fim das atividades das bets no país foi determinado por uma medida provisória. Só no dia de hoje, 1.500 sites de plataformas de apostas foram derrubados. Com isso, a partir desta terça-feira, os sites de aplicativos das plataformas deverão ficar indisponíveis. Reportagem Nazi Brum.
3: E para fortalecer as ações de combate à oferta de apostas de cota fixa no país, o Ministério da Justiça e Segurança criou novas estruturas no âmbito da Secretaria Nacional do Consumidor, a Senacom.
2: O Departamento de Fiscalização e Prevenção de Danos ao Consumidor vai atuar na prevenção e repressão das apostas ilegais e também na manipulação de resultados esportivos.
3: Já a Secretaria Nacional de Direitos Digitais vai acompanhar sistemas e políticas adotados pelas plataformas, analisar relatórios de transparência e notificar provedores e aplicativos que violem a medida provisória.
2: Pagar a mesma conta duas vezes por engano ou ter dor de cabeça com golpes e fraudes são alguns dos problemas enfrentados pelos usuários do Pix.
3: Para evitar situações como essas, o Banco Central aprovou novas regras para reforçar as operações financeiras no país.
2: Além de novas medidas de segurança, trabalhadores poderão utilizar o Pix automático em contas salários para pagamentos recorrentes.
8: O Banco Central aprovou novas regras para aperfeiçoar o Pix, ampliar suas funcionalidades e reforçar a segurança do sistema. As mudanças incluem novidades no Pix automático, regras específicas para cobranças híbridas e novos procedimentos contra fraudes. A partir de 1º de julho de 2027, o Pix automático poderá ser usado em contas salários para pagamentos recorrentes autorizados pelo cliente. A medida amplia as possibilidades de uso da ferramenta, mantendo as restrições já existentes para recebimento e outras operações nessas contas. Outra novidade envolve a cobrança híbrida, que reúne boleto e QR Code do Pix no mesmo documento. Para evitar pagamentos em duplicidade, a nova regra determina o cancelamento automático de um dos instrumentos assim que o outro for pago. Em caso de falhas, o regulamento define responsabilidades das instituições que devem comunicar ao usuário quando houver registro de suspeita de fraude, informar a data da marcação e permitir a revisão da medida. Se a suspeita não for confirmada, o registro deve ser cancelado. Claudimário Carvalho, para a Voz do Brasil.
3: A balança comercial brasileira registrou superávit de 7 bilhões 740 milhões de dólares em setembro, uma alta de 146% em relação ao mesmo período do ano passado.
2: Isso significa que o Brasil vendeu mais mercadorias e serviços para outros países do que comprou, resultando em um saldo positivo para a economia do país.
3: Os dados foram divulgados hoje pela Secretaria de Comércio Exterior do Ministério do Desenvolvimento, Indústria, Comércio e Serviços.
2: Os destaques nas vendas foram para o petróleo bruto, minério de cobre, combustíveis, soja, farelo de soja e café não torrado.
3: Aparelhos auditivos, cadeiras de rodas, camas hospitalares e até mesmo mudanças em imóveis para pessoas com algum tipo de deficiência.
2: Esses são alguns dos itens que podem ser financiados através de crédito acessibilidade, que oferece linha de crédito nos bancos públicos federais para aquisição de produtos e serviços de tecnologia assistiva.
3: Os equipamentos e dispositivos são voltados para dar mais autonomia e independência às pessoas com deficiência.
2: Saiba mais na reportagem de Luana Karen.
9: A linha de crédito Acessibilidade financia a compra de equipamentos, dispositivos e soluções que ajudem na autonomia de pessoas com deficiência. Isadora Nascimento, secretária nacional dos Direitos da Pessoa com Deficiência do Ministério dos Direitos Humanos e Cidadania, lista os itens mais procurados para financiamento.
10: Aparelhos para audição, amplificação sonora, cama hospitalar e também cadeira de rodas, que podem ser elétricas.
9: Entre os demais itens financiáveis estão órteses, próteses e dispositivos de acessibilidade para computadores. A linha também contempla o financiamento de adaptações em imóveis residenciais para acessibilidade. Tanto o Banco do Brasil quanto a Caixa Econômica oferecem a linha de crédito. Sérgio Fernandes de Carvalho Júnior, porta-voz do Banco do Brasil, detalha as condições oferecidas pelo banco.
11: O crédito é destinado a pessoas com renda mensal de até 10 salários mínimos. Os valores financiados podem variar entre R$ 70 e R$ 30 mil reais e podem financiar até 100% do valor do produto ou do serviço adquirido. O prazo para pagamento é de até 60 meses. A taxa de juros é de 6% ao ano para quem possui renda de até 5 salários mínimos e de 7,5% ao ano para quem possui renda acima de 5 e até 10 salários mínimos.
9: A concessão do financiamento depende da análise de crédito e dos requisitos de cada banco. Por isso, o interessado deve consultar a instituição financeira antes da contratação para verificar valores disponíveis, taxas, prazos e documentação necessária. Reportagem Luana Karen.
3: Uma plataforma digital reúne informações de voluntários da Força Nacional do SUS, que atuam em desastres e emergências de saúde pública.
2: É o Sou Força, que já conta com 3 mil profissionais cadastrados.
3: Os profissionais podem ajudar em cenários de desastres naturais, epidemias e até mesmo para conter os impactos do fenômeno El Niño.
12: O sistema foi criado para organizar a força de trabalho e a mobilização de profissionais voluntários que desejam atuar em desastres e emergências de saúde pública por meio da Força Nacional do SUS. Na plataforma digital Sou Força, estão reunidas informações sobre formação, competências, experiências e disponibilidade de cada profissional cadastrado. Rodrigo Stabile, diretor da Força Nacional do SUS, exemplifica como esses dados são usados na prática.
13: Aconteceu um deslizamento de terra numa tal região. Então eu sei que eu vou precisar de profissionais da logística, profissionais da enfermagem e de medicina. Eu tenho capacidade agora de acionar o voluntário, saber se ele está disponível para aquela missão.
12: O sistema Sou Força, criado em parceria com a Universidade de Brasília, conta com cerca de 3 mil profissionais voluntários cadastrados atualmente. Para Jonas Brandt, epidemiologista e professor do Departamento de Saúde Coletiva da UNB, a ferramenta vai ser uma ajuda importante no enfrentamento dos efeitos de fenômenos climáticos como o El Niño.
14: Cada vez mais, a gente tem aumentado essa frequência dos eventos extremos, as mudanças climáticas. O Brasil é um país que tem perspectivas de ser muito afetado pelo El Niño, seja na região norte do Brasil por causa da seca, seja na região sul do Brasil por causa das chuvas. Ter essa lista organizada é muito importante para que a gente possa dar conta dessa resposta esse ano.
12: Quem deseja se voluntariar pode acessar o sistema diretamente pelo site plataforma-fnsus.saude.gov.br. Reportagem Luciana Colares de Holanda.
2: Calor acima do normal, risco de incêndios florestais e mudanças extremas no volume de chuvas.
3: Outubro chegou e os brasileiros vão continuar sentindo os impactos do El Niño em diferentes regiões do país.
2: A previsão dos Centros Nacionais de Monitoramento indica que o fenômeno tem mais de 95% de chance de atingir intensidade muito forte entre outubro e dezembro, com efeitos que devem se prolongar até o início do ano que vem.
15: O Instituto Nacional de Pesquisas Espaciais, INPE, e o Centro Nacional de Monitoramento e Alertas de Desastres Naturais, CEMADEM, alertam para os efeitos do El Niño em todo o país. A quarta edição do painel El Niño 2026-2027 atualiza o cenário do fenômeno climático no Brasil. Entre outubro e dezembro, há probabilidade superior a 95% de que o El Niño alcance intensidade muito forte. Os estudos indicam que o fenômeno deve permanecer pelo menos até o início de 2027. A previsão indica probabilidade de chuva acima da média na região sul, em parte do sudeste e no leste do nordeste. Já em grande parte do norte e em áreas do nordeste e centro-oeste, a tendência é de volumes outubro e dezembro, há probabilidade superior a 95% de que o El Niño alcance intensidade muito forte. Os estudos indicam que o fenômeno deve permanecer pelo menos até o início de 2027. A previsão indica probabilidade de chuva acima da média na região sul, em parte do sudeste e no leste do nordeste. Já em grande parte do norte e em áreas do nordeste e centro-oeste, a tendência é de volumes na região sul, em parte do sudeste e no leste do nordeste. Já em grande parte do norte e em áreas do nordeste e centro-oeste, a tendência é de volumes. As temperaturas devem permanecer acima do normal em quase todo o país. Na agricultura, a menor disponibilidade de água no solo no centro-norte pode interferir na germinação e no estabelecimento da soja da safra 2026-2027, além de afetar pastagens e a oferta de água para os rebanhos. No sul, a maior disponibilidade hídrica favorece o milho de primeira safra, mas o excesso de umidade pode aumentar a ocorrência de doenças no trigo e dificultar a semeadura da soja e do arroz irrigado.
3: Ainda falando de El Niño, para garantir uma boa safra, um dos pontos que o produtor rural deve observar é a previsão do tempo.
2: Com essa informação, é possível definir a melhor época para plantar, reduzindo o risco de perda.
3: E com previsão de intensidade do fenômeno climático, os dados sobre temperatura e clima passam a ser ainda mais importantes.
2: Agora, o agricultor pode contar
15: para a ocorrência de doenças no trigo e dificultar a semeadura da soja e do arroz irrigado.
3: Ainda falando de El Niño, para garantir uma boa safra, um dos pontos que o produtor rural deve observar é a previsão do tempo.
2: Com essa informação, é possível definir a melhor época para plantar, reduzindo o risco de perda.
3: E com previsão de intensidade do fenômeno climático, os dados sobre temperatura e clima passam a ser ainda mais importantes.
2: Agora, o agricultor pode contar o risco de perda.
3: E com previsão de intensidade do fenômeno climático, os dados sobre temperatura e clima passam a ser ainda mais importantes.
2: Agora, o agricultor pode contar oficial com informações e orientações sobre o El Niño e seus possíveis impactos na agricultura e na pecuária brasileira.
5: Excesso de chuvas ou longos períodos de seca. O fenômeno El Niño deve trazer grandes desafios para a agricultura nos próximos meses. Por isso, o Ministério da Agricultura e Pecuária, em conjunto com o IMET, Instituto Nacional de Meteorologia, criou um site com o objetivo de oferecer prevenção e mitigação para os agricultores. A página traz, por exemplo, informações como clima, seguro rural, zoneamento agrícola de risco climático, assistência técnica e formas de crédito rural. Também estão disponíveis avisos meteorológicos de eventos severos, previsão do tempo para capitais brasileiras e informações técnicas voltadas à agricultura, incluindo tecnologias de ponta desenvolvidas pela empresa brasileira de pesquisa agropecuária, a Embrapa. Essas ações têm como foco fortalecer a gestão integrada dos riscos climáticos, combinando prevenção, boas práticas de manejo, assistência técnica e instrumentos de proteção ao produtor, como o seguro rural. A ideia é prevenir cenários e reduzir riscos. A página na internet pode ser acessada pelo Ministério da Agricultura no endereço gov.br/agricultura. Cleide Lopes, para a Voz do Brasil.
3: Organizações e moradores de 44 cidades da Bahia e de Pernambuco já podem apresentar projetos destinados a ações de recuperação ambiental.
2: A chamada pública do Banco Nacional de Desenvolvimento Econômico e Social, o BNDES, é voltada para a restauração da vegetação e dos recursos hídricos no entorno das usinas de Sobradinho e Itaparica, no Rio São Francisco.
16: Estão abertas as inscrições para o edital Águas do São Francisco, que vai apoiar ações de restauração ecológica da vegetação nativa e revitalização dos recursos hídricos nas áreas de influência dos reservatórios das usinas hidrelétricas de Sobradinho e de Itaparica, na região entre os estados da Bahia e de Pernambuco. A região de abrangência do edital contempla 25 municípios na área do reservatório da usina de Sobradinho e 19 municípios na área do reservatório da usina de Itaparica. O edital é fruto de uma parceria entre o BNDES, Banco Nacional de Desenvolvimento Econômico e Social, e a conta do Programa de Revitalização dos Recursos Hídricos das Bacias Hidrográficas do Rio São Francisco e do Rio Parnaíba. A gerente do Departamento de Meio Ambiente do BNDES, Vera Guedes, detalha os objetivos da seleção.
17: Serão ao todo 20 milhões de reais para apoiar ações de recuperação da vegetação, além de projetos que contribuam para melhorar a quantidade e a qualidade da água, conservar a biodiversidade, mitigar as mudanças climáticas e ampliar a oferta de serviços ecossistêmicos.
16: As inscrições para o edital Águas do São Francisco vão até o dia 2 de dezembro. Você pode obter mais informações no site chamadas.fumbio.org.br. Reportagem André de Barros Lima.
3: Estudantes de instituições federais têm até o dia 14 de novembro para se inscrever no exame de proficiência em língua inglesa.
2: As inscrições podem ser realizadas através do portal EPLI, ifsp.edu.br.
3: A iniciativa é um exemplo das possibilidades de formação e qualificação oferecidas pelas instituições, que hoje reúnem 755 unidades em todo o país.
2: E nesse mês, a educação profissional e tecnológica completou 117 anos de história no Brasil.
3: Ao longo desse período, ampliou a oferta de cursos técnicos, de graduação e outras oportunidades de formação para milhões de brasileiros.
2: Saiba mais na reportagem de Gabriela Noronha.
15: A técnica de segurança do trabalho, Patrícia Colasso, hoje atua em uma importante empresa de engenharia paranaense do município de Araucária. Ela conta que a formação no Instituto Federal do Estado foi fundamental para a sua trajetória.
18: Eu trabalhava como operadora de máquinas, aí eu quis um crescimento profissional mais avançado. E hoje em dia eu sou formada, eu já faço uma outra graduação, mas tudo se deu início devido a essa formação em segurança do trabalho.
15: O diploma do Instituto Federal também é a aposta de Franciele Pereira para um futuro melhor. No campus estrutural em Brasília, ela é estudante do curso técnico integrado em meio ambiente e participa de pesquisas, ações de extensão e projetos que relacionam o conhecimento aprendido em sala de aula aos desafios da comunidade.
19: Minha mãe falou que queria muito que eu entrasse no Instituto Federal de Brasília e, cara, representa muita coisa no meu futuro, não só pelos trabalhos que eu desenvolvo aqui e por esse negócio de você apresentar muitos projetos.
15: Os institutos federais são entidades especializadas na educação profissional e tecnológica, oferecendo também educação básica e superior. Atualmente, a rede federal conta com 755 unidades entre camp e polos de inovação. Para Marcelo Brega Agnoli, secretário de Educação Profissional e Tecnológica do Ministério da Educação, o diferencial desta modalidade de ensino é o compromisso com o desenvolvimento social e econômico da região.
20: Aquelas matérias que muitas vezes ele não tem uma associação dentro de sala de aula, ela sempre vai estar vinculada a alguma questão prática de resolução com arranjo produtivo, com arranjo social.
15: Embora os institutos federais tenham sido criados em 2008, a educação profissional e tecnológica faz parte da história do Brasil há 117 anos. Uma caminhada que começou oficialmente em 1909. Naquela época, o objetivo era oferecer um ofício aos jovens das classes menos favorecidas. Hoje, são mais de 3 milhões de matrículas na educação profissional técnica de nível médio, segundo o Censo Escolar da Educação Básica, e cerca de 2 milhões de estudantes em cursos tecnológicos de graduação, conforme o Censo da Educação Superior. Para a presidente da Associação Quilombola de Faceira de Chapada do Norte, em Minas Gerais, Ana Maria Pereira, contar com um campus da EPT Quilombola representa uma oportunidade de acesso à formação profissional para indígenas e quilombolas da região.
21: O Campus Quilombo ele vem para nos fortalecer, para garantir para que nós, nossa juventude permaneça em nossos territórios.
15: O acesso à educação profissional e tecnológica varia conforme a instituição, o curso e o nível de ensino. Na rede federal, as regras de ingresso são definidas por cada instituição e divulgadas em edital. Nos cursos de graduação, a seleção pode ser feita pela própria instituição ou pelo SISU, conforme as regras de cada curso. Reportagem Gabriela Noronha.
2: Então, para quem quiser fazer o exame de proficiência em língua inglesa, eu vou repetir o portal onde as inscrições podem ser feitas. epli.ifsp.edu.br.
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23: Meu nome é Ana Beatriz Silva e minha dúvida é: como controlar o tempo durante a prova?
24: Quem responde a Ana Beatriz é o professor Tiago Diana. Ele aproveita para dar dicas sobre os principais temas da prova de história. Vale a pena conferir.
25: Fala pessoal, dica importantíssima para você que vai fazer a prova do Enem. E eu vou dividir a minha fala aqui em dois momentos diferentes. O primeiro é sobre a organização da prova e a sua estratégia. São duas provas longas e você aproveitar bem o seu tempo vai ser um grande diferencial competitivo. São 3 minutos por questão. Investe muito no tempo de qualidade, leitura e interpretação da prova. Agora, nos temas de história, que é sempre muito recorrente, tem uma aposta grande na recorrência do tema Brasil-Colônia e principalmente os aspectos da escravidão. Toda vez que você pensar em aspectos de trabalho, economia, cidadania, direito, esses temas estarão presentes na prova e farão você acumular muitos pontos. Em história geral, a pegada história contemporânea, tentando se aproximar dos tempos mais atuais, é muito forte. Você tem uma grande prova e aproveite muito todo o seu estudo e toda a sua dedicação.
24: É isso aí. 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
3: Estudantes indígenas ganharam mais tempo para reunir a documentação e garantir a participação no Programa de Desenvolvimento Acadêmico Indígena.
2: O prazo de inscrições para a seleção, que terminaria no dia 1º de outubro, foi prorrogado e agora segue aberto até o dia 26.
3: Com a alteração, o calendário do processo seletivo precisou ser ajustado e tem novas datas.
0: Candidatos interessados em participar do Programa de Desenvolvimento Acadêmico Indígena, o PEDAI, tem até 26 de outubro para se inscrever na seleção. O prazo inicial, previsto para 1º de outubro, foi ampliado pela Coordenação de Aperfeiçoamento de Pessoal de Nível Superior, a CAPES, autarquia vinculada ao Ministério da Educação. As candidaturas poderão ser enviadas até 26 de outubro, no horário de Brasília, exclusivamente pelo sistema eletrônico de inscrição da CAPES. Com a mudança no prazo, todo o cronograma foi reajustado. Agora, a análise documental está prevista para o período de 27 de outubro a 5 de novembro. O resultado será divulgado em 6 de novembro, com prazo para recursos entre 9 e 11 de novembro. A matrícula e o início das atividades seguem previstos para o primeiro ou segundo semestre de 2027. Para mais informações, acesse o portal gov.br/mec. Locução, Thalita Albuquerque.
2: Essas foram as notícias do governo federal.
3: Uma realização da Secretaria de Comunicação Social da Presidência da República.
2: Com produção da empresa Brasil de Comunicação.
3: Fique agora com as notícias do Poder Judiciário e do Congresso Nacional. Boa noite.
2: Uma boa noite, até amanhã.
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6: CNJ e Bacen propõem novas regras e limites para negociação de precatórios.
7: Justiça Eleitoral convida eleitores para contar como foi a experiência nas eleições 2026.
6: STJ anula júri e autoriza que peritos sejam ouvidos em caso sobre morte de bebê após parto.
7: Boa noite, eu sou Marcela Luiz.
6: E eu sou Walter Lima.
7: O presidente do Supremo Tribunal Federal e do Conselho Nacional de Justiça, ministro Edson Fachin, e o presidente do Banco Central, Gabriel Galípolo, receberam nesta terça-feira uma nota técnica com novas regras e limites para a negociação de precatórios.
6: O evento ocorreu na sede do STF em Brasília. A nota foi entregue pelo Grupo Executivo Interinstitucional criado pelo CNJ, o Banco Central e pela Advocacia Geral da União. Na ocasião, Fachin destacou que a nota técnica é fruto de um trabalho conjunto das instituições para dar uma resposta firme, mas cuidadosa à realidade do mercado.
8: É dessa matéria complexa, sensível e de impacto prático que nós hoje aqui estamos a cuidar. Como sabemos, a cessão de crédito e precatório é um instituto constitucionalmente admitido e garantido. Por isso, o desafio é exatamente esse, o de garantir que essa circulação ocorra com informação adequada, rastreabilidade, transparência, proteção do cedente, respeito à ordem constitucional de pagamento e o controle pelo tribunal competente. Por isso, regular não é impedir que o crédito circule, é assegurar que ele circule com segurança. E é justamente esse chamado que a nota técnica procura aqui atender.
7: Segundo Fachin, a nota técnica será submetida à análise do plenário do CNJ e da instância competente do Banco Central.
6: O presidente do Supremo ressaltou ainda que o normativo deverá ser apreciado e aprovado ainda neste mês de outubro.
7: Justiça Eleitoral convida eleitores para contar como foi a experiência nas eleições 2026.
6: A enquete anônima está disponível no site do Tribunal Superior Eleitoral até 31 de outubro. Mariana Fabre,
9: O objetivo é entender como foi a experiência de quem participou das eleições e o que pode ser melhorado nas próximas. Além de uma avaliação geral, o eleitor ou a eleitora pode compartilhar sua experiência sobre o acesso à informação, o deslocamento para a sessão eleitoral e sobre a própria votação. A participação é voluntária, feita pela internet, no site tse.jus.br e leva cerca de 3 minutos.
7: STJ anula júri em que médico e enfermeira são acusados por morte de bebê após parto domiciliar.
6: Segundo os ministros, a defesa foi prejudicada ao não obter autorização para que 2 peritos fossem ouvidos. Fátima Uchoa.
10: O Tribunal de Justiça do Rio Grande do Sul negou o pedido de oitiva dos peritos por avaliar que a defesa perdeu o prazo para indicar os assistentes técnicos a serem ouvidos, mas o STJ anulou o júri, considerando que as particularidades do caso e a necessidade de compreensão da atuação médica são suficientes para autorizar a oitiva dos peritos em novo júri e que a perda de prazo não pode prevalecer sobre o princípio da plenitude da defesa. O relator foi o ministro Reinaldo Soares da Fonseca.
7: A Justiça do Trabalho manteve uma indenização de R$ 3.000 a um empregado agredido pelo supervisor.
6: O caso aconteceu em Ituiutaba, Minas Gerais, mas o trabalhador também contribuiu para o conflito. Simone Moura.
11: O empregado fotografava o supervisor sem autorização e publicava as imagens com comentários depreciativos no grupo de WhatsApp da empresa. Em uma dessas situações, ele foi agredido pelo chefe. Para a justiça, a agressão não se justifica, mesmo com provocação. Mas a conduta do trabalhador também foi considerada na fixação da indenização no valor de R$ 3.000.
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7: Uma boa noite.
6: E até amanhã.
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13: Eu sou Paula Groba.
14: E eu sou Humberto Pinheiro.
13: E estes são os destaques.
14: Alexandre Campos.
26: O Senado fez nesta terça-feira a primeira de 5 sessões de discussão da proposta de emenda à Constituição, que acaba com a chamada escala 6x1, antes da votação da matéria em primeiro turno. Na prática, a PEC prevê que a jornada de trabalho passará de 44 para 40 horas semanais, sem redução de salário e com direito a 2 dias de folga, sendo um deles preferencialmente aos domingos.

0: Previdência Social, salvo se o empregador, por vontade própria, decidir o contrário. A diminuição será gradual. Se aprovada a proposta, 2 meses depois de sua promulgação, o tempo de trabalho por semana passará de 44 para 42 horas. Um ano depois da implementação dessa primeira etapa, vai diminuir para 40 horas. Sem se manifestar sobre o mérito da PEC, a senadora Damaris Alves, do Republicanos do Distrito Federal, defendeu que o início da discussão da proposta em plenário deveria ocorrer depois do segundo turno das eleições.
1: É uma matéria delicada, uma matéria que diz respeito a inúmeros segmentos e é a matéria de mais interesse do trabalhador. Como é que você pega uma coisa que vai mexer com milhões de vidas e você coloca num período eleitoral? Eu acho que essa discussão, pé no chão, tinha que ser pós-eleição. É diz respeito à vida do trabalhador.
0: Mas o senador Paulo Paim, do PT do Rio Grande do Sul, afirmou que a redução da jornada de trabalho é uma pauta antiga no país. Ele lembrou que o ex-presidente Getúlio Vargas, diante da falta de limite, fixou a jornada em 48 horas semanais.
2: Depois, na Constituinte, nós conseguimos reduzir de 48 para 44. De lá para cá, eu apresentei acho que uma meia dúzia de PEC. Realizamos dezenas de audiências públicas e aqui no plenário também duas, três sessões temáticas. Para mim, as eleições devem acontecer sim, sempre. No Brasil acontece de 2 em 2 anos, que é os prefeitos, depois governadores e o Congresso, né? E a presidência da República. Então, cada vez que tiver uma discussão de uma campanha eleitoral, não se vota mais nada. É totalmente absurdo.
3: O presidente do Senado, Davi Alcolumbre, afirmou que vai cumprir todas as etapas previstas para a análise da proposta que acaba com a escala 6x1. Segundo ele, a PEC passará por 5 sessões de discussão antes de uma eventual votação em primeiro turno. Se for aprovada, serão necessárias mais 3 sessões de discussão antes da votação em segundo turno.
4: Alcolumbre também destacou que cumpriu o compromisso de levar a proposta ao plenário e afirmou que, no momento da votação, cada senador e senadora terá liberdade para decidir sobre a redução da jornada de trabalho dos quase 40 milhões de brasileiros que, segundo ele, atualmente trabalham na escala 6x1.
5: Qual é o meu desejo? É cumprir integralmente o rito constitucional, sem atropelos, sem acelerar nada, para na semana que vem termos sessões terça, quarta e quinta, e se caso todos nós pudermos concluir as 5 sessões de debate na semana que vem, do ponto de vista regimental, colocar para sua deliberação em primeiro turno.
3: Quem vive do artesanato poderá ter direito à proteção da Previdência Social.
4: Um projeto em análise no Senado prevê que artesãos de baixa renda sejam reconhecidos como segurados especiais, com acesso a benefícios previdenciários. Repórter Marcela Cunha.
6: O projeto da senadora Lurdinha Pereira, do PSB do Maranhão, inclui entre os segurados especiais da Previdência o artesão que trabalha em regime de economia familiar. O segurado especial é uma categoria da Previdência que reúne trabalhadores que vivem da própria atividade e tem regras específicas de contribuição. Para ser enquadrado nessa categoria, é preciso ter o artesanato como profissão habitual ou principal meio de vida. Além disso, a renda obtida com a atividade não poderá ultrapassar um salário mínimo. A regra valerá tanto para quem vive no campo quanto nas cidades. A senadora Zenaide Maia, do PSD do Rio Grande do Norte, destaca que, para muitas famílias, o artesanato também representa fonte de renda e sustento.
7: O artesanato não é só beleza, ele é cultura, é renda, é dignidade e é desenvolvimento para muitas comunidades.
6: A condição de artesão deverá ser comprovada de acordo com a Política Nacional do Artesão.
3: Chuvas intensas, secas, enchentes e ondas de calor podem se tornar mais frequentes e intensas com a previsão de um super El Niño.
4: O fenômeno acende o alerta para os impactos no Brasil e o Senado já discute e aprova medidas para preparar o país e reduzir os prejuízos causados por eventos climáticos extremos. Repórter Patrícia Oliveira.
8: A previsão a partir de agora em outubro e para os próximos meses é de chuvas acima da média em partes da região sudeste do Brasil e principalmente no sul, com a possibilidade de ciclones. Enquanto outras regiões, como o Nordeste e a Amazônia, podem enfrentar períodos mais secos e maior risco de queimadas. Um projeto transformado em lei da senadora Tereza Cristina, do Progressistas de Mato Grosso do Sul, impede o bloqueio dos recursos do pagamento.

0: pagamento do seguro rural para proteger o produtor contra grandes perdas no campo. Outra proposta do senador astronauta Marcos Pontes, do PL de São Paulo, cria uma política nacional com um sistema de informações para prevenção e monitoramento dos riscos de desastres.
1: E isso é extremamente importante para que os nossos municípios fiquem mais preparados para enfrentar situações de emergências climáticas, e elas vão aparecer cada vez mais.
0: O projeto está pronto para votação na Comissão de Constituição e Justiça.
2: Respeitar a vontade do eleitor expressa nas urnas é fundamental para fortalecer a democracia. A avaliação é do presidente do Senado, Davi Alcolumbre, após o primeiro turno das eleições.
3: Ele pediu respeito ao resultado também no segundo turno, marcado para o dia 25 de outubro. Repórter Raíssa Abreu.
4: Ao chegar ao Senado nesta terça-feira para retomar as sessões plenárias, o presidente da Casa, Davi Alcolumbre, cobrou dos brasileiros respeito ao resultado das urnas no segundo turno.
5: Que o povo brasileiro possa, a partir deste segundo turno para presidente, nos estados que teremos segundo turno, fazer a escolha com a sua consciência livre de escolher o que é melhor para o Brasil. Como presidente do Congresso Nacional, eu tenho a convicção, primeiro, que todos nós precisamos respeitar o resultado das urnas. Isso é questão fundamental para o fortalecimento da democracia.
4: O segundo turno das eleições está marcado para 25 de outubro.
2: Já o senador Confúcio Moura, do MDB de Rondônia, defendeu uma atuação política sem radicalização e voltada à solução dos problemas concretos do país. Ele afirmou que o próximo Congresso deve priorizar medidas graduais e destacou a importância da educação, da pesquisa científica e da valorização de professores e pesquisadores.
3: Para Confúcio, governos de diferentes linhas políticas precisam concentrar esforços em fazer o básico bem feito. Ele destacou que é completamente injustificável adotar posturas contrárias ao avanço do conhecimento.
6: Não pode nenhum governo de direita, conservador ou esquerda, no mundo da tecnologia, do avanço da inteligência artificial, de tudo isso, a gente ser contra a pesquisa científica, contra o pesquisador brasileiro, contra o professor. Isso não justifica em nenhum partido do mundo.
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3: Edição de Paula Groba e trabalhos técnicos de Eliseu Caires. O Jornal do Senado fica por aqui. Acompanhe agora as notícias da Câmara dos Deputados. Boa noite.
2: Boa noite e até amanhã.
8: Jornal Câmara dos Deputados. Bancadas discutem pautas prioritárias para o período depois das eleições.
9: Homens brancos e com graduação são maioria entre os deputados eleitos.
8: Primeiro turno teve maior número de abstenções desde a redemocratização.
9: 23 deputados federais vão assumir outros cargos no próximo ano.
8: Boa noite. A partir de 2027, pelo menos 23 deputados que cumpriam o mandato parlamentar na Câmara nesta legislatura vão ocupar outros cargos, como informa o repórter Luiz Cláudio Canuto.
10: 23 deputados federais foram eleitos para outros cargos, como governador, senador e deputado estadual. 17 deputados federais foram eleitos para o Senado e 2 foram eleitos na chapa para o Senado, como suplentes de senador. Em nível estadual, o deputado Zuco, do PL do Rio Grande do Sul, foi eleito em primeiro turno governador do estado. Em Tocantins, o deputado Vicentinho Júnior, do PSDB, disputará o segundo turno contra a senadora professora Dorinha, do União. Segundo o cientista político Paulo Castro, a Câmara dos Deputados costuma ser o ponto de partida para uma carreira política em nível nacional. E é natural que deputados, após algum mandato, passem a disputar vagas no Senado, prefeituras ou governos de estado.
11: Então o eleitor percebe isso, ele sabe que essa atuação política aqui na Câmara dos Deputados também gera muito aprendizado político, consolida também as bases de atuação desses parlamentares nos seus municípios, principalmente depois que nós tivemos aí a possibilidade de flexibilizar, vamos dizer assim, a forma como eles disponibilizam, direcionam emendas parlamentares para os seus eleitores, e o eleitor valoriza essa experiência. Então é comum, porque dentro da política, né, quem tem mais exposição, quem tem mais presença, costuma sair à frente na eleição. Então, certamente um deputado federal que disputa outro cargo já tem esse recall.
10: 5 deputados federais foram eleitos para assembleias legislativas e 4 ficaram como suplentes nas chapas eleitas para os legislativos estaduais. Outros 31 deputados candidatos não foram eleitos. Da Rádio Câmara de Brasília, Luiz Cláudio Canuto.
12: Eleições.
9: O perfil dos deputados permaneceu quase inalterado em relação às legislaturas anteriores e a maior parte da Câmara segue sendo formada por homens brancos e com nível superior. Saiba mais detalhes sobre o perfil dos parlamentares eleitos na reportagem de Agui Pontes.
13: Com a contagem dos eleitos, a Câmara dos Deputados mantém perfil social majoritariamente branco, masculino e com idade média em torno de 49,9 anos. Segundo o cientista político da Universidade de Brasília, Murilo Mendes, o rosto da Câmara é muito próximo do que ela já vem tendo há muito tempo.
14: A Câmara dos Deputados manteve o mesmo perfil, muito parecido, o perfil social de outras legislaturas, majoritariamente formada por homens, brancos, de ensino superior também, de maior renda.
13: Segundo o último levantamento dos perfis dos deputados, dos 513 representantes na Câmara, 421 possuem ensino superior. Deputados do sexo masculino ocupam 404 cadeiras e 374 dos representantes são brancos. Esses mesmos fatores encontram pouca correspondência na população geral, segundo dados do IBGE. Enquanto deputados com ensino superior são 82,1%, esse mesmo perfil representa 21,4% da população. A população masculina corresponde a 48,5% do povo brasileiro. Já na Câmara, 78,8% dos eleitos são homens. E apesar de 72,9% dos deputados serem brancos, 10,2% dos brasileiros se autodeclaram da mesma forma. Representantes pretos e pardos somam 26,4%, em torno de um quarto da Câmara. Pessoas indígenas têm 3 representantes, um a menos se comparado à legislatura anterior. E pessoas amarelas de ascendência asiática têm 1 representante, 2 a menos do que antes da eleição.
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13: Apesar do perfil da Câmara se manter muito próximo ao que sempre foi, houve um aumento da presença feminina. Foram mais 19 cadeiras com as eleições de 2026, fazendo com que elas passassem de 17,7% das candidatas eleitas em 2022 para 21,2%.
14: Hoje, as mulheres são vitrines eleitorais dos partidos, funcionam como puxadoras de votos em muitos estados. Então, hoje, o investimento em candidaturas femininas deixou de ser apenas para cumprir a nominata, para cumprir a cota de gênero. E hoje elas são cabeças de chapa da disputa proporcional.
13: No recorte de faixa etária, a média de 49,9 anos se mantém constante em comparação a outras magistraturas, mas apresenta diversidade de idades na casa. A maior fatia dos deputados, 31%, tem entre 40 e 49 anos. Cerca de 24% tem entre 50 e 59. 17,5% possui entre 60 e 69. Entre 21 e 34 anos, são 9,7%. E 70 anos ou mais, são 6%. Os deputados mais idosos, com 78 anos, são Magna Mofato, do PL de Goiás, e Luiz Carlos Busato, do União do Rio Grande do Sul. O mais jovem, com 21 anos, é Alvinho Lira, do PP de Alagoas. A composição da Câmara contou com uma maioria de deputados reeleitos. Aproximadamente 58% estão renovando o pleito. Da Rádio Câmara, de Brasília, Agui Pontes.
8: Na próxima legislatura, 29 deputados federais voltam a exercer o mandato na Câmara. É o maior número de ex-deputados que retornam à casa desde 2010. Confira os detalhes na reportagem de Antônio Vital.
15: Dos 513 deputados federais eleitos este ano, 29 já tinham exercido o mandato antes e estavam fora da Câmara. Esse número representa menos de 6% do total, mas inclui ex-parlamentares conhecidos em seus estados, como o ex-presidente da Câmara João Paulo Cunha, do PT de São Paulo, e o ex-líder do governo Bolsonaro na casa, Major Vitor Hugo, do PL de Goiás. Dos ex-deputados que retornam à Câmara, 12 são do PL, 7 do PT, 3 do MDB e os demais do PP, Podemos, União Brasil, Novo, PSD e PRD, com um representante cada. O número de ex-deputados que retornam à Câmara é o maior desde 2010. Em 2010 foram 28 e em 2022 foram 17. Esses deputados não estão incluídos nos cálculos de renovação da Câmara, que só considera os eleitos para o primeiro mandato. Esse número é de 183, o que representa uma taxa de renovação de pouco mais de 35%. Dentre os outros nomes conhecidos que ocuparão cadeiras de deputados no ano que vem, estão Freixo, do PT do Rio de Janeiro, Agnello Queiroz, do PT do Distrito Federal e Subtenente Gonzaga, do PL de Minas Gerais. Para o cientista político Ricardo de João Braga, são políticos experientes que enfrentaram uma tarefa difícil ao se elegerem sem estar ocupando um mandato.
16: Quem estava fora da política no sentido dos cargos teve que subir uma montanha relativamente alta. E quem estava fora da política mesmo, eu acho que teve que trabalhar vários anos para conseguir reconstruir a sua rede de relacionamento. Esse retorno, primeiro, é o reconhecimento do eleitor, ou então é simplesmente até um recall, como a gente costuma dizer, aquela lembrança. Mais uma coisa que é interessante é que é uma volta de parlamentares experientes.
15: Entre os que voltam a exercer um mandato este ano estão apenas três mulheres: Perpétua Almeida, do PCdoB do Acre, professora Rosa Neide, do PT de Mato Grosso, e Rose Modesto, do União de Mato Grosso do Sul. Da Rádio Câmara de Brasília, Antônio Vital.
12: Política.
9: O primeiro turno das eleições registrou o maior número de abstenções desde a redemocratização. Quem explica os detalhes é a repórter Kate Nayane.
17: Neste domingo, o primeiro turno das eleições de 2026 registrou o maior número de abstenções desde 1998. Ao todo, foram 21,08%, o que equivale a 33,4 milhões de eleitores, segundo dados do Sistema de Totalização de Votos do Tribunal Superior Eleitoral. O especialista em relações governamentais, Eduardo Galvão, analisa que o percentual já era esperado, considerando as últimas eleições. Para ele, a alta expectativa dos brasileiros sobre os candidatos causa uma espécie de frustração, o que pode levar o eleitorado a se abster do direito ao voto.
18: Tanto aqui no Brasil quanto em outros países também da América Latina, que é a alternância muito rápida de poder entre espectros políticos. Ou seja, vota-se na direita, não consegue resolver os problemas, vota-se na esquerda tentando resolver os problemas, não se consegue esse resultado, o imediatismo das pessoas, do eleitorado, por soluções.
17: Ele afirma ainda que essa expectativa explica não só a alternância no poder, quanto a desmotivação das pessoas para ir às urnas exercer a sua cidadania.
18: Na minha visão, esse dado, ele conversa muito com essa tendência de alternância de poder, porque isso demonstra uma insatisfação muito grande das pessoas em relação ao ambiente político, em relação aos próprios representantes. Na percepção das pessoas, as demandas sociais não estão sendo atendidas nem por um projeto de governo, nem por outro projeto de governo.
17: Em 2022, a porcentagem de abstenção foi de 20,95% na primeira etapa da votação. Em 2026, 158,7 milhões de eleitores foram considerados aptos a votar. 125 milhões compareceram às urnas. Entre os votantes, 2,2 milhões dos votos foram em branco e 3,6 milhões nulos. Os votos brancos e nulos são geralmente de pessoas que não se identificam com nenhum candidato ou partido. É tido como um voto de protesto e pode demonstrar o descontentamento da população em relação às opções de governantes disponíveis para ocupar as cadeiras do plenário. Da Rádio Câmara de Brasília, Kate Nayane.
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12: Economia.
8: Arthur Oliveira Maia, do União da Bahia, é favorável à proposta de emenda à Constituição que limita a alíquota máxima do IPVA a 1% do valor de venda do veículo. A PEC também altera a base de cálculo do imposto para considerar o peso de fábrica do automóvel em vez do valor de mercado.
9: Arthur Oliveira Maia explica que a ideia é tornar a cobrança mais previsível e evitar que o valor do IPVA aumente de forma excessiva em razão do preço do veículo. O texto ainda permite que os estados concedam descontos para veículos menos poluentes.
8: Fernando Coelho Filho, do União de Pernambuco, apoia a criação de uma frente parlamentar em defesa do mutualismo. O colegiado visa garantir uma alternativa viável e competitiva ao mercado tradicional de seguros de veículos.
9: Fernando Coelho Filho ressalta que a iniciativa busca articular ações entre o governo, a iniciativa privada e a sociedade civil para fortalecer o setor. Segundo ele, o colegiado é importante para garantir um ambiente regulamentado que amplia a proteção do patrimônio da população.
12: Agricultura.
8: Gabriel Mota, do União de Roraima, defende a aprovação de projeto que cria um Programa Nacional de Assentamentos Produtivos próximos às cidades. A proposta busca ampliar o acesso à terra para famílias vulneráveis, com foco no abastecimento de mercados locais.
9: Gabriel Mota ressalta que os assentamentos poderão receber apoio para assistência técnica, crédito e comercialização da produção. O texto admite lotes menores que 1 hectare, desde que estudos comprovem a viabilidade econômica, ambiental e produtiva da área.
12: Votação.
8: Após o primeiro turno das eleições, os partidos começam a discutir pautas prioritárias. O PL, com a maior bancada eleita para a Câmara e o Senado, defende mais flexibilidade nas relações trabalhistas.
9: A Federação PT, PCdoB, PV, com a segunda maior bancada eleita para a Câmara, diz que o fim da escala 6x1 é uma demanda da sociedade. A repórter Silvia Munhato tem as informações.
20: Com a definição das novas composições da Câmara e do Senado para a próxima legislatura, os partidos já começam a discutir as pautas legislativas prioritárias. A partir da força eleitoral do PL mostrada nas urnas, o deputado Maurício Marcon, do Rio Grande do Sul, vice-líder do partido na Câmara, acredita que haverá menos espaço para medidas que busquem regular as relações trabalhistas, como as discussões sobre a jornada de trabalho máxima.
21: A gente tem exemplos dos Estados Unidos, do Canadá, da Austrália, da Inglaterra, que fazem a questão por horas trabalhadas com os direitos trabalhistas garantidos de forma proporcional, onde as pessoas vão fazer as suas horas de trabalho que assim desejarem. Se quiserem trabalhar 2, 3, 4, 5, 6 dias, elas vão ter a liberdade.
20: Para o deputado Daniel Almeida, do PCdoB da Bahia, vice-líder do governo no Congresso, a sociedade se mostrou favorável ao fim da escala 6x1, porque quer mais tempo livre.
22: Quem está contra isso está contra a evolução natural das coisas, está contra a opinião da sociedade, está contra os trabalhadores brasileiros. Esse debate de que o mercado regula as relações na sociedade, regula as relações no mundo do trabalho, as relações econômicas, é uma falácia. Não é assim que as coisas funcionam.
20: Maurício Marcon afirma que o partido deve trabalhar pelo corte de impostos e até para suspender a reforma tributária, aprovada em 2023 pelo Congresso. Outro movimento, segundo ele, será na direção do corte de gastos, além de outras pautas.
21: Fim das decisões monocráticas do Supremo Tribunal Federal, que está lá esperando há muito tempo lá, e a gente precisa votar, redução da maioridade penal. Então a gente tem várias pautas aí para serem aprovadas.
20: Daniel Almeida acredita que o país terá que fazer um enfrentamento mais firme do crime organizado e citou a proposta em discussão que busca reestruturar o sistema de segurança pública.
22: Criou-se o fundo eleitoral, mas a presença do poder econômico e de forma especial de setores do crime organizado na vida política está cada vez mais intensa, então tem que fazer uma reforma político-eleitoral.
20: O vice-líder do governo também acredita que será necessária uma discussão sobre o Supremo Tribunal Federal no sentido de fixar mandatos para os ministros. Da Rádio Câmara de Brasília, Silvia Minhato.
0: Segurança Pública. Mário Negromonte Júnior, do PSB da Bahia, apoia a proposta que amplia a coordenação da União na segurança pública e integra os órgãos federais, estaduais e municipais. A PEC também reforça a atuação da Polícia Federal contra organizações criminosas e milícias.
1: Mário Negromonte Júnior destaca ainda a criação da Polícia Viária Federal, com atuação em rodovias, ferrovias e hidrovias, e a inclusão das guardas municipais no sistema de segurança pública. Ele acrescenta que a proposta também prevê recursos para os fundos nacionais da área.
0: Marangoni, do Podemos de São Paulo, é autor de proposta que altera o Código Penal para aumentar a punição a quem comete o crime de ato obsceno em locais de uso coletivo. De acordo com a matéria, a punição passa a ser de 2 a 5 anos de reclusão, além de multa.
1: Marangoni afirma que a medida alcança banheiros, vestiários, escolas, transportes coletivos, centros comerciais e outros espaços frequentados por crianças e adolescentes. Ele considera que esses ambientes exigem proteção reforçada contra a exposição a atos de conteúdo sexual.
0: Marussa Boldrin, do Republicanos de Goiás, propõe criar diretrizes nacionais para transformar as salas Lilás em uma política de atendimento humanizado a mulheres e meninas vítimas de violência. A implantação seria gradual, respeitando a autonomia de estados e municípios.
1: A proposta, relatada por Marussa Boldrin na Comissão de Saúde, garante acolhimento, escuta especializada e integração com a rede de proteção. Também prevê treinamento contínuo das equipes e protocolos nacionais para orientar o atendimento às vítimas.
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0: Previdência. Vander Lobé, do PT de Mato Grosso do Sul, apoia o projeto que regulamenta a aposentadoria especial por penosidade no regime geral de previdência social. A proposta define o conceito de penosidade e estabelece critérios para a concessão do benefício.
1: O texto de Vander Lobé prevê a aposentadoria após 25 anos de trabalho em condições de grande desgaste físico ou mental, mediante comprovação por perícia técnica. O projeto também cria regras específicas para motoristas do transporte rodoviário comprovarem o direito ao benefício.
0: Termina agora o Jornal Câmara dos Deputados, produzido pela Rádio Câmara, com trabalhos técnicos de Everson Urani e apresentação de Luciana Vieira e José Carlos Andrade. Uma ótima noite para você.
1: A Voz do Brasil volta amanhã. Uma boa noite para você.
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